0: Augusto.
1: Esta é a definição científica dos nossos amigos que, como nós, outros, antigamente, só possuem o recurso de diagnosticar e analisar na minudências anatômicas. Arabescos de ouro sobre a areia do Saara não tornariam o deserto menos árido. Assim, a tecnologia brilhante sobre o quadro escuro do sofrimento. Precisamos divulgar no mundo o conceito moralizador da personalidade congênita em processo de melhoria gradativa, espalhando enunciados novos que atravessem a zona de raciocínios falíveis do homem e lhe penetrem o coração, restaurando a esperança do eterno futuro e revigorando-lhe o ser em suas bases essenciais. As noções reencarnacionistas renovarão a paisagem da vida na crosta da Terra, conferindo à criatura não somente as armas com que deve guerrear os estados inferiores de si próprio, mas também lhe fornecendo o remédio eficiente e salutar.
0: Que é aquilo que a gente costuma dizer. Eu conhecer a reencarnação e começar, como ele falou a semana passada, fazer essa avaliação pessoal, esse mergulho, fazer aquilo que Santo Agostinho nos orienta, chegar no finalzinho da noite, passar um pente fino ao decorrer do dia, isso não deve servir apenas para a gente estar nos criticando e chicoteando. Mas o que, que eu vou fazer com tudo isso? É muito comum nós dizermos assim, que a gente até brincou a semana passada, o efeito Gabriela. Não, eu sou assim, eu nasci assim, vou morrer assim. E aí nós brincamos com o efeito o quê? Vanusa, que é o quê?
2: Não.
0: Que é, isso aí foi resultado de um diálogo que a titia teve com uma criatura amiga no momento do lanche. E ela falando das suas mudanças, ela disse: tia, eu tô no efeito Vanusa. De como assim? Hoje eu vou mudar. Que é a Sigrid, né? Ela que canta essa música aí do Hoje Eu Vou Mudar. Então, ou seja, a gente tem que começar a parar e pensar que eu tenho que identificar os meus defeitos, as minhas encrencas, os meus erros. E não apenas divulgar e dizer eu sou assim. Mas o que eu posso fazer para mudar? Então, todo esse material, gente, que a doutrina espírita nos dá para que a gente possa ser melhor. Para que a gente possa ser melhor. Todos os dias ser melhor. Nos esforçar para sermos criaturas melhores. E sair desse perigo de estar sempre se justificando. A gente entende muito isso. Não, se justifica. Justifica, às vezes, que são erros gravíssimos para o meu processo evolutivo. E eu fico sempre o quê? Justifico. Não, eu posso. Não, eu tenho direito. Não isso. Não. E vai se justificando e vai se perdendo, meus irmãos. A encarnação, ela, às vezes, nos dá a sensação de uma areia movediça. Os prazeres, o ter, o dinheiro, a posse, o poder, o gozo, é uma areia movediça. Ela vai o quê? Te envolvendo. Quando tu percebe, meu amigo, já foi. Perdeu. Acabou. Só uma nova encarnação. É aquilo que ele disse aqui, olha. As noções reencarnacionistas renovarão a paisagem da vida na crosta da Terra, conferindo à criatura não somente as armas com que deve guerrear os seus estados inferiores de si própria, mas também lhe fornecendo o remédio eficiente, o quê? Qual é o remédio? O próprio Evangelho do nosso Senhor Jesus. Nos convidando sempre ao quê? A nos melhorar para realmente sairmos desse processo patológico, desse câncer moral chamado egoísmo, orgulho e vaidade. Vocês conhecem?
3: Bora lá mais um tiquinho.
1: Faz muito certo. Aplicou Plotino.
0: Plotino, para quem quiser notar, nasceu em 205. A probabilidade que veio a desencarnar em 270, nasceu na Itália e era filósofo.
1: Que toda a antiguidade aceitava como certa a doutrina de que...
0: Perdão, só um pouquinho. Eu fiz aqui até uma confusão. Na minha pesquisa parece que ele nasceu no Egito e ele veio a desencarnar na Itália, tá? Era filósofo.
1: Faz muito certo. Afirmou Plotino que toda a antiguidade aceitava como certa a doutrina de que, se a alma comete faltas, é compelida a expiá-las, padecendo em regiões tenebrosas, regressando em seguida a outros corpos, a fim de renunciar suas faltas.
0: Vocês prestaram atenção no que foi lido? Vocês virem que ano que ele já começou? Você está entendendo? O homem nasceu em 205, se encarnou em 270, Plotino, e a tese era o quê? Olha só que interessante. E a lei da ação e da reação, olha. Toda a antiguidade aceitava como certa a doutrina de que se a alma comete faltas, ela é o quê? A expiá-la. Padecendo em regiões tenebrosas, regressando em seguida a outros o quê? A fim de quê? Isso que ele está estudando aqui é o quê? É lei. Lei divina. 200. Século 3. Você já pensou? Partindo do princípio do que está sendo estudado, né? Bora lá.
1: Falta desse modo, lamentavelmente, aos nossos companheiros de humanidade, conhecimento da transitoriedade do corpo físico e da eternidade da vida, do débito contraído e do resgate necessário em experiências e recapitulações de vidas.
0: Falta desse modo, lamentavelmente, aos nossos companheiros de humanidade, conhecimento da transitoriedade do corpo físico e o da eternidade da vida, do débito contraído e do resgate, que é o que? Necessário. Em experiências e recapitulações, que são o que? Falta o conhecimento. Vocês acham, se nós tivéssemos... Porque uma coisa é ter informação, é o conhecimento. Então, a informação nós a temos. E o conhecimento? O meu dia a dia. Gente, não é que a gente vai ser puro, a gente vai se irritar. A gente vai escorregar. Os sentimentos ainda vão, ódio, raiva, inveja, vai oscilar. Mas eu vou identificá-lo e já vou trabalhar em mim. Mas tem determinados comportamentos que não cabe mais para quem tem uma informação espírita. Não cabe, não dá. Você sabe? Tem coisas que não dá mais. Já incomoda muito. Barcelos, calara-se por instantes. E eu, diz André, lhe ponderava a extensão da competência. Com justificada razão, possuía ele o título de assistente. O título. Porque não era um simples irmão auxiliador, mas profundo especialista no assunto a que se dedicara fervoroso, que é da psique humana. A conversação dele valia por um curso rápido de psiquiatria, sob novo aspecto, que me cabia aproveitar em benefício
3: próprio para as tarefas marginais, né? Que estão ali à margem do serviço comum.
4: A questão que dá para perceber que é que o Marcelo, sendo o assistente, porque o chefe do grupo era o educador, né? Então ele era assistente do educador. Então, opinião minha, pensamento meu, né? E o educador também devia ser um grande psiquiatra, um grande psicólogo, e o Marcelo era o assistente dele, era o segundo do grupo, né?
0: Esse é sério, é muito bom, muito competente ele, né?
3: Desejando traduzir minha admiração e contentamento, observei reconhecido. Nosso querido André.
5: Ouvindo-lhe as considerações, reconheço que o missionário bem, onde se encontra, é sempre um semeador de luz.
3: Ele, porém, pareceu não ouvir minha referência elogiosa e prosseguiu noutro tom após longa pausa.
0: E aí, para homenagem rapidinha, elogio de André Luiz, né? Continua.
1: O meu amigo examinou alguns casos de obsessão entre agentes invisíveis e pacientes encarnados, impressionando-se com a implantação mental entre eles. Pisamos um momento, outro solo. Referimos-nos às necessidades de esclarecimento dos homens perante os seus próprios companheiros de plano evolutivo. No círculo das recordações imprecisas, a se traduzirem por simpatia e antipatia, vemos a paisagem das obsessões transferidas ao campo carnal, onde, em obediência às lembranças vagas e natas, os homens e as mulheres, jungidos uns aos outros pelos laços de consanguinidade ou dos compromissos morais, se transformam em perseguidores e verdugos, inconscientes entre si. Os antagonismos domésticos, os temperamentos aparentemente irreconciliáveis entre pais e filhos, esposos e esposas, parentes e irmãos, resultam dos choques sucessivos da subconsciência, conduzida a recapitulações retificadoras do pretérito distante.
3: Subconsciência é o quê? Os arquivos. Aquele atrito entre irmão e irmã, entre esposo e esposa, entre pai e filho, entre filho e mãe, isso aí é resultado do quê? Das minhas lembranças do pretérito. Eu não lembro da história, mas eu trago uma aversão total àquela situação. Meus amigos, é muito interessante, no primeiro livro, que está na Bíblia, né? Dizer assim, é o decálogo, honra a teu pai e a tua mãe. Meditando, diz, por que não está ama a teu pai e tua mãe? Honra. Por mais que você tenha sido entregue para outros cuidarem de ti, tu estás vivo, alguém te pariu, alguém cedeu um útero, alguém lhe deu a oportunidade e a vida. Honra a teu pai e a tua mãe. Essa criatura não é o que eu queria, mas é o que eu preciso. O meu burilamento. Honra a teu pai e a tua mãe. Então não nos cabe a nós filhos julgar pai e mãe. Nos cabe honrar. Nos cabe honrar. Quem tem direito de julgar qualquer atitude do meu pai ou da minha mãe, não sou eu. É as leis de Deus. A mim cabe honrar o meu pai e honrar a minha mãe. Não é, velho?
6: Mesmo que esse pai, esse educador, mãe, haja um modo

0: por exemplo?
1: Dando assistência naquela família, direcionando recursos para uma outra família, no caso de amante, ou até a. Isso é muito comum na sociedade hoje.
0: Ainda assim, honra a teu pai e a tua mãe. Te protege do enfermo.
1: É complicado quem está na situação.
0: Sim. Olha, o Júlio.
1: Que as situações aqui, porque ele fala da subconsciência, né? Do pretérito. Você tem alguma empatia hoje que não foi do meu. Não aconteceu nada disso, mas eu tenho essa empatia pelo meu pai e pela minha mãe. Então, eu volto do pretérito. Mas há coisas hoje do presente também.
0: Sim, sim. Júlio, olha só, quando nós estamos estudando, a gente ia falar isso várias vezes e vamos sempre estar repetindo. Hoje eu estava refletindo sobre a natureza não dá saltos. Você já ouviu essa frase? A natureza não dá saltos, a natureza não dá saltos. O que, que é a natureza não dá saltos? Eu não posso chegar aqui com o Tila e exigir dela um comportamento que a sua natureza não comporta. Eu não tenho esse direito e não posso fazer isso. Porque a natureza dela não vai dar o salto porque eu quero. Mas eu, Maria da Conceição, se tiver uma natureza de guerreira, eu vou dar um salto no meu processo evolutivo. Mas isso tem que vir de dentro para fora. Se eu, Maria da Conceição, estiver cansada dessa minha vidinha, eu vou mudar. Mas se essa minha vidinha ainda me proporciona prazer, eu vou continuar atolada onde eu estou. Então é sempre assim, se eu estou vivendo uma situação que o meu pai não é o que eu desejo, minha mãe não é o que eu desejo, mas se eu começo a observá-los como enfermos que são, estão adoecidos da alma, o meu olhar passa a ser um outro. E eu vou cumprir o meu dever de filha. Eu vou exigir de mim essa atitude. Que eu posso. Pois o nosso diálogo aqui é para quem está aqui dentro nesse momento. Se nós estivéssemos abordando com jovem, a linguagem seria uma outra. Mas não, muito diferente. Porque às vezes nós passamos uma vida inteira justificando os nossos traumas, porque meu pai foi isso, porque minha mãe foi aquilo. Sim, até quando nós vamos continuar com esse lenga-lenga? Até quando nós vamos estar justificando os nossos traumas? Tá certo que existem traumas e traumas. Mas se nós formos conversar, às vezes são coisas... Ah, porque minha mãe naquele momento falou isso. Sim, tudo bem. Não tem como eu mudar a tua mãe. É você que está aqui nesse momento. Então vamos mudar e ressignificar você. Amadurecer. Começar a olhar para sua mãe ou para o seu pai como uma pessoa enferma nessa encarnação. Uma pessoa enferma, uma pessoa saudável não tem esse comportamento. Uma pessoa saudável não tem esse comportamento. Quantos de nós não transitamos pela esquizofrenia? Sem ser identificado, né, mãe? E somos rotulados de saudáveis, não somos, às vezes, esquizofrenia mesmo. Então, às vezes, você convive e você não consegue identificar isso. Às vezes, é imaturo. Tua mãe pode ter 70 anos, mas é uma adolescente. Às vezes você tem um filho de 15, 16 anos e é um velho. Parece, você está entendendo? Então, é você olhar, nós estudamos espiritismo, mas não conseguimos entender isso no momento que olhamos para uma pessoa. Essa pessoa, ela é um espírito. Eu, na condição de filho, posso ser muito mais velho do que essa criatura. Então, poxa, se eu estou aqui dentro, o nosso diálogo é para quem está aqui dentro. Eu não posso ter esse diálogo com uma pessoa que nunca ouviu falar de reencarnação, de uma pessoa que não sabe o que é o espírito, de uma pessoa que não sabe o que é lei de ação e reação, de uma pessoa que não sabe o que é uma provação. Eu não tenho como fazer essa abordagem. Nós estamos fazendo essa abordagem dura para vocês, para nós que somos espíritos. Para a gente começar a amadurecer e a superar determinados. A lei, ela está, mas pouco de nós a escutamos. A lei grita, berra, não faça isso. Olha o que você está fazendo da sua vida. E olha o que a gente faz. Ah,

0: coração e vai tocando o barco. É muito mais comum, é muito comum você ver realmente o abandono aos pais. Principalmente quando adoece. Ah, eu não quero ver o que é para mim não sofrer. A falta de paciência, de tolerância. Envelhecer. Não são todos que chegam a 80 anos, assim lindo, belo, ativo, igual a Cecília, né, Cecília? Às vezes nós temos pais com 69, 70 anos, já devido toda uma vida, uma existência, já com uma certa limitação. E a gente leva tudo ali a ferro e fogo. Querendo mudar uma pessoa que está naquele comportamento, às vezes, há 60, 70, 80 anos. Então, se a minha irmã, se o meu irmão me provoca essa antipatia dentro de casa, se eu sou espírita, eu vou dizer bem assim, olha, nessa encarnação não tem nada que justifique. Isso é coisa do passado. Beleza, e aí? Vai ficar aí com essa informação? A primeira coisa que está dizendo, se ela me trata com tamanha antipatia, é porque eu, Maria da Conceição, não cultivei no mundo dela algo melhor. Porque se eu tivesse cultivado, ela hoje estaria me beijando. Se não está me beijando, é porque é boa coisa, eu não fiz. Então, misericórdia, né? Lá atrás. Está no subconsciente. Eu não sei o que é. Alguma coisa rolou. Graças a Deus que eu não lembro. Mas a misericórdia divina está me dando a oportunidade de o quê?
1: De
0: fazer o bem. De reconciliar. Porque senão, vai voltar de novo. O mesmo lenga-lenga.
2: Em caso dessas antipatias em demônios, e até no caso assim, que chega um ponto que a pessoa tentou uma, duas, três, aí chega a pensar, será que a pessoa não tem jeito, eles não toleram, ele não incomoda os outros, já tentou, vai com a melhor das intenções, dá tudo errado. Aí a questão é, será que deixa de tentar? Reconhece que não, realmente eu estou incomodando, eu tenho que tirar o time.
0: Chega um momento que você não pode sair atropelando o outro, né? Mas é aquilo, como a lei está gravada em mim, é escutar a vozinha da consciência. A vozinha diz, para. Ou então a vozinha diz, não desista. Então escuta, porque cada caso é um caso. Cada caso é um caso. Então escuta a tua voz interior. Porque às vezes é o teu compromisso, que às vezes a gente cansa, mas é o nosso compromisso. Então não tem como eu dizer, continua, para. É necessário a criatura ouvir a resposta que está onde? E ninguém falou que seria fácil. Não é fácil viver aqui. Gente, põe uma coisa na cabeça. A gente tem que começar. Isso aqui não é o paraíso. Se a minha vida está um paraíso, desconfia. Desconfia que tu tá perdendo tempo. Se não tem sacrifício, você tá sentado no pudim. Entendeu? Não tá bom aí. O que você tá fazendo na terra? Tô só passando. É sério. O negócio é sério. Né, Aninha? Né, mãe? Vamos lá, então. Os antagonistas...
3: Congregados de luz, na luta expiatória ou reparadora...
0: Vão no processo tanto de expiar como de reparar o mal feito, né?
3: As personagens dos dramas que se foram passam a sentir e ver na tela mental, dentro de si mesmas, situações complicadas e escabrosas de outra época. Malgrado os contornos obscuros da reminiscência, carregando consigo fatos pesados de incompreensão, atualmente definidos por complexos de inferioridade.
0: Entendeu aí? Olha ele falando. O Divaldo Franco conta um caso, um diálogo fraterno, foi um diálogo, a moça chegou literalmente incorporada e enlouquecida, com dois enfermeiros ao lado, o pai era um homem de poder aquisitivo, e na camisa de força. Quando chegou, o pai, muito presunçoso, queria passar à frente de todo mundo, porque o caso da filha dele era mais grave. Divaldo pediu que ele aguardasse. porque aquelas pessoas também eram grávidas. Tanto é que estava primeiro do que ele. E ele teve que aguardar. Divaldo foi atender e foi quando trouxeram a moça na camisa de força. Divaldo olhou e percebeu que era um processo obsessivo. Olhou para os enfermeiros e pediu que soltasse a moça. Os enfermeiros disseram assim: ela é muito violenta. Ele disse: solte. Quando soltou a moça veio para cima dele. Na verdade, não foi a moça, era o espírito. A moça estava realmente incorporada. E Divaldo olhou para o espírito e disse assim: por que que você está fazendo isso com essa moça? O espírito se assustou. Até então ninguém tinha falado com ele. Você está me vendo? Estou. Por que que você está fazendo isso com essa moça? Na frente de todo mundo. Por causa daquele dali. Sabe quem era aquele dali? O pai. A minha mãe trabalhava para ele na padaria. Ele deu a casa dos fundos e eu morava com a minha mãe. A minha mãe acordava 4 horas da manhã, se alimentava muito mal, ia dormir 1 hora da manhã trabalhando na padaria dele, para nos dar o pãozinho de cada dia. Minha mãe morreu, pegou a pneumonia e depois a tuberculose. E ele fez de mim o escravo, também da mesma forma. E eu também morri com a tuberculose, o frio da madrugada. E agora eu vou acabar com a filha dele. Tirar a vida dela, que é para ele sentir a dor que eu sinto. Numa encarnação. O abuso. Olha o ódio. Divaldo conversou. Isso o pai da menina de olho arregalado, ouvindo. Os dois enfermeiros ouvindo. E Divaldo conversando com si. Começou todo um tratamento espiritual. Passou a atender esse espírito na reunião mediúnica. Foram anos de trabalho. A jovem se recuperou, casou, levou o noivo até Divaldo, foi, apresentou para Divaldo. Divaldo disse: você trabalha? Eu falei: ótimo, estou casa. Maravilha. Engravidou. Quem era o filho? E ele disse, falou que iria realmente nascer, foi programado, ele vai ser neto. Divaldo nunca falou. Aquela criança, o avô ia lá conversar com o Divaldo: se eu não sei, esse menino não gosta de mim. Ele bate o pezinho assim no chão e diz: não gosto de ti, vovô. Eu abraço ele, ele puxa minha barba e arranca minha barba. Mas olha, Divaldo, eu gosto muito do meu neto. Já fiz até uma poupança para ele, Divaldo, ótimo. E deposite bastante dinheiro lá, Divaldo, só com ele, para devolver o que roubou. Então é assim. Quem eu roubo, eu vou ter que devolver. Vem como um neto, vem como um filho, vem agregado. E eu vou devolver aquilo que eu roubei. Então, esse processo da lei da reencarnação. Por isso é que ele diz aqui. E nessa categoria, meus amigos, temos na crosta planetária uma porcentagem cada vez o quê?
1: Maior.
0: Congregados de novo na luta expiatória ou
1: para tudo.
0: O processo do menino era o quê? Era uma expiação ou uma reparação?
1: Reparação.
0: Era uma reparação. Ele ia reparar o mal que fez ao menino. Roubou o din-din. Congregados de novo na luta expiatória ou reparadora, as personagens dos dramas, que se o quê? Se foram. Passo a sentir e ver na tela mental dentro o quê? Situações complicadas e escabrosas de outra época. Malgrado, né, desagrado mesmo, os contornos obscuros da reminiscência. Né? Muito bom. Às vezes, o que, que acontece? Você está dentro de uma família, você é chamado do patinho feio, você acha que nada dá certo para você, você acha que ninguém te ama naquela turma, você não acha que não é aceito aquilo ali. Aquilo é um problema do quem? De quê? Teu. Resultado de quê? Muitas das vezes o quê? Do passado. Do passado.
3: Reminiscências.
0: Reminiscências. Às vezes, nós realizamos crimes que a sociedade não descobriu. Viemos a desencarnar. Mas nós sabemos o que fizemos. E o nosso maior medo é o quê? Ser o quê?
1: Descoberto.
0: Eu reencarno ainda com essa crença, o medo de ser visto, o medo de ser descoberto, o medo de ser apontado. Então, tem muitas encrencas que são realmente resultado, às vezes, de uma existência, mas grande parte é resultado de outrora. É por isso, gente, que nós, às vezes, tem determinadas encrencas que devemos procurar um terapeuta para saber administrar determinados comportamentos, determinadas encrencas. A falta de auto-amor, o que me fez deixar de me amar? Porque como é que eu posso amar a outrem se eu não consigo me amar? Como é que eu posso me relacionar com outrem se eu não consigo relacionar comigo mesmo? O que levou uma criatura a se fechar tanto? A evitar tanto uma sociedade?
3: Identificando se questões e situações íntimas, inapreensíveis aos demais, o espírito reencarnado que adquire recordações, não obstante menos precisas...
0: Porque aquela coisa meio vaga, né?
3: ...do próprio passado, candidata-se inevitavelmente à loucura.
0: Porque lembrar do passado não é fácil. Melhor deixar quieto. Eu acho que é muito assim, você não quer saber do teu passado? Não, basta olhar o que eu sinto hoje para me saber das minhas encrencas do passado. E é começar a adquirir um pouco mais de responsabilidade e maturidade. Puxa vida, se eu estou aqui não é por acaso, se eu estou aqui com esse grupo também não é por acaso. O que, que eu tenho para aprender com todo esse povo? Se eu estou aqui na condição de uma antipatia, não vai, algum detalhe. Se a antipatia está em mim, talvez a probabilidade de eu ter sido vítima, mas ninguém é vítima da lei. Mas se o Papai do Céu está me unindo a essa criatura, seja como mãe, como filha, como irmã, seja lá o que for, tem um propósito e eu tenho que saber qual é. Eu acho que é muito assim, façamos a nossa parte. O outro vai responder por si mesmo. Ninguém responde por mim. É impossível você querer ajudar alguém que não quer ser ajudado. Às vezes, nós estamos incomodados com a atitude da pessoa, mas a pessoa não está. A pessoa está muito feliz no seu mundinho. Vai incomodar se nós interferirmos. É difícil, né?
3: E nessa categoria, meu amigo, temos na crosta planetária uma porcentagem cada vez maior de possíveis alienados.
0: Olha só o que ele fala.
3: Requerendo o concurso de psiquiatras e neurologistas que, a seu turno, se conservam em posição oposta à verdade, presos à conceituação acadêmica e às rígidas convenções dos preceitos oficiais.
0: Que puxão de orelha ele dá aos psiquiatras, aos psicólogos, que se limitam apenas ao quê? À abordagem acadêmica. Sem aprofundar o cerne da questão. Que às vezes não é nessa, tá o quê? Em outras existências. Que tem que ser tratado. Mas nós temos também um terapeuta maravilhoso.
1: Jesus.
0: 0800.
1: Jesus.
0: Hã?
3: Esses, em particular, são os pacientes que interessam de mais perto meus estudos pessoais.
0: Então, ele está dizendo aqui, o que mais me interessa, aquele mais, as particularidades são justamente esses. Esses alienados, porque começam o quê? A viver muito mais uma vida do passado do que a do presente. Às vezes você está numa situação, você quer viver como rei. Você conhece viver como rei? Não lava o prato que come, a colher que come, vai acumulando tudo, deixa tudo, a calcinha fica pendurada, a cueca fica pendurada. Você é rei. Porque tem que vir um escravo atrás limpando tudo. Você tem que ser o primeiro a ser servido. O trânsito tem que parar para você passar. Você é o único que tem que falar e todos têm que silenciar. É síndrome do rei. E muitos de nós, às vezes, estamos um pouco nisso. Não caiu a ficha ainda que nessa encarnação não somos mais rei e nem rainha. Temos que pegar a vassoura e limpar. A gente se enrola com pouca coisa, né? Bora lá, mais um tiquinho.
3: São as vítimas anônimas da ignorância do mundo. O absolutamente desentendidos, que de loucos incipientes prosseguem pouco a pouco a caminho do hospício ou do leito de enfermidades ignoradas. Tão só porque lhes faltam a água viva da compreensão e a luz mental que lhes revelem a estrada da paciência.
0: Quem é a água viva?
4: Jesus.
0: Eu sou a água viva. Aquele que beber dessa água nunca mais sentirá sede. Só porque lhes faltam a água viva da compreensão e a luz mental que lhes revelem a estrada da paciência e da tolerância em favor da redenção de quem?
4: São muitos semelhantes casos religiosos.
0: Indaguei, por falta de argumentação, à altura das considerações ouvidas. O assistente sorriu. É tipo assim, não dá para falar nada. São muitos nessa situação. O assistente sorriu e esclareceu.
3: Ó, meu caro, a extensão do sofrimento humano, nesse sentido, confunde-se também com...
0: São muitos. Talvez sejamos nós. Cada um com a sua loucura particular. Vamos começar a nos policiar? Vamos fazer esse trato com cada um, conosco mesmo. Vou começar a dar uma policiada em mim para ver se eu estou meio perturbado. Estou muito perturbado. Vou começar a prestar mais atenção no que ando fazendo. Para ver se eu não estou nessa porcentagem aqui infinita. Mas o Papai do Céu deixou já. Gravado na consciência. Barcelos ia prosseguir, mas retiniu sonora uma campainha singular, diferente, convocando-nos aos preparativos da oração. Era preciso que
5: atender.
0: Gente, que texto maravilhoso foi esse que nós acabamos de estudar. Ele falou aqui da enfermidade, puxou a orelha do psiquiatra, que poderia ter feito um trabalho bem antes, não deixar a criatura chegar no extremo. Se não começar a prestar atenção, como é que a gente anda dirigindo? Nosso comportamento dentro de casa, as nossas neuroses. Começar a prestar atenção para a gente até se autoconhecer e começar a se cuidar antes de surtar totalmente. Pensamento, né, Ana? A Ana está aqui, pensamento. O sublime visitante. Reunidos em pequeno salão, esse aqui vai ser muito bom pensamento. Reunidos em pequeno salão iluminado, observei que a atmosfera permanecia embalsamada de um suave perfume. Recomendou-nos Cornélio. Quem é Cornélio? Diretor da instituição. Recomendou-nos Cornélio a oração fervorosa e o pensamento que?
6: Puro.
0: Tomando-nos a dianteira, o instrutor estacou a frente de reduzida câmara estruturada em uma substância análoga, idêntica, parecida ao vidro puro e transparente. Ele está fazendo aqui uma o quê? Analogia. Não era um vidro, mas era uma substância que parecia um vidro. É. Fixeia com atenção.
3: Cristalino.
0: Tratava-se de um gabinete cristalino em cujo interior poderiam abrigar-se à vontade duas a três pessoas. Então era um local muito amplo?
5: Não.
0: Pequeno, restrito. Destacando-se pela túnica muito alva, o diretor da casa, que é Cornélio, estendeu a mão em nossa direção.

0: fazem-se humildes como nós, e para que nos façamos tão elevados quanto eles, dignam-se ignorar-nos as fraquezas, a fim de que nos tornemos partícipes de suas gloriosas experiências.
1: Aí dá uma palestra, só esse parágrafo. Bora digerir rapidinho que a gente vai parar nesse parágrafo. Só para a gente pensar. Ele fala o quê? Os emissários da providência, providência é o quê? Não deve, olha, não deve semear a luz sem proveito. Ou seja, vamos dar um exemplo simplório. Um mestre em física, em química, não tem necessidade de vir dar aula para uma criança que ainda nem foi alfabetizada. Ele não pode vir a um local onde as criaturas não vão atender. Aonde ele vem é para o quê? Ser ouvido e ser o quê? Compreendido. Então ele diz, os emissários da providência não devem semear a luz sem um proveito. Não é à toa que eles vão vir aqui. Estamos aptos a isso. Mas vamos nos preparar. E ele diz, constituir-nos-ia uma falta grave receber em vão a graça divina. Então, quando nós estamos aqui, a gente escuta um livro sublime, é uma falta grave quando nós não levamos isso aqui. Colocando-se ao nosso encontro, os mensageiros do Pai, gente, mensageiros de Deus. Você imagina o grau evolutivo desses espíritos que vão falar, que nós vamos ouvir essa palestra. Nós vamos ouvir essa palestra. Imagina a bênção disso. A gente não... Tu acha que se eu desencarnar eu vou poder ouvir uma palestra dessa? Não vou. Não tem como. Só que André Luiz, na escada, levar o livro. Deixa eu levar o livro que acabar de ler aqui. Eu não vou ter como ouvir uma palestra dessa. Não tem um nível moral para isso. E mesmo esses espíritos, olha a condição dele. Olha o que, que eles fazem. Os mensageiros do Pai exercitam o sacrifício e a abnegação. Por quê? Sofrem o quê? Porque eles passam. Sofrem os choques, o quê?
2: Vibratórios.
3: Então, nesse caso, a gente consegue...
1: E imagine essa criatura vindo à Terra, reencarnando em um corpo animalizado. Só para nós termos uma noção do amor do Cristo por nós. Que o Cristo está acima desses nossos irmãos, bem acima. E ele se corporificou. É para ensinar o amor? Eu vou mergulhar na carne, fazer xixi, cocô e me alimentar. Vou fazer isso. Às vezes a gente não quer ir numa casa simplória que está conosco. Não é verdade? Abraçar uma pessoa, mas sim. Cristo mergulhou na carne. Pai, exercita o sacrifício e a abnegação. Sofre os choques vibratórios de nossos planos mais baixos em relação aos deles. Tomam a forma que abandonaram desde muito. Ou seja, são espíritos que não precisam mais reencarnar. Não tem mais necessidade. São espíritos puros. Perdeu a forma, não precisa mais reencarnar. Já aprendeu tudo que tinha que aprender na matéria. Tem um domínio total sobre a matéria. A matéria não exerce sobre ele nenhuma influência. Olha a bolsa da sei lá. Olha o corpo. Isso para mim não tem a mínima importância. Só basta me cobrir. Com esse dinheiro, eu me lembro da Madre Teresa. Numa reunião nos Estados Unidos, começaram a servir água. Ela olhou para um lado, olhou para o outro. Quanto custa essa água? $3. $3. Com $3 eu alimento uma criança na Índia. A partir daquele momento ela acabou com a associação.

0: consciência de um espírito evoluído. Com 3 dólares eu alimento uma criança na Índia. Lucidez.
1: Aí ela acabou
0: com a associação. Porque estava se tornando muito grande, muito gasto, muitas reuniões, muito pomposo. E o objetivo dela era só alimentar as crianças. Sofrem os choques vibratórios de nossos planos mais baixos, retomam a forma que abandonaram desde muito. Olha quem nós vamos ouvir. André Luiz está colocando isso aqui, que é para a gente preparar os nossos ouvidos para a próxima semana. Fazem-se humildes, como nós, e para que nos façamos tão elevados quanto eles, dignam-se, isso aqui é fantástico. Esse humilde aí, às vezes se torna obscuro, modesto, simples. Às vezes a gente vai para uma festa, a gente quer abalar, a gente quer entrar e fazer festa. Todo mundo chama atenção, todo mundo, né? Isso é o quê? Vaidade. Esses espíritos dessa evolução, eles inclusive dizem que se apagam, que é para não ofuscar ninguém. No nosso lar tem vários espíritos que sabem levitar, mas eles não levitam. Sabe por quê? Porque tem muitos que estão lá que não sabem levitar. Para não humilhar, eles não levitam. Fazem-se humildes como nós e para que nos façamos tão elevados quanto eles, dignam-se de quê? Ignorarmos as fraquezas. Ignora! Sabe a entrega de cada um? Mas... Chega lá. Vamos trabalhar. Cada um precisa. A fim de que nos tornemos o quê? Um? Partícipes de suas gloriosas experiências. E aí você vai ver, a próxima semana, nós vamos ver o recurso que eles vão utilizar para manter o pensamento puro desse grupo. Então vamos fazer a nossa prece, gente? Vamos agradecer a Jesus essa oportunidade que tivemos, né, de reflexão, de aprendizado, de puxão de orelha. Amor de nossa vida, Senhor Jesus. As lições, tal qual o som de uma trombeta, ecoou em nosso ouvido, algumas vezes nos incomodando profundamente, outras vezes nos fazendo refletir e poucas vezes nos permitindo reconhecer a necessidade urgente de mudar. Ajuda-nos, Senhor da vida, a reconhecer que a nossa vida terrena não é uma simples brincadeira de esconde-esconde. Que o investimento de Deus foi muito alto e ainda é. E que cada um de nós, na condição de filhos, devemos valorizar e aproveitar essa oportunidade na escola para, no momento do final do ano, simbolicamente a nossa reencarnação, possamos, Senhor Jesus, ter mudado de série. Muito obrigada, Jesus, pela oportunidade, pela reflexão. Muito obrigado, amigos espirituais, pela assistência que recebemos. E nos fortalece, amor querido, na reflexão do nosso estudo. E foi em teu nome, Jesus, que todos nós aqui estivemos.

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0: 21 horas e 3 minutos.
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2: Alô amigos, aqui estamos para conhecer as respostas que você procura perante as dúvidas e conflitos apresentados pela vida na visão filosófica, científica e religiosa do Espiritismo.
1: Indo direto ao ponto, vamos à primeira pergunta do programa de hoje.
3: Sempre sonhei em cursar escola onde obtivesse formação na área para a qual me sinto vocacionado. Contudo, por mais que tenha tentado, parecia haver uma barreira que me impedia realizar o sonho que imaginava me tornaria feliz. O Espiritismo pode explicar isso?
2: No livro Obras Póstumas, publicados 9 anos após a desencarnação de Allan Kardec, encontramos uma afirmação do próprio codificador do Espiritismo dizendo:
1: a criatura renasce no mesmo meio, na mesma nação, na mesma raça, quer por simpatia, quer para continuar com os elementos já elaborados, estudos começados para se aperfeiçoar, prosseguir trabalhos encetados e que a brevidade da vida não lhe permitiu acabar.
3: A vocação é o impulso natural oriundo da repetição de análogas experiências através de muitas vidas.
2: Suas características nas tendências e disposições infantis são o testemunho mais eloquente da verdade reencarnacionista.
1: No século XX, o instrutor Emmanuel, que orientou as atividades desenvolvidas por Chico Xavier, escreveu:
3: observamos as oportunidades de reajuste e aperfeiçoamento que o mundo nos concede na esfera da profissão.
2: A criatura renasce gravitando para o campo de serviço em que lhe afinam disposições e tendências.
1: Cada inteligência é situada no lugar em que possa produzir mais e melhor.
3: Certamente que a situação da personalidade em determinada carreira não obedece à fatalidade.
2: Livre-arbítrio no mundo interior comanda sentimentos e ideias, palavras e atos do espírito constantemente.
1: Já o espírito André Luiz, no livro E a Vida Continua, através de Chico Xavier, comenta:
3: encontramos na Terra, a cada passo, grandes talentos frustrados para a direção que gostariam de imprimir aos próprios destinos.
2: Inteligências vigorosas barradas na obtenção de quaisquer louros acadêmicos.
1: Artistas contrariados nas mais altas aspirações.
3: Mulheres de profunda capacidade afetiva, jungidas a corpos que lhes deprimem a apresentação.
2: Homens hábeis e enérgicos carregando frustrações insidiosas e ocultas que lhes proíbem a euforia orgânica.
1: Tudo isso objetivo edificarem o espírito de entendimento e caridade no âmago de si mesmos.
3: Nesse sentido, revela também que a lei de causa e efeito nos faculta empreendimentos e obrigações quase sempre junto daqueles mesmos.
2: Isso se verifica porque com eles se verificaram nossos próprios delitos ou deserções em existências passadas.
1: Para exemplificar, Emmanuel, no livro Leis de Amor, apresenta algumas interessantes associações.
3: Pensadores que antigamente corrompiam a mente popular com as depravações de espírito, já em vias de autoburilamento, formam agora entre professores laboriosos, aprendendo a ministrar disciplinas à custa do próprio exemplo.
2: Antigos conquistadores militares que praticaram excessos, não vacilando em forjar a miséria física e moral dos semelhantes, na exaltação dos princípios subalternos em que se envileciam, voltam depois das medidas iniciais da própria corrigenda, na condição de administradores capacitados à distribuição de valores e tarefas edificantes.
1: Políticos que dilapidaram a confiança do povo, quando já situados nas linhas do reajuste, retornam ao comércio ou agricultura com valiosa oportunidade de transpirar no auxílio àquelas mesmas comunidades que deprimiram.
3: guerreiros e soldados que se valiam das armas para assegurarem imunidades aos instintos destruidores.
2: Quando internados na regeneração começante, transfiguram-se em mecânicos e operários modeladores, dignificando o metal e a madeira que eles próprios perverteram em outras épocas.
1: Agiotas desnaturados, verdugos rurais, defraudadores da economia pública e mordomos do solo, convertidos em agentes do furto, modificados ao toque do bem, volvem na posição de servidores limitados da gleba, suando de sol a sol no pagamento das dívidas a que se empenharam imprevidentes.
3: Mulheres distintas que se ocuparam da maledicência e da intriga, prejudicando a liberdade e o progresso, após reconhecerem os próprios erros, tornam em regime de transitório cativeiro ao recinto doméstico, aprisionadas em singelas obrigações junto de caçarolas e tanques de lavar.
2: A reflexão na situação em que o presente nos coloca nos mostrará dentro dela os sinais do passado.
1: Usando-a não apenas em nosso favor, mas em favor de todos aqueles que se aproximarem de nós, no trabalho que a vida nos oferece, abriremos iluminada porta libertadora para o grande futuro.
3: E finaliza observando:
2: todo dia é dia de renovar o destino.
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3: Na vasta bibliografia existente no meio espírita, exemplificando os princípios revelados pelo Espiritismo, há livros recomendáveis para entendermos o problema das inversões na área da sexualidade, ou seja, homens com personalidades femininas ou mulheres masculinas?
2: Podemos, a princípio, recomendar 4.
1: Primeiro, o livro Sexo e Destino, assinado pelo Espírito André Luiz através do médium Chico Xavier, especificamente no capítulo Almas Irmãs, em que o autor reproduz importantes revelações do benfeitor espiritual Félix.
3: Segundo, a obra Vida e Sexo, em que o orientador Emmanuel, de forma didática, explana sobre as questões da sexualidade, dedicando um capítulo sobre o homossexualismo.
2: Terceiro, o livro Loucura e Obsessão, do espírito Manuel Filomeno de Miranda, através do médium Divaldo Franco.
1: Nele iremos conhecer a história de Lício, um espírito reencarnado num corpo masculino para se recuperar dos arrastamentos a que se entregou em vidas passadas no campo da sexualidade.
3: Por fim, a obra Cristo Espera por Ti, do espírito do célebre escritor francês Honoré de Balzac, através do médium Valdo Vieira, relatando o curioso caso de um espírito que, em suas 3 últimas encarnações, renasceu na condição de mulher e, durante os preparativos para a próxima reencarnação, é informado que deverá renascer num corpo masculino, se revoltando diante disto.
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3: Como o Espiritismo pode nos ajudar a admitir a existência de Deus?
2: Talvez a primeira resposta que temos de procurar é:
1: como surge na criatura humana a ideia de Deus? Seria algo gravado no inconsciente pelas escolas religiosas?
3: O espírito, no início de sua fase humana, estúpido e bruto, sente a centelha divina em si, pois adora um Deus que materializa conforme sua materialidade.
2: O sentimento intuitivo que trazemos da existência de Deus é uma consequência do princípio de que não existe efeito sem causa, não sendo efeito da educação e das ideias adquiridas.
1: Sendo Deus o eixo de todas as crenças religiosas e o objetivo de todos os cultos, o caráter de todas as religiões é de acordo com a ideia que elas dão de Deus.
3: As religiões que fazem de Deus um ser vingativo e cruel julgam honrá-lo com atos de crueldade, com fogueiras e torturas.
2: As que têm um Deus parcial e cioso são intolerantes e mais ou menos meticulosas na forma por crerem-se mais ou menos contaminado das fraquezas e ninharias humanas.
1: Entre os antigos, a palavra Deus tinha uma acepção muito elástica.
3: era uma qualificação genérica aplicada a todo ser que lhes parecia elevar-se acima do nível da humanidade.
2: Eis porque divinizaram seus grandes homens.
1: Não os acharíamos tão ridículos se não nos tivéssemos servido da mesma palavra para designar o ser único, soberano, Senhor do universo.
3: Os espíritos que existiam então como hoje, lá se manifestavam igualmente.
2: Esses seres misteriosos também deviam, conforme as ideias da época e ainda com maior razão, pertencer à classe dos deuses.
1: Olhando-os como seres superiores, os povos ignorantes lhes rendiam culto. Os poetas os cantaram e semearam a sua história de profundas verdades filosóficas, ocultas sob o céu de engenhosas alegorias, cujo conjunto formou a mitologia pagã.
3: O povo, que geralmente só vê a superfície das coisas, tomou a figura ao pé da letra, sem rebuscar o fundo do pensamento, absolutamente como aquele que hoje não visse nas fábulas de La Fontaine senão conversas de animais.
2: Tal é, em substância, o princípio da mitologia.
1: Os deuses não eram, pois, senão os espíritos ou as almas dos seres mortais, como os dos nossos dias.
3: Mas as paixões que a religião pagã lhes emprestava não dão uma ideia brilhante de sua elevação na hierarquia espiritual.
2: A começar por seu chefe, Júpiter, o que não os impedia de deleitar-se com o incenso que queimava em seus altares.
1: O catolicismo os despojou do seu prestígio e o espiritismo hoje os reduziu ao seu valor real.
3: A religião israelita foi a primeira que formulou aos olhos dos homens a ideia de um Deus espiritual.
2: Até então os homens adoravam uns o sol, outros a lua.
1: Aqui o fogo, ali os animais.
3: Mas, em parte alguma, a ideia de Deus era representada em sua essência espiritual e imaterial.
2: Chegou Moisés, trazia uma lei nova que derrubava todas as ideias até então recebidas.
1: Tinha de lutar contra os sacerdotes egípcios que mantinham os povos nas mais absolutas ignorâncias, na mais absoluta e abjeta escravidão.
3: Contra esses sacerdotes que desse estado de coisas tiravam um poder ilimitado, não podendo ver sem pavor a propagação de uma ideia nova que vinha destruir os fundamentos de seu poder e ameaçava derrubá-los.
2: Essa fé trazia consigo a luz, a inteligência e a liberdade de pensar. Era uma revolução social e moral.
1: Assim, os adeptos dessa fé, recrutados entre todas as classes do Egito e não só entre os descendentes de Jacó, como erroneamente tem sido dito,
3: eram perseguidos, acossados, submetidos aos mais duros vexames e, por fim, expulsos do país porque infestavam a população com ideias subversivas e antissociais.
2: Por sinal, é sempre assim toda vez que um progresso surge no horizonte e resplandece sobre a humanidade.
1: As mesmas perseguições e os mesmos tratamentos acompanhavam os inovadores que lançam sobre o solo da nova geração os germes fecundos do progresso e da moral.
3: É que toda inovação progressiva, ao levar à destruição de certos abusos, tem necessariamente por inimigos todos quantos estão interessados na manutenção desses abusos.
2: Mas se Deus Todo-Poderoso, que conduz com infinita sabedoria os acontecimentos de onde deve surgir o progresso, inspirou Moisés.
1: Deu-lhe um poder que homem algum havia tido e pela irradiação desse poder, cujos efeitos feriam os olhos dos mais incrédulos.
3: Moisés adquiriu uma imensa influência sobre uma população que, confiando cegamente em seu destino, realizou um desses milagres, cuja impressão deveria perpetuar-se de geração em geração como lembrança imperecível do poder de Deus e de seu profeta.
2: A passagem do Mar Vermelho foi o primeiro ato da libertação desse povo.
1: Mas sua educação estava por fazer.
3: Era preciso domá-lo pela força do raciocínio e por milagres muitas vezes repetidos.
2: Era preciso inculcar-lhes a fé e a moral, ensinando-lhes a pôr a força e a confiança num Deus Criador, ser imaterial, infinitamente bom e justo.
1: Os 40 anos de provações passados no deserto, em meio de privações, sofrimentos e vicissitudes de toda a ordem, e os exemplos de insubordinação tão severamente reprimidos por uma justiça providencial, contribuiu para desenvolver nele a fé, nesse ser todo-poderoso cuja mão, ora benfeitora, ora severa, punia quem o desafiasse.
3: Podemos perguntar:
2: por que Deus não revelou desde o princípio toda a verdade?
1: Pela mesma razão, porque se não ensina à infância o que se ensina aos de idade madura.
3: A revelação limitada foi suficiente a certo período da humanidade, e Deus a proporciona gradativamente ao progresso e às forças do Espírito.
2: Os que recebem hoje uma revelação mais completa são os mesmos Espíritos que tiveram dela uma partícula em outros tempos, e que de então por diante se engrandeceram em inteligência.
1: Antes da ciência ter revelado aos homens as forças vivas da natureza, a constituição dos astros, o verdadeiro papel da Terra e sua formação, poderiam eles compreender a imensidade do espaço e a pluralidade dos mundos?
3: Teriam podido identificar-se com a vida espiritual, conceber depois da morte uma vida feliz ou infeliz, senão num lugar circunscrito e sob uma forma material?
2: Não.
1: Compreendendo mais pelos sentidos do que pelo raciocínio, o universo era demasiado vasto para seu cérebro. Era preciso reduzi-lo a menores proporções para acomodá-lo ao seu ponto de vista, correndo o risco de ampliá-lo mais tarde.
3: Uma revelação parcial tinha sua utilidade, então era razoável, mas hoje insuficiente.
2: O erro é daqueles que, não levando em conta o progresso das ideias, creem poder governar homens maduros, quais se fossem crianças.
1: A visão de Deus e seus atributos pelo homem será sempre relativa.
3: Os homens apreciam a perfeição de Deus do ponto de vista humano, medindo-lhe a sabedoria pelo juízo que dela formam.
2: Pensam que Deus não poderia fazer coisa melhor do que eles próprios fariam,
1: não lhes permitindo a curta visão de que dispõe. Para apreciar o conjunto, não compreendem que um bem real possa decorrer de um mal aparente.
2: Só o conhecimento do princípio espiritual, considerando em sua verdadeira essência o da grande lei da unidade que constitui a harmonia da criação, pode dar ao homem a chave desse mistério.
1: E mostrar-lhe a sabedoria providencial e a harmonia exatamente onde apenas vê uma anomalia e uma contradição.
3: Dá-se com esta verdade o mesmo que se dá com uma imensidão de outras. O homem não é apto a sondar certas profundezas, senão quando seu espírito chega a um suficiente grau de maturidade.
2: A verdadeira vida, tanto do animal como do homem, não está no invólucro corporal, do mesmo modo que não está no vestuário.
1: Está no princípio inteligente que preexiste e sobrevive ao corpo.
3: Esse princípio necessita do corpo para se desenvolver pelo trabalho que lhe cumpre realizar sobre a matéria bruta.
2: O corpo se consome nesse trabalho, mas o espírito não se gasta.
1: Ao contrário, sai dele cada vez mais forte, mais lúcido e mais apto.
3: Quem importa, pois, que o espírito mude mais ou menos frequentemente de envoltório?
2: Não deixa por isso de ser espírito.
1: É precisamente como se um homem mudasse 100 vezes no ano as suas vestes.
3: Não deixaria por isso de ser homem.
2: Por meio do incessante espetáculo da destruição, ensina Deus aos homens o pouco caso que devem fazer do invólucro material.
1: Ele suscita a ideia da vida espiritual, fazendo que a desejem como uma compensação.
3: Uma dúvida que pode nos ocorrer:
2: como é que Deus, visto como tão grande, poderoso, superior a tudo, pode imiscuir-se em detalhes ínfimos, preocupar-se com os menores atos e os menores pensamentos de cada indivíduo?
1: Em seu estado atual de inferioridade, só dificilmente os homens podem compreender Deus infinito, porque eles próprios são finitos, limitados.
3: Consequentemente, por essa razão, o imaginam finito e limitado, como eles mesmos.
2: Representam-no como um ser circunscrito dele, fazendo uma imagem à sua semelhança.
1: Pintando-o com traços humanos, nossos quadros não contribuem pouco para alimentar esse erro no espírito das massas, que nele mais adoram a forma que o pensamento.
3: é para o maior número um soberano poderoso, sobre um trono inacessível, perdido na imensidade dos céus. E porque suas faculdades e percepções são restritas, não compreende que Deus possa ou haja por bem intervir diretamente nas menores coisas.
2: Na incapacidade em que se acha o homem de compreender a essência mesma da divindade, desta não pode fazer senão uma ideia aproximada, auxiliado por comparações necessariamente muito imperfeitas.
1: Mas podem ao menos mostrar-lhe a possibilidade do que à primeira vista lhes parece impossível.
3: Diante do exposto, outra dúvida naturalmente ocorre.
2: Como entender os atributos da onisciência e onipresença?
1: Suponhamos um fluido bastante sutil para penetrar todos os corpos.
3: É evidente que cada molécula desse fluido produzirá sobre cada molécula da matéria com a qual está em contato uma ação idêntica à que produziria a totalidade do fluido.
2: É o que a química nos mostra a cada passo. Sendo ininteligente, esse fluido age mecanicamente apenas pelas forças materiais.
1: Mas se supusermos esse fluido dotado de inteligência, de faculdades perceptivas e sensitivas, ele agirá não mais cegamente, mas com discernimento, com vontade e liberdade, verá, ouvirá e sentirá.
3: As propriedades do fluido perispiritual dele podem dar-nos uma ideia.
2: Ele não é inteligente por si mesmo, desde que é matéria, mas é o veículo do pensamento, das sensações e das percepções do espírito.
1: É em consequência da sutileza desse fluido que os espíritos penetram em toda parte, prescrutam os nossos pensamentos, veem e agem à distância.
3: É a esse fluido, chegado a um certo grau de depuração, que os espíritos superiores devem o dom da ubiquidade.
2: Basta um raio do seu pensamento dirigido para diversos pontos para que eles possam aí manifestar sua presença simultaneamente.
1: A extensão dessa faculdade está subordinada ao grau de elevação e depuração do espírito.
3: Mas, sendo os espíritos, por mais elevados que sejam, criaturas limitadas em suas faculdades, seu poder e a extensão de suas percepções não poderiam, sob esse aspecto, aproximar-se de Deus.
2: Contudo, eles nos podem servir de ponto de comparação.
1: O que o espírito não pode realizar senão num limite restrito, Deus, que é infinito, o realiza em proporções infinitas.
3: Há ainda essa diferença.
2: A ação do espírito é momentaneamente subordinada às circunstâncias, enquanto a de Deus é permanente.
1: O pensamento do espírito só abarca um tempo e um espaço circunscritos.
3: O de Deus abarca o universo e a eternidade.
2: Numa palavra, entre os espíritos e Deus, há a distância do finito ao infinito.
1: O fluido perispiritual não é o pensamento do espírito, mas o agente e o intermediário desse pensamento.
2: Como é o fluido que o transmite, dele está, de certo modo, impregnado.
3: E na impossibilidade em que nos achamos de isolar o pensamento, ele não parece fazer senão um com o fluido.
1: Assim como o som parece ser um com o ar, de sorte que podemos, a bem dizer, materializá-lo. Direto ao ponto em um minuto.
3: Prece da bênção. Nos momentos alegres, Deus te abençoe. Ante as provas do mundo, Deus te abençoe. Se caíste em erro, Deus te abençoe. Ante ofensas alheias, Deus te abençoe. Se procuras por paz, Deus te abençoe. Haja o que houver, Deus te abençoe. Emmanuel.
2: Muito bem, meus irmãos, nós vamos ver aí uma infinidade de bênçãos que recebemos do Criador a cada instante, a cada momento, não importa o que estejamos fazendo. Pode até ser que estejamos em caminhos tortuosos, difíceis, ruins, ou em caminhos mesmo tortos da vida, mas nós nunca podemos acreditar que o nosso Pai nos abandona. Estejamos nós na escuridão ou na claridade? Se na escuridão pode nos orientar, se na claridade também fazer. Por isso, é muito importante estarmos ligados ao Criador através da prece, porque através da prece nós podemos sair da escuridão. E através da prece nós poderemos continuar na claridade, avançar os caminhos e chegar aos nossos objetivos. Outra razão não existe para deixarmos de confiar no nosso Pai, nas suas leis e na sua bondade, no seu amor infinito aos seus filhos. Porque estamos na Terra, sim, mas estamos aqui em tarefas objetivas de crescimento e desenvolvimento. Tenhamos a certeza, aonde quer que estejamos, Deus está nos abençoando.
1: Palavras finais.
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2: Na próxima semana, convidamos você para irmos direto ao ponto.

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1: Amigos, voltamos ao seu rádio para resgatarmos mais uma das impressionantes cartas psicografadas pelo médium Francisco Cândido Xavier, atestando que a vida continua assim após a morte do corpo físico.
2: A história de hoje nos faz voltar a 17 de agosto de 1974, a certo trecho da estrada Sorocaba-Votorantim, interior de São Paulo.
1: Naquele dia, em consequência de um acidente automobilístico, desencarnava o jovem Carlos Marino Vocchi, então com 16 anos, mais conhecido pelo apelido Popó.
2: Filho único, Carlos cursava o segundo ano do ginásio Dr. Aquiles de Almeida. Era um rapaz alegre. Trabalhava de dia e estudava à noite, apreciava bailes e gostava de aproveitar bem os momentos da vida.
1: Era funcionário de um estabelecimento comercial, tendo como objetivo, no futuro, ajudar mais os pais, já que ambos ganhavam muito pouco como operários de uma fábrica.
2: Com os colegas não falava em religião, mas se alguém o interpelasse, imediatamente dizia, colocando a mão no coração: JC está aqui, querendo se referir a Jesus Cristo.
1: Dizia que não gostava de dormir porque perdia momentos de aproveitar a vida, talvez já pressentindo com essa atitude que viveria intensamente o futuro.
2: No dia do acidente, aprontou-se para ir a uma festa de aniversário no salão paroquial da Santa Rita, localizado na Vila Santana, ouvindo da mãe a recomendação para levar a japona, já que estava frio e garoava.
1: Lembra sua mãe que, após despedir-se dela no portão, voltou-se e olhou demoradamente a casa, coisa que não costumava fazer.
2: Com mais três colegas, foi de carro à festa, constando que, por volta das 23h15, saíram de lá com a intenção de irem a um baile em Votorantim, localidade vizinha a Sorocaba.
1: Passaram a rua Campos Salles, onde havia marcado encontro com outro colega que, tendo se atrasado, não foi.
2: O acidente se verificou quando, numa lombada, o motorista tentou uma ultrapassagem e viu-se diante de um caminhão, do qual tentou inutilmente desviar.
1: A colisão foi mais forte justamente do lado esquerdo do carro, que ocupavam na altura do banco de trás, onde estava justamente Carlos Marino.
2: Os amigos saíram feridos, mas somente Carlos faleceu momentos após a colisão.
1: Desesperados, os pais souberam que Chico Xavier recebia mensagens.
2: Na primeira vez, foram numa excursão a Uberaba, Minas, sem conseguir falar com Chico.
1: Na segunda, sua mãe foi só, mas Chico não estava em Uberaba.
2: Na terceira, 27 de agosto de 1976, apesar da multidão que estava no centro, conseguiu falar com o médium por alguns minutos.
1: Chico lhe perguntou:
2: quem da sua família, já desencarnado, tem o nome de Luiz e Ana?
1: Dona Helena lembrou-se de sua bisavó Ana Silveira, falecida há 35 anos atrás, que mal conhecera, e de Luiz Américo Machado, seu tio, falecido há mais de 25 anos.
2: Logo em seguida, Chico acrescentou: quem é Marino?
1: Lembrou-se do filho, Carlos Marino Vocchi.
2: Ele se encontra ao seu lado, arrematou Chico.
1: E naquele dia, naquela noite, recebeu a carta que conheceremos a seguir.
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Querida mãezinha, peço a sua bênção. Não sei como iniciar esta carta, mas creio que devo fazer isso começando por pedir perdão. Perdão pelos sofrimentos que deixei no seu caminho e no caminho do papai, sem pensar que a despedida viria para seu filho em tempo curto. Mãezinha, apesar de tudo, confio. Apesar de tudo, sei que lembram sem mágoa. Sei que em seu coração existe um relógio invisível, contando as horas, e quando se decidiu a vir de Sorocaba para cá, encontrei-a enumerando nos dedos quanto tempo de ausência deveríamos registrar. 2 anos e 10 dias. Se convertermos tudo isso em minutos para definir nosso tempo de saudade, creio que estaremos encontrando o sentido dos valores eternos. Mãezinha, a faixa de aflições maiores já passou. O que resta é uma chuva de lágrimas, parecendo o aguaceiro que remanesce da tempestade. No princípio, é o vento e o granizo, como a destruírem tudo, mas depois vem o frio e a garoa, quando não se vão embora. É o que nos acontece, mas venho pedir sua calma e coragem. Lembre-se, mamãe querida, que meu pai precisa reviver, e isso acontecerá com o seu regresso para a nossa fortaleza e esperança. Roguei ao papai Alcides serenidade e coragem. Dói-me, mas dói-me profundamente vê-lo acabrunhado a pensar em mim como sendo um filho que desapareceu para sempre. No começo da nova situação, chorei muito. No instante preciso daquele choque impossível de descrever, por mais que me esforçasse para ficar aceso, a cabeça esmorecia, como se um sono provocado por remédios me atacassem. Pensei nos amigos, ouvi gritos, quis auxiliar ao Ricardo, ao Gentil, ao Luiz, e saber como se dera a batida contra o veículo pesado à frente. Mas sentia que mãos carinhosas me passavam pela terra,

velas acesas. Mamãe, é muito difícil aceitar um baque daqueles. Seu carinho pode avaliar o que reclamei nas primeiras horas. Achava em mim aquele seu menino rebelde que trazia os cabelos descuidados e a memória fraca no arquivo dos bons conselhos. Só mesmo a ternura da vovó Ana e a dedicação de meu tio Luiz conseguiram auxiliar-me. Aqui, o tempo não passa debalde sobre nós. O tempo me mostrou quanto era querido por meus pais e quanto amor devia me enriquecer para o futuro. Entretanto, mãezinha, e pouco, o tempo igualmente me fez sentir que as minhas horas no plano físico deviam ser aquelas mesmas, nas quais o setembro de 1957 devia encontrar um término no agosto de 1974. Estou agora mais tranquilo, retomando estudos e me adaptando ao trabalho, a fim de ser útil e aprender a ser mais útil. Peço que não chorem mais com tanta dor. Pensemos que a vida não encontra ponto final. Continuamos para além de tudo o que vi e li na terra, para sermos mais felizes e mais unidos, estrada adiante. Peça ao papai para não se recriminar por me ter concedido facilidades que ele não teve na infância. Não é isso, mamãe. Sou grato a todas as vantagens de que me cercaram. Entretanto, reconheço hoje que se não viesse para cá naquele entrechoque de máquinas, teria vindo de maneira semelhante. É verdade que, segundo penso, os filhos só conseguem reconhecer o quanto são queridos pelos pais depois que perdem o corpo físico, mas isso nos serve de ensinamento dos melhores. No meu caso, descobri as minas de carinho e de amor que possuía em casa ao vê-los sem lugar para colocarem o coração cansado de saudades e de pranto. Vi tudo, mamãe especialmente quando me tomavam das lembranças mais íntimas para reconstituírem a minha presença. Creio que o sofrimento de seu filho não foi menor, porque não é fácil para nós aparecermos sem sermos ouvidos e misturar as nossas lágrimas com as lágrimas daqueles que mais amamos. Agora que pude materializar no papel e no lápis os meus sentimentos, rogo-lhes esperança e alegria. Agradeço por não haverem julgado a ninguém no processo de nossa separação. Meus amigos e eu não estávamos excitados. Tudo estava normal em nós, e a conversa era sobre a vida. É verdade que um cochilãozinho esteve no assunto, mas não deu para formar o acidente e causar o inevitável. Cochilãozinho, mamãe, era o meu mesmo, posso assim dizer. Não procurem destampar espinhos, que afinal de contas acabarão sendo maus. Tudo estava bem e tudo está bem, e espero que continue muito bem com a sua confiança em Deus, atitude que espero igualmente no papai. Mãezinha, o que é nosso chega à nossa porta com o endereço exato. Pense nisso e reconheça que se seu filho viajou para cá na ocasião marcada, na passagem de volta, que aliás no mundo todos trazem consigo, embora ignorando em que condução e hora serão todos chamados no grande embarque. Peço dizer ao papai que as preces do meu avô Alcides muito me auxiliam, e quero dizer à senhora que o meu bisavô Santos tem sido aqui para mim um protetor e um amigo de todos os instantes. Mãezinha, sou o seu filho único, mas os outros, os rapazes que não dispõem de pais, são também seus filhos. Lembre isso a meu pai, e sigamos de agora em diante de mãos dadas como uma família maior, a família dos menos favorecidos do que nós, que Jesus nos entregou. Não posso escrever mais, o prazo acabou. Amigos encerram o tempo, portas da oportunidade estão fechando para que os outros, os amigos que nos assistem, possam seguir ao descanso. Parece que aí na terra, enquanto no corpo mais pesado, todos temos a obrigação de renascer pela manhã, viver um pouco e ensaiar a morte todas as noites. É preciso ir acabando com a temerária. A morte é assim como a sombra. Desde que se faça luz, a sombra não existe. Mãezinha, a senhora e ao papai, com todos os nossos corações queridos do grupo familiar, incluindo os meus amigos, um abraço de muito carinho e de muita gratidão, pedindo, porém, para que me sinta ao seu lado, com o amor de todos os dias, ao deixar em sua querida face um beijo. Aquele beijo de sempre de seu filho. Popó. Carlos Marino Vocchi.

0: detalhes da mensagem. Incomparável Chico.
1: Sei que em seu coração existe um relógio invisível, contando as horas e quanto se dedicou a vir de Sorocaba para cá. Encontrei-a enumerando nos dedos quanto tempo de ausência deveríamos registrar. 2 anos e 10 dias. Se convertermos tudo isso em minutos para definir nosso tempo de saudade, creio que estaremos encontrando o sentido dos valores eternos.
2: O detalhe confirma a autenticidade da mensagem, visto que Dona Helena, durante a viagem de São Paulo a Uberaba, foi contando nos dedos o tempo que fazia desde a data da morte física de Carlos.
0: Tensão.
1: No começo da nova situação, chorei muito. No instante preciso daquele choque impossível de descrever, por mais que me esforçasse para ficar aceso, a cabeça esmorecia como se um sono provocado por remédios me atacassem. Pensei nos amigos, ouvi gritos, quis auxiliar ao Ricardo, ao Gentil, ao Luiz e saber como se dera a batida contra o veículo pesado à frente. Mas sentia que mãos carinhosas me passavam pela testa e por dentro de mim aparecia uma ordem de dormir em prece, a qual não consegui resistir. Dormi então e sonhei que trazia o peito ferido e com uma dor que não cessava. Queria acordar e certificar-me de que as impressões daquela prova não passavam de pesadelo. No entanto, o sono se aprofundou, até que me perdi no mundo do repouso sem sentido e sem direção. Dormi profundamente e consegui despertar ouvindo a sua voz em Bom Jesus, querendo me ver através do pranto com que fixava a sua atenção sobre as velas acesas.
2: As imagens gravadas na memória de Carlos são intensas e dramáticas, reafirmando a presença de familiares no ponto de interação entre as duas dimensões, a auxiliá-lo no traumatizante momento, como Kardec ouviu dos benfeitores espirituais ao perguntar na questão 160 de O Livro dos Espíritos, se nossos familiares e amigos nos recebem na passagem para o mundo espiritual.
0: A natureza não dá saltos.
1: Mamãe, é muito difícil aceitar um baque daqueles. Seu carinho pode avaliar o que reclamei nas primeiras horas. Achava em mim aquele seu menino rebelde que trazia os cabelos descuidados e a memória fraca no arquivo dos bons conselhos. Só mesmo a ternura da vovó Ana e a dedicação de meu tio Luiz conseguiram auxiliar-me. Aqui o tempo não passa de balde sobre nós. O tempo me mostrou quanto era querido por meus pais e quanto amor devia me enriquecer para o futuro. Entretanto, mãezinha, e pouco a pouco, o tempo igualmente me fez sentir que as minhas horas no plano físico deviam ser aquelas mesmas nos quais o setembro de 1957 devia encontrar um término no agosto de 1974.
2: O testemunho de Carlos demonstra a lógica que a maior parte da humanidade prefere ignorar. Não deve ser difícil aceitar a compulsória mudança.
0: Eliminando dúvidas.
1: Agradeço por não haverem julgado a ninguém no processo de nossa separação. Meus amigos e eu não estávamos excitados. Tudo estava normal em nós e a conversa era sobre a vida. É verdade que um cochilãozinho esteve no assunto, mas não deu para formar o acidente e causar o inevitável. Cochilãozinho, mamãe, era o meu mesmo, posso dizer assim.
2: Outro indiscutível detalhe mostrando a precisão da mediunidade de Chico, pois, como confirmou a mãe de Carlos, houve uma série de boatos dizendo que os ocupantes do carro encontravam-se alcoolizados ou sob fortes efeitos da maconha, deixando-a muito magoada até o recebimento da carta, que a fez também sentir-se mais tranquila.
0: Serve para nós.
1: Mãezinha, sou seu filho único, mas os outros, os rapazes que não dispõem de pais, são também seus filhos. Lembre isso a meu pai e sigamos de agora em diante de mãos dadas como uma família maior, a família dos menos favorecidos do que nós, que Jesus nos entregou.
2: Muito bonito e importante o comentário de Carlos. É preciso ir acabando com a temerária. A morte é assim como a sombra. Desde que se faça a luz, a sombra não existe.
0: A íntegra desta e outras cartas poderá ser lida na obra A Vida Triunfa, publicada pela Fé Editora, refletindo sobre a lei de causa e efeito.
2: haverá relação entre as nossas ações e os acontecimentos futuros dentro dos conceitos da reencarnação?
1: O espírito Cornélio Pires, através do médium Chico Xavier, mostra que sim, por meio de interessantes exemplos que veremos na sequência.
0: Por ódio trocado, Antônia matou Lina do Lagarto. Hoje, elas são mãe e filha, doentes no mesmo quarto. Joaquim arrasou Simão para tomar-lhe Ana Vera, mas Simão tornou a ele é o filho que o não tolera. Por Tel, Naná largou Juca, que se matou pela ingrata, e Juca voltou a ela, é o filho que a desacata. Manoel seduziu Persília, deixando-a em tombos loucos. Ela morreu e voltou, é a filha que o mata aos poucos. Por Zina matou-se João, um carro fê-lo em pedaços. Hoje, ele é o filho doente que Zina beija nos braços. Tesouro maior da vida é a mente tranquila e sã. Erro que a gente faz hoje, a vida acerta amanhã.
2: É muito claro e muito óbvio que nós observamos aí as consequências dos nossos atos presentes para o nosso futuro. E não é por outra razão que nós precisamos trabalhar para corrigir os nossos atos de agora, não só os atos, mas as palavras, os pensamentos, e ir limpando o nosso caminho para que um futuro seja mais tranquilo e mais feliz. Nós vemos aí na psicografia do Chico, através de Cornélio Pires, que irmãos nossos que erram no passado, obviamente, são obrigados, compulsoriamente obrigados, a tratar, a continuar tratando do assunto, a solução do assunto, como situações de nossa vida cotidiana mal resolvidas. Chega um momento em que nós precisamos corrigi-la, acertá-la, mudar, acertar os ponteiros que nós deixamos para trás. Portanto, na nossa vida eterna, também temos que acertarmos-nos com o futuro. E é isso que nos sugere a mensagem de agora de Cornélio Pires. Não vamos pensar no agora, nós precisamos também pensar no futuro. Quando nós estivermos prestes a cometer uma, diríamos assim, loucura, não nos esqueçamos que essa mesma loucura voltará para nós em tempos próximos. E essa mesma loucura trará para nós consequências que nós não podemos prever. Portanto, sejamos sóbrios agora e, no momento da dificuldade, peçamos ajuda a Jesus, aos nossos irmãos espirituais, de forma que nós possamos sanar, bloquear, interromper a ação criminosa, para que no futuro possamos ter mais tranquilidade, mais amor e mais felicidade.
0: Palavras finais. 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

estamos começando pela sua rádio Coração do Mundo, o programa Pianíssimo. Sempre com você, fazendo fundo para o seu almoço. No programa Pianíssimo, além de você ouvir a belíssima música instrumental, também faz uma reflexão com duas mensagens. Uma ao meio-dia e a outra meio-dia e meia. A programação e locução é de Walter de Mirdian. Mas vamos aí à primeira sequência de hoje. Um bom dia para você!

Nós acabamos de ouvir Jean-Paul de La Tour, Annemarie Ricord, Percy Faith, Them From Young Lovers, Paul Muriel, James Last, Bubbles Key. Você está sintonizado no programa Pianíssimo aqui pela sua Rádio Coração do Mundo, sempre fazendo fundo para o seu almoço.

Nós acabamos de ouvir Billy Vaughan, Rhythm of Rain, 101 Strings, I've Got My Love to Keep Me Warm e o Annie Miller Sinfonia número 40 de Mozart. Pianíssimo, a música instrumental sempre levando a você o melhor nesse momento de almoço, fazendo companhia para você. Eu volto de Mirjam, fico até uma com você, levando o melhor da música instrumental.

Nós acabamos de ouvir Golden Piano Favorites da Golondrina, Conjunto Romântico Guadalajara El Reloj e Orquestra Romântica Tropical Bésame Mucho. Você está em sintonia aí com o programa Pianíssimo, sempre a música instrumental no seu horário de almoço. E logo mais meio-dia, a primeira mensagem que vai trazer uma reflexão para todos nós. E vamos continuar a nossa programação com mais uma sequência musical. Uma boa tarde para você.

Nós acabamos de ouvir The Loving Spoonful Lonely, Billy Vaughan Singing Hills e Mantovani Charmaine. Pianíssimo, a música instrumental, sempre embalando a sua hora de almoço. E não se esqueçam, nesse horário, a partir das 11 horas, nós levamos o melhor da música instrumental para você. Mas vamos a mais uma sequência musical aqui pelo seu Pianíssimo. Uma boa tarde para você.

Nós acabamos de ouvir Pat Adams, do filme que marcou aí Children's Ward, John Barry, Twilight Time, Airport, Vincent Bell, Love Them, 1492 de Vangelis, Conquest of Paradise, e 007 com John Barry novamente, You Only Live Twice. Pianíssima música instrumental sempre no seu horário de almoço, e vamos à nossa mensagem de hoje.

Gostar é tão fácil que ninguém aceita aprender. Arthur da Távola. Talvez seja tão simples, tolo e natural que você nunca tenha parado para pensar. Aprenda a fazer bonito o seu amor, ou fazer o seu amor ser ou ficar bonito. Aprenda apenas a tão difícil arte de amar bonito. Gostar é tão fácil que ninguém aceita aprender. Tenho visto muito amor por aí. Amores mesmo bravios, gigantescos, descomunais, profundos, sinceros, cheios de entrega, doação e dádiva. Mas esbarro na dificuldade de se tornar bonito. Apenas isso. Bonitos, belos ou embelezados, tratados com carinho, cuidado e atenção. Amores devados com arte e ternura de mãos jardineiras. Aí, esses amores que são verdadeiros, eternos e descomunais, de repente se percebeu ameaçados apenas e tão somente porque não sabem ser bonitos. Cobram, exigem, rotinizam, descuidam, reclamam, deixam de compreender. Necessitam mais do que oferecem, precisam mais do que atendem. Enchem-se de razões. Sim, de razões. Ter razão é o maior perigo no amor. Quem tem razão sempre se sente no direito de reivindicar, de exigir justiça, equidade, equiparação, sem atinar que o que está sem razão talvez passe por um momento de sua vida no qual não possa ter razão. Nem queira. Ter razão é um perigo. Em geral, enfeia o amor, pois é invocado com justiça, mas na hora errada. Amar bonito é saber a hora de ter razão. Põe a mão na consciência. Você tem certeza que está fazendo o seu amor bonito? De que está tirando do gesto, da ação, da reação, do olhar, da saudade, da alegria do encontro, da dor do desencontro, a maior beleza possível? Talvez não. Cheio ou cheia de razões, você espera do amor apenas aquilo que é exigido por suas partes necessitadas, quando talvez dele devesse pouco esperar, para valorizar melhor tudo de bom que de vez em quando ele pode trazer. Quem espera mais do que isso sofre, e sofrendo deixa de amar bonito. Sofrendo deixa de ser alegre igual criança, e sem soltar a criança, nenhum amor é bonito. Não tema o romantismo, derrube as cercas da opinião alheia. Não se preocupe mais com ele e suas definições. Ame bonito.

Nós acabamos de ouvir músicas de filmes, de Bang Bang, esta última aí com o tema do filme Bonanza, de Ennio Morricone, Jungle com Ennio Morricone também, e The Professional também de Ennio Morricone, músicas aí que marcam em uma época os grandes filmes de Bang Bang. Pianíssima música instrumental, levando para você todos os dias, no seu horário de almoço, o fundo musical do seu almoço. E aí nós estamos com a música diversificada em filmes, músicas que marcaram época, músicas que são profundas e que trazem aí recordações.

Nós acabamos de ouvir Alessandro Safina, Diva Mia, Frank Purcell, Vá Pinceiro, Francilei, Birgit Jenner, Kitty Finn. No seu programa Pianíssimo, com a música instrumental todos os dias com você, fazendo fundo para o seu almoço.

a amizade verdadeira. Autor desconhecido. Você já se deu conta da importância dos amigos em sua vida? Caso ainda não, basta observar algumas circunstâncias e perceberá que há momentos na vida que você distinguirá muito bem os verdadeiros amigos. Porque qualquer um pode ficar ao seu lado quando você está certo. Mas um amigo verdadeiro permanece ao seu lado mesmo quando você está errado. Um simples amigo se identifica quando liga para você e inicia a conversa com um boletim de novidades sobre ele. Já o amigo verdadeiro, você conhece sua voz e ele lhe diz: o que há de novo sobre você? Um simples amigo acha que os problemas dos quais você está queixando são recentes. O amigo verdadeiro diz: você tem se queixado das mesmas coisas há muito tempo. Saia desse marasmo e faça algo sobre isso. Um simples amigo nunca viu você chorar. O verdadeiro amigo lhe oferece o ombro para que você chore. Um simples amigo não sabe o nome dos seus pais. O verdadeiro amigo tem o telefone deles em sua agenda. Um simples amigo traz uma sobremesa para sua festa. O verdadeiro amigo chega mais cedo para ajudá-lo nos preparativos e fica até mais tarde para a limpeza. Um simples amigo odeia quando você liga depois que ele já foi para a cama. O amigo verdadeiro lhe pergunta: o que há? Um simples amigo procura conversar com você sobre seus problemas. Um amigo verdadeiro procura ajudá-lo a resolvê-los. Um simples amigo acha que a amizade terminou quando vocês tiveram uma discussão. O verdadeiro amigo sabe que não existe amizade se não houver divergências. Quando tropeça e você cai, um simples amigo se joga junto para parecer solidário. O verdadeiro amigo fica em pé para lhe estender a mão e ajudá-lo a se levantar. Um simples amigo espera que você sempre esteja por perto quando ele precisar. O verdadeiro deseja estar sempre por perto quando você precisar dele. Um simples amigo ajuda-o a secar as lágrimas. O verdadeiro amigo faz de tudo para não deixá-las cair. Se você ainda não tinha se dado conta desses pequenos detalhes, comece agora e perceberá que quem tem amigos verdadeiros é possuidor de um valiosíssimo tesouro. E acima de tudo, busque ser um verdadeiro amigo e não apenas tê-los à sua disposição. A amizade verdadeira.

Nós acabamos de ouvir aqui pelo seu pianíssimo Ferrante Tartiere Exodus Cardoi, um medley, um pupurri de Henry Mancini. Pianíssima música instrumental, sempre no seu horário de almoço fazendo companhia. Nós vamos até às 13 horas com o melhor da música instrumental.

Nós acabamos de ouvir Milton Banana, Chega de Saudade, Orquestra Tabajara, Garoto de Ipanema, finalizando Kennedy Desafinado. Eu vou ficando por aqui, deixando a você aí meu carinho, meu abraço, para amanhã retornarmos aí no nosso horário de almoço, a partir das 11 horas até 1 hora, levando o melhor da música instrumental, pianíssimo. Programação e locução de Walter Mirdjian, espero você amanhã, uma boa tarde, fique com Deus.

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1: A partir de agora, orações crísticas para o planeta. Apresentação de Lene Paulon e Luiz Domingues na técnica. Um excelente dia para todos vocês que estão aí do outro lado, nos prestigiando. Muito obrigado pela sintonia. Vamos iniciar com a prece de Ave Maria na voz do saudoso Alziru Zarur.

Senhora, do amor que ampara e redime. Ai do mundo, se não fora a vossa missão sublime. Cheia de graça e bondade, é por vós que conhecemos a eterna revelação da vida em seus dons supremos. O Senhor sempre é convosco, mensageira da ternura, providência dos que choram nas sombras da desventura. Bendita sois vós, Rainha, estrela da humanidade, rosa mística da fé, lírio puro da humildade. Entre as mulheres sois vós, a mãe das mães desvalidas, nossa porta de esperança e anjo de nossas vidas. Bendito fruto imortal da vossa missão de luz, desde a paz da manjedoura às dores além da cruz. Assim seja para sempre, ó divina soberana, refúgio dos que padecem nas dores da luta humana.

0: Queridos ouvintes da rádio Portal da Luz, mais uma vez aqui estamos juntos para realizarmos este momento de oração, de reflexão, para entendermos e atravessarmos juntos, de mãos dadas, estes momentos que estamos passando. Aqui do meu lado, meu companheiro Luiz Domingues na técnica. E nós estávamos refletindo que muitas rotinas foram modificadas, as relações foram alteradas. E então sentimos falta daquilo que antes fazia parte do nosso dia a dia. E de repente estamos nos desapegando de momentos que antes fazia parte das nossas vidas. Uma delas importantíssima para os nossos corações é a ida ao nosso templo, à nossa casa de oração, um lugar onde as pessoas se reúnem com pensamentos higienizados de amor, de paz, de acolhimento. Nós sentimos falta, sim, pois lá nós iremos absorver pensamentos elevados em um único ideal e nos faz tão bem. Mas, queridos, é preciso repensar a nossa rotina espiritual neste momento. Uma belíssima oportunidade de transformar o nosso lar em um templo de luz, que nos faz tanta falta. Uma dica é reunir em pequenos grupos de WhatsApp, de Skype e outras ferramentas, fazer uma chamada de vídeo, ler uma página do Evangelho, comentar. Nós sabemos que existem atritos nos nossos lares, mas vamos imaginar o nosso lar uma fonte de luz, onde seres benevolentes de intensa luz adentram e realizam a limpeza espiritual. Precisamos urgentemente construir o nosso templo interior também. Que cada um de nós sejamos um templo de luz, farol de luz em nossos lares. E é assim que iremos conseguir construir a paz no mundo. Essa paz que construímos de fora para dentro poderá se desfazer um dia, pois os templos são de pedras. Não deixa de ser bonito as pessoas se reunirem em um só lugar para beberem luz dos pensamentos elevados que estão lá. Mas vamos refletir. Não seria esse momento também uma oportunidade de construirmos um altar interior e fazer do nosso lar um templo de luz? Vamos refletir sobre isso, pois tudo que nos é apresentado é um presente da divindade. Vamos fazer essa leitura em nossos corações. Hoje a prece vai ser da nossa mana Cleide, aqui de Dourados.
1: Deus, nosso Pai, de infinito amor e bondade, humildemente, unidos num só pensamento, te rogamos que nos envolva em uma brisa de energia amorosa, que neste momento as forças benditas vindo do nosso Criador possa penetrar nas casas de cada pessoa que está conectado conosco. Que cada um de nós, a partir desse momento, possamos estar emitindo vibrações amorosas, saudáveis, de cura, de calma e de paz. Meus irmãos, meus amigos, mentalizamos neste momento, com todas as forças do nosso pensamento, a figura amorosa de Jesus. Imaginemos Ele amorosamente estendendo os braços e se aconchegando até nós. Agora, integrados na sua luz, vamos falar com Ele. Senhor Jesus, sabemos que fostes designado pelo Pai Maior a ser o governador do planeta Terra e que pacientemente há mais de 2000 anos tem amorosamente dado um norte em nossas vidas, indicando o caminho certo para o cumprimento do nosso projeto existencial aqui nesse planeta Terra. Jesus querido, sabedores da sua paciência e do seu amor para conosco, neste momento estamos aqui humildemente a te pedir, a te implorar, Mestre amado, por nossa terra que está passando por experiências, desafios de grande complexidade. Queremos primeiro pedir, Jesus, ilumina e abranda, Senhor, o coração e a mente dos governantes de cada país, dando a eles sabedoria e que tenha um olhar mais piedoso e doce pelo seu povo. Mas pedimos, Senhor, principalmente pelo nosso Brasil. Suplicamos que Ismael, espírito de grande capacidade moral que é, e é o guia espiritual do Brasil, dê a intuição com discernimento, compreensão e união aos nossos governantes, para que eles possam conduzir nosso país com equilíbrio, com honestidade, ponderação e principalmente justiça. Jesus amado, nossas mentes nesse momento estão ligadas com o vosso amor. E pedimos que o nosso coração e as nossas mentes sejam agora encharcadas pelas energias amorosas que adentram em todos os lares, onde produza em cada pessoa que está lá reflexão repleta de amor. E que essas energias também penetrem principalmente aos irmãos que estão passando por experiências muito dolorosas. Existem doentes nas celas de prisões, doentes nos leitos de hospitais, doentes em suas casas. E, Senhor, nós imploramos a sua misericórdia, que a nossa prece possa amenizar o sofrimento desses irmãos e que aqueles que chamam por vós, que clamam a sua bênção, possam ser atendidos nas suas súplicas. Te pedimos também, Jesus, dai aos médicos, aos enfermeiros, sabedoria para a boa condução no tratamento de cada doente. Por fim, pedimos por cada um de nós que estamos aqui, que tenhamos paz e serenidade, que essa noite possa ser uma noite tranquila, de um sono que possa ser recuperador. Agradecemos a Deus, que é supremo, por nos dar a oportunidade de mais um dia de vida. E agradecemos também por este momento, que pudemos em oração formar uma corrente de amor dirigida à nossa casa terra. Obrigado, Jesus. Obrigada, meu Deus. E que assim seja.
0: Que assim seja. Queridos ouvintes, neste momento, gostaria de pedir à espiritualidade maior que fluidificasse as nossas águas que aí estão, que ela sirva de remédio para o nosso dia a dia, para o nosso corpo físico, para o nosso espírito, nos dando a calma necessária para atravessarmos esses dias turbulentos. Nos dando também a energia necessária para o nosso corpo físico, saúde e também aumentar que essa água também possa aumentar a nossa imunidade, a nossa imunidade física. Que a espiritualidade maior possa retirar da natureza, das cachoeiras, dos rios, dos mares, do fluido cósmico universal, o medicamento necessário para cada um de nós. Aquilo que mais necessitamos no dia de hoje e também no dia de amanhã. Obrigado, Jesus, pela sua companhia em nossos dias, nesses dias de turbulências. Gratidão, Jesus, pela sua amorosa companhia. Que assim seja. Queridos irmãos, amanhã estaremos novamente juntos para mais uma prece para o nosso planeta Terra. Fiquem na paz, fiquem na luz e até amanhã.

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1: 0 hora e 25 minutos.

Olá, minha amiga, meu amigo, eu sou Yasmin Madeira e nós estamos começando agora o nosso encontro com Jesus Diário. 5 minutos de prece, de reflexões, a fim de que as nossas energias se multipliquem, tenhamos mais alegria de viver, confiança na presença de Jesus em nossas vidas. Eu agradeço ao Clube de Arte e à nossa rádio Rio de Janeiro, que nos permite estar aqui nestes momentos de paz com você, junto ao seu coração. Você já pensou se vive situações de estresse com frequência em sua vida? O estresse é natural, ele não é uma doença, mas uma reação muitas vezes necessária do nosso organismo que nos impulsiona a agir e a responder às diversas demandas do nosso dia a dia. Mas muitas vezes, quando esse estresse atinge graus superlativos, ele passa a gerar doenças em nós. Precisamos equilibrar nossas mentes, acalmar o nosso coração. Jesus nos ensinou: a cada dia basta o seu mal. Ou seja, nós precisamos ativar a confiança em Deus, na certeza de que tudo se resolve, tudo passa. Cada dia temos o desafio próprio do nosso processo educativo, mas confiando em Deus, nós não levamos essas energias de preocupação para os outros dias. Precisamos terminar o dia neutralizando as energias que possam ter sido elaboradas, construídas com o nosso pensamento. Energias que sejam negativas, porque os pensamentos bons só nos trazem o bem. Sinta-se agora, eu convido você, diante de Jesus. Retire da sua memória a imagem mais bela e doce do Cristo. Veja-o então à sua frente, projete essa imagem à sua frente. Jesus, com seus cabelos sobre os ombros, com o seu olhar profundo, suas vestes limpadas de luz. Sinta a luz do Cristo envolvendo você, neutralizando no seu campo áurico quaisquer energias negativas, e falemos juntos assim: Jesus, Mestre de nossos corações, que esta luz que exala do teu ser, da tua essência, envolva todos nós, que ela neutralize as nossas preocupações diárias. Pedimos, Senhor, que ilumines não apenas a nós, mas a toda a nossa irmã humanidade, que os homens se aquietem e te ouçam, e que o teu reino de paz ilumine todos os corações, agora e sempre.

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1: 0:31.
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3: 00:32.
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Olá, meus amigos e amigas. Estamos aqui com alegria, com mais uma reflexão, desejando que ela nos ajude a caminhar em frente com fé, com otimismo, com esperança. Hoje trago um pensamento do espírito Mei Mei, que pelas mãos de Chico Xavier escreveu o seguinte: confia em Deus, mas não te esqueças de que Deus confia em ti. Eu achei muito interessante esse pensamento, porque geralmente a gente ouve essa frase, né? Confia em Deus quando nós estamos atravessando um problema, uma dificuldade. Sempre alguém nos diz, né? Confia em Deus, tudo vai passar. Deus está te amparando, o que é muito verdadeiro. E são palavras que nos consolam e nos dão uma força. Porque saber que estamos sob o amparo divino, isto é muito fortalecedor. Mas me chama a atenção nesse pensamento da Mei Mei de que, a despeito da gente confiar em Deus, ela diz que Deus também confia em nós. Deus confia em você que está me ouvindo. Confia em mim que estou falando. E a gente sente uma certa estranheza, né? Como é que Deus, o ser divino, o ser absoluto, a inteligência suprema, pode chegar ao ponto de confiar em nós, chegar ao ponto até de depender de nós? Chega ao ponto de precisar de nós. Deus precisa de você, tanto quanto nós precisamos de Deus. E é por isso que Deus, ao longo da vida, nos deu tarefas, nos deu uma família, nos deu um lar, nos deu uma profissão, nos deu um trabalho, nos deu amigos, nos deu responsabilidades nas mais diversas áreas e situações. Ao falar que Deus confia em cada um de nós, Mei Mei está querendo dizer que Deus sabe das nossas possibilidades. Deus sabe das nossas capacidades. Deus sabe do nosso valor e por isso nos delegou encargos aqui na Terra, a começar no próprio lar, a responsabilidade de um lar. De cuidar de filhos. Deus nos confiou espíritos que reencarnaram através de nós porque Ele confia em nós. Confia na nossa capacidade de educá-los, de ampará-los, de desenvolvê-los para o bem, para o progresso. Então nós que temos muitas vezes problemas de uma autoestima negativa, em que não reconhecemos muitas vezes as nossas capacidades, os nossos potenciais, os nossos talentos, nós devemos levar em consideração essa situação da confiança que Deus tem em cada um de nós.
E não é uma confiança vazia, cega. Deus não colocaria encargos e tarefas e responsabilidades em nossas mãos se nós não tivéssemos as condições para realizá-la bem. Então isso nos faz também refletir. Vamos confiar mais em nós também? Vamos confiar nas nossas capacidades, no nosso valor, não para nos endeusar, mas para nos situar a trabalhar com mais confiança e, sobretudo, com responsabilidade diante das tarefas, dos encargos, das situações em que Deus colocou em nossos braços uma tarefa, uma obrigação, um encargo. Porque certamente, se a gente não se houver bem no desempenho dessa tarefa, se a gente não for cuidadoso, responsável, diligente, zeloso, a nossa consciência amanhã nos cobrará isto. Não que vamos ser perfeitos, mas vamos nos esforçar para agir e fazer o máximo possível que estiver ao nosso alcance para o bom desempenho de tudo aquilo que Deus colocou em nossas mãos. Cuida da tua família, cuida dos teus filhos, realiza o teu trabalho com zelo, com capricho, porque o trabalho é uma forma de servir ao outro. Quer dizer, não é só trabalhar pelo dinheiro, mas é também, sobretudo, trabalhar para servir, servir bem. Em qualquer tarefa que a gente for desenvolver, no grupo religioso, na comunidade, no trabalho voluntário que chegou até nós, aquele convite, é Deus nos chamando. Não vamos desprezar essas oportunidades valiosas e, quando as assumirmos, vamos fazer o máximo possível para corresponder essa boa expectativa que Deus tem de cada um de nós. Isso vai fazer muito bem para cada um, a consciência tranquila, pelo esforço que fez para realizar da melhor forma possível as tarefas que a vida nos confiou. Isto é um caminho de felicidade interior e Deus assim nos contemplará com a paz da consciência e com mais oportunidades de trabalho e de encargos perante a vida divina. Um grande abraço. Deus nos abençoe.

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1: A partir de agora, orações crísticas para o planeta. Apresentação de Lene Paulon e Luiz Domingues na técnica. Um excelente dia para todos vocês que estão aí do outro lado, nos prestigiando. Muito obrigado pela sintonia. Vamos iniciar com a prece de Ave Maria na voz do saudoso Alziru Zarur.

0: Maria, Senhora do amor que ampara e redime. Ai do mundo, se não fora a vossa missão sublime. Cheia de graça e bondade, é por vós que conhecemos a eterna revelação da vida em seus dons supremos. O Senhor sempre é convosco, mensageira da ternura, providência dos que choram nas sombras da desventura. Bendita sois vós, Rainha, estrela da humanidade, rosa mística da fé, lírio puro da humildade. Entre as mulheres sois vós, a mãe das mães desvalidas, nossa porta de esperança e anjo de nossas vidas. Bendito fruto imortal da vossa missão de luz, desde a paz da manjedoura às dores além da cruz.
1: Meia-noite e 59 minutos.

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0: Olá, meus amigos, estudantes do EOS Manaus. Hoje, exatamente, 17 de maio de 2021. E é sempre um motivo de muita alegria estarmos juntos estudando a obra Livro dos Espíritos. Nós estamos ainda na introdução e hoje nós vamos fazer o item 11. Certo? Ótimo! Então, vamos elevar o nosso pensamento e agradecermos a Deus, nosso Pai, a Jesus, o amor de nossas vidas, e a espiritualidade amiga, que em nome do Cristo Jesus nos inspiram, nos fortalecem nesse trabalho, nesse estudo que Jesus nos confiou. Te rogamos, amor querido, a tua permissão, o teu amparo, porque tudo que nós realizamos é em teu nome, Senhor. Graça te damos, que assim seja. Então vamos lá. É estranho, acrescentam, que só se fale dos espíritos de personagens conhecidas e perguntam por que são eles os únicos a se manifestarem. Eis aí um erro, oriundo, né, originado, como tantos outros, de observação superficial. Dentre os espíritos que vêm espontaneamente, há maior número de desconhecidos do que de ilustres, designando-se os primeiros por um nome qualquer e muitas vezes por um nome alegórico ou característico. Quanto aos que se evocam, a menos que sejam parente ou amigo, é muito natural que nos dirijamos aos que conhecemos, de preferência àquele que nos são desconhecidos. O nome das personagens ilustres impressiona mais e é por isso que são mais notadas, tá? Então, aqui a conversa na época disse, não, mas por que só se comunica espírito conhecido? E aqui Kardec está explicando, não é só conhecido. Os conhecidos são mais notados, são mais comentados, mas todos se comunicam. Continua o professor Allan Kardec. Acho também singular que os espíritos de homens eminentes atendam familiarmente ao nosso apelo e se ocupem, às vezes, com coisas insignificantes, em comparação com as de que se ocupavam durante a vida. Isso nada tem de estranho para os que sabem que o poder ou a consideração de que esses homens gozaram neste mundo não lhes dá nenhuma supremacia no mundo espiritual. Um rei, uma rainha, um presidente, um governador, um diretor, um grande empresário, isso no mundo espiritual não faz diferença nenhuma. Tá? O que faz diferença no mundo espiritual não é o dinheiro que você tem ou o título que você tem, mas a conduta moral que você conquistou. Isso sim é que faz toda a diferença. Nisto, os espíritos confirmam estas palavras do Evangelho, abre aspas, os grandes serão rebaixados e os pequenos serão elevados, fecha aspas, que devem ser entendidas como se referindo à posição que cada um de nós ocupará entre eles. É assim que aquele que foi o primeiro na terra poderá ser um dos últimos no mundo espiritual. Aquele diante de quem curvávamos aqui a cabeça pode, portanto, vir entre nós como o mais humilde operário. Porque, ao deixar a vida, deixou toda a sua grandeza e o mais poderoso monarca talvez lá se encontre abaixo do último dos seus soldados. Isso aí é a gente, né? Vamos pro 12. Um fato demonstrado pela observação e confirmado pelos próprios espíritos é o de que os espíritos inferiores, muitas vezes, se apresentam com nomes conhecidos e respeitados. Então, você nunca pode, em hipótese alguma, fazer qualquer avaliação de uma mensagem já se empolgando com o nome que o espírito aceita. Então, abstenha-se. Vamos abstrair verdadeiramente o nome e vamos nos ater ao conteúdo.
1: Isso é algo que a gente tem que estar muito atenta. Então vamos realmente nos ater ao conteúdo.
0: Continua Kardec. Quem pode, pois, assegurar que os que dizem ter sido, por exemplo, Sócrates, Júlio César, Carlos Magno, Fénelon, Napoleão, Washington e etc., tenham realmente animado essas personagens? Essa dúvida existe entre alguns adeptos fervorosos da doutrina espírita. Admitem a intervenção e a manifestação dos espíritos, mas perguntam que controle podemos ter da sua identidade. Semelhante controle é, de fato, muito difícil de se estabelecer-se. Embora não possa ser feito de modo tão autêntico como por uma certidão de registro civil, pode, ao menos por presunção, segundo certos indícios. Então, tenhamos muito cuidado. Então, gente, eu penso assim. Lá no Livro dos Médiuns, o Kardec diz que é necessário você ter o conhecimento daqueles que conhecem uma verdadeira pedra. Então, para isso, você tem que se especializar para poder identificar. Então, a gente faz uma autoavaliação. Eu tenho conteúdo espiritual, doutrinário suficiente para saber se uma comunicação é autêntica ou não? Para saber se aquela obra é autêntica ou não? Ah, tia, eu não tenho. Agora que eu estou iniciando os estudos da doutrina. Ótimo. Então, já que você está iniciando o estudo da doutrina, já comece por livros que você sabe que passá-lo pelo critério da doutrina espírita. Quais são? As obras básicas. As obras da codificação. E conhecemos muito bem um médium aqui dentro do Brasil, autêntico, moralizado e que deu provas o suficiente, que é o Francisco Cândido Xavier. Então, vamos ler as obras da codificação. Eu quero entender religião, série Emmanuel, série Humberto de Campos. Eu quero entender mundo espiritual, série André Luiz. Pronto. Você vai dar conta de ler tudo isso nessa encarnação? Não vai. Para que vai perder tempo lendo coisa que você não sabe se o que está ali dentro é verdade, é autêntico ou não é? Me diga. Isso não é fanatismo. Isso é bom senso. O que menos importa é nome. Os espíritos sempre falaram isso. Chama do que tu quiser. O que importa realmente é o conteúdo. Quando se manifesta o espírito de alguém que conhecemos pessoalmente, de um parente ou de um amigo, por exemplo, sobretudo se morreu há pouco tempo, acontece geralmente que sua linguagem guarda perfeita relação com o caráter que lhe conhecíamos. Isso é um fato? É um fato. Quando se manifesta o espírito de alguém que conhecemos pessoalmente. Por exemplo, se eu, Maria da Conceição, desencarnar e eu vier me comunicar numa reunião mediúnica que o grupo me conhece, vai ser muito fácil eles identificarem se é a tia Conceição ou não. Agora é o seguinte. Nós tivemos, quando Chico Xavier desencarnou, o Chico deixou claro, ele falava, né? Não deixou escrito, mas isso é o que a gente chama de informações oral, né? Então, isso várias pessoas falaram, que ele dizia, inclusive para o próprio filho, filho adotivo dele, o Higino, Eurípides, né? Eurípides Higino. E ele diz assim: quando eu desencarnar, eu não vou vir comunicar. Eu já fiz tudo o que eu tinha de fazer aqui, não vou. Mas o que teve de mensagens nominando como Chico Xavier não foram poucas. Muita psicografia e até pseudopsicofonias. Porque as pessoas, infelizmente, que não estudam, não estudaram o Livro dos Médiuns, acham que o fato da voz ser parecida, isso já é o suficiente. Eu digo que voz é uma coisa que se imita. Vocês veem que a titia, a gente está fazendo várias vozes. Então você pode imitar, eu posso falar como Francisco Cândido Xavier. E na verdade é uma adaptação. Então o próprio Kardec fala no Livro dos Médiuns: nunca avalie uma comunicação, a autenticidade da comunicação pela mudança de voz, que isso não tem absolutamente nada a ver. Então é sempre avaliar o conteúdo.
2: O pior é que hoje no WhatsApp passa muita mensagem assinada por Chico Xavier.
3: É.
2: Chico não assinou nada.
1: É.
2: Chico dizia quem era o espírito que estava vivo.
1: Todo
2: mundo acredita, inventa umas coisas, assinam como Chico Xavier.
1: E pronto. Exatamente. Então nós temos que ter muito critério, sabe, gente? Muito critério. Por isso que eu gosto de ir na fonte. Eu gosto de pegar a fonte, eu gosto de estar lendo o livro, eu gosto de comentar ali, eu estou com o livro em mãos. Vamos lá. Então ele diz assim: quando se manifesta o espírito de alguém que conhecemos pessoalmente, de um parente ou de um amigo, por exemplo, sobretudo se morreu há pouco tempo, acontece geralmente que sua linguagem guarda perfeita relação com o caráter que lhe conhecíamos. Isto já é um indício de identidade. Um indício. É um indício. Mas quase não há mais lugar para a dúvida quando esse espírito fala de coisas particulares. Então o pessoal se comunicava dizendo que era Chico, aí usava aquela linguagem de Chico. Quem não conhecia o jeito Chico de falar? A forma humilde de Chico falar, todo mundo conhecia. Mas aí vem, o que identifica, olha, ele diz assim, Kardec, olha, isso é um indício. É um indício. Mas ele diz, mas quase não há mais lugar para a dúvida quando esse espírito fala de coisas particulares.
3: Só aquele que estava lá conhecia.
1: Então eu sempre digo assim, se ajoelhou vai ter que rezar. Se vem alguém, um médium, e diz assim, olha, eu sou seu pai, então se ajoelhou vai ter que rezar. Porque isso caracteriza que o mestre seria um médium de particularidade, né? Porque ele está dizendo, eu sou seu pai. Eu, por exemplo, sou médium ostensiva? Sou, mas não sou médium de particularidade. Não tenho essa característica. Eu me recordo há muitos anos atrás, uma colega nossa, o Neto havia desencarnado, e eu não conhecia as particularidades deles. E se comunicou um jovem. E ele não se identificou como Neto. Mas ele falava da situação dele no mundo espiritual. E ele disse uma coisa particular. E ela estava presente. Ele disse assim: nossa, aqui é muito legal, é tudo 3D. E aí ela começou a chorar muito. E eu, obviamente, não entendi. Depois que nós fomos avaliar a comunicação, ela disse, era meu neto. Porque ele tinha essa mania. Para onde ele era autista, para onde ele olhava, ele dizia, pô, parece 3D. Então bastou isso para que ela... E ele não tinha muita consciência que ele tinha desencarnado, mas ele tinha consciência que ele estava num lugar diferente. Entendeste? Então é uma particularidade. E em nenhum momento eu direcionei, eu disse, e nem eu imaginei como médico seria. A verdade foi ela mesma que chegou a essa conclusão, devido esse ponto em particular foi algo que marcou, porque ela não comentou isso com ninguém, muito menos comigo. Então, aí a gente vai percebendo o quê? A particularidade é, eu sou seu pai, eu estou aqui. Então o médico está ajoelhando, ele está dizendo, opa, eu estou tendo certeza, é ele mesmo, então agora me comprove. Me mostra uma particularidade. Então, médio de particularidades é raríssimo. Não é comum, tá, gente? Que fala data, nome, como o nosso Chico Xavier. Entendeu? Isso são médios de particularidades, tá bom? Então, ele diz assim, mas quase não há mais lugar para dúvida quando esse espírito fala de coisas particulares. Lembra casos de família que somente o interlocutor conhece. Ao caso do 3D, né? Um filho não se enganará, por certo, com a linguagem de seu pai ou de sua mãe. Nem os pais com a linguagem dos filhos. Algumas vezes, nessas evocações íntimas, acontecem coisas surpreendentes, capazes de convencer o maior incrédulo. O cético, mais endurecido, fica, não raro, aterrorizado com as revelações inesperadas que lhes são feitas. Eu acompanhei uma comunicação, não foi no centro espírita, uma tia do coração desencarnou, eu sempre conto essa história porque também me chamou muita atenção, e ela se desencarnou de um acidente de carro, foi algo muito brusco, muito rápido, né? E me recordo que uma médium não era espírita, não tinha absolutamente nenhum conhecimento, era uma jovem, e acompanhada com a mãe, foi até a casa do meu primo do coração,
3: e disse que a mãe dele estava querendo falar com ele. Ela já estava talvez com uns três, quatro meses desencarnada. E aí eles me ligaram, sabendo que eu sou espírita, e eu disse, o que, que você decidiu? Eu vou lá, porque ela nem sabia meu endereço, ela disse que a mamãe que deu. Eu disse, opa, médio de particularidades. Eu disse, quando que você marcou? Dia tal. Eu digo, eu vou lhe buscar, nós vamos juntos. E eu fui. Ao chegar na casa, era uma senhora. A senhora que estava, assim, ajudando a médio, vamos dizer, né? Ela também não tinha muito conhecimento, mas ela evocava o espírito, ela conversava com o espírito. Então, nós nos apresentamos e eu disse que eu era espírito. Ela disse, ai, que bom, de repente você até me ajuda, porque a mãe dele é muito teimosa. E ela falava com tanta naturalidade que eu digo, meu Deus, o que, que é isso, né? E nós sentamos ali à mesa, pano branco, né? Que o povo tem essa cultura, né? Do pano branco. Coloca-se o pano branco. A médium sentou-se ao lado do meu primo. A senhorinha que conversava com o espírito, muito natural. E a mãe da menina. E não bastou muito, a titia incorpora na médium. E fala particularidades, ela fala do acidente. Ela fala assim, pensavam que era o Bill que estava no carro. Pensaram que era o Bill que tinha morrido. O Bill era o nome do cachorro dela. Mas não foi o Bill, foi do outro carro. Foram dois carros que se chocaram. E no outro carro tinha um cachorro. E era inclusive um cockspaniel preto, igualzinho dela. Então aí ela dizia, mas não era. Agora olha a particularidade. Ela chorava muito. Muito, muito mesmo. E o meu primo chorava muito, porque os dois eram muito ligados. E aí ela disse algo que aí ele chorou copiosamente. Ela disse assim, meu filho, quando ela desencarnou, perguntaram, Conceição, e as coisas da mãe? Eu digo, deixa tudo quieto, não mexe nada. Foi tudo muito rápido. Fecha todo o quarto dela, deixa uns 6 meses aí quieto. Porque a gente não sabe a condição que está o espírito. De repente a pessoa volta e vê tudo. Não, deixa quieto. Então o quarto ficou fechado. E quem estava na casa era o filho. E aí ela disse assim, meu filho, quando você entra no meu quarto, ele é homem, ele não contou isso para ninguém, você pega a minha roupa, senta na minha cadeira e cheira a minha roupa. Ele fazia isso escondido, você acredita? Ele ia pro quarto da mãe, pegava a roupa da mãe dele, ficava cheirando e balançando na cadeira dela. E nessa hora eu olhei para ele, ele estava aos prantos. Porque ele não contou para ninguém. Ele tinha vergonha, é homem, né? Eu estou acarinhando seus cabelos. Que nessa hora, quando está fazendo isso, ela estava acarinhando os cabelos dele. Aí eu digo, meu Deus, não tem como eu negar a vida após a morte. Não tem. Não tem. Aquele povo ali nunca leu André Luiz, Chico Xavier, nada. E aí eu disse assim, aí eu fiquei calada e a senhorinha começou a perder paciência. Mas dona fulana, a senhora não pode ficar aqui, a senhora tem que seguir os espíritos. A senhora está atrapalhando. Aí eu olhei para a senhorinha, tadinha, a titia chorando e todo mundo chorando, ela não me reconheceu. Tamanho o estado de monoideia ligada realmente ao filho. Aí eu disse assim, senhora, a senhora permite eu conversar? Converse, minha filha, com ela, porque eu já não sei mais o que falar, ela é muito teimosa. Assim mesmo, gente, juro para vocês. Aí eu olhei, eu disse, dona fulana, ela disse, oi, a senhora está me ouvindo bem? Estou. A senhora bateu a cabeça, eu sabia que ela tinha batido, bati. Sangra, ela disse, sangra. A senhora sente dor? Sim. A senhora consegue enxergar, além da gente, outras pessoas? Consigo. Eles lhe passam confiança? Sim, eles querem me ajudar. Eles querem me levar para o hospital. Olha só, é os amigos espirituais, né? Eu disse, pois então vá. É hora da senhora se tratar. A senhora está muito machucada. Aí ela disse, e meu filho? Eu digo, ele é filho de Deus. Deus vai cuidar dele. Do jeito que a senhora está, a senhora não vai poder cuidar dele. Se fortaleça, se cuide. Quando Deus permitir, a senhora vem para cuidar dele. Aí ela disse, está me dando sono. Eu digo, durma. E ali ela adormeceu e o médium também adormeceu. Né? Aí a senhorinha olha para mim e diz, ai minha filha, ainda bem que você conseguiu, porque eu não sabia mais o que dizer para ela.
1: E aí ela, e a médium ali ainda meio em transe, aí ela diz: fulano, traz o café sem açúcar. Aí levanta a médium, bate no rosto da médium, dá café amargo para a médium voltar logo. Olha, você tem uma noção. E o meu primo, coitadinho, ali naquele choro convulsivo, e a gente foi tratar dele. Mas é assim. Então, ou seja, são particularidades, e você vê que era uma médium de particularidade, né? Olha lá, não é comum. Nós orientamos que ela procurasse a instituição espírita, mas é assim. Então, é algo que, como ele diz aqui no final, o cético mais endurecido, porque ele era cético, ele não acreditava. Ele foi mais assim, só querer ver. E ele, olha a surpresa lá que ele tomou. O cético mais endurecido fica, não raro, aterrorizado com as revelações inesperadas que lhe são feitas. Outra circunstância muito característica vem como prova de identidade. Dissemos que a caligrafia do médium muda geralmente com o espírito evocado e que essa caligrafia se reproduz exatamente igual toda vez que o mesmo espírito se manifeste. Constatou-se inúmeras vezes, sobretudo para pessoas falecidas recentemente, que a escrita denota fragrante, semelhante com a que tinha essa pessoa em vida. Tia, isso aqui é comum? Não, não é. Tá? Para que o médium possa psicografar algo que é da mesma, a mesma escrita, a mesma caligrafia, é necessário o quê? É necessário que seja um médium mecânico, tá? Um médium mecânico. Porque o que que acontece? O médium intuitivo, ele capta o pensamento do espírito e ele mesmo passa para o papel rapidamente. Ele tem que ser rápido, ele passa rápido. No semi-mecânico, ele sabe o que está escrevendo e algumas vezes ele não sabe. E tem hora que é ele que escreve e tem hora que o espírito escreve por ele. No processo mecânico, o médium não sabe o que está sendo escrito. A mão dele é verdadeiramente apenas uma máquina, tá bom? Então, nesse caso aqui, subentende, se é a letra bem parecida, igual a do espírito comunicante, então é um médium mecânico. Então, vamos lá. Então, tem-se obtido a assinatura de perfeita exatidão. Mas, para isso, é necessário que seja um médium mecânico, tá? Longe estamos, entretanto, de dar esse fato como regra, e menos ainda como regra constante. Apenas o mencionamos como digno de nota, tá? Isso não é, como dizer assim, isso aqui não é uma regra. Para que seja, então, pode haver uma psicofonia por intuição? Pode. Na época de Kardec tem que ser mecânico. O espiritismo estava tomando o corpo. Como é que a pessoa ia receber uma informação e dizer, e agora? Eu não estou pensando, mas então para que o fenômeno pudesse realmente ter sido autêntico e realmente comprovar a comunicabilidade dos espíritos, era necessário que fosse o médium mecânico. Era necessário que fosse desse jeito. Tia, por que que hoje então não tem tanto médium mecânico? Porque nós precisamos lidar com a mediunidade nós estando consciente. Nós precisamos nos aproximar da mediunidade consciente. Nós não podemos ser sempre mecânico, a gente volta e dizer, ah, oi, o que que aconteceu, quem? Não, a gente precisa disso. Por que, tia, que a gente precisa? Porque nós temos que aprender a entender o que é nosso e o que não é nosso. Tia, como é que eu vou saber se é uma psicografia e se eu sou um médium intuitivo? Como é que eu vou saber se é da minha cabeça ou não? É simples, gente, é a coisa mais simples. Se eu te der um tema para você fazer uma redação, tá? O tema, a morte. Como é que você vai fazer? Você vai primeiro pensar no tema, você vai ficar construindo, você vai escrever um pouco, vai parar, vai pensar de novo. É uma construção de uma ideia tua. No processo da psicografia, isso não acontece, você não para. A ideia vem na sua cabeça, é tudo tão rápido que você tem que passar rapidamente para o papel, senão você perde. E se você parar para perguntar, e agora, é com R ou é com 2R? É com S ou é com C cedilha? Você já perdeu toda a linha, você tem que escrever. Depois você faz a correção ortográfica. Mas nesse momento é o pensamento, porque espírito não dita palavra. A gente, espírito, a gente, ele transmite o pensamento dele. E nós revertimos o pensamento dele com as palavras. É por isso que os espíritos, eles têm preferências por determinados médios. Quem é? Olha, aquele médio tem um vocabulário que eu preciso. Porque ele vai revertir de vocabulário o pensamento do espírito, entendeu?
3: É por isso que o médio, ele tem que melhorar o seu vocabulário, ele tem que ler, ele tem que ter uma mente assim bem ampla, conhecer de tudo um pouquinho, porque ele se torna um instrumento melhor, entendeu? Continua ele, só vamos mais esse aqui. Somente os espíritos que atingiram certo grau de purificação se acham libertos de toda influência. Somente espíritos que atingiram certo grau de purificação. É, liberto de toda a influência corpórea. Porém, quando não estão completamente desmaterializados, é a expressão de que se serve, né? Desmaterializado, conserva a maior parte das ideias, dos pendores e até das manias que tinham na Terra, o que também é um meio de reconhecê-los. A pessoa tem um tique nervoso, né? Qualquer coisa que ainda é muito vinculado à Terra, tá? Por isso que ele diz, é a expressão de que se serve, conserva a maior parte das ideias, dos pendores e até das manias que tinham na Terra, o que também é um meio de reconhecê-los. Meio a que igualmente se chega por uma imensidade de fatos minuciosos, que só uma observação atenta, cuidadosa, pode revelar. Vêem-se escritores a discutir suas próprias obras ou doutrinas, aprovando ou condenando certas partes delas. Outros espíritos a lembrar circunstâncias ignoradas ou pouco conhecidas de suas vidas ou de suas mortes. Enfim, todas as coisas que são ao menos provas morais de identidade única que se podem invocar tratando-se de coisas abstratas, né? A identidade. Se, pois, a identidade do espírito evocado pode, até certo ponto, ser estabelecida em alguns casos, não há razão para que não seja em outros. E se não dispomos dos mesmos meios de controle para pessoas cuja morte ocorreu há mais tempo, resta sempre o da linguagem e o do caráter, porque seguramente o espírito de um homem de bem não falará como o de um perverso ou de um devasso. Quanto aos espíritos que se apropriam de nomes respeitáveis, logo se traem por sua linguagem e por suas máximas. Aquele que se dissesse Fênelo, por exemplo, e que ofendesse, ainda que acidentalmente, o bom senso e a moral, mostraria, por esse simples fato, o embuste. Se, ao contrário, os pensamentos que ele exprime são sempre puros, sem contradições e constantemente à altura do caráter de Fênelo, não há motivos para se duvidar da sua identidade. De outro modo, seria preciso admitir que um espírito que só prega o bem é capaz de mentir conscientemente, e isso sem utilidade alguma. A experiência nos ensina que os espíritos da mesma categoria, do mesmo caráter e animados do mesmo sentimento, reúnem-se em grupos e em famílias. Ora, o número dos espíritos é incalculável e estamos longe de conhecê-los a todos. A maioria deles nem mesmo tem nomes para nós, porque são espíritos nobres, né? Um espírito da categoria de Fênelo pode, pois, vir em seu lugar, muitas vezes até como seu mandatário. Ele envia alguém, vai lá, fale, né? Apresenta-se, então, com o seu nome porque ele é idêntico e pode substituí-lo e porque precisamos de um nome para fixar nossas ideias. Entendeu, gente? Olha, é necessário o nome, tá? Então, você é do mesmo nível. Vá, passe a mensagem e pode assinar, Fênelo. Kardec identificou isso. Mas quem importa, afinal, que um espírito seja realmente o de Fênelo? desde que só diga coisas boas e fale como teria feito o próprio Fénelon, é um espírito bom. O nome pelo qual se dá a conhecer é indiferente, não passando muitas vezes de um meio para fixar nossas ideias. Não se daria o mesmo nas evocações íntimas. Então, se eu evoco meu pai, minha mãe, um irmão, um amigo, então teria que ser realmente ele, né? Por isso que ele diz, evocações... Não se daria o mesmo nas evocações íntimas, mas aí, como já dissemos, a identidade pode ser estabelecida por provas de certo modo evidentes. Ainda há pouco citamos o caso da minha tia do coração. Por fim, é certo que a substituição dos espíritos pode causar uma porção de equívocos, resultar em erros e muitas vezes em mistificações. Essa é uma das dificuldades do espiritismo prático, que é a prática mediúnica. Essa é uma das dificuldades, ele diz. Mas jamais dissemos que esta ciência fosse uma coisa fácil, nem que se pudesse aprendê-la brincando, como também não se dá com qualquer outra ciência. Nunca será demais repetir que ela exige um estudo assíduo, tá? Estudo assíduo. Então você não quer se tornar um espírita estudando quando você tiver uma coragem. Na verdade, não é nem um estudo, é uma leitura en passant. Já deixou, caiu por terra. Então ele diz, um estudo assíduo e geralmente muito prolongado. Olha aí, nós já estamos o quê? Há 28 anos estudando espiritismo. E eu nada sei. Não se podendo provocar os fatos, é preciso esperar que eles se apresentem por si mesmos. Muitas vezes esses fatos ocorrem por efeito de circunstância em que menos se pensa. Para o observador atento e paciente, os fatos são abundantes, porque ele descobre milhares de matizes característicos que para ele são raios de luz. O mesmo se dá com as ciências comuns. Enquanto um homem superficial não vê numa flor mais que uma forma elegante, o sábio descobre nela tesouros para o pensamento. Muito linda, né? Essa é a linha de raciocínio do nosso querido professor Allan Kardec. E assim, amados irmãos, companheiros que acompanham o nosso estudo pelo nosso canal do EOS, diga para a gente como é que está esse estudo, como é que você tem conduzido, deixe as suas anotações no nosso caderno de recados em nossa página do EOS. Agradecemos infinitamente a Deus nosso Pai, a Jesus, o amor de nossa vida e a espiritualidade amiga. E que nós possamos aprender, refletir e viver o Evangelho do Cristo. Que assim seja.

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1: Uma hora e 38 minutos.

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0: Boa noite a todos.
1: Boa noite.
0: Hoje é o nosso estudo de número 9 da obra Paulo e Estevão. Nós vamos dar continuidade ao nosso estudo e vamos fazer uma rápida recapitulação em relação à semana passada, tá bom? Nós estamos no capítulo 3, em Jerusalém, no ano de 34. Mas vamos iniciar fazendo a nossa prece de abertura. Querido amigo,

e a obra Paulo e Estevão nos aproxima de Ti através de Pedro, João, Tiago e o próprio Estevão. Gostaríamos muito, Senhor, de sentir a Tua presença aqui. Então, para isso, é necessário que esse estudo não se limite ao intelecto, mas que possa invadir a nossa emoção para sentirmos a Tua presença. Os amigos espirituais que aqui já estão nos auxiliando, nos assistindo, pedimos humildemente que nos ajudem nesse trabalho, que possam nos inspirar para que possamos mergulhar na obra, mergulhar na emoção e podermos sentir o trabalho do cristianismo primitivo. Muito obrigado, Senhor da vida. E é em Teu nome que todos nós aqui nos encontramos. Então vamos lá recapitular. Então olha só, a obra começa no ano de 34. Vamos comigo fazendo conta. Logo no início do livro, Gesiel estava arando a terra. Nesse processo de arar, esse trabalho era feito o quê? Na primavera. Confere? Então estamos no ano de 34, primavera. Primavera seria março, abril ou maio. Então, como ele estava arando, a probabilidade é que fosse no início da primavera. Nesse mesmo período da primavera foi quando o pai tocou fogo nas terras de Licínio Minúcio, eles acabaram sendo presos. Abigail acabou indo para uma outra família, Gesiel foi preso e o pai veio a óbito, acabou desencarnando. E Gesiel passou 30 dias na prisão. Então, subentende que ainda estaremos aí na primavera. Ou talvez início do verão, quando ele foi para as galeras. Quando ele foi para as galeras, que no trabalho do navio, lá na página, nesse meu aqui, é a página 54. Agora, olha só o que ele viajou. Olha, no bojo escuro da embarcação, sua firmeza de fé não se modificara. Dividia o templo entre os labores rudes e as sagradas meditações. A todos os pensamentos sobrelevava a saudade do ninho familiar, com a esperança de rever a irmã algum dia. Aí ele diz assim, de Corinto, a grande embarcação aproara em Cefalônia. Corinto é na própria Grécia. Então nós estamos aqui na Grécia. Então eles saíram de Corinto, que é uma cidade portuária, e foram para Cefalônia. Ainda dentro, toda essa viagem aqui foi dentro da Grécia. Mas um navio enorme, grande, a remo, eles fizeram isso em um dia? Então já estava meses em movimento. Olha só, ele foi para Cefalônia, depois foi para Nicópolis, de onde deveria regressar aos portos da linha de Chipre. Chipre era uma ilhazinha bem perto da Palestina. Só para nós entendermos aqui. Quando eles vão para a ilha de Chipre, que é bem próximo já da Palestina, Chipre, uma ilhazinha. Nós vamos nos deparar com Chipre novamente. Agora, o que o nosso menino fez? Hoje nós vamos estudar, ele já está indo para onde? Para Jerusalém. Mas antes ele adentrou em Jope, não foi isso? Que é uma cidadezinha portuária. E aí ele vai se direcionar para Jerusalém. Jesus é da Galiléia, tá? Ele era chamado de Nazareno porque ele era da cidade, ele cresceu em Nazaré, mas ele nasceu em Belém. Então ele era do sul, por isso é que ele era chamado judeu. Todos que eram do sul eram denominados de judeus. Então ele nasceu em Belém, mas ele cresceu em Nazaré. Por isso que ele era chamado também de Galileu,

0: Então Pedro era de Cafarnaum, a cidadezinha de Magdala, era tudo dentro da Galiléia. Então Galiléia nós vamos ter Nazaré, Naim, Caná, Tiberíades, né? Tiberíades, Magdala, Cafarnaum, Betsaida, tudo isso aqui era da Galiléia. O que tinha na Galiléia era peixes, frutas e verduras. A intelectualidade não estava na Galiléia, a intelectualidade estava em Jerusalém. Por isso que não levava muito a sério Jesus. O que pode vir na Galiléia se não peixes e frutas? Porque lá só tem gente ignorante, gente para plantar. E em verdade, a intelectualidade estava em Jerusalém. Nessa viagem dele é que ele é solto aqui em Jope. E aquele ladrão recebe muito amorosamente, né? E aí ele vai ser conduzido agora para Jerusalém, porque Pedro saiu da Galiléia e veio ficar em Jerusalém, onde Jesus foi morto. Por quê? Porque todos os judeus, em épocas comemorativas, eles tinham que vir para o templo de Jerusalém. Todos os judeus. Então, por exemplo, quando Jesus estava em Jerusalém, ele estava comemorando o quê? Era a Páscoa, que é a comemoração da libertação do povo que vivia no Egito, o povo hebreu. Foram quase 400 anos de escravidão. Então era uma comemoração. Então todos os judeus que estavam em todos os lugares vinham para... Então estava lotado Jerusalém quando Jesus foi crucificado. Lotado. E ele estava ali comemorando a Páscoa naquele dia. Entendemos isso? Então a Galiléia, a Samaria, todos são hebreus. Todos são hebreus. Do sul ele é denominado de judeu, que eram as duas tribos. E as 10 tribos do norte se denominaram samaritanos. Eles se dividiam em tribos. Mas o samaritano era também hebreu, a mesma nacionalidade. Nós somos amazonenses e somos o quê? Brasileiros. Então a nossa nacionalidade é brasileira, o nosso estado, o Amazonas. Então no caso dele eles separavam, eles eram hebreus, mas eles se separavam por tribo. Então as 10 tribos do norte se denominaram samaritanos. E eram 12 tribos. Os samaritanos odiavam os judeus. E os judeus odiavam os samaritanos. Todos eram a mesma nacionalidade. Samaritano eram hebreus também. Então vamos lá. Então nós estamos. Então ele nessa viagem, ele já deveria estar talvez 3 ou 4 meses. Por quê? Na página 54, o que, que ele vai dizer? Aqui na 54. Só para nós entendermos o tempo, tá? Aqui, olha só. Ele diz assim, olha. De onde deveriam regressar aos portos da linha de Chipre, que é essa ilhazinha, bem próximo já da Palestina, depois de ligeira passagem pela costa da Palestina. Lembra do mar? Consoante o itinerário organizado. Aí vem aqui, olha. Para aproveitar o tempo seco e tendo em vista que o inverno paralisava toda a navegação. Então, aqui, tempo seco, nós estamos no quê? Já em outono do ano de 34. Então, outono vai ser o quê? Setembro, outubro e novembro. Agora, no outono ainda dá um solzinho?
1: Dá.
0: Hã?
1: Dá.
0: Dá um solzinho.
1: Dá
0: um solzinho. Porque quando ele chega em Jope... Já é falado o quê? Que pela manhã, o sol, né? Então ainda tem ali um solzinho, ainda não é o inverno, tá bom? Mas continuamos ainda no ano de 34. Então ele dentro do navio, nós já conhecemos o trabalho dele com o Sérgio Paulo, ele recuperou o Sérgio Paulo, e o próprio Sérgio Paulo, como o nosso menino Gesiel acabou adquirindo a enfermidade, ele seria jogado ao mar. Sérgio Paulo entrou em acordo com quem? Vamos lembrar os nomes.
1: Sérgio Garbo, que era o comandante.
0: Exatamente. Sérvio era o comandante e Lisipo era o feitor. Então, os dois entraram em contato com Sérgio Paulo e Sérgio Paulo pediu que entregasse Gesiel. E o próprio Sérgio Paulo realmente pegou o barco, disse assim, olha, eu vou fazer exercício, vou remar. E colocou Gesiel dentro, deu uma túnica, uma roupa a ele, e deu um trocado, um dinheiro, talvez o que ele tinha, e soltou ele na praia. Lembra que eles estavam indo para Chipre e iriam voltar novamente para
1: Corinto.
0: E aí o nosso menino acabou com muita febre, um ladrão,
2: Ele acabou fazendo amizade com o ladrão, entregou o dinheiro ao ladrão, perguntou se o ladrão não teria uma forma de ajudá-lo. E aí o ladrão passou a ser um benfeitor e disse assim: olha, existe um fulano de tal que faz parte dos homens do caminho, Efraim. E aí ele mesmo acabou levando até Efraim. Efraim já estava com um paciente. E no dia seguinte, Efraim pegou esse paciente, mais Jeziel, e levou para Jerusalém, para a igreja do caminho. Vale ressaltar que a palavra igreja, hoje igreja é o templo. Na época, a palavra, a etimologia da palavra, quer dizer reunião, congregação. Então, nós estamos nesse momento em que o Efraim está entregando Jeziel aos braços de Pedro. Então, hoje nós vamos conhecer um pouquinho Pedro, tá bom? Vamos lá? Natural era que nem todos se curassem, o que obrigava o velho pescador a agasalhar consigo todos os necessitados, com carinho de um pai. Natural era que nem todos se curassem. Então, muitos o procuravam, adquiriam a cura e voltavam. Outros não conseguiam a cura e permaneciam dentro da instituição, dentro da casa. Recolhendo-se ali com a família, era auxiliado particularmente por Tiago, filho de Alfeu, e por João. Então, esse Tiago aqui é o Tiago menor, que não é o irmão de João. Por isso que ele coloca Tiago, filho de Alfeu. Então, esse Tiago aqui é o Tiago menor, irmão de Levi, que é o Mateus, e irmão de Judas Tadeu. Esse Tiago aqui é muito arraigado ao judaísmo, à cultura judaica. E lembra que o Tiago é irmão de Levi e que Levi era o cobrador de impostos, que é o Mateus, e que, de certa forma, ele tinha muito poder aquisitivo. O irmão talvez não fosse diferente. Na Idade Média, naquele período, a Igreja Católica teve que diferenciar. Essa história de menor e maior foi quando eles foram canonizados. Foi a Igreja que deu o título de maior e menor. Transformaram em santo, para poder distinguir. Mas isso não existia na época. Como que eles se identificavam? Tiago, filho de Alfeu, Tiago, filho de Zebedeu, Tiago, às vezes, denominado a cidade, entendeu? Então, esse Tiago aqui é o Tiago menor, o Tiago, irmão de Levi. O Tiago maior é o Tiago, irmão de João Evangelista, que não está aqui. E João, esse João aqui é o João Evangelista, é o João, filho de Zebedeu, irmão de Tiago maior. Tiago maior não está aqui, nós estamos só lidando com Tiago menor. Mas em breve, Filipe e suas filhas instalavam-se igualmente em Jerusalém. Esse Filipe era um dos 12 discípulos, nós vamos encontrar em Boa Nova no capítulo 5. Filipe era também pescador e era filho de Betsaida, da mesma cidade que Pedro e André. Então, a informação que nós temos de Filipe é essa dentro do Boa Nova. Ele era um pescador, era da mesma cidade de Pedro e André. Está com Boa Nova aí? Olha só, capítulo 5. Olha aqui, ó. Pedro, André e Filipe eram filhos de Betsaida, de onde vinham igualmente Tiago e João, descendente de Zebedeu. Então, esse Tiago aqui é o Tiago maior, irmão de João, o evangelista, que eram filhos de Zebedeu. E eles também eram da mesma cidade, a cidade de Betsaida. Gente, essas informações aqui, de graça, assim, ó, de graça, tá aqui, o Humberto de Campos, você não precisa fazer nenhuma escavação, nenhum esforço, o povo tá correndo, eu tô te dando de graça, tá aqui, ó. Porque os estudiosos, se você for estudar cientificamente, eles não têm ainda certeza de que Madalena foi ela que ungiu a cabeça do nosso Senhor Jesus, Eles não têm certeza se Mateus e Levi são as mesmas pessoas. Tem várias dúvidas que aqui nesse capítulo Humberto dá assim de graça.
3: Quem foi o primeiro
2: evangelista? Quem foi o primeiro a escrever? Porque a ciência diz que o primeiro foi Marcos no ano de 50 e pouco. Hoje eles já estão deduzindo, desconfiando que o primeiro foi o Mateus, no ano 40. Nós sabemos que no ano de 34 já tinha anotações. Então, como nós não somos teólogos e não, não estudamos, isso aqui a gente passa e diz, ah, que legal, olha. Mas o povo que está caçando pergaminho, estudando, tentando fazer, pega o Novo Testamento, emenda aqui, emenda ali. Eu fui tentar estudar o Novo Testamento, porque eu queria saber, a primeira vez que eu estudei Paulo e Estevão, eu fiquei doidinha querendo saber quem era esse Tiago. Porque tinha dois Tiago. Eu digo, vou para o Novo Testamento. Meus irmãos. Aí minha cabeça começou a sair fumaça. Juro. Aí eu tentei, eu não consegui unir, e agora tem dois Tadeu, tem dois Judas. Tem dois Tiagos. Aí eu comecei a ficar desesperada. Eu digo, esse irmão de quem? Aí eu digo, pronto, vou mandar uma carta para o Haroldo. Mandei. Nada de resposta. E eu tinha que trazer a resposta na semana seguinte. Foi muito interessante. Aí eu olhei, eu digo, Jesus, intimidade, né? Senhor, eu queria saber, mas tá difícil. Minha cabeça está saindo fumaça, o Novo Testamento é uma confusão, não estou conseguindo. Ninguém conseguia. E olha que eu estudei, estava umas 2 horas e meia e nada. E essa letrinha miudinha. Aí eu olhei assim, dentro do meu quarto tem muitos livros. Aí eu botei o olho assim, Boa Nova. Eu disse, é isso, Boa Nova. Aí fui no Boa Nova, fui no índice, Os Discípulos. Gente, quando eu comecei a ler isso aqui, eu comecei a pular dentro do quarto. Comecei a pular, já, tá aqui, tá tudo aqui, tá tudo aqui. E nada do Haroldo responder. Eu acho que 35 dias depois, ele me dá a resposta no programa. Então aqui, isso aqui é dado de graça. Então, hoje eu sei que esse Tiago aqui é o Tiago, irmão de Levi. Oi?
4: Filho de Alfeu.
2: E a mãe dele é Cleófas. De estudinho aí. Só para nós nos familiarizarmos aqui. Então, Tiago, filho de Alfeu. E por João. João, evangelista. Os dois, eu acho que o outro João que você falou é do João Batista, né? Que esse não fazia parte dos 12. Mas em breve, Filipe e suas filhas instalavam-se igualmente em Jerusalém, cooperando no grande esforço fraternal. Grande esforço, era moleza? Tamanho movimento de necessitados de toda sorte, que há muito Simão não mais podia entregar-se a outro mistério, no concernente, né, relativo à pregação da boa nova do reino. Ou seja, aqui nesse período, ninguém ensinava Jesus mais. Não havia mais palestra, evangelização. O que eles faziam era cuidar de doentes. Isso é um perigo. A dilatação desses mistérios vinculara, que é trabalho, tá, gente? Vinculara o antigo discípulo aos maiores núcleos do judaísmo dominante. Agora olha só a palavra que Emmanuel escreve bem. Obrigado a valer-se do socorro dos elementos mais notáveis da cidade de Jerusalém, Pedro sentia-se cada vez mais escravo dos seus amigos benfeitores e dos seus pobres beneficiados, acorridos de toda parte, em grau de recurso supremo, ao seu espírito de discípulo abnegado e sincero. Então, quem bancava a igreja eram os judeus, de Jerusalém, do templo. Então, eles bancavam, mas, de certa forma, eles obrigavam Pedro a rezar na cartilha deles. Que essa foi a luta de Paulo de Tarso. Essa é a luta de Paulo de Tarso. Então vai ter que rezar na minha cartilha. E como ele diz, ele estava preso dos enfermos e também estava preso dos judeus. Vamos conhecer um pouco Pedro? Vocês acham que Pedro era um espírito superior?
5: Não.
2: Vocês acham?
5: Não.
2: Vamos conhecer um pouco Pedro? mexendo, relatos da vida também do irmão X. Ele passou, Humberto de Campos, como a família estava vendendo muitos livros de Humberto de Campos, psicografado por Chico, a família dele decidiu abrir um processo contra o Chico porque queriam os direitos
0: autorais.
2: E Chico, imagina, teve que ir até o juiz, e o juiz disse assim, olha, até o presente momento, nada comprova que morto pode escrever. Então, não tem por que ter direitos autorais. Mas aí Humberto de Campos, para proteger o Chico, deixou de assinar Humberto de Campos e passou a assinar Irmão X. Relatos da Vida. Tempos depois do regresso de Jesus às esferas superiores, então ele já tinha desencarnado, transformara-se Pedro, o apóstolo, em Jerusalém, no esteio firme da causa evangélica. Todos os dias, a faina difícil, os necessitados de todas as procedências e com os necessitados, os perseguidores, os adversários, os donos do sarcasmo, os campeões da galhofa e quantos compunham a multidão de obsessos e infelizes. Simão, ora brando, ora enérgico, servia sempre. A afeição humana do amigo de Jesus era, porém, examinada sem qualquer compaixão pelos críticos intransigentes. Era Pedro, fraco ou forte, vaidoso ou humilde, compreensivo ou intolerante? Nesse clima de diz que diz, achava-se Eliaquim, filho de Josias, à procura de ervilhas em pequeno mercado de verdura, quando se viu à frente de Natã, fariseu letrado e rico da cidade, que passou a inquiri-lo de maneira direta.
3: Então, é você agora um cliente daqueles que seguem o Messias?
5: Sim.
2: Confirmou interpelado.
3: Vi-me doente de um dia para o outro, e além de tudo, despojado de todos os meus bens pela ambição de parentes ingratos. Em terrível penúrias, recorri a Simão, que me acolheu.
5: Simão Pedro?
3: Ele mesmo.
5: E, porventura, você se sente tranquilo?
3: Como não? Tenho hoje com ele um novo lar.
2: Natã repousou a mão no ombro do amigo e murmurou.
5: Eliaquim, francamente não entendo a razão pela qual tantos compatriotas se deixam embair pelas manhas do pescador que se faz de santo. Tenho lido e ouvido algo acerca do profeta Nazareno e não lhe regateio admiração. Mas, Pedro...
2: Olha o que eles vão falar. Olha a fofoca em relação a Pedro.
5: Um brutamontes mascarado de mestre. Descansei por várias semanas na Galileia, junto ao lago, em cujas bordas andou Jesus ensinando a nova doutrina. E, em torno de Simão, apenas recolhi apontamentos escabrosos. É um poço de prepotência e brutalidade, na forma de um homem. Contam-se dele coisas incríveis. Não se trata unicamente da negação em que se fez conhecido por traidor do próprio Jesus.
2: Você vê que essa fofoca correu solto. Todo mundo comentava que Pedro... Olha a situação de Pedro. Era um pescador ignorante, todo mundo chamava de brutamonte, de grosseiro, exatamente, traidor. E ele, de repente, se colocar na posição de um trabalhador fiel, bondoso, amoroso. Representante. Olha o que esse homem enfrentou.
5: Não se trata unicamente da negação em que se fez conhecido por traidor do próprio Jesus, a quem diz reverenciar. Dizem que foi sempre um modelo completo de crueldade e ingratidão. Mau filho, mau amigo. Alguns companheiros, que pude ouvir mais intimamente, declaram-no viciado e vaidoso. Além de tudo isso, é notório em Jerusalém que ele não tem cultura alguma.
2: Olha essa informação.
5: Arrasa com as nossas tradições e ensinamentos quando se expõe a falar em público. O homem abre a boca e o desastre aparece. Confunde Isaías com Jeremias.
2: Só um pouquinho. E esse que está falando é um fariseu. O fariseu era quem conhecia a lei. Quando Pedro ia palestrar, ele confundia. Olha só, tadinho de Pedro.
5: Confunde Isaías com Jeremias. Atribui a Davi palavras de Moisés. Israelitas distintos, recém-chegados da Grécia, que se puseram a escutá-lo por respeito a Jesus, retiraram-se daqui escandalizados, segundo me disseram. Que fazem vocês com um ferrabraz dessa ordem? Acaso não buscam saber se Pedro possui moral bastante e educação suficiente para tratar de encargos que lhe ousadamente ocupa?
2: E porque ele aqui emudecesse respeitoso, Natã insistiu.
5: Diga-me, por favor, qual é a sua própria opinião?
2: O interpelado fitou o poderoso fariseu demoradamente e, depois de alguns instantes de expectação, respondeu sem alterar-se.
3: Natã, é verdade que Simão é um homem rude, com muitos defeitos, apesar dos tesouros de amor e serviço que derrama no coração. Mas, e você, meu amigo? Você que possui milhares de livros e estudou ao pé dos sábios de Jerusalém e de Alexandria, você que conhece Roma e Atenas, talvez palmo a palmo, você que é proprietário de fazendas e terras, casas e rebanhos, você pode ser virtuoso, provavelmente porque não tem nenhuma de nossas necessidades materiais. Que faz você, por amor a Deus, em auxílio ao próximo?
2: Bonitinho. Natã fixou um sorriso amarelo. Deu de ombros, lançou saliva na terra seca, cuspiu, né, que era um ato. Deu de ombros, né? É, ergueu a cabeça, altiva, afastou-se, enquanto a pergunta ficou no ar. Então, isso aqui foi para mostrar quem era Pedro. Então, não era um homem intelectual. Você vê que disse que ele era um mau filho, um mau pai, era grosseirão. Mas para você ver a mudança que Cristo faz na vida e a evolução dele. Nós vamos, por que nós trouxemos esse material? Porque nós vamos lidar com Pedro. E vamos estar sempre lembrando isso aqui, vai dizer, olha, ele mudou mesmo. Como ele mudou. Jesus não gosta de facilidades. Por isso que ele diz, não é o são que precisa de médico, é o doente. Então, se ele chamasse só o povo mais evoluído, como é que ele ia evangelizar? Por exemplo, o correto, quando você vai ser mãe, pode me mandar um capeta, Senhor, que eu prometo colocar no eixo. Você está entendendo? Então, ele na condição, ele chama os mais necessitados. Agora, o que tem de diferente? Eles estavam desprovidos de vaidade e de orgulho. Então, era um terreno, não era árido, era um terreno fértil. Ali dava para jogar semente e dar frutos. Ele passou em Jerusalém, nós vamos estudar, antes de Jesus ir para Galiléia, ele foi a Jerusalém, ao templo, e se deparou ali com quem? Quem lembra? Hanã, que era um doutor da lei. Deus, ele se sentiu superior. E Jesus deu as respostas que cabia, arrumou as coisinhas dele e foi para Galiléia. Porque ali ele não ia encontrar um terreno para se jogar a semente, e todos esses deram fruto. Os 12 deram fruto, inclusive Judas, que aprendeu a lição.
6: O Anão também, né, ele fala que a adesão do discípulo é o coração sincero.
2: Boa nova, exatamente. Bom. Então Pedro, apesar de ser um grosseirão, de não conhecer a lei, você vê que ele misturava, ele falava de um e era outro, não tem problema nenhum. Isso aí, ele vai ser moldado. Mas o principal era esse coração sem orgulho e sem vaidade. Porque, às vezes, a intelectualidade nos leva a isso. Nós começamos a nos achar superior. Às vezes, nos achamos até que somos Deus. Vamos lá, então, agora. Vamos lá. Ok. Atendendo às solicitações confiantes de Efraim, que foi a pessoa que trouxe, em verdade, né? Providenciou para que ambos os enfermos fossem instalados na sua casa pobre. Jeziel ocupou o leito asseado e singelo, em estado de completa inconsciência, no delírio da febre que o prostrava. E nós já falamos que a enfermidade de Jeziel, isso tudo estava dentro do planejamento divino, para trazer esse filho para o seio dele, para trazer esse filho para cá, inclusive. Ah, tia, então quer dizer que o pai dele tinha que ter feito aquilo? Não. Outros recursos iriam aparecer. Então, quando a dor bate em nossa porta, que a gente procura Cristo, você é a mãozinha dele. Ei, menino, pega-se na orelha, dá aquela torcida para te sentir dor, te liga, volta para cá. Aí tu vem na orelha. No delírio da febre que o prostrava. Suas palavras desconexas, entretanto, revelavam tão exato conhecimento dos textos sagrados que Pedro e João, o evangelista, se interessaram de modo especial por aquele jovem de faces macilentas, ou seja, magro, pálido, né? E tristes. Mormente, né? Sobretudo Simão, passava longas horas entretido em ouvi-lo, anotando-lhe os conceitos profundos, embora filhos da exaltação febril. Anotando-lhe, então, essa é uma informação que Pedro sabia escrever, porque eram poucos que sabiam escrever. Então, subentende que ele estava anotando. Esse é Pedro. Simão Pedro, exatamente. E detalhe, você entende agora por que Pedro estava ali anotando? Pedro tinha todo o conhecimento do Antigo Testamento?
7: Não.
2: Pegou um professor ali com febre, o menino falando e anotando, vou aprender. É agora que eu vou aprender. Por isso ele se interessou, porque eles não frequentavam os templos, as sinagogas. Entendeu? Nem todo mundo tinha os textos, os pergaminhos. E ler, e da onde é esse menino? E era um jovem, estava com quantos anos? 25 anos. E Pedro ali, professor, 0800, de graça, deixa eu anotar. Decorrido 2 semanas exaustivas, Jeziel melhorou, reharmonizando as próprias faculdades para melhor analisar e sentir a nova situação. Afeiçoara-se a Pedro como um filho afetuoso ao legítimo pai, notando-lhe o carinho de leito em leito, de necessitado a necessitado. O moço hebreu experimentava deliciosa e íntima surpresa. O ex-pescador de Cafarnaum, relativamente moço ainda, era o exemplo vivo da renúncia fraterna. Tão logo, convalescente, né, a recuperação, Jeziel foi transferido a ambiente mais calmo, a sombra amena de velhas tamareiras que circundavam a velha casa. Entre ambos, Pedro e Jeziel, estabelecera desde os primeiros dias a corrente magnética das grandes atrações afetivas. Nessa manhã, olha só, entre ambos estabelecera desde os primeiros dias a corrente magnética das grandes atrações afetivas. Entre eles existiam o quê? Encontro. Não sei se um reencontro, mas que o pensamento de Jeziel com o pensamento de Estevão estava em perfeita harmonia. Jeziel era amor. Jeziel era um espírito evoluído. Isso aí não há dúvida. Jeziel era um espírito bem mais evoluído do que Pedro. Ele diz aí que ele não era relativamente moço ainda. Então, talvez 40, 40 e pouco. Mas era o mais velho da equipe. Saulo morreu com 60 e pouco. Assassinado. E Pedro era mais velho que ele. E em Roma, Pedro ainda estava encarnado. Lembra disso, né? Pedro morreu depois de Paulo. Também assassinado. Pedro foi em Roma, na perseguição. Nessa manhã, as observações amáveis sucediam-se e, não obstante a justa curiosidade que lhe parava na alma a respeito do interessante hóspede, Simão ainda não tinha logrado o ensejo de um intercâmbio de ideia mais íntimo, ainda não tinha tido oportunidade de sentar e conversar com Jeziel. de maneira a sondar-lhe os pensamentos, inteirando-se dos seus sentimentos e da sua origem. Ao sopro generoso da aragem matinal sob as árvores frondosas, então nós estamos aqui em quê? Em outono, né? Plano outono. O apóstolo criou o ânimo e, a certa altura, depois de distrair o convalescente com alguns ditos afetuosos, buscou penetrar-lhe o mistério cuidadosamente. Pedro vai devagarzinho para querer saber quem é Gesiel. Vamos lá ver?
3: Amigo,
2: disse com jovialidade,
3: agora que Deus lhe restituiu a saúde preciosa, regozijo-me por havermos recebido tua visita em nossa casa. Nosso júbilo é sincero, pois que, nos mínimos detalhes da tua permanência entre nós, revelaste a condição espiritual de filho legítimo dos lados organizados com Deus, pelo conhecimento que tens dos textos sagrados. E tanto me impressionei com as tuas referências a Isaías, quando deliravas com febre alta, que desejaria saber de que tribo descendes.
2: De que cidade você é? Qual é a tua tribo? Que eram 12 tribos. Gesiel compreendeu que aquele amigo sincero, antes irmão carinhoso nas horas mais críticas da enfermidade, desejava conhecê-lo melhor, identificá-lo íntima e profundamente, com delicada argúcia, né, sutileza, finura psicológica. Ele foi, como diz os mineiros, né, pela beirinha do prato, né? Os mineiros, né? Achou justo e considerou que não devia desprezar o amparo de um coração verdadeiramente fraterno para o acendramento, né, a limpeza, a pureza das próprias energias espirituais. Então, vem Gesiel abrindo o coração para Pedro.
5: Meu pai era filho dos arredores de Sebastião e descendia da tribo de Issacar.
2: É, esclareceu atencioso.
3: E era tão altamente dedicado ao estudo de Isaías?
2: Pedro tá, poxa, ele manja, né? Mas você quer entender por que ele entendia tanto de Isaías? Só para você ter uma ideia, Isaías desencarnou 765 a.C. 765 a.C. Era um dos profetas. E foi Isaías que mais falou da vinda do Messias. Isaías apresentava o Messias sofredor. Quando você lê esse texto de Isaías, você diz, meu Deus, quando lê isso aqui, não dá para entender que Jesus era o mestre? É claro, ele vai. Olha só o que ele diz aqui. Ó.
5: Estudava sinceramente todo o Testamento, sem preferências, talvez de ordem particular. A mim, porém, Isaías sempre me impressionou profundamente pela beleza das promessas divinas de que foi portador, anunciando-nos o Messias, cuja vinda tenho meditado desde a infância.
2: Vocês estão vendo que essa alma já vinha preparada? Ele buscava. Por que justamente com Isaías? Porque Isaías é o profeta que fala da vinda do Messias sofredor e não do Messias guerreiro. Simão Pedro esboçou um sorriso de viva satisfação e disse:
3: mas não sabes que o Messias já veio?
2: Gesiel teve um brusco sobressalto na cadeira improvisada.
5: Que dizeis?
2: Inquiriu ansioso.
3: Nunca ouviste falar em Jesus de Nazaré?
2: Embora recordasse vagamente as palavras ouvidas de Efraim, declarou:
5: nunca.
3: Pois o profeta Nazareno já nos trouxe a mensagem de Deus para todos os séculos.
2: Aí segura aí quem tiver o Novo Testamento. Vamos lá em Isaías. Capítulo 53. Olha Isaías, 700 anos antes de Cristo, já falando da vinda do Messias. Gente, 700 anos antes. Tá? Quem está com a Bíblia de Jerusalém, é na página 1340, tá? Posso ler? E nós vamos encerrar o estudo aqui. Isaías 53, versículo 1. Versículo 1, capítulo 53. Olha só, olha ele falando da vinda do Messias. Quem creu naquilo que ouvimos, isso está no Antigo Testamento, tá? E a quem se revelou o braço de Yahvé, que seria Deus, ele cresceu diante dele como renovo, como raiz em terra árida. Ele já está falando aqui do Messias, se ele aqui já é o Messias. Ele nasceu, ele cresceu diante dele como renovo, como raiz em terra árida. Não tinha beleza nem esplendor que pudesse atrair o nosso olhar, nem formosura capaz de nos deleitar, porque Jesus era belo. Era de uma beleza incomum. Emmanuel fala isso na obra há 2000 anos. Olhar para o Cristo, ele chamava atenção, o porte dele chamava atenção. O olhar dele chamava atenção. Era algo incomum. Por isso que ele diz, nem formosura capaz de nos deleitar. Era desprezado e abandonado pelos homens. Homem sujeito à dor, familiarizado com o sofrimento, como pessoa de quem todos escondem o rosto. Desprezado, não fazíamos caso nenhum dele. E, no entanto, eram nossos sofrimentos que ele levava sobre si, nossas dores que ele carregava. Mas nós o tínhamos como vítima do castigo, ferido por Deus e humilhado. Mas ele foi trespassado por causa das nossas transgressões. Ser crucificado, naquela época, era a cadeira elétrica. Era a pior espécie de ser humano, que não tem mais jeito, crucificado. Por isso que ele estava entre dois o quê? Foi assim que nós tratamos Jesus. Vocês estão entendendo como nós somos perturbadinhos? E, no entanto, era o nosso sofrimento que ele levava sobre si, nossas dores que ele carregava. Mas nós o tínhamos como vítima do castigo. Porque, como é que, por exemplo, quando Paulo vai saber como que um homem que foi crucificado no meio de dois ladrões pode ser o Messias? Está doido? Está doido? Era isso. Ele não aceitava. Um homem que andava na Galileia com um bando de pescador e prostituta, como é que esse homem pode ser o Messias? Ele achava isso um insulto, dizer que Jesus era o Messias que eles aguardavam. Porque Jesus era pobre. E andava descalço. Aí continua aqui Isaías. Mas ele foi trespassado por causa das nossas transgressões. Vocês lembram da lança? Esmagado por causa das nossas iniquidades. O castigo que havia de trazer-nos a paz caiu sobre ele. Sim, por suas feridas fomos curados. Todos nós, como ovelhas, andávamos errantes, seguindo cada um seu próprio caminho. Mas Yahvé, que é Deus, fez cair sobre ele a iniquidade de todos nós. Foi maltratado, mas livremente humilhou-se e não abriu a boca, como cordeiro conduzido aos matadouros. Por isso é que ele era chamado do Cordeiro de Deus. Como ovelha que permanece muda na presença dos tosqueadores. Ele não abriu a boca. Após detenção e julgamento, foi preso. Dentre os contemporâneos, quem se preocupou com o fato de ter sido cortado da terra dos vivos? De ter sido ferido pela transgressão do seu povo? Deram-lhe sepultura com os ímpios. Seu túmulo está com os ricos, embora não tivesse praticado violência, nem houvesse engano em sua boca. E aí, continua que o texto é longo. Então, você lendo isso daqui, Isaías está falando de um Messias, ele está falando do Messias sofredor. E tudo que está escrito aqui, gente, 700 anos antes, aconteceu. Tudo. Quando Pilatos perguntou, diz-me a verdade, Jesus calado estava, calado ficou. Recebeu várias ofensas. Eu acho que o único momento, dos poucos momentos que ele falou, foi quando um dos soldados esbofeteou. Ele olhou para o soldado e disse assim, se errei, aponte os meus erros. Se não, por que me bater-te? Eu vou outra reflexão. Fiz erro, né? E há 2000 anos nós vamos ver quando o soldado se aproxima dele e diz bem assim, Esse povo daqui é fanático. Por que que tu não pedes? Imagina a intimidade dele com Jesus. Por que que tu não pedes para ser julgado em Roma? Para falar com o imperador. Jesus olhou para ele. Se eu quisesse, eu pediria uma legião de anjos. E meu pai enviaria. Mas a vontade do meu pai é que eu me entregue como um cordeiro. Obviamente que o soldado não entendeu nada. Mas o recado ficou. Entendeu? Então, era necessário. Por quê? Tu conhece o teu filho. Tu conhece o capetinho que tu tem dentro de casa. Tu sabe exatamente como esse menino vai se conduzir ao decorrer do dia. Então, tu já prepara tudo para protegê-lo, para que ele não venha se prejudicar, porque tu conhece. Então, eu te pergunto, o nosso Pai de infinita bondade, o nosso Senhor Jesus, como o nosso irmão mais velho, conhecendo esse povo, ele sabia exatamente o que iam fazer com ele. E fizeram. E até hoje, nós, já são 2000 anos, 2017 anos, nós ainda não aprendemos a lição. Desculpa esse leque, mas é interessante pegarmos outras obras para podermos completar o nosso estudo, não é verdade? Tudo ok, gente? Nenhuma pergunta? Então vamos orar? Vamos fazer a nossa prece de agradecimento? Vamos cantar? Cantar é sempre bom. Então vamos fechar os nossos olhos. Cada um aqui presente, em silêncio, faça a sua oração particular. Eleva o teu pensamento, fala com o teu anjo da guarda. Agradece a oportunidade. Faça um pedido. Pense em Jesus.

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1: Duas horas e 34 minutos.

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0: Muito bom dia, muito bom dia, boa tarde, boa noite, Neide.
1: Bom dia, Brasil, boa tarde, boa noite a todos, que alegria imensa.
0: Menina, estou aqui arrepiado. Estou aqui arrepiado porque pense na emoção que me toma nesse exato momento. Esse lindo trabalho que a espiritualidade preparou para a gente, Neide. Eu só tenho a agradecer a Deus, a Jesus e a você por aceitar esse desafio. Eu quero agradecer também ao Luiz Domingos, que é o coordenador, o produtor do canal Web Rádio Portal da Luz, mas também, muito mais também, a todos os parceiros que estão retransmitindo essa programação nova, tua casa. Gente, muito obrigado por eu e Neide entrar na tua casa. E isso é o nome do livro também, né? Conversando com Neide no plantão à noite, madrugada, aqui no Brasil e manhã. Neide fala dessa obra extraordinária. Diz: Rinaldo, eu tenho uma obra aqui que eu gosto muito no momento. Ela vai contar a historinha desse livro, e quando ela disse tal livro, e ele fala mais ou menos assim, eu digo: não, Neide, é esse. Não, Rinaldo, você pode escolher outra obra. Não, é esse. E aí a gente passou para o Luiz abraçou, ficou muito feliz, contente. E, Neide, eu só tenho a agradecer, Neide.
1: Faço suas as minhas palavras. Gratidão a Luiz Domingues, a todos os canais parceiros, a Deus por essa imensa bondade conosco, essa oportunidade de nós estarmos em tua casa, em suas casas. Gratidão. Olha, também não tenho palavras para dizer a minha emoção de estar aqui com esse. Hoje será o prefácio, mas serão o de muitos que iniciaremos no próximo, o primeiro capítulo desse livro, Tua Casa, que é uma bênção. Vocês vão adorar. Então, nós contamos com a presença de todos. A gratidão realmente ao Luiz, da Web Portal da Luz, que deu o maior apoio para nós, e todos os outros transmissores, e a todos vocês que aqui estão conosco, e meu irmãozinho Rinaldo, que a espiritualidade nos envolva a todos. Gratidão. A todos, receba o nosso abraço, receba o nosso amor e receba a nossa gratidão.
0: Que assim seja. Vamos saudar aqui a Maria Madalena. Muito bom dia. Seja muito bem-vinda para você. Boa noite, querida sobrinha. Maria,
1: Sudi.
0: Timura, Sudimura, né? Timura. Muito boa noite, querida. Meu querido amigo, irmão do coração, Henrique Fucunda, muito boa noite para você, meu amigo. Já está no lar. Joanice, querida, muito bom dia para você. Olha quem está aqui, olha, olha, olha, olha que maravilha. Meu querido amigo, irmão aqui, a esposa da Neide. Muito boa noite para você, meu amigo. Que alegria ter você aqui. Você não sabe a importância de você estar aqui nos dando esse suporte, esse apoio. Olha o esposo Joanice, meu querido amigo irmão Ricardo. Jesus abençoe o lar de vocês. Olha quem está aqui, rapaz, com a gente. Bom dia, boa tarde, boa noite, querida amiga Luciane. Miuki, muito boa noite, minha querida. Olha ele aqui de novo. Olha ele aí, é isso aí. Olha, minha querida amiga Cicleide. Muito bom dia, minha amiga. Seja muito bem-vinda. Rádio Portal da Luz. Gratidão, gratidão por esse suporte, por esse apoio, por tudo. Que Jesus nos abençoe. Anha, boa noite. Bom dia ainda, os amigos de Portugal. É isso aí. Alexandra Marques, bom dia, minha querida. Seja muito bem-vinda. A Mina, é a Mina aí com a gente. Muito bom dia. Muito bom dia. Maria Regina, seja muito bem-vinda. Olha aí, que coisa mais linda, gente. Que Que pessoal lindo está aqui, ó, dando suporte. Eu digo sempre, todos que estão nos acompanhando são aqueles médios de suporte que dão aos médicos que estão trabalhando a mesa mediúnica, né? E a gente fica muito feliz, né? Vitória, muito bom dia. Cadê ela? Vitória subiu aqui logo.
1: A
0: Cadê?
1: Vitória, Vitória, né?
0: É, a Vitória. Cadê que pulou aqui? Quando apertei nela, ela pulou. Mas tá aqui. Quer falar sobre a Vitória?
1: A Vitória, ela é aqui do Japão, ela está aqui e é um serzinho, a Flanagan, Vitória Flanagan, um amor, uma jovenzinha de 23 anos, um serzinho
0: Que
1: lindo.
0: linda! Bem-vinda, Ana Paula. Muito bom dia. Ela aqui, eu te amo. O Rádio Portal da Luz. Tem uma aqui, né? Isso aqui só você que pode descrever, aí que sabe o.
1: Essa é a minha amiga japonesa, ela sempre assiste quando eu participo, ela está dizendo konbanwa, eiga o ga sugoku kawaii desu. Ela está dizendo que boa noite, os nossos sorrisos estão muito lindos. Ouviu?
0: Eu vi, é luz, é vocês que nos deixam muito alegre, muito feliz, e a gente fica muito feliz. E esse aqui?
1: Ah, esse está dizendo boa noite, konbanwa. Esse está dizendo boa noite a todos e que todos tenhamos, assim, que aproveitemos bem esse momento aqui juntos. É o Henry.
0: Que maravilha. Juliane, muito bom dia para você. Ela diz aqui: eu recebo, é um amorzinho de pessoa. Olha a Paty, olha ela, chega, olha ela, Patrícia, querida amiga, muito boa noite,
1: Uma
0: Portal da
1: maravilha.
0: Luz. Olha quem está por aqui, rapaz, o nosso querido amigo e irmão Adalberto, um abraço, meu amigo, muito boa noite para você, para sua família e para todos aí. Olha
1: Adalberto,
0: aqui
1: recebe
0: quem está aqui, olha. De Nazaré, Nazareno e Itambé, muito bom dia, gente. Muito, meus amigos pernambucanos também. Gente,
1: a
0: muita gente boa aqui com a gente.
1: Eu
0: Olha
1: gostaria
0: a Helena aqui também. Diga.
1: Helena Padilha de Menezes, irmã do coração, receba nosso carinho, gratidão.
0: Que maravilha. Ó, deixa eu ver aqui quem mais está aqui.
1: Ana Paula.
0: Ana Paula, bom dia, minha querida, bom dia. Edna, olha aqui.
1: É uma
0: José
1: maravilha.
0: Antônio, gente, é muita gente querida, muita gente querida. E a gente está muito feliz pela presença de cada um. Ao Davi também. Boa noite, Davi. Bom dia. Bem, gente, olha. É, o coração tá assim, ó. Tu, tu, tu, tu, tu.
1: Imensa, mas vamos
0: Que
1: lá.
0: alegria. Bem, gente, vamos fazer a prece. Vamos fazer a descrição de imagem. Eu adoro fazer isso porque uma amiga me perguntou e ligou: Rinaldo, que danada é esse que tu faz descrição de imagem? Eu digo, minha filha, eu vou explicar a você por que eu faço. Porque tem pessoas que não têm a visão, têm a dificuldade de ver, não enxerga mais no decorrer do tempo, e outras nasceram sem a visão. E aí a gente faz a descrição de imagem porque a pessoa só está ouvindo a nossa voz. Mas é tão importante para ela saber quem eu sou, como é que eu sou, né? Tudo isso é importante. Ela ficou muito feliz e entendeu. Olha quem está aqui, rapaz. Muito bom dia, tia Sonilda. Que alegria você estar aqui, minha querida. Que Jesus te abençoe. Muito obrigado por você estar aqui compartilhando com a gente, viu, tia Sonilda? Eu já considero ela minha tia também, não é só sua, não, nem de Akira, não, viu, Neide?
1: É um amor. 84
0: Bem,
1: anos.
0: ô, rapaz, que linda, que linda. Vamos orar? Vamos lá, vou fazer a oração inicial e a Neide faz a final. Olha mais uma pessoa aqui, a Cláudia. Muito boa noite, Cláudia. Jesus te abençoe, muito bom dia também, né? Vamos orar?
1: Vamos lá.
0: Jesus, amigo divino, agradeço a ti, Senhor, por mais essa oportunidade. Quantos felizes estão, Senhor, nossos corações, por mais uma tarefa que está se iniciando. E humildemente, Senhor, de joelho, simbolicamente falando, rogo a tua proteção a mim, a minha família, a família de Neide, a Neide, e a de todos que aqui se encontram, Senhor. Tua casa simboliza, Senhor, em que nós estamos abrindo os nossos lares, fisicamente falando da nossa casa, para que possas fazer morada para toda a eternidade. E não só a nossa casa física, Senhor, mas a eternidade nós falamos do coração, que possa estar sempre conosco, Senhor, na medida que também possamos, em todos os momentos de nossa vida, seja no momento de bonança, seja no momento de dificuldade, estarás sempre, sempre presente nos nossos corações. E agora, Senhor, permite que os corações generosos do benfeitor espiritual Airtes, que foi o instrumento, né, melhor, que foi o repórter do além, que trouxe as mensagens de reflexão cotidiana ao nosso querido amigo e irmão João Maia Nunes. E também rogamos a esse coração generoso de João, que ele possa nos envolver, ele possa nos inspirar, nos ajudar. E também pedimos o ajuda e o amparo do benfeitor espiritual do nosso irmão Miramês. Esse espírito possa nos assistir, nos auxiliar, até porque também nós agradecemos verdadeiramente por toda a eternidade aos nossos guias e mentores espirituais. Fica conosco, Senhor, hoje, amanhã e para todo sempre. Graças a Deus. Bem, gente, antes de iniciarmos o prefácio, porque o prefácio a gente vai ter uma ideia do que vai ser o estudo a partir de quinta em diante. Esse programa, ele se realizará toda quinta-feira, às 9 horas no Brasil e 21 horas no Japão e diversos lugares, países diferentes e horários diferentes. Portanto, eu quero convidar a Neida agora para que ela possa trazer aí um pouco do João. É com você, minha amiga.
1: Isso. Este livro, ele é um livro maravilhoso, Tua Casa, e ele foi o médium João Nunes Maia, pelo espírito Airtes. João Nunes Maia foi um grande trabalhador da doutrina espírita, então é de grande alegria que a gente pode falar um pouquinho dele também, né, no prefácio aqui, antes de iniciarmos. João Nunes Maia, ele nasceu no dia 10 de novembro de 1923, em Glaucerândia, norte de Minas Gerais. Ele era filho de Joaquim da Silva Maia e Dona Maria Nunes Maia. E a mediunidade veio muito cedo para ele, muito. Então, ele teve muitas aflições, mas ele contou com o grande auxílio da mãe, a Dona Maria Nunes. Olha, o apoio da mãe dele. E a família, como ele era muito pequenininho, né, com essa mediunidade muito avançada, eles procuraram auxílio, ajuda para uma senhora, uma benzedeira da época lá, que ajudava muitas pessoas, a Dona Lozinha. E a Dona Lozinha, mediunizada, dizia para ele, ainda jovenzinho, que era muito importante que ele procurasse conhecer sobre a doutrina espírita, os livros de Allan Kardec. Olha só que coisa. Então, Esse jovem, ele lutou muito, trabalhou muito, e ele desenvolveu a psicografia, a psicofonia, a clarividência e também o desdobramento. Ele foi um grande trabalhador. Em 1950, ele muda para Belo Horizonte. E o que que acontece? Ele passa a também, de vez em quando, frequentar reuniões espíritas em Pedro Leopoldo, e ele se torna amigo de Chico Xavier. E Chico Xavier também sempre gostou muito dele. E ele também era amigo de Divaldo Franco. E coisa incrível. Então, uma vez em uma reunião mediúnica, na União Espírita Mineira, ele se identifica com o espírito Miramês, que é o seu guia espiritual. E através de Miramês, esse se chamava, né, Fernando Miramês Olivídio, que é o Miramês que nós conhecemos. E através de Miramês, ele psicografou 100 livros. Gente, que bendição. E ele era, João Nunes Maia, era conhecido por uma pessoa silenciosa, mas ele fez muito pela doutrina espírita, pelo movimento espírita. Em 1958, gente, ele fez uma campanha nacional do livro e ele viajou de caminhão em lugares muito distantes, somente para lugares distantes para divulgar a doutrina espírita. Olha que ser dedicado. Em 1973, através, não, desculpa. E aí, com muita persistência, muito trabalho, surge a Sociedade Espírita Maria Nunes Maia. E ele distribui aí em Belo Horizonte uma coleção, um volume completo de 10 mil livros do Evangelho segundo o Espiritismo gratuitamente. Da FEB, né? O Espírito da FEB. E ele foi o primeiro diretor doutrinário do Hospital Espírita André Luiz em Belo Horizonte. Gente, quanta gente ele ajudou. E em parceria com a editora Fonte Viva, 62 livros psicografados foram espalhados pelo Brasil, Portugal, Espanha, Estados Unidos e Japão. Olha que bênção! E João Nunes Maia, esse trabalhador dedicado, que deixou muito ensinamento para nós, ele faleceu, ele desencarnou em 4 de setembro de 1991. Então, nós queremos agradecer a João Nunes Maia por essa obra maravilhosa. Esse foi o médico, e através dele, o espírito Aírtes nos passou este livro. Era isso, Rinaldo, podemos começar.
0: Vamos lá, olha quem está aqui, ó, o Paulo. Paulo Itzi, boa. Bom dia, meu amigo, seja muito bem-vindo. Elizabeth também. Muitos corações que chegaram por aqui, a Simone Caeté está por aqui. Muita gente boa, muita gente boa. A gente fica muito feliz em saber que vocês estão aqui nos apoiando, nos incentivando aí nessa tarefa que não é nossa. Essa tarefa é do Cristo, para toda sempre, né? A gente só agradece a ele a oportunidade. Bem, gente, vamos trazer aqui agora. Vou postar aqui para você, tá certo? O material, o prefácio. Tá dando para ver aí direitinho, Neide? Tudo certinho aí?
1: Vamos lá,
0: Vamos
1: vamos lá. Bom,
0: embora.
1: então tá, o prefácio, né?
0: Pronto.
1: Este livro, Tua
0: O
1: Casa,
0: prefácio.
1: este livro, Tua Casa, é um coadjuvante para o Evangelho, quer dizer, um auxílio, né? Um apoio para o Evangelho, onde se processa o culto do lar, vê como há necessidade do convívio com o Cristo em casa, sendo ela um santuário de Deus. Encontramos em Marcos, capítulo 3, versículo 24, o que pode acontecer em um lar sem as devidas harmonias espirituais. Se uma casa estiver dividida contra si mesma, tal casa não subsistirá, quer dizer, ela não consegue ficar firme, né?
0: Ô,
1: A casa dividida.
0: Neide, Neide, vamos trazer esse primeiro parágrafo, vamos fazer por parágrafo, né? Que aí a gente vai compreendendo, né? Olha a importância que Miramês traz, né? Do prefácio. Da importância do Evangelho no lar. Da importância da gente trazer Cristo para o nosso lar.
1: É um
0: E
1: santuário.
0: o que eu achei interessante é um santuário. E uma coisa que eu achei interessante, Neide, você pode comentar aí depois, é a referência que ele traz de Marcos. Quando Jesus disse: se uma casa estiver dividida entre si mesma, tal casa não subsistirá, ou seja, não se sustentará. E essa casa viverá sempre em contendas, né, Neide? O que é que a gente pode refletir mais sobre isso aí, Neide?
1: Porque é nesse versículo que Marcos disse que uma casa, né, pode acontecer em um lar sem devidas harmonias espirituais. No dia a dia de todos nós, temos problemas, temos nossos afazeres, temos doenças. Então, ele está aqui colocando para nós que a nossa casa é um santuário a partir do momento que nós aceitamos esse Cristo em nós. Não importa a religião, mas é necessário instilar o fortalecimento da oração, que seja 5, 10 minutos em um lar. Eu entendo, Rinaldo, que a necessidade do convívio com o Cristo é você, com a sua família, ou uma só pessoa da família, proteger e trazer para dentro do lar as palavras do Cristo, e assim a família vai se fortalecendo. Então, essa harmonia vem dessa nossa busca para o nosso santuário, que é a nossa casa.
0: Perfeito. E é importante, sabe, gente, porque eu sempre digo, se não, o bom seria que todas as casas pudesse Jesus contar com ela, com cada membro, em especial na infância, porque é na infância que a gente precisa introduzir Jesus nos corações delas. É onde esse terreno fértil, árido, na infância, que a semente do Cristo precisa ser jogada, germinada, né? O culto do Evangelho lá faz com que a gente converse. Ora, imagina aí, né? Maria e José, né? José já mais experiente do que Maria, mas ele não abriu mão de se reunir com os filhos que José já tinha e com o mais recente que estava chegando na família, que era Jesus, né? E dialogando a Torá. Porque é o costume dos judeus se reunir em família e conversar sobre a Torá, né? Eles têm essa prática ao longo do milênio. E é preciso a gente vivenciar, porque imagine cada um lar que existe no planeta, né? Independente da religião, como bem falou a Neide, independente da religião. O evangelho fosse conversado, dialogado, e aí eu digo sempre que o evangelho é o oleiro que poda, modela os corações. E aí sim nós estaríamos vivenciando melhor a mensagem do Cristo, a mensagem do amor. Pode continuar, Neide, no próximo parágrafo para a gente meditar.
1: Tá. Se uma casa estiver dividida contra si mesma, tal casa não subsistirá. A casa dividida é aquela que não conhece o amor, desconhecendo a caridade, e é o culto do evangelho que predispõe a todos da família a unificação pelo carinho e pelo afeto, pelo respeito aos direitos de cada criatura. O mundo espiritual está empenhado em ajudar e em assistir a todas as conversações evangélicas em família, no sentido de que todos conheçam a verdade. É o mundo invisível superior saudando e compartilhando com os homens na disseminação da boa nova do Cristo, na célula mártir da sociedade. Nossa, a gente vai lendo, a gente vai se. Gente, isso, só isso aqui já traz um fortalecimento, traz uma sensação de proteção. Gente, olha, olha só. Eu posso. Paro por aqui, né, Rinaldo?
0: Não, vamos comentar ele, né? Vamos, a
1: Vamos
0: cada
1: comentar.
0: parágrafozinho a gente vai comentando.
1: Pode ficar à vontade.
0: E aí você vê o que Neide trouxe é importante. E olha o que ele diz aí, a gente vai ter o amparo da espiritualidade, né? A gente, de vez em quando, conversa aí, Neide, a gente diz, a gente vai trocando figurinhas, né? E ela teve o prazer de conhecer minha esposa hoje pelo aqui, né? Digo, ó, vem conhecer a minha amiga. E aí, gente, o Evangelho no Lar, ele apazigua as dificuldades. Não queremos dizer que se você realizar o evangelho lá, vai sumir todos os problemas,
1: Não.
0: todas as dificuldades, todas as dores, todas as decepções. Não. Porque aí eu estaria mentindo para você, Jesus também. Mas, pelo contrário, ele vai promover em nós o quê? O amor, a caridade, né? A disposição de poder servir, auxiliar, ser mais afeto uns para com os outros, procurar ajudar um quando estiver mais fraquinho, aquele que está mais forte, ajudar aquele que está mais fraquinho. Enfim, é um trabalho coletivo, é um trabalho de amor, é um trabalho de união. Portanto, a espiritualidade, ele vai ajudar quando a gente se ajuda. Jesus disse: ajuda-te, que os céus te ajudará, né, Neide?
1: Isso. E aqui onde ele coloca, o mundo espiritual está empenhado em ajudar e assistir a todas as conversações evangélicas em família. Gente, isso é uma bênção se nós podemos. O mundo espiritual está empenhado, eles estão esperando por nós, esperando o seu lar abrir. Isso me traz muito conforto, porque o meu evangelho, eu abri ele há 4, quase 5 anos atrás. Por uma amiga que me incentivou a abrir o Evangelho do Lar. E eu nunca mais parei. Eu vou dizer para vocês, igual o Rinaldo, não terminou os problemas e eu não virei um anjo, e tampouco a minha família terminou todos os problemas. Mas me fortaleceu, fortaleceu o meu lar. Muitos momentos teve eu vou dizer, a salvação, até de acidentes, teve, assim, doenças que foram trazidas antes de ser uma doença já incurável. Então, o Evangelho no Lar, por experiência própria minha, a leitura, dizer, é uma bênção na família. Então, como meu irmãozinho colocou, não vamos ficar livres, mas vamos ficar fortalecidos, porque mesmo invisíveis, o mundo espiritual está ali, presente naquele momento. E isso é o que eu tenho a dizer sobre esse parágrafo.
0: Vamos para o próximo agora, que é o próximo é lindo. Deixa eu só ajustar aqui, mas eu vou só fazer assim.
1: Ok.
0: Pronto, pode continuar agora, Lena.
1: Tua casa, meu filho, precisa desta luz. Porém, precisa do teu esforço para que ela brilhe no teu coração. Converte-te em discípulo da verdade, que essa verdade te libertará de todos os infortúnios, de todos os problemas, por ser dócil à educação espiritual. Comunga com o bem, que o bem reinará em teu coração e o amor te sustentará por toda a eternidade. Rinaldo, se me permite, esta casa, quando diz meu filho, olha, é o Senhor, meu filho, sou eu. E ele diz o caminho da verdade, porque o caminho da verdade é Jesus. Eu sou o caminho, a verdade e a vida. Então, se a gente se manter nesse bem, como diz ali, o bem reinará em meu coração. Então, nos momentos das tormentas, nos momentos que o meu lar parece que vai desabar, eu tenho a força daquela oração que eu fiz ontem, no meu evangelho, na minha leitura da Bíblia, na minha leitura do meu. Qualquer coisa, não importa, seja a fé. Essa oração de ontem me sustentará o meu lar hoje. Então, essa. Esforço que ele nos diz que ele brilhe no seu coração. Então, se nós buscarmos a força, ela existe em nós. Só falta a gente dizer: eu quero essa força, coraçãozinho, eu preciso. E nós vamos brilhar com a proteção divina, não é, meu amiguinho?
0: Ô, Neide, como essa passagem, quando. Olha o carinho dele. Meu filho, tua casa, meu filho, precisa desta luz. E é urgente mesmo, gente. É urgente. É como se eu digo, cada luz, cada lar, com a luz do Evangelho, imagine como ficará brilhando o planeta. Irradiando o quê? Irradiando amor, irradiando paz. Mas aí ele nos chama e nos convida a uma coisa: precisa do teu esforço para que brilhe também no teu coração. Gente, converte em ser discípulo da verdade, porque essa verdade nos libertará, como disse Neide. Gente, é tão carinhoso a forma como Miramês, eu particularmente, Neide, eu tenho um amigo que desencarnou, que ele sempre gostava de trazer muitas referências do Miramês, porque ela tem um vasto livro escrito por esse espírito através de João. Mas eu percebo carinho que na forma da abordagem, na forma de falar aos nossos corações, e é lindo,
1: É lindo.
0: porque comungar com o bem reinará em teu coração. E o amor te sustentará por toda a eternidade. Aí Emmanuel vai dizer: todo bem que fazem hoje será o teu advogado onde quer que estejais. Paulo Witt, ele gosta muito dessa frase de Emmanuel, e eu também gosto muito, porque o bem abre a porta em todas as instâncias, e acima de tudo, com Jesus, não tem outro caminho, não tem outro caminho não, minha amiga. Vamos
1: Olha,
0: continuar? Deixa eu
1: eu
0: agora puxar para aqui e
1: Rina,
0: vamos.
1: olha, eu queria dizer uma coisinha. E fora você falando isso, me veio na
0: Diga,
1: mente
0: pode falar.
1: essa oração no lar, esse momento evangélico, esse momento de luz, ele ilumina não só a nossa casa, o nosso lar se abre, o teto se abre no momento do evangelho do lar e fica conectado com a divindade, com os nossos amigos espirituais. E essa luz, ela se espalha pelo vizinho da frente, direita e esquerda. E essa luz, a sua oração, você não faz ideia que ela está levando, iluminando, como você disse, essa luz, iluminando uma rua, um bairro, uma cidade e muitas vezes até um planeta. Então, é uma luz bendita. É isso. Vamos lá para o segundo. O terceiro,
0: Vamos
1: né?
0: lá, tá aí. Já tá marcado aí.
1: Ok. Vamos observar aqui qual o resultado alcançado pela família que estuda o Evangelho no lar e coloca em prática os em seus ensinamentos. Anotado por Mateus, no capítulo 7, versículo 24. Todo aquele, pois, que ouve essas minhas palavras e as pratica, será comparado a um homem prudente que edificou a sua casa sobre a rocha. São palavras de Jesus, anotadas pelo apóstolo, para nos dar segurança na vivência dos seus ensinamentos. Se desejas diretriz, onde não haja dúvidas, aceita e vive os preceitos de nosso Senhor, e a experiência te dirá que elas são sementes de vida por serem filhas do amor. Rinaldo, à vontade.
0: Gente, que coisa linda, né? Meu pai, enquanto encarnado, né, ele chamou a gente muito jovenzinho. Eu acredito que eu estava com uns 14 para 15 anos, né? E aí chamou e disse: olha, gente, de hoje em diante a gente vai fazer o culto do Evangelho no Lar, tá certo? E aí eu não vou impor dia nem horário, mas vocês é que vão escolher qual é o melhor. E a gente conversando que meu pai saía muito para as divulgações do Evangelho também, nos trabalhos, essas coisas todas, e eu acompanhava ele, sempre acompanhei os mais velhos. E aí a gente achou melhor um domingo, né? E aí o domingo por quê? Porque domingo tá todo mundo em casa. Domingo e outra, o horário 10 horas. Domingo tá todo mundo em casa, se tiver alguma tarefa, algum lazer, dá tempo ir, dá tempo voltar. Domingo encerra-se uma semana, inicia uma outra. E aí foi-se, né, até o momento do desencarne dele. E depois, né, minha mãe comigo continuou junto meus irmãos, meu irmão e minhas irmãs. E aí depois cada um se casaram, né, cada um casaram e cada um faz o seu trabalho. de acordo com as suas filosofias religiosas, né? Mas aí eu permaneci junto com minha mãe, ela na casa dela, no meu lar, junto com minha esposa, a realizar esse culto do Evangelho no lar, todos os domingos, 10 horas da noite. Quando eu estou de plantão, lá no condomínio, aí eu pego, levo meu Evangelho, levo meu livro Vinha de Luz, que é o livro de exórdio do estudo do Evangelho no lar. E aí eu faço lá sozinho, entre aspas, e ela faz aqui com os meninos em casa. E quando eu vou para uma outra casa que a gente tem no interior, também a gente comunica aos benfeitores espirituais que no próximo domingo nós não estaremos realizando aqui o Evangelho no lar, mas em outro lugar, né, já deixando eles sobre aviso, e eles também, lá também, nesse mesmo horário, a gente começa o Evangelho no lar. Pede vibração para o lar que a gente está aqui agora. E é isso aí, é o bem que traz o Evangelho no lar. Traz paz, traz tranquilidade, traz serenidade. E como a Neide disse, né, todos ao redor é beneficiado. Agora, uma coisa que ele traz aqui, essa observação, né? Toda a casa, né, que todo aquele que conhece a palavra, todo aquele que a pratica, todo aquele, né, que constrói, né, tudo isso precisa estar balizado na onde? Na rocha. Porque vai vir tempestade, vai vir dificuldade, vai vir dor, vai vir doença, vai vir desencarne. Mas se a gente tiver conectado com nosso Senhor Jesus Cristo, a gente se fortalece, a gente supera, a gente vence. E ele vai dizer aqui no final, né, é semente de vida. Por serem filhas do amor. O Evangelho do Cristo é o amor em plenitude dentro do nosso lar nele.
1: Ah, cada palavra me emociona. É eu não, sou assim, como se diz, eu estou muito emocionada com esse estudo. E ele diz, como você disse aqui, que esse quem ouve as minhas palavras, né, que edificou a sua casa em uma rocha, é o homem prudente, né? Ali ele diz que é o homem prudente. Não é que nós vamos montar uma casa na rocha. É um exemplo que ele nos dá para entender que se nós formos imprudentes e construirmos uma casa na beirinha ali do lugar que vai vir o rio, o vento e vai desabar, é a mesma coisa. Nós só vamos orar na nossa casa no momento já que está desabando tudo, que o nosso lar já está virado de pernas para cima. Então é um pouquinho preguiçoso da nossa parte, é um pouquinho egoísta só a gente querer naquele momento. Mas se nós formos prudentes e construirmos a nossa casa na rocha fortalecida, a fortalecimento é construir a casa na rocha da oração, é construir o lar na rocha do amor, da busca pelo Cristo. Naquele momento que nós passarmos por dificuldade, ela já está edificada, ela já está cimentada com o evangelho do amor do Cristo, não é, Rinaldo? É isso.
0: Perfeito, perfeito. Vamos agora para o próximo. Deixa eu subir aqui. Pronto, pode ir lá.
1: Ok. Se já não o fizestes, abre o culto do Evangelho em teu lar, para que a tua casa seja edificada na rocha da sabedoria, pelas qualidades do entendimento. Lê estas mensagens com atenção, pois elas são fruto de pesquisas demoradas em favor da coletividade, passadas para o papel com o carinho que uma mãe pode ter em favor daqueles que ama. Vamos nos reunir em teu lar, em nome daquele que é o caminho, a verdade e a vida, para que a tua casa seja chamada de oração, unidade do bem e do serviço da caridade. Me permite, eu vou comentar isso. Quando ele diz aqui, se você ainda não abriu, abra o evangelho, faça. O dia de ontem não tem problema. Começamos o hoje, o agora. Mas quando ele diz que isso é como uma mãe, um carinho de uma mãe, a mãe, ela dá vida por um filho, ela abraça, ela luta, ela conduz, assim como a mãe de João Nunes Maia apoiou, foi o primeiro apoio dele. Então, o amor de mãe. E aquele que é o caminho, a verdade e a vida. Jesus Cristo. Gente, o mestre da caridade nos dizendo que ele é o caminho, a verdade e a vida, e Miramês nos colocando aqui esta passagem é um auxílio benéfico que nós podemos aproveitar no dia a dia. E esses frutos é a inteligência, é a sabedoria da inteligência que Deus nos deu, porque está em nossa consciência, buscais e achareis. O que buscas? A oração no seu lar, não buscas? Procura fazer hoje. É isso.
0: Maravilha, né?

0: Negresco, num momento como este, o que não pode faltar?
1: Pra mim não pode faltar alegria.
0: E pra você, Henrique?
2: Pra mim não pode faltar entusiasmo e emoção.
1: Mas e pra você, Mané, o que não pode faltar?
0: Pra mim não pode faltar é música.
1: Então canta.
2: Canta.
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0: desenvolva a parte humana de seu ser. Não viva apenas na parte vegetal ou animal, por meio do instinto. Desenvolva a parte humana de seu ser. Procure conhecer a verdade de sua origem e de seu destino, utilizando o seu pensamento para conhecer-se a si mesmo cada vez mais. Por menos cultura que você possua, você tem uma inteligência com capacidade para raciocinar e pensar.
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Você sabia? Começa agora o quadro do programa Mentes do Amanhã, em que, se você não sabia, vai ficar sabendo muitas curiosidades a respeito do Espiritismo. Você sabia que faz todo sentido aquela famosa frase de que as pessoas que se tornam espíritas acabam se identificando com a doutrina pelo amor ou pela dor? A chegada das pessoas ao Espiritismo pode ocorrer tanto pelo amor quanto pela dor. E a prevalência de um ou outro pode variar de acordo com as circunstâncias individuais de cada pessoa. Aqui estão alguns pontos a se considerar. Amor. Muitas pessoas são atraídas para o Espiritismo pela busca por respostas espirituais e por um entendimento mais profundo sobre a vida e o universo. O amor pode ser um motivador poderoso para buscar uma conexão espiritual mais elevada, encontrar paz interior e desenvolver um sentido de propósito mais profundo na vida. Dor. Outras pessoas podem chegar ao Espiritismo como resultado de experiências dolorosas, como perdas pessoais, doenças graves ou crises existenciais. Nessas situações, a dor pode servir como um catalisador para buscar consolo, entendimento sobre a vida após a morte e uma forma de lidar com o sofrimento. É difícil determinar qual é mais comum, pois isso pode depender de fatores culturais, individuais e de vida pessoal. Além disso, algumas pessoas podem ser inicialmente atraídas pelo amor e depois serem fortalecidas por experiências dolorosas que reforçam sua fé ou compreensão espiritual. Em resumo, tanto o amor quanto a dor podem desempenhar papéis importantes na jornada espiritual de uma pessoa no Espiritismo. E a motivação inicial pode variar amplamente de acordo com as circunstâncias únicas de cada indivíduo. De qualquer forma, os exemplos de pessoas que se tornam espírita pela dor podem ser encontrados em profusão. Inclusive há alguns casos muito famosos que vamos compartilhar com você agora. Convertido ao Espiritismo, o escritor Arthur Conan Doyle dedicou os últimos anos de sua vida à religião. Além de escrever em defesa da doutrina espírita, Arthur Conan Doyle dava palestras sobre a doutrina. A conversão do criador de Sherlock Holmes foi motivada pela perda traumática de um parente querido. Vitor Hugo conheceu o Espiritismo na década de 1850. O escritor e poeta francês participou de sessões espíritas em que eram recebidas mensagens de pessoas famosas e personalidades da cultura, como Molière e Shakespeare. Mais tarde, Hugo escreveria o livro Conversando com a Eternidade, em que relata seu conhecimento e suas experiências no Espiritismo. Ao perder a filha e a neta ainda muito jovens, Tarsila do Amaral, um ícone do modernismo brasileiro, foi buscar amparo no Espiritismo. A dor e a depressão causadas pela morte de ambas só foram vencidas graças ao apoio e às palavras de conforto do médium Chico Xavier. Esse momento da vida de Tarsila, inclusive, é muito bem retratado no musical Tarsila, a Brasileira, estrelado pela atriz Cláudia Raia e atualmente em cartaz no Teatro Santander, na cidade de São Paulo. A cantora Edith Piaf, eterno mito da música francesa, também se tornou adepta do Espiritismo pelo mesmo motivo, a perda de uma pessoa querida.
Mas você sabia que a homossexualidade não é prova nem expiação? Entender que homossexualidade é prova ou expiação é um equívoco que precisa ser muito bem esclarecido. Porque, na verdade, não há, em todos os escritos de Kardec, uma linha sequer contra qualquer identidade de gênero do espectro LGBTQIA+. Segundo, que como muito bem respondido e esclarecido por Chico Xavier aos jornalistas no programa Pinga Fogo da TV Tupi no ano de 1971, de acordo com entendimentos com espíritos amigos naquela época e notadamente com seu mentor espiritual Emmanuel a esse respeito, Chico já compreendia que o homossexualismo, aqui eu abro aspas, o homossexualismo, tanto quanto a bissexualidade ou bissexualismo, como a assexualidade, são condições da alma humana. Nessa entrevista, ocorrida há mais de 50 anos atrás, fica muito claro que não se trata de uma condição física ou de uma opção, e sim de uma condição da alma, uma identidade do espírito naquela encarnação terrena. Chico ainda falou que aqueles que são portadores de sentimentos de homossexualidade ou bissexualidade, Chico utilizou essa expressão sentimentos de homossexualidade ou bissexualidade, que eram expressões adequadas à evolução da época, ele disse que essas pessoas são dignas do nosso maior respeito e que acreditava que o comportamento sexual na humanidade sofreria profundas revisões no futuro. Observe, então, que certamente Chico estava falando da evolução da humanidade, que talvez estejamos começando a vivenciar, muito embora o preconceito social ainda cause muito sofrimento a muitos irmãos LGBTQIA+. Portanto, nenhuma identidade de gênero deve ser considerada prova, expiação ou muito menos castigo de Deus, o que nem cabe na visão do Pai com que a doutrina espírita nos esclarece. Se é que pode haver alguma provação relacionada que é da alma do espírito encarnado, essa provação está no preconceito social. Uma condição de inferioridade, o preconceito da sociedade, de uma humanidade ainda muito atrasada e imperfeita sob o ponto de vista espiritual. Assim como cor, raça, etnia ou condição social não são provações, mas sim condições da existência terrena, identidade de gênero também não é provação, é condição da alma. De modo que a provação fica mesmo no racismo, na homofobia, na transfobia, na gordofobia, na misoginia ou qualquer outra forma de preconceito. Aliás, por falar em provações, quero te anunciar que a sua provação de me ouvir acaba por aqui. Muito obrigado pela paciência e até a próxima.

Prezados ouvintes, estamos aqui mais uma vez para comentar assuntos sobre o Pálio da Doutrina Espírita. Recordamos há pouco tempo de um dos livros que muito me impactou quando fazia o curso de graduação. Tratava-se do livro Princípios de Linguística Geral, do saudoso professor Joaquim Matoso Câmara Júnior. O professor Matoso, como gostava de ser chamado, ele vai citar um alemão chamado Georg von der Gabenzen, e ele está, nessa citação, mostrando a diferença que há entre a linguagem animal e a linguagem humana. Sim, os animais se comunicam. Veja, tanto o homem quanto o animal têm, em termos de funções, um propósito claro e definido na comunicação. Tem também uma significação permanente naquilo que quer comunicar. No entanto, há uma grande diferença quando se trata da articulação. O animal, por mais que nós o ensinemos, não tem a possibilidade da divisibilidade. Veja, um ser humano domina 23, 26, até mais ou menos 40 fonemas. E estes sons, não é, pertinentes a cada língua, lhes permitem formular as mais diferentes frases, comunicar, desde um Luiz Vaz de Camões em Os Lusíadas até um livrinho de cordel feito na região nordeste do Brasil. Vamos ver a posição agora do insigne codificador. Allan Kardec, em O Livro dos Espíritos e também na Gênese, e aí a gente também pode tomar o Evolução Anímica de Gabriel Delany, e nós vamos aprender que o animal não é, em absoluto, apenas um corpo material, semelhante, no caso mais específico, dos primatas ao corpo humano. Não. Ali também reside um princípio inteligente em contínuo processo de crescimento espiritual. Isso nós já lemos em alguns lugares, mas é bom voltar sempre ao assunto, porque este assunto é muito interessante, sobretudo nos dias de hoje, em que há tanta preocupação com os nossos irmãos inferiores. Vou dar alguns exemplos demonstrando a capacidade de alguns animais, como, por exemplo, o cachorro, o cão. Um comerciante possuía um cão treinado para ir a uma padaria, levando uma determinada quantia em dinheiro, e trazia de volta um certo número de pães. Esta missão foi bem desempenhada e com extrema fidelidade. Eis que, lá um belo dia, o seu amo dá por falta de 2 pães. Pela estranheza do ocorrido, vai até a padaria e toma conhecimento de que nenhuma alteração houvera. O empregado da loja entregara ao cão o número correto de pães, sim. O dono do cão resolve fazer uma investigação e descobre o animal mudando de rumo, enveredando-se por outro caminho que não normal, de regresso ao seu lar. O homem o acompanha de longe sem ser observado e descobre que o seu ex-fiel amigo ia levar 2 pães a uma pobre cadelinha que havia se tornado mãe por aqueles dias.
Vamos em frente com outro exemplo, que existe princípio inteligente nos animais. No Jardim Zoológico de Paris, no tempo do astrônomo espírita Camille Flammarion, havia muitos ursos. Por isso, ficou assentado de que dois exemplares seriam extintos, sacrificados. Para isso, colocariam ácido prússico em pequenos bolos. Os animais comeriam o bolo e estariam envenenados. Estava sanada a chamada explosão demográfica ursina. Resolvido o problema, pois sim. À vista da guloseima, os animais logo se ergueram nas patas traseiras em fuga. Depois voltaram e eles a empurrar com as patas para dentro do tanque d'água os bolos envenenados e, após o revolverem muito tempo na água, iam comendo os bolos à medida que o veneno ia se evaporando. Porque os animaizinhos demonstraram sagacidade, foi revogada a sentença de sua extinção. Aprendemos em Kardec que os animais têm um princípio material que apresenta rudimentos de uma inteligência que, se não chega a abstrações como a do homem, pelo menos pode dar prova de resolver problemas práticos, como já demonstraram inúmeros experimentos da psicologia animal. Assim, caros ouvintes, respeitemos, pois, os animais, amemo-los. Nali existe um irmão nosso em processo evolutivo. Um dia, num passar distante, por ali estagiamos, adquirindo experiência em direitura à perfeição. E, assim como queremos acender a angelitude, também aquele princípio inteligente que anima o corpo do animal, um dia estará no patamar evolutivo da condição humana. Amigos, fiquem em paz, que o Mestre Jesus possa ampará-los e abençoá-los agora e sempre.

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1: Olá, amigos queridos do programa Mentes do Amanhã, Nilda Bertocco, com alegria fazendo um item, o item 5 e 6 do capítulo 26 do Evangelho, dar de graça o que de graça receber, sobre o subtítulo, Vendilhões Expulsos do Templo. E está baseado neste item e subtítulo, os itens do texto de Marcos, de Mateus, sobre um ocorrido em que Jesus ele vai fazer uma encenação para mostrar para as pessoas que estavam ali presentes na primeira parte do templo, onde era possível a recepção de pessoas de todos os lugares, porque Jerusalém era um ponto importante para quem fazia as viagens de caravanas de um país para outro. E muitos dessas caravanas repousavam naquela região por conta do lago Tiberíades, onde os seus animais recuperavam da canseira da viagem, as pessoas também da viagem, e muitos, no período do descanso, até a formação de uma outra caravana para dar continuidade às suas viagens, para visitas aos seus familiares, mudanças ou comércios, eles então permaneceram ali. E muitos iam até o templo e tinha uma área destinada para recepcionar estas pessoas que iam para conhecer os ensinamentos do judaísmo, sendo filósofos, tendo outras doutrinas, tendo outras ideologias de conhecimentos espirituais. E neste local, com o passar do tempo, porque sempre foi destinado, o templo era dividido em três partes. As duas partes seguintes, a segunda parte era destinada somente para os judeus, para os sacrifícios ou oferendas, e a parte superior, ou lá no fundo, só podia entrar o sumo sacerdote uma vez ao ano. Jesus, ele ensinava principalmente na primeira parte, onde tinha, além dos judeus, pessoas que querem conhecer o ambiente, e é neste local que também tinha as barracas onde vendiam os animais que seriam ou ofertados ou em sacrifícios. E Jesus, então, ele ensinava muito para que o ensino da Boa Nova se propagasse para outros países. E uma das formas de ensinamento, além da parábola, além do ensino que ele fazia, havia também encenações. Jesus, muitas vezes, ele ensinava cantando, de forma, eram métodos de ensinos, para que as pessoas pudessem guardar em sua memória esta boa nova e levar com elas por onde elas fossem. Então, inclusive nós temos conhecimento hoje que muito das boas novas ou das bem-aventuranças que Jesus ensinou, e ensinou várias vezes, não foi apenas uma, não foi somente para um pequeno grupo lá no monte, não, e foi várias vezes, e muitas dessas vezes ela foi cantada em versos para que as pessoas pudessem aprender, guardar, memorizar. E Jesus, ele tinha toda a disponibilidade de ensinar e a paciência. Inclusive, ele tinha essa habilidade. Então, nesse pedaço de espaço, junto com pessoas que são os simpatizantes, que querem conhecer, Jesus ele fez uma encenação de que havia, o templo já tinha mais de 1000 anos, e nesse 1000 anos ele passou por transformações, onde passaram vários sacerdotes, sumos sacerdotes, alguns deles realmente bem dedicados, outros já com menos dedicação, menos interesse de instrução espiritual para as pessoas, que tinham, na verdade, interesses comerciais, principalmente, e queriam fazer suas vendas de toda forma. Aí Jesus ele vai fazer uma encenação mostrando a sua indignação diante do que faziam dentro do templo, que para eles, o judaísmo, seria uma representação da casa do Senhor, como se o Espírito de Deus estivesse ali o tempo todo e todo o tempo. E que neste local o que caberia era postura e comportamento. Vem trazendo para nós uma reflexão desse texto que diz assim: e chegaram, pois, em Jerusalém, havendo entrado no templo, e começou a lançar fora os que vendiam e compravam no templo. E ele derrubou as mesas dos banqueiros, as cadeiras dos que vendiam pombas, e não consentia qualquer transportasse nenhum tipo de outro tipo de negociação. Aí ele diz assim, Jesus, porventura não está escrito que a minha casa será chamada também casa de oração entre todas as pessoas? Então, mostrando o que ele estava ensinando na área onde outras pessoas poderiam conhecer. No livro Bem-aventuranças, e também escrito que isso não seria uma atitude bem-aventurado, Humberto de Campos, ele vem trazendo no livro Boa Nova uma orientação que diz assim, que Judas, ele chegou a fazer aquela negociação na intenção de despertar em Jesus uma mudança no seu reinado, que até então ele imaginou, Judas, ser um reinado físico, mas era um reino espiritual, de elevação espiritual. E Humberto de Campos diz, Judas vendeu Jesus por 30 moedas. Mas quantas pessoas hoje em dia vendem Jesus por muito menos? Aqui vem dizendo que os dons divinos é para o nosso semelhante, auxiliar o nosso semelhante. Como o próprio Mesmer, um alemão, no século XVII, ele vai estudar sobre o magnetismo, um cientista, grande estudioso, médico, e ele diz o seguinte, que através do magnetismo, o homem cura o próprio homem, mas ele não foi compreendido. Podemos refletir sobre o quanto que nós nos dedicamos aos ensinamentos, ao aprendizado, na intenção de auxiliar o semelhante. Nós temos a orientação do livro de Gálatas do apóstolo Paulo, Gálatas 5, capítulo 5, os versos 19 em diante, que vem falando a distinção ou a diferença entre o extinto, que é a matéria de sobrevivência do encarnado com o espírito. Ele traz assim, as obras dos instintos é o egoísmo e é conhecido como impuro, o ódio, a discórdia. O fruto do Espírito é o amor, a alegria, a paz, a paciência. Com conhecimento é o que nós podemos distribuir, oferecer, compartilhar com os nossos irmãos a paz que nós temos. Muito obrigado. Um grande

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1: Cinco horas.

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1: A partir de agora, orações Crística para o Planeta. Apresentação de Lene Paulon e Luiz Domingues na técnica. Um excelente dia para todos vocês que estão aí do outro lado, nos prestigiando. Muito obrigado pela sintonia. Vamos iniciar com a prece de Ave Maria na voz do saudoso Alziru Zarur.

Senhora, do amor que ampara e redime. Ai do mundo, se não fora a vossa missão sublime. Cheia de graça e bondade, é por vós que conhecemos a eterna revelação da vida em seus dons supremos. O Senhor sempre é convosco, mensageira da ternura, providência dos que choram nas sombras da desventura. Bendita sois vós, Rainha, estrela da humanidade, rosa mística da fé, lírio puro da humildade. Entre as mulheres sois vós a mãe das mães desvalidas, nossa porta de esperança e anjo de nossas vidas. Bendito fruto imortal da vossa missão de luz, desde a paz da manjedoura às dores além da cruz. Assim seja para sempre, ó divina soberana, refúgio dos que padecem nas dores da luta.

0: Queridos ouvintes da Rádio Portal da Luz, mais uma vez aqui estamos juntos para realizarmos este momento de oração, de reflexão, para entendermos e atravessarmos juntos, de mãos dadas, estes momentos que estamos passando. Aqui do meu lado, meu companheiro Luiz Domingues na técnica. E nós estávamos refletindo que muitas rotinas foram modificadas, as relações foram alteradas. E então sentimos falta daquilo que antes fazia parte do nosso dia a dia. E de repente estamos nos desapegando de momentos que antes fazia parte das nossas vidas. Uma delas importantíssima para os nossos corações é a ida ao nosso templo, à nossa casa de oração, um lugar onde as pessoas se reúnem com pensamentos higienizados de amor, de paz, de acolhimento. Nós sentimos falta, sim, pois lá nós iremos absorver pensamentos elevados em um único ideal e nos faz tão bem. Mas, queridos, é preciso repensar a nossa rotina espiritual neste momento. Uma belíssima oportunidade de transformar o nosso lar em um templo de luz, que nos faz tanta falta. Uma dica é reunir em pequenos grupos de WhatsApp, de Skype e outras ferramentas, fazer uma chamada de vídeo, ler uma página do Evangelho, comentar. Nós sabemos que existem atritos nos nossos lares, mas vamos imaginar o nosso lar uma fonte de luz, onde seres benevolentes de intensa luz adentram e realizam a limpeza espiritual. Precisamos urgentemente construir o nosso templo interior também. Que cada um de nós sejamos um templo de luz, farol de luz em nossos lares. E é assim que iremos conseguir construir a paz no mundo. Essa paz que construímos de fora para dentro poderá se desfazer um dia, pois os templos são de pedras. Não deixa de ser bonito as pessoas se reunirem em um só lugar para beberem luz dos pensamentos elevados que estão lá. Mas vamos refletir. Não seria esse momento também uma oportunidade de construirmos um altar interior e fazer do nosso lar um templo de luz? Vamos refletir sobre isso. Pois tudo que nos é apresentado é um presente da divindade. Vamos fazer essa leitura em nossos corações. Hoje a prece vai ser da nossa mana Cleide, aqui de Dourados.
1: Deus, nosso Pai, de infinito amor e bondade, humildemente, unidos num só pensamento, te rogamos que nos envolva em uma brisa de energia amorosa, que neste momento as forças benditas vindo do nosso Criador possa penetrar nas casas de cada pessoa que está conectado conosco. Que cada um de nós, a partir desse momento, possamos estar emitindo vibrações amorosas, saudáveis, de cura, de calma e de paz. Meus irmãos, meus amigos, mentalizamos neste momento, com todas as forças do nosso pensamento, a figura amorosa de Jesus. Imaginemos Ele amorosamente estendendo os braços e se aconchegando até nós. Agora, integrados na sua luz, vamos falar com Ele. Senhor Jesus, sabemos que foste designado pelo Pai Maior a ser o governador do planeta Terra e que pacientemente, há mais de 2000 anos, tem amorosamente dado um norte em nossas vidas, indicando o caminho certo para o cumprimento do nosso projeto existencial aqui nesse planeta Terra. Jesus querido, sabedores da sua paciência e do seu amor para conosco, neste momento estamos aqui humildemente

0: mente pelo nosso Brasil. Suplicamos que Ismael, espírito de grande capacidade moral que é, e é o guia espiritual do Brasil, dê a intuição com discernimento, compreensão e união aos nossos governantes, para que eles possam conduzir nosso país com equilíbrio, com honestidade, ponderação e principalmente justiça. Jesus amado, nossas mentes nesse momento estão ligadas com o vosso amor. E pedimos que o nosso coração e as nossas mentes sejam agora encharcadas pelas energias amorosas que adentram em todos os lares, onde produza em cada pessoa que está lá reflexão repleta de amor. E que essas energias também penetrem principalmente aos irmãos que estão passando por experiências muito dolorosas. Existem doentes nas celas de prisões, doentes nos leitos de hospitais, doentes em suas casas. E, Senhor, nós imploramos a sua misericórdia, que a nossa prece possa amenizar o sofrimento desses irmãos e que aqueles que chamam por vós, que clamam a sua bênção, possam ser atendidos nas suas súplicas. Te pedimos também, Jesus, dai aos médicos, aos enfermeiros, sabedoria para a boa condução no tratamento de cada doente. Por fim, pedimos por cada um de nós que estamos aqui, que tenhamos paz e serenidade, que essa noite possa ser uma noite tranquila, de um sono que possa ser recuperador. Agradecemos a Deus, que é supremo, por nos dar a oportunidade de mais um dia de vida. E agradecemos também por este momento, que pudemos em oração formar uma corrente de amor dirigida à nossa casa terra. Obrigado, Jesus. Obrigada, meu Deus. E que assim seja.
1: Que assim seja. Queridos ouvintes, neste momento, gostaria de pedir à espiritualidade maior que fluidificasse as nossas águas que aí estão, que ela sirva de remédio para o nosso dia a dia, para o nosso corpo físico, para o nosso espírito, nos dando a calma necessária para atravessarmos esses dias turbulentos. Nos dando também a energia necessária para o nosso corpo físico, saúde. E também aumentar, que essa água também possa aumentar a nossa imunidade. A nossa imunidade física. Que a espiritualidade maior possa retirar da natureza, das cachoeiras, dos rios, dos mares, do fluido cósmico universal, o medicamento necessário para cada um de nós. Aquilo que mais necessitamos no dia de hoje e também no dia de amanhã. Obrigado, Jesus, pela sua companhia em nossos dias, nesses dias de turbulências. Gratidão, Jesus, pela sua amorosa companhia. Que assim seja. Queridos irmãos, amanhã estaremos novamente juntos para mais uma prece para o nosso planeta Terra. Fiquem na paz, fiquem na luz e até amanhã.

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1: 5 horas, 55 minutos.

Olá, minha amiga, meu amigo, eu sou Yasmin Madeira e nós estamos começando agora o nosso encontro com Jesus Diário. 5 minutos de prece, de reflexões, a fim de que as nossas energias se multipliquem, tenhamos mais alegria de viver, confiança na presença de Jesus em nossas vidas. Eu agradeço ao Clube de Arte e à nossa rádio Rio de Janeiro, que nos permite estar aqui nestes momentos de paz com você, junto ao seu coração. Você já pensou se vive situações de estresse com frequência em sua vida? O estresse é natural, ele não é uma doença, mas uma reação muitas vezes necessária do nosso organismo, que nos impulsiona a agir e a responder às diversas demandas do nosso dia a dia. Mas muitas vezes, quando esse estresse atinge graus superlativos, ele passa a gerar doenças em nós. Precisamos equilibrar nossas mentes, acalmar o nosso coração. Jesus nos ensinou: a cada dia basta o seu mal. Ou seja, nós precisamos ativar a confiança em Deus, na certeza de que tudo se resolve, tudo passa. Cada dia temos o desafio próprio do nosso processo educativo, mas confiando em Deus, nós não levamos essas energias de preocupação para os outros dias. Precisamos terminar o dia neutralizando as energias que possam ter sido elaboradas, construídas com o nosso pensamento. Energias que sejam negativas, porque os pensamentos bons só nos trazem o bem. Sinta-se agora, eu convido você, diante de Jesus. Retire da sua memória a imagem mais bela e doce do Cristo. Veja-o então à sua frente, projete essa imagem à sua frente. Jesus, com seus cabelos sobre os ombros, com seu olhar profundo, suas vestes limpadas de luz. Sinta a luz do Cristo envolvendo você, neutralizando no seu campo áurico quaisquer energias negativas, e falemos juntos assim: Jesus, Mestre de nossos corações, que esta luz que exala do teu ser, da tua essência, envolva todos nós, que ela neutralize as nossas preocupações diárias. Pedimos, Senhor, que ilumines não apenas a nós, mas a toda a nossa irmã humanidade, que os homens se aquietem e te ouçam, e que o teu reino de paz ilumine todos os corações, agora e sempre.

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1: 6:01.
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3: 6:02.
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Olá, meus amigos e amigas. Estamos aqui com alegria, com mais uma reflexão, desejando que ela nos ajude a caminhar em frente com fé, com otimismo, com esperança. Hoje trago um pensamento do espírito Mei Mei, que pelas mãos de Chico Xavier escreveu o seguinte: confia em Deus, mas não te esqueças de que Deus confia em ti. Eu achei muito interessante esse pensamento, porque geralmente a gente ouve essa frase, né? Confia em Deus, quando nós estamos atravessando um problema, uma dificuldade. Sempre alguém nos diz, né? Confia em Deus, tudo vai passar. Deus está te amparando, o que é muito verdadeiro. E são palavras que nos consolam e nos dão uma força. Porque saber que estamos sob o amparo divino, isto é muito fortalecedor. Mas me chama a atenção nesse pensamento da Mei Mei de que, a despeito da gente confiar em Deus, ela diz que Deus também confia em nós. Deus confia em você que está me ouvindo. Confia em mim que estou falando. E a gente sente uma certa estranheza, né? Como é que Deus, o ser divino, o ser absoluto, a inteligência suprema, pode chegar ao ponto de confiar em nós, chegar ao ponto até de depender de nós? Chega ao ponto de precisar de nós. Deus precisa de você, tanto quanto nós precisamos de Deus. E é por isso que Deus, ao longo da vida, nos deu tarefas, nos deu uma família, nos deu um lar, nos deu uma profissão, nos deu um trabalho, nos deu amigos, nos deu responsabilidades nas mais diversas áreas e situações. Ao falar que Deus confia em cada um de nós, Mei Mei está querendo dizer que Deus sabe das nossas possibilidades. Deus sabe das nossas capacidades. Deus sabe do nosso valor e por isso nos delegou encargos aqui na Terra, a começar no próprio lar, a responsabilidade de um lar. De cuidar de filhos. Deus nos confiou espíritos que reencarnaram através de nós porque Ele confia em nós. Confia na nossa capacidade de educá-los, de ampará-los, de desenvolvê-los para o bem, para o progresso. Então nós que temos muitas vezes problemas de uma autoestima negativa, em que não reconhecemos muitas vezes as nossas capacidades, os nossos potenciais, os nossos talentos, nós devemos levar em consideração essa situação da confiança que Deus tem em cada um de nós.
E não é uma confiança vazia, cega. Deus não colocaria encargos e tarefas e responsabilidades em nossas mãos se nós não tivéssemos as condições para realizá-la bem. Então isso nos faz também refletir. Vamos confiar mais em nós também? Vamos confiar nas nossas capacidades, no nosso valor, não para nos endeusar, mas para nos situar a trabalhar com mais confiança e, sobretudo, com responsabilidade diante das tarefas, dos encargos, das situações em que Deus colocou em nossos braços uma tarefa, uma obrigação, um encargo. Porque certamente, se a gente não se houver bem no desempenho dessa tarefa, se a gente não for cuidadoso, responsável, diligente, zeloso, a nossa consciência amanhã nos cobrará isto. Não que vamos ser perfeitos, mas vamos nos esforçar para agir e fazer o máximo possível que estiver ao nosso alcance para o bom desempenho de tudo aquilo que Deus colocou em nossas mãos. Cuida da tua família, cuida dos teus filhos, realiza o teu trabalho com zelo, com capricho, porque o trabalho é uma forma de servir ao outro. Quer dizer, não é só trabalhar pelo dinheiro, mas é também, sobretudo, trabalhar para servir, servir bem. Em qualquer tarefa que a gente for desenvolver, no grupo religioso, na comunidade, no trabalho voluntário que chegou até nós, aquele convite, é Deus nos chamando. Não vamos desprezar essas oportunidades valiosas e, quando as assumirmos, vamos fazer o máximo possível para corresponder essa boa expectativa que Deus tem de cada um de nós. Isso vai fazer muito bem para cada um, a consciência tranquila, pelo esforço que fez para realizar da melhor forma possível as tarefas que a vida nos confiou. Isto é um caminho de felicidade interior e Deus assim nos contemplará com a paz da consciência e com mais oportunidades de trabalho e de encargos perante a vida divina. Um grande abraço. Deus nos abençoe.

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1: A partir de agora, orações crísticas para o planeta. 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Um excelente dia para todos vocês que estão aí do outro lado, nos prestigiando. Muito obrigado pela sintonia. Vamos iniciar com a prece de Ave Maria na voz do saudoso Alziru Zarur.

Senhora do amor que ampara e redime. Ai do mundo, se não fora a vossa missão sublime. Cheia de graça e bondade, é por vós que conhecemos a eterna revelação da vida em seus dons supremos. O Senhor sempre é convosco, mensageira da ternura, providência dos que choram nas sombras da desventura. Bendita sois vós, Rainha, estrela da humanidade, rosa mística da fé, lírio puro da humildade. Entre as mulheres sois vós, a mãe das mães desvalidas, nossa porta de esperança e anjo de nossas vidas. Bendito fruto imortal da vossa missão de luz, desde a paz da manjedoura às dores além da cruz.

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2: Olá, segunda-feira! Um excelente dia para você que acompanha a programação da PUL Brasil, Rádio Portal da Luz, Sementes de Amor, Rádio Espaço Espírita, Rede Doutrina em São Francisco. Estamos iniciando mais um programa Comece Muito Bem o Seu Dia. Olá, eu sou o Celso Santos. Muito obrigado por você estar aí do outro lado, gratidão por sua companhia. E aí, vamos juntos nesta sintonia de luz e paz, acendendo os pensamentos e sentimentos para que tenhamos atitudes cada vez mais assertivas no bem? E você, já agradeceu a Deus por mais um dia? Já agradeceu a Jesus por ser a luz de nossos caminhos? Que tal aproveitar um instante, um momento, e agradecer também ao seu mentor, guia, protetor, aos seus amigos espirituais que torcem para que você seja e esteja cada vez melhor? Não deixe para fazer amanhã o que se pode fazer hoje. É pra frente que se anda. Ei lá,

Sem Jesus, uma flor tem 1000 espinhos. Com Jesus, um espinho tem 1000 flores. Bezerra de Menezes. E neste dia 4 de maio, aproveito a oportunidade para parabenizar você, amigo aniversariante, você que completou mais uma fase de sua vida física e inicia mais um período. Desejo dias de muitas superações, felicitações, realizações e, claro, ações no bem. Divida a sua alegria, multiplique a emoção com os amigos e familiares. Estenda as mãos, mesmo distantes, para aqueles que continuam próximos de teu coração. Aproveite o seu dia, agradeça por esta oportunidade e seja cada vez mais feliz.

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E agora vamos ao nosso momento da boa notícia. Começando esta semana, esta segunda-feira, falando de coisas boas. E para lhe encher de otimismo, vamos à notícia de hoje. Paquistão contrata desempregados para plantar 10 bilhões de árvores. A crise provocada pelo Covid-19 deixou milhares de desempregados no Paquistão, como em vários países. Mas o governo de lá teve uma ideia criativa e resolveu dois problemas com apenas uma ação. Contratou 63 milhões de pessoas para plantar 10 bilhões de árvores e está movimentando a sua economia. Estas pessoas estão sendo chamadas de trabalhadores da selva e já começaram a plantar mudas em todo o país, que fica na Ásia Meridional, entre a Índia e o Afeganistão. A medida faz parte de um projeto de reflorestamento da nação depois das inundações e tsunamis que atingiram o país na última década. Ele está sendo usado por famílias que já passaram necessidade com a falta de emprego. E aí, meu amigo, minha amiga, é ou não é uma excelente notícia para iniciarmos este mês de maio? Sim, esta segunda-feira, esta semana, Paquistão contrata desempregados para plantar 10 bilhões de árvores.

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A canção que sensibiliza e esclarece mentes e corações presentes aqui no programa Comece Muito Bem o Seu Dia. Amigo ouvinte, neste início de semana, que tal começarmos mais otimistas e seguros de nossas atitudes? Uma pergunta: você conhece três palavras que podem fazer a diferença em sua vida? Olha só: força, coragem e determinação. Sim, três palavras que, acompanhadas de atitude, podem mudar qualquer futuro. Quando você está determinado a fazer algo, a crítica negativa se torna um fator de motivação. Dificuldades preparam pessoas comuns para destinos extraordinários. Eu vou repetir. Dificuldades preparam pessoas comuns para destinos extraordinários. Se o plano A não der certo, fique tranquilo, tente o B, C, D, E, F, enfim. Acredite, algo só é impossível até que alguém duvide e resolva provar o contrário. Tudo passa, mas preste atenção, mas o que fica são as atitudes que tivemos durante a passagem. Pense nisso e que tal pensar a...

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Amigo ouvinte, este confinamento, isolamento social estão lhe trazendo algumas dificuldades? Então reflita comigo, existe um pensamento que diz: o que aparentemente é ruim, na verdade é bom. Sabe o remédio ruim que devolve a saúde? Então, no programa de hoje, que tal refletir comigo sobre três sugestões para mudarmos as opiniões sobre estas tais dificuldades? Primeira, recomece com novas atitudes. Alguém já disse que atitudes iguais levam a resultados iguais, correto? Quando somos derrotados, precisamos avaliar a situação e identificar formas de fazer diferente. Simples assim. Se após uma queda recomeçarmos agindo da mesma forma, seremos derrotados novamente. Segunda sugestão: recomece com positividade. Sempre que passamos por uma derrota e buscamos um recomeço, é normal que surjam alguns sentimentos na nova caminhada. Geralmente, após a animação inicial do recomeço, costumamos ser muito tentados pela negatividade. Por isso é que precisamos recomeçar de forma positiva. Terceira sugestão: recomece com planejamento. Muitas de nossas derrotas acontecem porque não nos planejamos. Planejamentos nos ajudam a pensar com antecedência em questões importantes e antecipar a solução de problemas que podem surgir e causar a nossa derrota. A queda de um prédio pode ser impedida se os engenheiros projetarem com cuidado cada estrutura a fim de darem sustentação a ele. E aí, meu amigo, preparado para as mudanças? Este tempo nos convida a pensar, repensar e refletir justamente nas mudanças. Existe um outro pensamento que diz: o sucesso nasce do querer, da determinação e persistência em se chegar a um objetivo. Mesmo não atingindo o alvo, quem busca e vence obstáculos, no mínimo, fará coisas admiráveis. Por isso, espalhe, transmita o positivismo, sonhe, acredite no otimismo, procure, busque a conquista, examine-se, ache o real valor da vida, reflita sobre suas ações, pensamentos, sentimentos, palavras. Pense nisso e viva da melhor maneira possível.

A melodia que inspira, a harmonia que sustenta pensamentos e emoções presentes no programa Comece Muito Bem o Seu Dia. E agora é chegado o momento de mais uma participação de Chico Xavier. Então, vamos ouvi-lo no quadro Pinga Fogo.

0: Francisco Xavier. Allan Kardec, no Livro dos Médiuns, dá o nome de psicografia direta à escrita em que o médium, de posse de lápis ou caneta, passa a escrever, segundo o criador do Espiritismo, por meio de comunicação de um espírito, admitindo-se para iniciar a entrevista que as obras publicadas pelo senhor tenham sido psicografadas. Eu pergunto: quantos livros o senhor psicografou? De que autores? Peço, se possível, a relação de alguns ou da maioria deles.
1: Até agora, de 1932, ano em que foi publicado o primeiro livro mediúnico recebido por nós, de 1932 até agora, meados de 1971, estão publicados 107 livros. E temos 4 livros no prelo. Desses livros são autores os espíritos Emmanuel, que nós consideramos como sendo o nosso orientador espiritual desde o término do ano de 1931, quando a presença dele chegou ao nosso conhecimento. O espírito André Luiz, que declara ter sido médico no Brasil, o espírito que dá o nome de Irmão X, que nós sabemos ser o pseudônimo de um dos nossos maiores escritores do país, do norte do país. O espírito de Casimiro Cunha, que foi poeta muito respeitado no estado do Rio. O espírito de Mineu, que foi uma jovem professora mineira. E espíritos diversos que constam de coletâneas, antologias, como vários poetas, trovadores, que integram as equipes de espíritos comunicantes nos livros Parnaso de Além Túmulo, Antologia dos Imortais, Poetas Redivivos, Trovadores do Além, Poetas do Outro Mundo, Orvalho de Luz, Trovas do Mais Além, e alguns outros que podemos especificar numa relação por escrito, tão logo não seja possível, para atender com mais minudências ao pedido do nosso caro e ilustre entrevistador.
2: Esta foi a participação de Chico Xavier, que volta amanhã com o quadro Pinga Fogo.

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Compositores e intérpretes de todo o Brasil divulgando e esclarecendo o espiritismo por meio da melodia, da harmonia, do ritmo, da boa mensagem. Amigo, existe um pensamento que diz: quando se quer mesmo alguma coisa, não se arruma desculpa, cria-se soluções. Pense comigo, os sonhos não têm pernas, mas você tem. Então, faça a sua parte, transforme o sonho em realidade. Tudo que está no plano da realidade já foi sonho um dia. Não é porque o dia amanheceu nublado que precisa ser um dia ruim. Concorda? Oportunidades não surgem. É você quem as cria. Se ontem foi ruim, faça o seu melhor para que hoje seja melhor. Pense nisso. E que tal pensar agora?

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Meu amigo, minha amiga, que tal mais uma reflexão para fortalecer a nossa segunda-feira, nos deixar mais otimistas e esperançosos em um futuro não muito distante, cada vez melhor? Olha só que bacana. A vitória não está no fim de cada jornada, e sim em cada curva do caminho que percorremos para encontrá-la. Já ouviu falar disso? É preciso coragem para levantar e falar. Porém, é preciso muito mais coragem para sentar e ouvir. Se você confiar em si mesmo, saberá como vencer as dificuldades. Você com certeza já ouviu aquela frase: a união faz a força, certo? Então, comemore, grite sempre que estiver a fim de gritar. Coloque para fora a sua emoção. Divida com quem você ama o que você está vivendo. Compartilhe tudo, que com certeza a pessoa que você tanto ama ficará feliz com a sua felicidade. Você tem um sonho? Então, esforce-se para realizá-lo. Combinado? Combinado?

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Combinado? Combinado?

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Meu amigo, minha amiga, mais um início de semana. E aí, preparados para um dia de superações? Não diga ser incapaz. Acredite, o possível está ao seu alcance. A força de que necessita está em você. Então, o que está esperando para mudar o padrão vibratório, para esboçar este sorriso que fica lindo em você? Respire o ar da vida. Agradeça a Deus por mais um dia. Viva intensamente. Afinal de contas, somos espíritos criados pelo amor para amarmos tudo e a todos. Se você em algum momento fraquejou, não há vergonha em cair, mas sim em não se levantar. Então, meu amigo, minha amiga, não desista, pois as quedas também fortalecem e ensinam. Encare o que fez de errado com motivação, pois é isso que o ajudará a fazer certo da próxima vez. Teste os seus limites, enfrente os seus medos e não deixe que nada, eu disse nada, impeça você de pelo menos tentar. Sempre que a meta parecer longe, lembre-se que a distância é relativa e uma questão de perspectiva. Bacana? Sim.

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É isso, mais uma segunda-feira, mais um monte de oportunidades para sorrirmos. Então que tal pensar, repensar e refletir comigo? Descobrir a direção da sua motivação, desejos, objetivos ou sonhos é um fator fundamental para construir de forma eficaz a estratégia para se manter alinhado com as suas ações. Afastar-se da dor, do desconforto e do estresse é dirigir-se para o prazer, conforto e relaxamento que todos nós precisamos para as nossas vidas serem diferentes e melhores. Acredite, a motivação que surge quando nos dirigimos para o nosso objetivo é muito maior do que a de nos afastarmos daquilo que não desejamos, daquilo que não nos fazem bem. Pense nisso e que tal pensar agora?

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1: Você já se preocupou alguma vez com a felicidade? Já envidou esforços para conquistá-la? Quem de nós não deseja ser feliz? Salvo os casos patológicos, as pessoas estão sempre em busca da felicidade, ainda que não se deem conta disso. Mas afinal, o que é a felicidade? A felicidade varia de pessoa para pessoa, e em cada momento da nossa vida, ela pode assumir aspectos diferentes. Quando estamos enfermos, a recuperação da saúde seria a nossa felicidade, e envidamos todos os esforços para conquistá-la. Se estamos desempregados, um emprego se constituiria em felicidade por algum tempo. Se somos solteiros e desejamos unir-nos a alguém, nossa felicidade seria encontrar a pessoa certa para compartilhar do nosso afeto. No entanto, os que padecem fome e frio encontrariam a felicidade no agasalho e na alimentação que refaz. Já para o torcedor, a explosão de felicidade se dá quando a bola atinge o fundo da rede do time adversário. Enfim, a felicidade tem tantas faces quantos os anseios de cada criatura, variando de acordo com as circunstâncias. Certa vez, lemos uma história que nos levou a refletir em que consiste a verdadeira felicidade. Foi narrada por uma moça que se sentia momentaneamente infeliz e, andando pela rua, viu um homem puxando uma carroça. Ao observar a cena, pensou: pobre homem, fazendo o trabalho de um animal irracional. Isso é que deve ser infelicidade. Pensando em ouvir de seus lábios lamentações e queixas, aproximou-se e lhe perguntou: o senhor é muito infeliz, não é? Afinal, fazendo um trabalho desses. Confessa a ela que o homem fê-la mudar a paisagem íntima ao responder entusiasmado: não, senhora, sou uma pessoa muito feliz. Tenho saúde que nem mesmo preciso de um animal para puxar minha carroça. Tenho força, consigo meu sustento passeando pela cidade e ainda ganho saudações de pessoas bonitas como a senhora. Não sou mais feliz só porque não vejo todas as pessoas do mundo sorrindo. Como podemos perceber? A felicidade consiste em cada um contentar-se com o que tem e fazer da sua felicidade a alegria dos outros. Quando Jesus afirmou que a felicidade não é deste mundo, referiu-se à felicidade sem mescla, à felicidade plena. Todavia, podemos viver com alegria valorizando as coisas que temos e as conquistas morais que já logramos, sem infelicitar-nos com o que não possuímos e não está ao nosso alcance.

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Meu amigo, minha amiga, todo dia é uma nova oportunidade, uma nova chance de sermos e estarmos melhores hoje em relação ao ontem e amanhã perante o hoje. Quando você fica de bem com a vida, preste atenção, quando você fica de bem com a vida, todo dia parece que é o melhor dia de sua vida. É ou não é? Então, meu amigo, minha amiga, fique bem, construa um dia proveitoso e seja feliz hoje e

0: A música que sensibiliza e esclarece mentes e corações, presente aqui no programa Comece Muito Bem o Seu Dia. Como é bom saber que você está aí do outro lado. Muito obrigado pela sua companhia, pelo seu carinho. E agora é chegado aquele momento de unirmos conhecimento com bom humor. E você já sabe. Então vamos ao quadro Amigos da Luz.
1: Sérgio,
2: ai, que isso? Ai, que isso? Meu Deus do céu, eu tô ficando maluco, eu tô vendo coisa.
1: Coisa não, mas respeito, Sérgio.
2: Ai, meu Deus, graças a Deus, foi embora.
1: Sérgio, vai embora da minha casa.
2: Não, sua casa não, essa casa aqui é minha. Eu acabei de alugar, me mudei pra cá há pouco tempo.
3: Vai embora, eu sofro as consequências.
2: Meu Deus, sumiu de novo.
1: Já foi, Sérgio.
2: Vem cá, você tá com a bateria fraca, o que que é? Vai ficar sumindo e aparecendo assim toda hora? Resolve.
1: É que dá mais impacto, entendeu? Quando eu desapareço, olha só. Vai embora ou morra.
2: Ok, mas a gente podia conversar uma outra hora, porque realmente agora eu tô um pouquinho ocupado aqui, né?
3: Essa casa é minha! Vai embora, intruso!
2: Olha aqui, eu sou uma ova, tá? Eu aluguei isso aqui, deu um trabalho desgraçado, uma burocracia que eu tive que ver fiador, pagar negócio de seguro. Então, minha filha, se você quiser, eu te dou o endereço da imobiliária, você vai pra lá, assombra por lá, porque eu não tenho nada a ver com isso.
3: Não quero saber. Eu sempre morei aqui e vou continuar morando.
2: Mas você não morreu?
3: Não sei. Quer dizer, acho que sim. Não tem um pouco de mim aqui ainda?
4: Você desencarnou.
2: Ai, meu Deus, outro.
3: Eu sei, mas eu passei toda a minha vida aqui nessa casa. Eu construí essa casa. Eu criei meus filhos aqui.
4: Os momentos que você viveu aqui foram maravilhosos e são eternos. E vão estar sempre com você, onde quer que você esteja. Você não precisa ficar presa aqui. Até porque eu tenho certeza que o Sérgio vai cuidar muito bem da sua casa. Não é, Sérgio?
2: Vou sim. Mas será que vocês não se importam de conversar de repente na minha sala?
4: E você não vai ficar bem sabendo que tem alguém vivendo aqui, sendo tão feliz quanto você foi, ô Luano?
3: Não!
2: Moça, pelo amor de Deus, essa casa nem é lá essas coisas assim. Isso é só uma casa, um quarto e sala. Tá até com infiltração, a cozinha é um ovo, pelo amor de Deus.
3: Mas é minha.
4: Não é mais. Vem comigo.
2: É, minha filha, vai com ele. Segue a luz, Caroline.
3: Mas eu tenho medo.
2: Medo de quê, minha filha?
3: Do desconhecido. Da morte. Da sorte. E também eu nunca morri.
4: Já sim, várias vezes.
3: Sim, mas eu não me lembro. Eu não era espiritualizada. E eu não tenho conhecimento das coisas do outro mundo.
4: Não tem outro mundo, Luana. Tem um mundo só, em perspectivas diferentes. Confie em mim. Vamos juntos elevar o pensamento a Deus e você vai ser amparada com certeza.
3: Tá bom.
4: Sérgio?
2: Então, eu ainda acho que seria melhor vocês irem rezar em outro lugar, porque esse é um momento da minha vida que eu precisava realmente ficar sozinho.
4: Pai Celestial.
2: Ah, Jesus.
4: Vai fazer a prece?
2: Não, meu filho, toca o bonde aí, vai lá.
4: Pai Celestial.

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É isso. Fica aqui a sugestão de hoje. A melhor parte de uma nova semana é que são 7 novas oportunidades para fazer valer a pena. Hoje, segunda-feira, estamos apenas começando essa semana. Então, pense e repense, cada dia é um novo dia para realizarmos, para alcançarmos os nossos objetivos. Se você começar agora, no final da semana, poderá olhar para trás e dizer que foi uma semana bem vivida. É isso. Cada dia é uma nova oportunidade para olhar no futuro e dizer: eu consegui. Faça cada dia valer a pena.

E assim chegamos ao término de mais um programa. Comece muito bem o seu dia, agradecendo sempre, claro, a você. Muito obrigado por você continuar comigo aí do outro lado, muito obrigado pelo seu carinho. E já sabe, convite feito. 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Bacana? Hoje é um novo dia, ontem aprendizado, hoje possibilidades, oportunidades para fazer um futuro diferente e melhor. O sorriso é a manifestação dos lábios quando os olhos encontram o que o coração procura. Encontre e seja feliz. Forte abraço, lindo dia, uma excelente semana, uma ótima segunda-feira e até amanhã.

0: 7:57.
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0: Muito bom dia, muito bom dia, boa tarde, boa noite, Neide.
1: Bom dia, Brasil, boa tarde, boa noite a todos, que alegria imensa.
0: Menina, estou aqui arrepiado. Estou aqui arrepiado porque pense na emoção que me toma, nesse exato momento. Esse lindo trabalho que a espiritualidade preparou para a gente, Neide. Eu só tenho a agradecer a Deus, a Jesus e a você por aceitar esse desafio. Eu quero agradecer também ao Luiz Domingos, que é o coordenador, o produtor do canal Web Rádio Portal da Luz, mas também, muito mais também, a todos os parceiros que estão retransmitindo essa programação nova, tua casa. Gente, muito obrigado por eu e Neide entrar na tua casa. E isso é o nome do livro também, né? Conversando com Neide no plantão à noite, madrugada, aqui no Brasil e manhã. Neide fala dessa obra extraordinária. Ele diz: Rinaldo, eu tenho uma obra aqui que eu gosto muito no momento. Ela vai contar a historinha desse livro. E quando ela disse tal livro, e ele fala mais ou menos assim: eu digo, não, Neide, é esse. Não, Rinaldo, você pode escolher outra obra. Não, é esse. E aí a gente passou para o Luiz. O Luiz abraçou, ficou muito feliz, contente. E Neide, eu só tenho a agradecer, Neide.
1: Faço suas as minhas palavras. Gratidão ao Luiz Domingues, a todos os canais parceiros, a Deus por essa imensa bondade conosco, essa oportunidade de nós estarmos em tua casa, em suas casas. Gratidão. Olha, também não tenho palavras para dizer a minha emoção de estar aqui com esse. Hoje será o prefácio, mas serão o de muitos que iniciaremos no próximo, o primeiro capítulo desse livro, Tua Casa, que é uma bênção. Vocês vão adorar. Então, nós contamos com a presença de todos. A gratidão realmente ao Luiz, da Web Portal da Luz, que deu o maior apoio para nós, e todos os outros transmissores, e a todos vocês que aqui estão conosco, e meu irmãozinho Rinaldo, que a espiritualidade nos envolva a todos. Gratidão a todos. Receba o nosso abraço, receba o nosso amor e receba a nossa gratidão.
0: Que assim seja. Vamos saudar aqui a Maria Madalena. Muito bom dia. Seja muito bem-vinda para você. Boa noite, querida sobrinha. Maria Timura, Sudimura, né? Timura. Muito boa noite, querida. Meu querido amigo, irmão do coração, Henrique Fucunda, muito boa noite para você, meu amigo. Já está no lar. Joanice, querida, muito bom dia para você. Olha quem está aqui, olha, olha, olha, olha que maravilha. Meu querido amigo, irmão aqui, a esposa da Neide. Muito boa noite para você, meu amigo. Que alegria ter você aqui. Você não sabe a importância de você estar aqui nos dando esse suporte, esse apoio. Olha o esposo Joanice, meu querido amigo irmão Ricardo. Jesus abençoe o lar de vocês. Olha quem está aqui, rapaz, com a gente. Bom dia, boa tarde, boa noite, querida amiga Luciane. Miuki, muito boa noite, minha querida. Olha ele aqui de novo. Olha ele aí, é isso aí. Olha, minha querida amiga Cicleide. Muito bom dia, minha amiga. Seja muito bem-vinda. Rádio Portal da Luz. Gratidão, gratidão por esse suporte, por esse apoio, por tudo. Que Jesus nos abençoe. Aí, boa noite. Bom dia ainda, os amigos de Portugal. É isso aí. Alexandra Marques, bom dia, minha querida. Seja muito bem-vinda. A Mina, é a Mina aí com a gente. Muito bom dia. Muito bom dia. Maria Regina, seja muito bem-vinda. Olha aí, ó. Que coisa mais linda, gente. Que pessoal lindo está aqui, ó, dando suporte. Eu digo sempre, todos que estão nos acompanhando são aqueles médios de suporte que dão aos médios que estão trabalhando a mesa mediúnica, né? E a gente fica muito feliz, né? Vitória, muito bom dia. Cadê ela? A Vitória subiu aqui logo.
1: A
0: Cadê?
1: Vitória, Vitória, né?
0: É. A Vitória, cadê que pulou aqui? Quando apertei nela, ela pulou. Mas tá aqui. Quer falar sobre a Vitória?
1: A Vitória, ela é aqui do Japão, ela está aqui e é um serzinho, a Flanagan, Vitória Flanagan, um amor, uma jovenzinha de 23 anos, um
0: Que
1: serzinho lindo.
0: linda! Bem-vinda, Ana Paula. Muito bom dia. Ela aqui, eu te amo. O Rádio Portal da Luz. Tem uma aqui, né? Isso aqui só você que pode descrever, aí que sabe o.
1: Essa é a minha amiga japonesa, ela sempre assiste quando eu participo, ela está dizendo konbanwa, eiga o ga sugoku kawaii desu. Ela está dizendo que boa noite, os nossos sorrisos estão muito lindos. Ouviu?
0: Eu vi, é luz, é vocês que nos deixam muito alegre, muito feliz, e a gente fica muito feliz. E esse aqui?
1: Ah, esse está dizendo boa noite, konbanwa. Esse está dizendo boa noite a todos e que todos tenhamos assim, que aproveitemos bem esse momento aqui juntos. É o Henry.
0: Que maravilha. Juliane, muito bom dia para você. Ela diz aqui, eu recebo, é um amorzinho de pessoa. Olha a Paty, olha ela, Patrícia, querida amiga, muito boa noite,
1: Uma
0: Portal da
1: maravilha.
0: Luz. Olha quem está por aqui, rapaz, o nosso querido amigo e irmão. Adalberto, um abraço, meu amigo. Muito boa noite para você, para sua família e para todos aí. Olha
1: Adalberto,
0: aqui
1: recebeu
0: quem está aqui, olha. De Nazaré, Nazareno e também. Muito bom dia, gente. Muito meus amigos pernambucanos também. Gente, muita gente boa tá aqui com a gente. Olha a
1: Você,
0: Helena aqui também. Diga.
1: Helena Padilha de Menezes, irmã do coração, receba nosso carinho, gratidão.
0: Que maravilha. Ó, deixa eu ver aqui quem mais está aqui.
1: Ana Paula.
0: Ana Paula, bom dia, minha querida, bom dia. Edna, olha aqui. Ó.
1: É uma
0: José
1: maravilha.
0: Antônio, gente, é muita gente querida, muita gente querida. E a gente está muito feliz pela presença de cada um. Ao Davi também. Boa noite, Davi. Bom dia. Bem, gente, olha. É, o coração tá assim, ó. Tu, tu, tu, tu, tu.
1: Imensa, mas vamos
0: Que
1: lá.
0: alegria. Bem, gente, vamos fazer a prece. Vamos fazer a descrição de imagem. Eu adoro fazer isso porque uma amiga me perguntou e ligou: Rinaldo, que danada é esse que tu faz descrição de imagem? Eu digo, oh, minha filha, eu vou explicar a você por que eu faço. Porque tem pessoas que não têm a visão, têm a dificuldade de ver, não enxerga mais no decorrer do tempo, e outras nasceram sem a visão. E aí a gente faz a descrição de imagem porque a pessoa só está ouvindo a nossa voz. Mas é tão importante para ela saber quem eu sou, como é que eu sou, né? Tudo isso é importante. Ela ficou muito feliz e entendeu. Olha quem está aqui, rapaz. Muito bom dia, tia Sonilda. Que alegria você estar aqui, minha querida. Que Jesus te abençoe. Muito obrigado por você estar aqui compartilhando com a gente, viu, tia Sonilda? Eu já considero ela minha tia também, não é só sua, não, nem de Akira, não, viu, Neide?
1: Ele é um amor. 84
0: Bem,
1: anos.
0: ô, rapaz, que linda, que linda. Vamos orar? Vamos lá, vou fazer a oração inicial e a Neide faz a final. Olha mais uma pessoa aqui, a Cláudia. Muito boa noite, Cláudia. Jesus te abençoe, muito bom dia também, né? Vamos orar?
1: Vamos lá.
0: Jesus, amigo divino, agradeço a ti, Senhor, por mais essa oportunidade. Quantos felizes estão, Senhor, nossos corações. Por mais uma tarefa que está se iniciando. E humildemente, Senhor, de joelho, simbolicamente falando, rogo a tua proteção a mim, a minha família, a família de Neide, a Neide, e a de todos que aqui se encontram, Senhor. Tua casa simboliza, Senhor, em que nós estamos abrindo os nossos lares, fisicamente falando da nossa casa, para que possas fazer morada para toda a eternidade. E não só a nossa casa física, Senhor, mas a eternidade nós falamos do coração, que possa estar sempre conosco, Senhor, na medida que também possamos, em todos os momentos de nossa vida, seja no momento de bonança, seja no momento de dificuldade, estarás sempre, sempre presente nos nossos corações. E agora, Senhor, permite que os corações generosos do benfeitor espiritual Airtes, que foi o instrumento, né, melhor, que foi o repórter do além, que trouxe as mensagens de reflexão cotidiana ao nosso querido amigo e irmão João Maia Nunes. E também rogamos a esse coração generoso de João, que ele possa nos envolver, ele possa nos inspirar, nos ajudar. E também pedimos o ajuda e o amparo do benfeitor espiritual do nosso irmão Miramês. Esse espírito possa nos assistir, nos auxiliar, até porque também nós agradecemos verdadeiramente por toda a eternidade aos nossos guias e mentores espirituais. Fica conosco, Senhor, hoje, amanhã e para todo sempre. Graças a Deus. Bem, gente, antes de iniciarmos o prefácio, porque o prefácio a gente vai ter uma ideia do que vai ser o estudo a partir de quinta em diante. Esse programa, ele se realizará toda quinta-feira, às 9 horas no Brasil e 21 horas no Japão e diversos lugares, países diferentes e horários diferentes. Portanto, eu quero convidar a Neida agora para que ela possa trazer aí um pouco do João. É com você, minha amiga.
1: Isso, este livro, ele é um livro maravilhoso, Tua Casa, e ele foi o médium João Nunes Maia, pelo espírito Airtes. João Nunes Maia foi um grande trabalhador da doutrina espírita, então é de grande alegria que a gente pode falar um pouquinho dele também, né, no prefácio aqui, antes de iniciarmos. João Nunes Maia, ele nasceu no dia 10 de novembro de 1923, em Glaucerândia, norte de Minas Gerais. Ele era filho de Joaquim da Silva Maia e Dona Maria Nunes Maia. E a mediunidade veio muito cedo para ele, muito. Então, ele teve muitas aflições, mas ele contou com o grande auxílio da mãe, a Dona Maria Nunes. Olha, o apoio da mãe dele. E a família, como ele era muito pequenininho, né, com essa mediunidade muito avançada, eles procuraram auxílio, ajuda para uma senhora, uma benzedeira da época lá, que ajudava muitas pessoas, a Dona Lozinha. E a Dona Lozinha, mediunizada, dizia para ele, ainda jovenzinho, que era muito importante que ele procurasse conhecer sobre a doutrina espírita, os livros de Allan Kardec. Olha só que coisa. Então, Esse jovem, ele lutou muito, trabalhou muito, e ele desenvolveu a psicografia, a psicofonia, a clarividência e também o desdobramento. Ele foi um grande trabalhador. Em 1950, ele muda para Belo Horizonte. E o que que acontece? Ele passa a também, de vez em quando, frequentar reuniões espíritas em Pedro Leopoldo, e ele se torna amigo de Chico Xavier. E Chico Xavier também sempre gostou muito dele. E ele também era amigo de Divaldo Franco, e coisa incrível. Então, uma vez em uma reunião mediúnica, na União Espírita Mineira, ele se identifica com o espírito Miramês, que é o seu guia espiritual. E através de Miramês, esse se chamava, né, Fernando Miramês Olivídio, que é o Miramês que nós conhecemos. E através de Miramês, ele psicografou 100 livros. Gente, que bendição. E ele era, João Nunes Maia, era conhecido por uma pessoa silenciosa, mas ele fez muito pela doutrina espírita, pelo movimento espírita. Em 1958, gente, ele fez uma campanha nacional do livro e ele viajou de caminhão em lugares muito distantes, somente para lugares distantes para divulgar a doutrina espírita. Olha que ser dedicado. Em 1973, através. Não. Desculpa. E aí, com muita persistência, muito trabalho, surge a Sociedade Espírita Maria Nunes Maia. E ele distribui aí em Belo Horizonte uma coleção, um volume completo de 10 mil livros do Evangelho segundo o Espiritismo gratuitamente. O da FEB, né? O Espírito da FEB. E ele foi o primeiro diretor doutrinário do Hospital Espírita André Luiz, em Belo Horizonte. Gente, quanta gente ele ajudou! E em parceria com a editora Fonte Viva, 62 livros psicografados foram espalhados pelo Brasil, Portugal, Espanha, Estados Unidos e Japão. Olha que bênção! E João Nunes Maia, esse trabalhador dedicado, que deixou muito ensinamento para nós, ele faleceu, ele desencarnou em 4 de setembro de 1991. Então, nós queremos agradecer a João Nunes Maia por essa obra maravilhosa. Esse foi o médico que, através dele, o espírito Aírtes nos passou este livro. Era isso, Rinaldo. Podemos começar.
0: Vamos lá, olha quem está aqui, ó, o Paulo. Paulo Itzi, boa. Bom dia, meu amigo, seja muito bem-vindo. Elizabeth também. Muitos corações que chegaram por aqui. A Simone Caeté está por aqui. Muita gente boa, muita gente boa. A gente fica muito feliz em saber que vocês estão aqui nos apoiando, nos incentivando aí nessa tarefa que não é nossa. Essa tarefa é do Cristo, para todo sempre, né? A gente só agradece a ele a oportunidade. Bem, gente, vamos trazer aqui agora. Vou postar aqui para você, tá certo? O material, o prefácio. Tá dando para ver aí direitinho, Neide? Tudo certinho aí?
1: Vamos lá, vamos lá.
0: Vamos
1: Bom,
0: embora.
1: então tá, o prefácio, né? Este
0: Pronto.
1: livro, Tua
0: O
1: Casa,
0: prefácio.
1: Tua Casa, é um coadjuvante para o Evangelho, quer dizer, um auxílio, né? Um apoio para o Evangelho, onde se processa o culto do lar, vê como há necessidade do convívio com o Cristo em casa, sendo ela um santuário de Deus. Encontramos em Marcos, capítulo 3, versículo 24, o que pode acontecer em um lar sem as devidas harmonias espirituais. Se uma casa estiver dividida contra si mesma, tal casa não subsistirá, quer dizer, ela não consegue ficar firme, né?
0: Ô,
1: A casa
0: Neide,
1: dividida.
0: Neide, vamos trazer esse primeiro parágrafo, vamos fazer por parágrafo, né? Que aí a gente vai compreendendo, né? Olha a importância que Miramês traz, né? Do prefácio. Da importância do Evangelho no lar. Da importância da gente trazer Cristo para o nosso lar.
1: É um
0: E
1: santuário.
0: o que eu achei interessante é um santuário. E uma coisa que eu achei interessante, Neide, você pode comentar aí depois, é a referência que ele traz de Marcos. Quando Jesus disse: se uma casa estiver dividida entre si mesma, tal casa não subsistirá, ou seja, não se sustentará. E essa casa viverá sempre em contendas, né, Neide? O que é que a gente pode refletir mais sobre isso aí, Neide?
1: Porque nesse versículo que Marcos disse que uma casa, né, pode acontecer em um lar sem devidas harmonias espirituais. No dia a dia de todos nós, temos problemas, temos nossos afazeres, temos doenças. Então, ele está aqui colocando para nós que a nossa casa é um santuário a partir do momento que nós aceitamos esse Cristo em nós. Não importa a religião, mas é necessário instilar o fortalecimento da oração, que seja 5, 10 minutos em um lar. Eu entendo, Rinaldo, que a necessidade do convívio com o Cristo é você, com a sua família, ou uma só pessoa da família, proteger e trazer para dentro do lar as palavras do Cristo, e assim a família vai se fortalecendo. Então, essa harmonia vem dessa nossa busca para o nosso santuário, que é a nossa casa.
0: Perfeito. E é importante, sabe, gente, porque eu sempre digo, se não, o bom seria que todas as casas pudesse Jesus contar com ela, com cada membro, em especial na infância. Porque é na infância que a gente precisa introduzir Jesus nos corações delas. É onde esse terreno fértil, árido, na infância, que a semente do Cristo precisa ser jogada, germinada, né? O culto do Evangelho no lar faz com que a gente converse. Ora, imagina aí, né? Maria e José, né? José já mais experiente do que Maria, mas ele não abriu mão de se reunir com os filhos que José já tinha e com o mais recente que estava chegando na família, que era Jesus, né? E dialogando a Torá. Porque é o costume dos judeus se reunir em família e conversar sobre a Torá, né? Eles têm essa prática ao longo do milênio. E é preciso a gente vivenciar, porque imagine cada um lar que existe no planeta, né? Independente da religião, como bem falou a Neide, independente da religião. O evangelho fosse conversado, dialogado. E aí eu digo sempre que o evangelho é o oleiro que poda, modela os corações. E aí sim nós estaríamos vivenciando melhor a mensagem do Cristo, a mensagem do amor. Pode continuar, Neide, no próximo parágrafo para a gente meditar.
1: Tá. Se uma casa estiver dividida contra si mesma, tal casa não subsistirá. A casa dividida é aquela que não conhece o amor, desconhecendo a caridade, e é o culto do evangelho que predispõe a todos da família a unificação pelo carinho e pelo afeto, pelo respeito aos direitos de cada criatura. O mundo espiritual está empenhado em ajudar e em assistir a todas as conversações evangélicas em família, no sentido de que todos conheçam a verdade. É o mundo invisível superior saudando e compartilhando com os homens na disseminação da boa nova do Cristo, na célula mártir da sociedade. Nossa, a gente vai lendo, a gente vai se. Gente, isso, só isso aqui já traz um fortalecimento, traz uma sensação de proteção. Gente, olha, olha só. Eu posso. Paro por aqui, né, Rinaldo?
0: Não, vamos comentar ele, né? Vamos, a cada parágrafozinho a gente vai comentando.
1: Pode ficar à vontade.
0: E aí você vê o que Neide trouxe é importante. E olha o que ele diz aí, a gente vai ter o amparo da espiritualidade, né? A gente, de vez em quando, conversa aí, Neide, a gente vai trocando figurinhas, né? E ela teve o prazer de conhecer minha esposa hoje aqui, né? Digo, ah, vem conhecer a minha amiga. E aí, gente, o Evangelho no Lar, ele apazigua as dificuldades. Não queremos dizer que se você realizar o evangelho lá, vai sumir todos os problemas,
1: Não.
0: todas as dificuldades, todas as dores, todas as decepções. Não. Porque aí eu estaria mentindo para você, Jesus também. Mas, pelo contrário, ele vai promover em nós o quê? O amor, a caridade, né? A disposição de poder servir, auxiliar, ser mais afeto uns para com os outros, procurar ajudar um quando estiver mais fraquinho, aquele que está mais forte, ajudar aquele que está mais fraquinho. Enfim, é um trabalho coletivo, é um trabalho de amor, é um trabalho de união. Portanto, a espiritualidade ele vai ajudar quando a gente se ajuda. Jesus disse, ajuda-te, que os céus te ajudará, né, Neide?
1: Isso, e aqui onde ele coloca o mundo espiritual está empenhado em ajudar e assistir a todas as conversações evangélicas em família. Gente, isso é uma bênção se nós podemos. O mundo espiritual está empenhado, eles estão esperando por nós, esperando o seu lar abrir. Isso me traz muito conforto, porque o meu evangelho, eu abri ele há 4, quase 5 anos atrás. Por uma amiga que me incentivou a abrir o Evangelho do Lar. E eu nunca mais parei. Eu vou dizer para vocês, igual o Rinaldo, não terminou os problemas e eu não virei um anjo e tampouco a minha família terminou todos os problemas, mas me fortaleceu, fortaleceu o meu lar. Muitos momentos teve eu vou dizer, a salvação, até de acidentes, teve, assim, doenças que foram trazidas antes de ser uma doença já incurável. Então, o evangelho lar, por experiência própria minha, a leitura, dizer, é uma bênção na família. Então, como meu irmãozinho colocou, não vamos ficar livres, mas vamos ficar fortalecidos, porque mesmo invisíveis, o mundo espiritual está ali, presente naquele momento. E isso é o que eu tenho a dizer sobre esse parágrafo.
0: Vamos para o próximo agora, que é o próximo é lindo. Deixa eu só ajustar aqui, mas eu vou só fazer assim.
1: Ok.
0: Pronto, pode continuar agora, Lena.
1: Tua casa, meu filho, precisa desta luz. Porém, precisa do teu esforço para que ela brilhe no teu coração. Converte-te em discípulo da verdade, que essa verdade te libertará de todos os infortúnios, de todos os problemas, por ser dócil à educação espiritual. Comunga com o bem, que o bem reinará em teu coração. E o amor te sustentará por toda a eternidade. Rinaldo, se me permite, esta casa, quando diz meu filho, olha, é o Senhor, meu filho, sou eu. E ele diz o caminho da verdade, porque o caminho da verdade é Jesus. Eu sou o caminho, a verdade e a vida. Então, se a gente se manter nesse bem, como diz ali, o bem reinará em meu coração. Então, nos momentos das tormentas, nos momentos que o meu lar parece que vai desabar, eu tenho a força daquela oração que eu fiz ontem, no meu evangelho, na minha leitura da Bíblia, na minha leitura do meu. Qualquer coisa, não importa, seja a fé. Essa oração de ontem me sustentará o meu lar hoje. Então, essa esforço que ele nos diz que ele brilhe no seu coração. Então, se nós buscarmos a força, ela existe em nós. Só falta a gente dizer: eu quero essa força, coraçãozinho, eu preciso. E nós vamos brilhar com a proteção divina, não é, meu amiguinho?
0: Ô, Neide, como essa passagem, quando olha o carinho dele, meu filho, tua casa, meu filho, precisa desta luz. E é urgente mesmo, gente. É urgente. É como se eu digo, cada luz, cada lar, com a luz do Evangelho, imagine como ficará brilhando o planeta. Irradiando o quê? irradiando amor, irradiando paz. Mas aí ele nos chama e nos convida a uma coisa: precisa do teu esforço para que brilhe também no teu coração. Gente, converte em ser discípulo da verdade, porque essa verdade nos libertará, como disse Ney. Gente, é tão carinhoso a forma como Miramês, eu particularmente, Ney, eu tenho um amigo que desencarnou, que ele sempre gostava de trazer muitas referências do Miramês, porque ela tem um vasto livro escrito por esse espírito, através de João. Mas eu percebo carinho que na forma da abordagem, na forma de falar aos nossos corações. E é lindo,
1: É lindo.
0: porque comungar com o bem reinará em teu coração, e o amor te sustentará por toda a eternidade. Aí Emmanuel vai dizer: todo bem que fazem hoje será o teu advogado onde quer que estejais. Paulo Vitor, ele gosta muito dessa frase de Emmanuel, e eu também gosto muito, porque o bem abre a porta em todas as instâncias, e acima de tudo, com Jesus não tem outro caminho, não tem outro caminho não, minha amiga. Vamos
1: Olha,
0: continuar? Deixa eu
1: eu
0: agora puxar para aqui e
1: Lina,
0: vamos.
1: olha, eu queria dizer uma coisinha. E fora você falando isso, me veio na
0: Diga,
1: mente
0: pode falar.
1: essa oração no lar, esse momento evangélico, esse momento de luz, ele ilumina não só a nossa casa. O nosso lar se abre, o teto se abre no momento do evangelho do lar e fica conectado com a divindade, com os nossos amigos espirituais. E essa luz, ela se espalha pelo vizinho na frente, direita e esquerda. E essa luz, a sua oração, você não faz ideia que ela está levando, iluminando, como você disse, essa luz, iluminando uma rua, um bairro, uma cidade e muitas vezes até um planeta. Então, é uma luz bendita. É isso. Vamos lá para o segundo. Para o terceiro,
0: Vamos
1: né?
0: lá, tá aí. Já está marcado aí.
1: Ok. Vamos observar aqui qual o resultado alcançado pela família que estuda o Evangelho no lar e coloca em prática os em seus ensinamentos. Anotado por Mateus, no capítulo 7, versículo 24. Todo aquele, pois, que ouve essas minhas palavras e as pratica, será comparado a um homem prudente que edificou a sua casa sobre a rocha. São palavras de Jesus, anotadas pelo apóstolo, para nos dar segurança na vivência dos seus ensinamentos. Se desejas diretriz, onde não haja dúvidas, aceita e vive os preceitos de nosso Senhor, e a experiência te dirá que elas são sementes de vida por serem filhas do amor. Rinaldo, à vontade.
0: Gente, que coisa linda, né? Meu pai, enquanto encarnado, né, ele chamou a gente muito jovenzinho. Eu acredito que eu estava com uns 14 para 15 anos, né? E aí chamou e disse: olha, gente, de hoje em diante a gente vai fazer o culto do Evangelho no Lar, tá certo? E aí eu não vou impor dia nem horário, mas vocês é que vão escolher qual é o melhor. E a gente conversando que meu pai saía muito para as divulgações do Evangelho também, nos trabalhos, essas coisas todas, e eu acompanhava ele, sempre acompanhei os mais velhos. E aí a gente achou melhor um domingo, né? E aí o domingo por quê? Porque domingo tá todo mundo em casa. Domingo, e outra, o horário 10 horas. Domingo tá todo mundo em casa, se tiver alguma tarefa, algum lazer, dá tempo ir, dá tempo voltar. Domingo encerra-se uma semana, inicia uma outra. E aí foi-se, né, até o momento do desencarne dele. E depois, né, minha mãe comigo continuou junto com meus irmãos, meu irmão e minhas irmãs. E aí depois cada um se casaram, né, cada um casaram e cada um faz o seu trabalho de acordo com as suas filosofias religiosas, né? Mas aí eu permaneci junto com minha mãe, ela na casa dela e no meu lar, junto com minha esposa, a realizar esse culto de evangelho no lar, todos os domingos, 10 horas da noite. Quando eu estou de plantão, lá no condomínio, aí eu pego, levo meu evangelho, levo meu livro Vinha de Luz, que é o livro de Exódio, do estudo evangélico lá, e aí eu faço lá sozinho, entre aspas, e ela faz aqui com os meninos em casa. E quando eu vou para uma outra casa que a gente tem no interior, também a gente comunica aos benfeitores espirituais que no próximo domingo nós não estaremos realizando aqui o evangelho lá, mas em outro lugar, né, já deixando eles sobre aviso, e eles também, lá também nesse mesmo horário, a gente começa o evangelho lá, pede vibração para o lar que a gente está aqui agora, e é isso aí, é o bem que traz o evangelho lá, traz paz, traz tranquilidade, traz serenidade. E como a Neide disse, né, todos ao redor é beneficiado. Agora, uma coisa que ele traz aqui, essa observação, né, toda a casa, né, que todo aquele que conhece a palavra, todo aquele que a pratica, todo aquele, né, que constrói, né, tudo isso precisa estar balizado na onde? Na rocha. Porque vai vir tempestade, vai vir dificuldade, vai vir dor, vai vir doença, vai vir desencarne. Mas se a gente tiver conectado com nosso Senhor Jesus Cristo, a gente se fortalece, a gente supera, a gente vence. E ele vai dizer aqui no final, né? É semente de vida, por serem filhas do amor. O Evangelho do Cristo é o amor em plenitude dentro do nosso lar nele.
1: Ah, cada palavra me emociona. É uma eu não sou assim, como se diz, eu estou muito emocionada com esse estudo. E ele diz, como você disse aqui, que quem ouve as minhas palavras, né, que edificou a sua casa em uma rocha, é o homem prudente, né? Ali ele diz que é o homem prudente. Não é que nós vamos montar uma casa na rocha, é um exemplo que ele nos dá para entender que se nós formos imprudentes e construirmos uma casa na beirinha ali do lugar que vai vir o rio, o vento e vai desabar, é a mesma coisa. Nós só vamos orar na nossa casa no momento já que está desabando tudo, que o nosso lar já está virado de pernas para cima. Então é um pouquinho preguiçoso da nossa parte, é um pouquinho egoísta só a gente querer naquele momento. Mas se nós formos prudentes e construirmos a nossa casa na rocha fortalecida, a fortalecimento é construir a casa na rocha da oração, é construir o lar na rocha do amor, da busca pelo Cristo. Naquele momento que nós passarmos por dificuldade, ela já está edificada, ela já está cimentada com o evangelho do amor do Cristo, não é, Rinaldo? É isso.
0: Perfeito, perfeito. Vamos agora para o próximo. Deixa eu subir aqui. Pronto, pode ir lá.
1: Ok. Se já não o fizestes, abre o culto do Evangelho em teu lar, para que a tua casa seja edificada na rocha da sabedoria, pelas qualidades do entendimento. Lê estas mensagens com atenção, pois elas são fruto de pesquisas demoradas em favor da coletividade, passadas para o papel com o carinho que uma mãe pode ter em favor daqueles que ama. Vamos nos reunir em teu lar, em nome daquele que é o caminho, a verdade e a vida, para que a tua casa seja chamada de oração, unidade do bem e do serviço da caridade. Me permite, eu vou comentar isso. Quando ele diz aqui, se você ainda não abriu, abra o evangelho, faça. O dia de ontem não tem problema. Começamos o hoje, o agora. Mas quando ele diz que isso é como uma mãe, um carinho de uma mãe. A mãe, ela dá vida por um filho, ela abraça, ela luta, ela conduz, assim como a mãe de João Nunes Maia apoiou, foi o primeiro apoio dele. Então, o amor de mãe. E aquele que é o caminho, a verdade e a vida, Jesus Cristo. Gente, o mestre da caridade nos dizendo que ele é o caminho, a verdade e a vida, e Miramês nos colocando aqui, esta passagem é um auxílio benéfico que nós podemos aproveitar no dia a dia. E esses frutos é a inteligência, é a sabedoria da inteligência que Deus nos deu, porque está em nossa consciência, buscais e achareis. O que buscas? A oração no seu lar, não buscas? Procura fazer hoje, é isso.
0: Maravilha, Neide, maravilha. Olha, Miramês ganhou um fã. Ganhou um fã, porque realmente, como você falou aí, eu também estou emocionado. São palavras que tocam bem profundamente o nosso coração. E penso num trabalho que eu amo muito, que é o culto do Evangelho no Lar. Eu prezo muito pelo Evangelho no Lar, porque ele edifica o nosso coração, ele acalma o nosso coração, ele serena o nosso coração, sabe? E o Evangelho no Lar, a gente sente o efeito que ele faz no momento de dificuldade, no momento de dor, porque a gente procura. Porque o culto do Evangelho no Lar não é só você querer abrir o Evangelho no Lar, você marcar o dia, o horário, tudo direitinho, e deixar para lá. Não. É um convite ao Evangelho no Lar, é um convite à reflexão da mensagem do Cristo, é um convite à meditação do Evangelho do Cristo, é um convite ao sentir o Evangelho do Cristo e é um convite a vivenciar o Evangelho do Cristo no teu lar, com os teus vizinhos, com os teus parentes, com os teus amigos do trabalho, com os teus amigos do centro espírita, do templo religioso que você frequenta, onde quer que você esteja. O Evangelho no Lar é um convite interior aos nossos corações. Gente, a gente precisa nos aproximar mais de Jesus. A gente precisa sentir a mensagem de Jesus. A gente precisa, com a mensagem de Jesus, nos humanizar. Essa é a proposta do Evangelho. Humanizar cada coração. Fazer com que aquele coração que é duro, que é de pedra, ele amoleça e que ele venha sentir a mensagem de Jesus, tornando uma pessoa melhor, tornando uma pessoa mais afável, tornando uma pessoa mais colaborativa, tornando uma pessoa mais afetiva, nos ajudando a poudar as nossas línguas para não ferir com palavras os nossos irmãos, os nossos parentes, os nossos filhos, as nossas esposas, os nossos esposos. Gente, esse trabalho, esse Miramês é um danadinho. Olha.

0: fibra de bálsamo de nardo puro, muito precioso, ungiu os pés de Jesus e os enxugou com seus cabelos. Encheu-se toda a casa com o perfume do bálsamo. Eu gostaria de conversar com vocês um pouquinho sobre o bálsamo. Ele quer dizer que o perfume do bálsamo, quando ela, né, enxugou ali, passou, lavou os pés de Jesus. E o que é o bálsamo? O bálsamo, eu pesquisei. O bálsamo é uma folhagem, uma planta muito verde, cheirosa, perfumada. E esse bálsamo, ele só existe em dois lugares, no sul da África e uma cidade perto do Mar Morto. Sabe qual é? Jericó. E Jericó, esse bálsamo, eles faziam naquela época cremes, perfumes, óleos perfumados. É um bálsamo verde, é uma coisa divina, é um bálsamo amoroso que curava as pessoas. Então, aquele perfume daquele bálsamo é balsâmico, porque ele vem do cheiro da natureza. Então, esse bálsamo é alegria, é harmonia, é luz. Então, a caridade balsâmica da alma, o perfume do bálsamo em nossos lar, como Jesus ali, lavando os pés de Jesus, quando ela ungiu Maria os pés de Jesus e sentiu aquele perfume. Esse vai ser o perfume em nosso lar. Porque nós podemos às vezes não sentir, mas o perfume da espiritualidade e os irmãozinhos que vêm em oração. Às vezes eu faço o evangelho, Rinaldo, sozinha, porque o meu esposo está trabalhando fora, não está em casa, e os meus filhos também, mas eu nunca estou sozinha, porque a oração encarnada sou eu, mas muitos dos nossos irmãozinhos que necessitam vêm escutar a oração do evangelho, vêm ouvir e sentir o bálsamo do perfume do Cristo, esse bálsamo dessa planta verde que existia lá em Jericó. Olha que coisa linda!
1: Que maravilha, né? Jericó, cidade do movimento, cidade dinâmica, cidade onde muita gente tinha prazer de comprar as coisas, né? Cidade de muito movimento, né? Cidade onde o samaritano ia fazer sua compra e foi apanhado em adultério, né? Jericó, onde muitos foram salvos, curados. Mas, em se tratando do bálsamo, não tem bálsamo suavizante, tranquilizante e que nos acalma que não seja o Evangelho de Jesus. Ele é um bálsamo, né? A gente vê tanto relato de pessoa que quando dizem, Rinaldo estava tão desesperado, numa dificuldade, numa peleja, num aperreio, eu fui lá no Evangelho, no segundo o Espiritismo, abri a esmo. E vem uma mensagem que acalmou meu coração, que serenou meu coração. Foi um bálsamo que suavizou, gente, que esse bálsamo possa entrar na tua casa, trazendo paz, tranquilidade, serenidade, saúde, bonanças em todos os aspectos e principalmente ao espírito de cada um de nós. Como nesse exato momento eu estou sentindo o bálsamo adentrar o meu lar, adentrar sobre mim, minha esposa, os meus filhos que estão na escola. E eu acredito que a mesma paz que eu estou sentindo, a Neide está sentindo e vocês estão sentindo, e que esse bálsamo do Evangelho do Cristo perdure por toda a eternidade nos vossos lares, hoje e todo sempre, né, Neide?
0: Que assim seja, meu irmãozinho, isso mesmo. Agora nós vamos para o último parágrafo.
1: Finalizando.
0: É, isso.
1: Isso.
0: Olha, com a presença de Jesus em nossa casa espiritual ou material, um perfume diferente rescende nosso lar, libertando os miasmas da incompreensão e clareando todos os raciocínios. O tempo que se gasta para esse trabalho divino será recompensado com ouro espiritual. porque não há perda no serviço do amor e no

0: da fraternidade. Observa as palavras destas mensagens e procura vivê-las em benefício de ti e da tua casa. Venham ter conosco sempre esse bálsamo. Vem estar conosco toda semana, toda quinta-feira. Seremos o nosso bálsamo evangélico. Mas eu vou passar para o meu irmãozinho comentar primeiro.
1: Não, pode comentar, pode.
0: Assim?
1: Pode
0: Olha,
1: comentar ele.
0: com a presença de Jesus em nossa casa espiritual ou material, porque o Cristo, tudo que nós aprendemos aqui nessa escola terra bendita, e nós guardamos de aprendizado em respeito ao próximo, ao esposo, ao filho, ao vizinho, ao amigo, é ouro espiritual. Porque tudo que nós fizermos de bem, nós temos nota no plano espiritual. Nós ganhamos nota, porque quando nós desencarnarmos, nossos cofres vão estar cheios de ouro espiritual. Porque o material vai ser abençoado. Talvez não tenhamos hoje um alimento, mas vai aparecer uma cesta básica. Talvez hoje o trabalho não tem, mas eu vou conseguir um novo trabalho. Então, o material também se aproxima com a presença de Jesus. E é claro que às vezes nós temos os familiares difícil. Nós temos os nossos familiares que nos retiram do nosso até da nossa paz e nossa tentativa de paciência. O orgulho vem em nós, mas nós voltamos em si porque nós temos o Cristo em nossa casa e nós aí buscamos o entendimento. E esses seres que nós acompanham também no Evangelho do lar, encarnados e desencarnados, vão aprendendo também a raciocinar, vão levando a ele o bálsamo de Jesus e vão trazendo benefício não para si próprio, mas para todos. O evangelho, a oração, a leitura da Bíblia, o coração aberto é luz com Jesus. Nós não possamos esquecer disso, não é, Reinaldo?
1: Perfeito, Nida. Olha a colocação. Libertando os miasmas. Gente, talvez a gente, como dificuldade no campo da mediunidade e da vidência, a gente não consiga enxergar o que está sob a nossa parede. Às vezes nós olhamos para ela, está toda branquinha. É o que os nossos olhos materiais conseguem enxergar. Mas às vezes elas estão impregnadas de miasmas escuras, de espíritos menos esclarecidos, de espíritos que, pelo convite nosso, por alguma situação qualquer, frívola da vida, eles adentraram e ficaram, porque acharam comum ficar naquele lar, naquele ambiente que para eles é confortável. Porque todos comungam das mesmas necessidades, todos comungam dos mesmos pensamentos e todos comungam dos mesmos sentimentos. E aí eles ficam ali. E aí muitas das vezes a gente não se apercebe que no, depois dessa situação que nós convidamos para fazer algo no nosso lar, e depois de ter concluído essas coisas, todos foram embora, ficaram eles. E aí, no percorrer do tempo, surge na família uma discórdia, uma briga, uma confusão, né? Vem um momento de dificuldade financeira, um momento de dificuldade, na saúde, enfim, um montante de situações que muita gente vê assim: meu Deus do céu. Tudo veio de uma hora só. Aí, né? Ou às vezes nós agimos inconscientemente e verbalizamos um algo que é tão comum ao que foi introjetado na nossa mente. Meu Deus do céu, minha vida está um inferno. Ah, como esse lá está um inferno. Ou seja, como se a problemática é dos outros e não nosso. Portanto, com Jesus no nosso lar, ele diz aqui: a casa, né, espiritual ou material, o perfume, né, que nela exala na presença de Jesus, vai libertando os miasmas e compreensão. clareando os nossos raciocínios. Muitas das vezes, uma palavra maldita, né? Um pensamento mal colocado, mal direcionado, né? Ele vai começa a acalmar. Às vezes o nosso lado está tão agitado, né? Está tão confuso que é como se Jesus estivesse no barco do nosso lar e a gente dissesse: Senhor, tem de misericórdia. E aí Jesus vem e acalma o teu lar, trazendo paz, tranquilidade, serenidade. O evangelho lá, ele tem essa capacidade de, junto com a espiritualidade, tirar todos os miasmas que possam estar impregnados nas paredes, nos cantos, nos ambientes, tirando todas aquelas energias que ali, porventura, esteja envolvendo você e todos que ali se encontram, e fazendo toda aquela limpeza onde os benfeitores espirituais, os protetores da família, os protetores de cada um, os mentores da família, possa ele receber esse suporte maior, porque esse suporte maior, quem é? Jesus. Jesus. Faz da tua casa a casa santa de Jesus. Que Jesus te abençoe, que Jesus te ilumine, que Jesus te ampare. E eu estava fazendo um cálculo aqui, Neide. Um cálculo aqui, ó. Essa mensagem foi escrita 26 de abril de 1900 e 84, 40 anos.
0: Nossa.
1: 40, gente, eu não conheci essa obra.
0: Olha, é divino. Eu ia ler no finalzinho porque eu me esqueci de ler. Desculpa, gratidão por ler, viu? Meu Deus, uma bênção. Maravilhoso esse livro. E Rinaldo, esse é só o prefácio. E a gente já
1: Isso.
0: está ouvindo aqui, já estamos. É uma emoção grande. Então, semana que vem, quinta-feira, ao mesmo horário, toda semana, às 9 horas da noite, nós iniciaremos a primeira, que se chama Tua Casa. E todas têm títulos interessantíssimos, que é muito valioso. Eu não sei até que hora temos, se já estamos em cima da hora ou não.
1: Já,
0: Já,
1: acho que
0: né?
1: já chegamos, já chegamos ao nosso objetivo, nosso propósito, né? E assim, a gente fica muito feliz, né, Neide, por essa oportunidade de refletir junto, né? Deus é tão maravilhoso com a gente e a gente só tem a agradecer por tantas coisas boas que a espiritualidade tem nos assistido, nos auxiliado. A gente agradece tantos irmãos e irmãs que adentram aqui e está acompanhando a gente, né? São tantas mensagens de felicitação que a gente sente, viu, gente? A gente sente, né, Neide?
0: A gente sente as vibrações, sente o amor, sente. É muito, está sendo divino isso, maravilhoso mesmo. É só gratidão, Reinaldo. E como nós estamos assim, bem fora do nosso tempo, hoje aqui no Japão, teve um terremoto muito forte às 4h30 da tarde em Miyazaki, aonde teve o terremoto há 11 anos atrás, que teve um tsunami. Então, está em alerta, né? Para ter tsunami, vocês dizem, né, em português. Ah, então, no final, na oraçãozinha, vou fazer também essa vibração para que possa, né, todos aqui e todos os nossos irmãozinhos receberem.
1: Gente, eu só tenho a agradecer, primeiramente a Deus, a Jesus, ao meu benfeitor espiritual. Eu quero agradecer ao Luiz Domingo pelo convite, pela confiança, pela oportunidade. Agradecer a Neide, porque foi a primeira pessoa que eu pensei, por ela topar esse desafio, por ela me apresentar essa obra preciosa. Mil tá chegando, viu? É difícil, você não encontra mais a edição dele. Você só encontra ele no sebo, que é muito difícil você encontrar ele, porque foi publicado há 40 anos, nem na editora mais tem. Mas aí um amigo nosso, o André, conseguiu. Já fiz a encomenda, deve estar chegando esses dias. Acredito que na próxima quinta eu já vou estar com o meu aqui também postando para vocês. E eu agradeço muito a Neide por Neide me apresentar esta obra, agradecer ao João Nuno Maias, que Deus o abençoe, esse espírito de muito valor, que cooperou e coopera ainda com a obra divina. Agradecer a Miramês, que conduziu ele na atual existência que ele vivenciou aqui. Agradecer ao espírito Ait, que foi o único momento que a gente tem o conhecimento da obra desse espírito. Né, e como o Neide traz aí, trouxe para a gente, foi um espírito que foi convidado por Miramês, né, para fazer esse trabalho dinâmico sobre o Evangelho. E eu só tenho a agradecer a todos vocês pelas boas vibrações e esperamos contar com vocês toda quinta-feira, 9 horas no Brasil, 21 horas no Japão, em diversos países, cada um dentro do seu horário. Um beijo na alma de cada um. Que Jesus habite os vossos corações, trazendo paz, tranquilidade, serenidade e muita saúde, muita gratidão, muita gente aqui agradecendo. Neida, com você, os agradecimentos e a prece final por todos os nossos irmãos do Japão. Que Jesus acalme essa tsunami, tranquilize, para que não possa haver danos maiores para todos que aí moram no Japão, viu, minha amiga? Gratidão, viu?
0: Gratidão, gratidão. Olha, emoção imensa. Eu quero agradecer a todos, todos que estiveram aqui conosco, a todos. É, não estou dizendo o nome, mas todos estão em minha mente, meu coração, visualizei todos os comentários. E agradecemos imensamente a Web Rádio Portal da Luz por essa oportunidade ao Domingos, né? Muita gratidão a todos os canais parceiros, a Jesus, nosso mestre, e aos nossos irmãozinhos aqui. Então, vamos à nossa oração. Não esqueçam, toda quinta-feira estaremos aqui às 21 horas no Japão e às 9 horas da manhã no Brasil. Então, vamos fazer a nossa prece em gratidão por estarmos aqui reunidos hoje. Mestre e Senhor Jesus, Divino Mestre, amigo e irmão, nós te agradecemos imensamente a bondade que teve conosco nesse início desse estudo, através dos teus mensageiros, Airtes, Miramês e o teu trabalhador, Nunes, que o nosso Senhor Jesus abençoe a cada irmãozinho, a cada lar, a cada espírito, a cada alma, a cada coração, que aqui se encontra conosco nessa reunião de trabalho, aonde levamos o nome do Mestre Jesus para fronteiras que ainda não existe a luz para nós. Irmãos queridos, vamos trabalhar junto na vinha do Senhor. Glória a Deus nas alturas e paz aos homens de boa vontade. Bendito seja o nome do Senhor. Que os lares em comunhão com o Cristo esteja onde estiver, seja levado esta luz que foi derramada aqui hoje, neste divino trabalho que os irmãos trouxeram. Só temos gratidão. O Cristo espera por todos vós, espera por todos aqueles que desejam trabalhar na sua vinha. Muita gratidão. Que a luz de Jesus vibre nas almas, vibre nos locais, vibre nos lares, vibre no amor e na paz. Que o Japão se encontre em proteção bendita. E a luz de Jesus chegue ao Brasil, a todo o planeta. Glória a Deus nas alturas e paz aos homens de boa vontade. Que assim seja, Senhor Jesus Cristo. Gratidão.
1: Que assim seja, que maravilha, que maravilha. Gente, mais uma vez, um beijo no coração, um abraço fraterno e com fé em Jesus, até a próxima quinta-feira com mais um encontro especial em tua casa. Muita
0: Esperamos.
1: gratidão.
0: Gratidão. Deus os abençoe.
1: Assim seja.

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2: Olá, Queiroz. Olá, amigos e amigas. Que bom nos encontrarmos novamente. Estamos começando a edição 587 do programa Espírita CMA. Felizes por mais essa oportunidade de contato e gratos por sua audiência. E o que temos hoje? Vamos conferir a programação Semeando o Evangelho com José Queiroz, tratando da passagem do Evangelho de Mateus no capítulo 10, versículo 9, com o tema Uso, Fruto e Posse. No Autodescobrimento, José Honório baseia-se na obra de Joana de Ângeles para nos elucidar sobre os prejuízos causados pela intriga. No Minuto com Joana de Ângeles de hoje, Denise Lino nos apresenta os ensinamentos da obra Vigilância. Fique atento e confira. Jesus, o maior humanitário de todos os tempos. Essa é a abordagem de Tiago Toledo no quadro Cidadão do Universo. E também temos dicas de leitura, agenda de eventos, divulgação de casas espíritas e músicas espíritas de primeira qualidade. 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
3: Usufruto e posse. Não adquirais ouro, nem prata, nem cobre para vossos cintos. Mateus capítulo 10, versículo 9. Na primeira expressão, não adquirais ouro, nem prata, nem cobre. Na apreciação lógica desta recomendação de Jesus, temos a ciência de que não se deve servir a dois senhores, como está em Lucas, capítulo 12, versículo 13 a 21, e capítulo 16, versículo 13, remetendo-nos ao estudo e à necessidade de entendimento das questões que envolvem a alma, que é o ser espiritual encarnado, ou seja, vestindo um corpo provisório de carne, e os seus conflitos entre a sua necessidade de espiritualização, que é a proposta do ser divino que é, e as tentações do mundo que alimentam o seu orgulho e a sua vaidade, e o faz pensar que o ter é mais importante, inflando o seu personalismo. Como podemos muito bem entender, estudando as questões do Livro dos Espíritos, 873 a 885. Ora, a humanidade à época de Jesus, ainda incapaz de compreender e sentir o Espírito que a tudo ordena e forma no universo, apegava-se à matéria, tendo a terra por reino máximo. Por isso, o Senhor falou e ensinou por parábolas, reservando aos discípulos e a outros mais despertos moralmente a orientação mais objetiva e mais clara, conforme hoje se dá pelos ensinos dos Espíritos na codificação espírita e nas obras sérias e comprometidas com a verdade de Deus. Desse modo, adquirir, possuir, guardam aquela conotação de identidade, muito perigosa para quem já ultrapassou a órbita das sensações escravizantes e tão primárias à preservação e ilustração da criatura em início de jornada evolutiva. Daí o imperativo de dominar as paixões, fugindo às cristalizações da mente e dos sentimentos em torno de ilusões, de sistemas que sugerem posse e poder em clara expressão de ambição e usura, em circuitos de obsessão e treva moral. O usufruto é legítimo na criação de nosso Pai, pois todos somos médiuns, somos intermediários de recursos e providências para a exaltação da vida em toda parte. Em todos os domínios do universo, vibra, pois, a influência recíproca, como vemos na obra Pensamento e Vida, capítulo 1 do Espírito Emmanuel. Na escalada da evolução planetária, os minerais formalizam o berço da recepção dos princípios inteligentes para fixação e expansão de valores intrínsecos, tendo em vista a organização planetária com as suas funções educativas e, igualmente, a projeção desses princípios espirituais a novas escalas de progresso, reinos vegetal e animal, até seu despertamento no homem, quando se dão os fenômenos do pensamento contínuo, da inteligência e da razão, como bem nos aponta o livro Evolução e Dois Mundos, parte 1, capítulo 3, subtítulo Evolução no Tempo, também do Espírito Emmanuel. Fácil, pois, entendermos a afinidade do ser com todas as expressões ambientes de sua retaguarda evolucional, às vezes raiando pela adoração, pelo endeusamento, numa forma de culto em plena submissão, como geralmente encontramos nas relações amorosas entre pares que, encantados um com o outro, não enxergam e não se interessam por mais nada, a não ser pelo culto de seu encantamento magnético, até que as consequências de sua comunhão íntima os induzam ao campo das responsabilidades morais, quando formam um lar e equilibram os desejos e sua febre afetiva na expansão compensatória de forças ao receberem os filhos. E por fim, na expressão para vossos cintos, observamos que é clara a advertência a nós, que geralmente buscamos apoio e força de viver no que é transitório, fugindo à real construção de nossa felicidade. O cinto, historicamente, é a cobertura do lombo para transporte de carga no animal. Estejam cingidos os vossos quadris. Parábola do servo vigilante, Lucas, capítulo 12, versículo 35. E é também acessório de apoio à viagem, onde se guardavam à época recursos de provisão, etc. João usava um cinto de couro em torno dos quadris. Mateus capítulo 3, versículo 4. Reflexões extraídas do livro O Evangelho por Dentro. Wagner Gomes da Paixão, pelo Espírito Honório Abreu, Editora Itapuã.

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2: Olá, caros amigos, que o nosso Mestre Jesus acolha todos nós nas nossas tribulações, nos nossos conflitos, que sejamos amparados por essa doutrina que consola e que conforta esses espíritos endividados que ainda estão na sua jornada evolutiva. Trago hoje uma reflexão no capítulo 5 do livro Rejubila-te em Deus, psicografia de Joana, intitulado Vírus Destruidor. Jesus recomendou a vigilância e a oração como terapia preventiva e curadora para uma existência digna e feliz. Vigia as nascentes do coração para que nelas brote a água lustral do amor que se expande, enquanto oras, arando com os tratores da caridade, os solos humanos que a vida te oferece. Intriga jamais. Joana, ela dá este título, Vírus Destruidor, porque ela coloca que a intriga é semelhante a esse vírus destruidor que se multiplica rapidamente e destrói a organização da qual ela se alimenta. Por exemplo, o cupim, ele destrói a fonte de onde ele retira o alimento, sem deixar vestígio algum, até o momento em que se desorganizam as estruturas nas quais ele se refugia. A árvore, quando é atingida pelo cupim, ela destrói essa árvore e ela chama a intriga como esse cupim. Ela diz que a intriga, ela habita no íntimo dos espíritos infelizes e contamina aquelas pessoas que estão ao redor dele com acusações maldosas, geralmente denegrindo a pessoa que ele tem algum desentendimento, alguma raiva, alguma mágoa. E geralmente ele faz o intrigante, né? Ele é um instrumento dos espíritos inferiores que eles querem nos manter nessa nossa condição de atraso moral e de ignorância. Então, ele influencia essa pessoa para que ela solte essa maldade, essa maledicência, que ela nos contamine como vírus. E hoje, numa época que nós vivemos de redes sociais, ela é um grande instrumento para que nós sejamos contaminados por esse vírus da intriga. Ela adentra sem pedir licença, muitas vezes nós estamos desavisados e terminamos propagando essas situações conflituosas, essas situações maledicentes, às vezes até no nosso núcleo familiar, na nossa vizinhança. Por isso, a recomendação que Joana nos traz de Jesus, quando ele diz o vigiar e o orar. É interessante que ela coloca essa frase do mestre como uma terapia preventiva e curativa para que a gente tenha uma vida feliz, uma vida harmoniosa, para que nós possamos ter, assim, o discernimento necessário de como lidar com essas situações. Se alguma circunstância nos deixou apreensivos, nos deixou tristes, que nós possamos nos recolher ao nosso íntimo, fazer essa prece e pedir aos benfeitores que possam nos orientar. É interessante que Deus, ele nunca nos desampara. Ele sempre responde às nossas solicitações. Muitas vezes nós é que não estamos atentos porque nós queremos ouvir aquilo que nós nos predispomos. Mas às vezes a resposta vem através de uma mensagem, às vezes de um sonho, às vezes, né, alguém que diz algo que nos leva a uma reflexão, mas aí a gente fica, né, ligado, sintonizado ao que esses ingratos, né, essas pessoas intrigantes, elas dizem, porque ecoa ainda nessas nossas condutas imperfeitas que nós ainda alimentamos. E é importante que venha à tona essas situações, essas circunstâncias, para que a gente possa discernir o bem e o mal. Aquilo que de ruim, de mal, de imperfeito, essas paixões que nós ainda alimentamos. Então, que tenhamos essa orientação como essa terapia preventiva e curadora, o orai e o vigiai. Que tenhamos, assim, a fartura de luzes em nossa vida e o Mestre Jesus sempre nos acompanhando.
3: 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E agora, vamos ao primeiro bloco de músicas do Semear.

0: Ouvimos no primeiro bloco as músicas Chicos, Duplo Eterno e Fala com Deus com Tim Vanessa.
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3: No programa de hoje, nós vamos falar sobre o livro Vigilância. Esse é um livro bastante interessante da obra de Joana e que nós o colocamos naquela série dos livros de mensagens curtas voltadas para o dia a dia. É um livro que foi lançado no ano de 1986. É um livro que tem apenas 20 capítulos, então são textos bastante curtos. Essa é uma primeira característica que se destaca nesse livro. A segunda característica, que é bastante recorrente para a obra de Joana de Ângeles, é encerrar o livro com um capítulo sobre o Natal. E neste, o 20º capítulo, se intitula exatamente Treinamento para o Natal. Nós observamos que com essa característica, Joana mantém uma marca no seu estilo, que é o nascimento de Jesus, e portanto nos colocar nesta conexão com o Mestre, desse momento em que ele veio à Terra, e como essa vinda de Jesus foi transformadora para o mundo em que vivemos, a ponto de separar o calendário em dois momentos, os acontecimentos que se deram antes e aqueles que se deram depois deles. A outra característica é que é um livro que vai já tematizar de forma mais evidente e mais sistemática e de forma mais repetitiva o tema das emoções. Então nós temos aqui, por exemplo, um tema sobre a queixa. No capítulo Queixa e Reclamação, nós temos o tema no capítulo que fala sobre finalidade das orações. Nós vamos ter esse tema no capítulo que fala, por exemplo, sobre transformação íntima, que é o grande tema do Espiritismo, que é a transformação moral. Pois bem, no livro Vigilância, que como dissemos, é um livro de 86 e, portanto, está com 33 anos, né, uma vigilância naquele sentido da mensagem de Jesus, orai e vigiai para não cairdes em tentação, dizendo com as nossas palavras algo mais ou menos assim: mantenha a coerência, mantenha a sintonia com a espiritualidade e estai atento aos teus sentimentos, às tuas ações, às tuas palavras, para não te enredares em problemas. Então, Joana nos diz aqui: vigilância, eis o primeiro passo a fim de evitar-se futuros problemas na área do sentimento e da razão. Vigilância que seja dinamismo e discernimento do que deve e pode ser feito em referência aos compromissos elevados da vida. Então, vejamos bem que ela nos chama a atenção para vigilância como o primeiro passo a fim de evitar-se problema na área do sentimento, que ela coloca em primeiro lugar, e da razão, que ela coloca logo atrás. Então vejamos a importância desse estar atento, desse estar num monitoramento constante para conosco, mas sem ser um monitoramento que venha comprometer as nossas forças, mas um monitoramento da autoanálise, do autovisionamento permanente, diário pelo menos, para conosco. E a vigilância como dinamismo e discernimento do que pode e do que deve ser feito em referência aos compromissos elevados da vida. E aí, nesta obra de Joana de Ângeles, nos 20 capítulos, o primeiro intitula-se Em Nome de Deus, então voltando sempre o nosso olhar, a nossa atenção para essa nossa procedência, essa nossa origem espiritual. E posteriormente, em outro comentário, nós traremos aqui a obra Filhos de Deus, que é uma obra interessantíssima, e concluindo o capítulo com o tema Indagação de Natal. Porém, nós queremos destacar o capítulo de número 6, intitulado As Emoções, que é exatamente um campo difícil da nossa vigilância. Nós temos muita dificuldade de perceber que nos movemos pelas emoções, que nos alimentamos das emoções, que as emoções se somatizam em nossa vida e que as emoções precisam ser cuidadas, assim como nós, por vezes, cuidamos de forma tão determinada do nosso patrimônio financeiro, da nossa carreira, dos nossos bens. Então, aqui no capítulo 6, Joana inicia dizendo: doa-te a Jesus e nele tranquiliza-te, servindo ao bem. Avançando pela trilha do progresso, não te detenhas dos desafios perigosos que te surpreendam. Resguarda-te das emoções violentas, acalmando as tuas ansiedades no oceano do amor espiritual. E aí, depois de nos dar essa introdução aqui, em 4 períodos curtos, então vejamos que este livro Vigilância se associa aos que já comentamos aqui neste programa e em outros comentários nossos e palestras sobre os livros de mensagens curtas, prontos para o dia a dia, como Vida Feliz e Episódios Diários, nós temos aqui 3 sentenças curtas que nos fazem essa exortação a nos vincularmos a Jesus, nos mantendo na trilha do progresso e nos resguardando de emoções violentas, acalmando as nossas ansiedades. Vejamos, em 86, Joana já falava do grande problema deste século. Então, ainda no século passado, antes da última década, ela nos colocava a ansiedade como um grande problema, que é o problema que nos separa do que ela chama aqui de oceano do amor espiritual. Na sequência, ela nos diz, e eu vou fazer aqui 3 destaques importantes, sobre emoções. Quando ela diz: se sente solidão, busca alguém nas mesmas condições e dá-lhe a alegria que te falta. Se experimentas carência afetiva, irrigas de esperança a outrem que a ti se pareça, e sem vincular-te, vejamos bem, ao comércio dos interesses doentios. Extremamente atual esse item, que merece que repetir para a gente meditar. Se experimentas carência afetiva, irriga de esperança a outrem que a ti se pareça, sem vincular-te no comércio de interesses doentios. E por fim, daqui dos nossos destaques: se recebes ternura, reparte-as com os desafortunados à tua volta em maior necessidade. Então, atentemos bem. Joana nos apresenta aqui 2 situações, digamos, carência afetiva e uma situação de abundância, receber ternura. Na sequência, ela apresenta outros comentários que vão nos direcionando nessa situação, e aí ela vai encaminhando para o fechamento desse texto, que nós queremos destacar aqui aos ouvintes, quando ela vai dizer no início da conclusão o seguinte: do Senhor provém tudo, e através dele chegam todos os dons. Confia em paz e persevera com valor. Ou seja, nos exortando à manutenção da confiança, que é uma área, digamos, da nossa personalidade, um talento que nós desenvolvemos pouco. É o talento da confiança. Precisamos nos lembrar que do Senhor tudo provém. Jesus alimenta este planeta e, acima dele, a inteligência divina, a causa primária de todas as coisas, que é Deus. E, por fim, para destacar a grande característica do texto de Joana de Ângeles, seja nesta obra, seja em outras, é o fato de que, se o texto não começa se referindo a Jesus, como foi o caso deste capítulo, as emoções, os textos de Joana se concluem com uma referência a Jesus, utilizando-se do que ela chama para nós em várias apresentações de seus livros e a teoria da repetição. Nós precisamos exercitar o bem, repetir o bem. Nós precisamos pensar em Jesus e repetir o nosso pensamento em Jesus, fixando-nos nele. Nós precisamos ler a mensagem de Jesus e repetir essa a fim de memorizá-la, para que ela, do fundo da nossa cognição, irrigue a nossa ação e as nossas emoções. Então, por fim, de Joana: as emoções que provêm de Jesus, mesmo quando no corpo, após ter cumprido a tarefa para a qual se destina, liberta a vida. Esta, então, estua em plenitude e de ventura ínima. Então é isto, amigos. Fica aqui o convite para que possamos ler a obra Vigilância, do Espírito Joana de Ângeles, e seguir nesse raciocínio, nos deixando envolver pela emoção de sabedoria e de amorosidade deste Espírito que nos tutela. Um grande abraço a todos e até uma próxima oportunidade.
2: Semeie o bem e não espere retribuição. Faça o bem pelo prazer de fazer o bem.
4: Imagina o universo. Imagina agora essa frase: todos os seres humanos nascem livres e iguais em dignidade e direito. Dotados de razão e consciência, devem agir uns para com os outros em espírito de fraternidade. Parece de uma obra espírita, né? Mas você sabe de onde essa frase sai.
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4: Pois é, parece, mas não saiu de algo propriamente espírita. Esse é o artigo 1º da Declaração Universal dos Direitos Humanos. O documento, elaborado por pessoas de todo o planeta, foi proclamado pela Assembleia Geral das Nações Unidas em Paris, em 10 de dezembro de 1948. É um documento marco na história dos direitos humanos, no desenvolvimento da humanidade como um todo. Esse primeiro artigo da declaração diz bastante dos ideais que acompanham a humanidade há algum tempo. Remonta à própria Revolução Francesa, que proclamava à sua maneira a liberdade, a igualdade e a fraternidade. Há ainda a tríade proposta por Kardec, composta de trabalho, solidariedade e tolerância, que seriam as diretrizes seguras para o desenvolvimento das nossas tarefas. No entanto, não podemos deixar de recordar da mais perfeita síntese da qual temos notícia: amai-vos uns aos outros como eu vos amei, dito por Jesus, anotado por João no capítulo 13, versículo 34 do seu Evangelho. É uma oportunidade, então, de recordar aquele que foi o maior humanitário de todos os e que certamente inspirou das dimensões do infinito a elaboração desse documento. O homem que não coube na história, tendo dividido-a em antes e depois dele, já cantava os ideais de respeito e igualdade absolutos. Vós sois deuses, sois o sal da terra e a luz do mundo. Jesus de Nazaré, esse homem incomparável, amigo de todas as horas, sabe? Já nos alertava para esse cuidado necessário. Tudo quanto fizerdes a um desses meus pequenos irmãos, a mim o fizeste. Ser um cidadão do universo é nos inspirarmos nesses ideais de trabalho e nos sintonizar a lei de trabalho, a lei de igualdade e a lei de adoração, confiando na divina providência que não cessa de oferecer as referências necessárias para que construamos a nossa autonomia. Você sabia que Jesus tinha sido assim o maior humanitário de todos os tempos?
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1: Ouvimos nesse bloco as músicas Dê Uma Chance à Vida, Eu Venci e A Arte de Viver com o grupo Arte Nascente.
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0: Na dica de leitura de hoje, temos o livro Mecanismos da Mediunidade, que é a 11ª obra da coleção A Vida no Mundo Espiritual, psicografia de Francisco Cândido Xavier e Valdo Vieira, pelo espírito André Luiz, que foi publicada em 1960. O autor espiritual, nesta obra, apresenta conceitos como energia, átomo, obsessão, hipnose, magnetismo, animismo e psicometria, entre outros, oferecendo aos médios e estudiosos da mediunidade diversos recursos para melhor compreensão de questões da física e da fisiologia que se relacionam ao tema. André Luiz esclarece que, além de conhecimento e estudos, é necessário ter disciplina e responsabilidade para praticar a mediunidade com Jesus e entrar em comunhão com o plano superior, buscando o aprimoramento do Espírito sobre as diretrizes do Evangelho do Cristo. Então aproveite a leitura e encha-se de luz.
1: Agora vamos de casas espíritas. Aqui, na cidade de João Pessoa, Paraíba, nós temos a Sociedade Espírita Amigos Irmãos, na Rua São Luís, sem número, Planalto Boa Esperança, no Valentina Figueiredo. As palestras públicas às quartas-feiras, 16 horas, e sextas, 19:30 horas. Na cidade de Campina Grande, também na Paraíba, nós temos o Núcleo Espírita Novo Mundo, na Rua Riachuelo, 954, bairro da Liberdade. As palestras públicas, domingos, 10 horas.

0: Como é bom contar com a companhia de todos vocês. Chegamos ao fim de mais uma edição do programa Semear. Trazemos neste momento aquela mensagem reflexiva para a nossa semana. Hoje vamos trazer uma história sobre um obsessor no centro espírita. Vamos lá? Conta-se que num centro espírita famoso e muito frequentado, Senhor Raimundo estava iniciando os trabalhos de desobsessão. Seu Raimundo, como bom doutrinador espírita há mais de 30 anos, fez uma prece de abertura e pediu a Jesus que ajudasse a libertar do sofrimento todos os irmãos que viessem à sala de desobsessão. Raimundo viu o médium receber um espírito que dizia estar no umbral, sofrendo muito por conta da raiva e mágoa que sentia de um desafeto. Senhor Raimundo iniciou então os procedimentos de desobsessão clássica e disse que o espírito deveria perdoar o desafeto, pois a lei do amor é a nossa salvação. O espírito incorporado, com olhar penetrante, disse: "E por que devo confiar em você?" "Ora, meu irmãozinho", disse seu Raimundo, "estamos aqui no centro espírita, onde os ensinamentos de Jesus são praticados. Nós aqui ajudamos todos os espíritos sofredores e necessitados. E você também ajuda a si mesmo ou só pensa em ajudar os outros?" perguntou o espírito. Seu Raimundo ficou surpreso com a pergunta, mas como doutrinador experiente, sabia que não podia cair nas artimanhas dos obsessores e disse: "Irmão, não estamos aqui para falar de mim. Você está no umbral e precisa de ajuda. Você não quer sair do umbral?" "Sim, eu quero", disse o obsessor. "Eu só fico me perguntando como existem tantas pessoas vivendo no nível ou no estado umbralino e não percebem, mesmo estando encarnados. Pois, afinal, como o senhor mesmo ensina em suas palestras aqui no centro, umbral é um estado de consciência e não um estado ou espaço físico. Alguns espíritos vivem no umbral porque não conseguem se desprender da raiva e mágoa que sentem de um desafeto. Mas o senhor, seu Raimundo, perdoa todas as pessoas? Não sente também raiva e mágoa de alguém?" Senhor Raimundo estava ficando irritado com o obsessor. Estava pensando numa resposta, mas o espírito completou: "Não é verdade que o senhor também sente raiva e mágoa de sua ex-esposa, que te traiu com um dos seus amigos há aproximadamente 10 anos? Não é verdade que até hoje você não consegue perdoá-los?" Senhor Raimundo ficou assustado com aquelas colocações. Como o espírito poderia saber disso? Pensou. Começou a sentir raiva do obsessor e, não muito confiante, disse: "Não vou entrar na sua cilada. Você, como obsessor experiente, deve atacar as pessoas em seus pontos fracos. Portanto, saiba que eu sou um obsessor, seu Raimundo?" perguntou o espírito, interrompendo seu Raimundo. "Eu me pergunto se todos nós não somos um pouco obsessores das pessoas que dizemos amar, mas que no fundo as tentamos controlar e ganhar seu afeto à força. Não é verdade que você tem sido quase um obsessor da sua filha adolescente? Quantas vezes por dia você liga para ela perguntando onde ela está? Quantas vezes você proibiu os namoros dela? Quantas vezes você tolheu a liberdade de sua menina por conta dos próprios medos e incertezas que guarda em seu íntimo? Você pode estar sendo um grande obsessor encarnado dela e nem perceber." Seu Raimundo ficou atônito com aquelas revelações. Aquele espírito parecia saber tudo a seu respeito e estava ali desnudando seus defeitos um a um. Seu Raimundo ainda não queria dar o braço a torcer e ficou com mais raiva ainda. Resolveu fazer uma oração dizendo: "Senhor Jesus, peço que sua equipe conduza esse irmãozinho perturbado a um local de tratamento no plano espiritual." O espírito disse: "Por que me chamas de irmãozinho se neste momento você quer, na verdade, pular no meu pescoço? De que adianta fazer uma oração a Jesus com toda essa raiva que quase transborda de você? Não, Jesus não vai atender neste momento. Você precisa, seu Raimundo, parar de fugir de seus problemas e emoções, olhar para as impurezas do seu ser e parar de achar que é o outro sempre o sofredor e você é o salvador. Na verdade, todos nós precisamos de ajuda. Todos somos sofredores em maior ou menor grau. E orientar o outro e praticar aquilo que nós mesmos não realizamos em nossa vida é nada mais, nada menos do que hipocrisia. É da hipocrisia que o ser humano precisa se libertar, ou seja, ensinar aquilo que pratica, ou apenas praticar, sem precisar orientar os outros a fazer aquilo que nós mesmos não fazemos. Quando se vive a vida espiritual, nem precisamos ficar ensinando-a a outros. Nossos atos já demonstram os princípios que desejamos transmitir. Seu Raimundo sentiu uma imensa vontade de chorar e desabou em prantos. O espírito incorporado veio falar com ele, colocou as mãos em seu ombro e disse: "Calma, meu irmão. Você precisava dessa terapia de choque para poder enxergar a si mesmo e parar de ver os defeitos apenas nos outros. Precisamos também parar de se ver como salvador e os outros como sofredores, pois isso nada mais é do que uma forma de orgulho e soberba. É uma forma de se sentir superior e de ver os outros como inferiores. Chore. Coloque tudo isso que você sente para fora. Faça uma revisão destes pontos que eu te apresentei. E a partir de agora, você poderá se tornar um verdadeiro ser humano, renovado e pronto para ajudar ao próximo, realizando a verdadeira caridade. E desta vez, sem hipocrisia." Seu Raimundo, após alguns minutos de choro intenso, olhou para o espírito e perguntou: "Quem é você?" O espírito olhou para seu Raimundo com todo amor e carinho e disse: "Meu filho, você não pediu a Jesus em sua prece de abertura dos trabalhos que libertasse os espíritos dessa sala do sofrimento? Então, meu filho, Jesus me pediu que viesse aqui e mostrasse tudo isso a você, para que você pudesse ver a si mesmo, saísse do umbral da sua mente e se libertasse de tudo aquilo que te causa sofrimento. Sou um enviado de Jesus, e a partir de agora você será um novo homem." Seu Raimundo chorou ainda mais, agradeceu imensamente a Deus e a Jesus aquela sagrada lição de autoconhecimento. Depois desse episódio, tornou-se uma pessoa muito melhor. Autor Hugo Lapa. Uma excelente semana para todos nós, meus irmãos. Um abraço no coração e até o nosso próximo encontro.
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2: A frase que trazemos hoje para nos lembrar dos ensinos vivos do Mestre de Nazaré é do Espírito Bezerra de Menezes.
3: Jesus convida todos a buscar um novo caminho, um sentido para a vida na Terra. Nenhum homem ou mulher nasce fadado ao sofrimento.
2: Jesus nos falou que Ele é o caminho, a verdade e a vida. Que possamos refletir a sua mensagem todos os dias para que possamos nos manter no seu caminho. Um grande abraço e até o nosso próximo encontro.

Agradecemos pela sua companhia em mais uma edição do Semear. 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A gente se encontra de novo na semana que vem.

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0: Olá, meus amigos, estudantes do EOS Manaus. Hoje, exatamente, 17 de maio de 2021. E é sempre um motivo de muita alegria estarmos juntos estudando a obra Livro dos Espíritos. Nós estamos ainda na introdução e hoje nós vamos fazer o item 11. Certo? Ótimo! Então, vamos elevar o nosso pensamento e agradecermos a Deus, nosso Pai, a Jesus, o amor de nossas vidas, e a espiritualidade amiga, que em nome do Cristo Jesus nos inspiram, nos fortalecem nesse trabalho, nesse estudo que Jesus nos confiou. Te rogamos, amor querido, a tua permissão, o teu amparo, porque tudo que nós realizamos é em teu nome, Senhor. Graça te damos, que assim seja. Então vamos lá. É estranho, acrescentam, que só se fale dos espíritos de personagens conhecidas e perguntam por que são eles os únicos a se manifestarem. Eis aí um erro. Oriundo, né, originado, como tantos outros, de observação superficial. Dentre os espíritos que vêm espontaneamente, há maior número de desconhecidos do que de ilustres, designando-se os primeiros por um nome qualquer e muitas vezes por um nome alegórico ou característico. Quanto aos que se evocam, a menos que seja um parente ou amigo, é muito natural que nos dirijamos aos que conhecemos, de preferência àquele que nos são desconhecidos. O nome das personagens ilustres impressiona mais e é por isso que são mais notadas, tá? Então, aqui a conversa na época diz, não, mas por que só se comunica espírito conhecido? E aqui Kardec está explicando, não é só conhecido. Os conhecidos são mais notados, são mais comentados, mas todos se comunicam. Continua o professor Allan Kardec. Acho também singular que os espíritos de homens eminentes atendam familiarmente ao nosso apelo e se ocupem, às vezes, com coisas insignificantes, em comparação com as de que se ocupavam durante a vida. Isso nada tem de estranho para os que sabem que o poder ou a consideração de que esses homens gozaram neste mundo não lhes dá nenhuma supremacia no mundo espiritual. Um rei, uma rainha, um presidente, um governador, um diretor, um grande empresário, isso no mundo espiritual não faz diferença nenhuma. Tá? O que faz diferença no mundo espiritual não é o dinheiro que você tem ou o título que você tem, mas a conduta moral que você conquistou. Isso sim é que faz toda a diferença. Nisto, os espíritos confirmam estas palavras do Evangelho, abre aspas, os grandes serão rebaixados e os pequenos serão elevados, fecha aspas, que devem ser entendidas como se referindo à posição que cada um de nós ocupará entre eles. É assim que aquele que foi o primeiro na terra poderá ser um dos últimos no mundo espiritual. Aquele diante de quem curvávamos aqui a cabeça pode, portanto, vir entre nós como o mais humilde operário. Porque, ao deixar a vida, deixou toda a sua grandeza e o mais poderoso monarca talvez lá se encontre abaixo do último dos seus soldados. Isso aí a gente, né? Vamos pro 12. Um fato demonstrado pela observação e confirmado pelos próprios espíritos é o de que os espíritos inferiores, muitas vezes, se apresentam com nomes conhecidos e respeitados. Então, você nunca pode, em hipótese alguma, fazer qualquer avaliação de uma mensagem já se empolgando com o nome que o Espírito assina. Então, abstenha-se. Vamos abstrair verdadeiramente o nome e vamos nos ater ao conteúdo.
1: Isso é algo que a gente tem que estar muito atenta. Então, vamos realmente nos ater ao conteúdo.
0: Continua Kardec. Quem pode, pois, assegurar que os que dizem ter sido, por exemplo, Sócrates, Júlio César, Carlos Magno, Fénelon, Napoleão, Washington e etc., tenham realmente animado essas personagens? Essa dúvida existe entre alguns adeptos fervorosos da doutrina espírita. Admitem a intervenção e a manifestação dos espíritos, mas perguntam que controle podemos ter da sua identidade. Semelhante controle é, de fato, muito difícil de se estabelecer. Embora não possa ser feito de modo tão autêntico como por uma certidão de registro civil, pode, ao menos por presunção, segundo certos indícios. Então, tenhamos muito cuidado. Então, gente, eu penso assim. Lá no Livro dos Médiuns, o Kardec diz que é necessário você ter o conhecimento daqueles que conhecem uma verdadeira pedra. Então, para isso, você tem que se especializar para poder identificar. Então, a gente faz uma autoavaliação. Eu tenho conteúdo espiritual, doutrinário suficiente para saber se uma comunicação é autêntica ou não? Para saber se aquela obra é autêntica ou não? Ah, tia, eu não tenho. Agora que eu estou iniciando os estudos da doutrina. Ótimo. Então, já que você está iniciando o estudo da doutrina, já comece por livros que você sabe que passá-lo pelo critério da doutrina espírita. Quais são as obras básicas? As obras da codificação. E conhecemos muito bem um médium aqui dentro do Brasil, autêntico, moralizado e que deu provas o suficiente, que é o Francisco Cândido Xavier. Então, vamos ler as obras da codificação. Eu quero entender religião, série Emmanuel, série Humberto de Campos. Eu quero entender mundo espiritual, série André Luiz. Pronto. Você vai dar conta de ler tudo isso nessa encarnação? Não vai. Para que vai perder tempo lendo coisa que você não sabe se o que está ali dentro é verdade, é autêntico ou não é? Me diga. Isso não é fanatismo. Isso é bom senso.
2: O que menos importa
0: é nome. Os espíritos sempre falaram isso. Chama do que tu quiser. O que importa realmente é o conteúdo. Quando se manifesta o espírito de alguém que conhecemos pessoalmente, de um parente ou de um amigo, por exemplo, sobretudo se morreu há pouco tempo, acontece geralmente que sua linguagem guarda perfeita relação com o caráter que lhe conhecíamos. Isso é um fato? É um fato. Quando se manifesta o espírito de alguém que conhecemos pessoalmente. Por exemplo, se eu, Maria da Conceição, desencarnar e eu vier me comunicar numa reunião mediúnica que o grupo me conhece, vai ser muito fácil eles identificarem se é a tia Conceição ou não. Agora é o seguinte, nós tivemos, quando Chico Xavier desencarnou, o Chico deixou claro, ele falava, né? Não deixou escrito, mas isso é o que a gente chama de informações oral, né? Então, isso várias pessoas falaram, que ele dizia, inclusive para o próprio filho, filho adotivo dele, o Higino. Eurípides, né? Eurípides e Gino. E ele diz assim, quando eu desencarnar, eu não vou vir comunicar. Eu já fiz tudo o que eu tinha de fazer aqui, não vou. Mas o que teve de mensagens nominando como Chico Xavier não foram poucas. Muita psicografia e até pseudopsicofonias. Porque as pessoas, infelizmente, que não estudam, não estudaram o Livro dos Médiuns, acham que o fato da voz ser parecida, isso já é o suficiente. Eu digo que voz é uma coisa que se imita. Vocês veem que a titia, a gente está fazendo várias vozes. Então você pode imitar, eu posso falar como Francisco Cândido Xavier. E na verdade é uma adaptação. Então o próprio Kardec fala no Livro dos Médiuns, nunca avalie uma comunicação, a autenticidade da comunicação pela mudança de voz, que isso não tem absolutamente nada a ver. Então é sempre avaliar o conteúdo.
2: O pior é que hoje no WhatsApp passa muita mensagem assinada por Chico Xavier.
3: É.
2: Chico não assinou nada.
1: É.
2: Chico dizia quem era o espírito que estava vindo.
1: Todo
2: mundo acredita, inventa umas coisas, assinam como Chico Xavier.
1: E pronto. Exatamente. Então nós temos que ter muito critério, sabe, gente? Muito critério. Por isso que eu gosto de ir na fonte. Eu gosto de pegar a fonte, eu gosto de estar lendo o livro, eu gosto de comentar ali, eu estou com o livro em mãos. Vamos lá. Então ele diz assim: quando se manifesta o espírito de alguém que conhecemos pessoalmente, de um parente ou de um amigo, por exemplo, sobretudo se morreu há pouco tempo, acontece geralmente que sua linguagem guarda perfeita relação com o caráter que lhe conhecíamos. Isto já é um indício de identidade, um indício. É um indício. Mas quase não há mais lugar para a dúvida quando esse espírito fala de coisas particulares. Então o pessoal se comunicava dizendo que era Chico, aí usava aquela linguagem de Chico. Quem não conhecia o jeito Chico de falar? A forma humilde de Chico falar? Todo mundo conhecia. Mas aí vem o que identifica. Olha, ele diz assim, Kardec: olha, isso é um indício. É um indício. Mas ele diz, mas quase não há mais lugar para a dúvida quando esse espírito fala de coisas particulares.
3: Só aquele que estava lá conhecia.
1: Então eu sempre digo assim: se ajoelhou, vai ter que rezar. Se vem alguém, um médium, e diz assim: olha, eu sou seu pai. Então se ajoelhou, vai ter que rezar. Porque isso caracteriza que o mestre seria um médium de particularidade, né? Porque ele está dizendo: eu sou seu pai. Eu, por exemplo, eu sou médium ostensiva? Sou, mas não sou médium de particularidade. Não tenho essa característica. Eu me recordo, há muitos anos atrás, uma colega nossa, o neto havia desencarnado, e eu não conhecia as particularidades deles. E se comunicou um jovem, e ele não se identificou como neto. Mas ele falava da situação dele no mundo espiritual. E ele disse uma coisa particular. E ela estava presente. Ele disse assim: nossa, aqui é muito legal, é tudo 3D. E aí ela começou a chorar muito. E eu, obviamente, não entendi. Depois que nós fomos avaliar a comunicação, ela disse: era meu neto. Porque ele tinha essa mania. Para onde ele era autista, para onde ele olhava, ele dizia: pô, parece 3D. Então bastou isso para que ela... E ele não tinha muita consciência que ele tinha desencarnado, mas ele tinha consciência que ele estava num lugar diferente. Entendeu? Então é uma particularidade. E em nenhum momento eu direcionei, eu disse, e nem eu imaginei como médico seria. A verdade foi ela mesma que chegou a essa conclusão devido... Esse ponto em particular foi algo que marcou. Porque ela não comentou isso com ninguém, muito menos comigo. Então, aí a gente vai percebendo o quê? A particularidade é: eu sou seu pai, eu estou aqui. Então o médium está ajoelhando, ele está dizendo: opa, eu estou tendo certeza, é ele mesmo. Então agora me comprove. Me mostre uma particularidade. Então, médium de particularidades é raríssimo, não é comum, tá, gente? Que fala data, nome, como o nosso Chico Xavier. Entendeu? Isso são médios de particularidades, tá bom? Então ele diz assim: mas quase não há mais lugar para dúvida quando esse espírito fala de coisas particulares. Lembra casos de família que somente o interlocutor conhece, ao caso do 3D, né? Um filho não se enganará, por certo, com a linguagem de seu pai ou de sua mãe, nem os pais com a linguagem dos filhos. Algumas vezes, nessas evocações íntimas, acontecem coisas surpreendentes, capazes de convencer o maior incrédulo. O cético mais endurecido fica, não raro, aterrorizado com as revelações inesperadas que lhe são feitas. Eu acompanhei uma comunicação, não foi no centro espírita, uma tia do coração desencarnou. Eu sempre conto essa história porque também me chamou muita atenção. E ela se desencarnou de um acidente de carro, foi algo muito brusco, muito rápido, né? E me recordo que uma médium não era espírita, não tinha absolutamente nenhum conhecimento, era uma jovem, e acompanhada com a mãe, foi até a casa do meu primo do coração,
3: e disse que a mãe dele estava querendo falar com ele.

o espírito, ela conversava com o espírito. Então nós nos apresentamos e eu disse que eu era espírito. Ela disse, ai que bom, de repente você até me ajuda, porque a mãe dele é muito teimosa. E ela falava com tanta naturalidade que eu digo, meu Deus, o que, que é isso? Né? E nós sentamos ali à mesa, pano branco, né? Que o povo tem essa cultura, né, do pano branco. Coloca-se o pano branco, a médium sentou-se ao lado do meu primo, a senhorinha que conversava com o espírito, muito natural, e a mãe da menina. E não bastou muito, a titia incorpora na médium e fala particularidades. Ela fala do acidente. Ela fala assim, pensava que era o Bill que estava no carro, pensaram que era o Bill que tinha morrido. O Bill era o nome do cachorro dela. Mas não foi o Bill, foi do outro carro. Foram dois carros que se chocaram e no outro carro tinha um cachorro. E era, inclusive, um cockspaniel preto, igualzinho dela. Então, aí ela dizia, mas não era. Agora, olha a particularidade. Ela chorava muito, muito, muito mesmo. E o meu primo chorava muito, porque os dois eram muito ligados. E aí ela disse algo que aí ele chorou copiosamente. Ela disse assim, meu filho, quando ela desencarnou, perguntaram, Conceição, e as coisas da mãe? Eu digo, deixa tudo quieto, não mexe nada. Foi tudo muito rápido. Fecha todo o quarto dela, deixa uns 6 meses aí quieto. Porque a gente não sabe a condição que está o espírito. De repente a pessoa volta e vê tudo. Não, deixa quieto. Então o quarto ficou fechado. E quem estava na casa era o filho. E aí ela disse assim, meu filho, quando você entra no meu quarto, ele é homem, ele não contou isso para ninguém, você pega a minha roupa, senta na minha cadeira e cheira a minha roupa, ele fazia isso escondido, você acredita? Ele ia pro quarto da mãe, pegava a roupa da mãe dele, ficava cheirando e balançando na cadeira dela. E nessa hora eu olhei para ele, ele estava aos prantos, porque ele não contou para ninguém. Ele tinha vergonha, é homem, né? Eu estou acarinhando seus cabelos. Nessa hora, quando está fazendo isso, ela estava acarinhando os cabelos dele. Aí eu digo, meu Deus, não tem como eu negar a vida após a morte. Não tem. Não tem. Aquele povo ali nunca leu André Luiz, Chico Xavier, nada. E aí eu disse assim, aí eu fiquei calada e a senhorinha começou a perder paciência. Mas dona fulana, a senhora não pode ficar aqui, a senhora tem que seguir os espíritos. A senhora está atrapalhando. Aí eu olhei para a senhorinha, tadinha, a titia chorando e todo mundo chorando, ela não me reconheceu. Tamanho o estado de monoideia ligada realmente ao filho. Aí eu disse assim, senhora, a senhora permite eu conversar? Converse, minha filha, com ela, porque eu já não sei mais o que falar, ela é muito teimosa. Assim mesmo, gente, juro pra vocês. Aí eu olhei, eu disse, dona fulana, ela disse, oi, a senhora está me ouvindo bem? Estou. A senhora bateu a cabeça, eu sabia que ela tinha batido, bati. Sangra, ela disse, sangra. A senhora sente dor? Sim. A senhora consegue enxergar, além da gente, outras pessoas? Consigo. Eles lhe passam confiança? Sim, eles querem me ajudar. Eles querem me levar para o hospital. Olha só, é os amigos espirituais, né? Eu disse, pois então vá. É hora da senhora se tratar. A senhora está muito machucada. Aí ela disse, e meu filho? Eu digo, ele é filho de Deus. Deus vai cuidar dele. Do jeito que a senhora está, a senhora não vai poder cuidar dele. Se fortaleça, se cuide. Quando Deus permitir, a senhora vem para cuidar dele. Aí ela disse, está me dando sono. Eu digo, durma. E ali ela adormeceu e o médico também adormeceu. Né? Aí a senhorinha olha para mim e diz, ai minha filha, ainda bem que você conseguiu, porque eu não sabia mais o que dizer para ela. E aí e a médium ali ainda meio em transe, aí ela diz, fulano, traz o café sem açúcar. Aí levanta a médium, bate no rosto da médium, dá café amargo para a médium voltar logo. Olha, você tem uma noção. E o meu primo, coitadinho, ali naquele choro convulsivo, e a gente foi tratar dele. Mas é assim. Então, ou seja, são particularidades, e você vê que era uma médium de particularidade, né? Olha lá, não é comum. Nós orientamos que ela procurasse a instituição espírita, mas é assim, então é algo que, como ele diz aqui no final, o cético mais endurecido, porque ele era cético, ele não acreditava.

Ele foi mais assim, só querer ver. E ele, olha a surpresa lá que ele tomou. O cético mais endurecido fica, não raro, aterrorizado com as revelações inesperadas que lhe são feitas. Outra circunstância muito característica vem como prova de identidade. Dissemos que a caligrafia do médium muda geralmente com o espírito evocado e que essa caligrafia se reproduz exatamente igual toda vez que o mesmo espírito se manifeste. Constatou-se inúmeras vezes, sobretudo para pessoas falecidas recentemente, que a escrita denota fragrante, semelhante com a que tinha essa pessoa em vida. Tia, isso aqui é comum? Não, não é. Tá? Para que o médium possa psicografar algo que é da mesma, a mesma escrita, a mesma caligrafia, é necessário o quê? É necessário que seja um médium mecânico, tá? Um médium mecânico. Porque o que que acontece? O médium intuitivo, ele capta o pensamento do espírito e ele mesmo passa para o papel rapidamente. Ele tem que ser rápido, ele passa rápido. No semi-mecânico, ele sabe o que está escrevendo e algumas vezes ele não sabe. E tem hora que é ele que escreve, tem hora que o espírito escreve por ele. No processo mecânico, o médium não sabe o que está sendo escrito. A mão dele é verdadeiramente apenas uma máquina, tá bom? Então, nesse caso aqui, subentende-se é a letra bem parecida, igual a do espírito comunicante, então é um médium mecânico. Então, vamos lá. Então, tem-se obtido a assinatura de perfeita exatidão. Mas, para isso, é necessário que seja um médium mecânico, tá? Longe estamos, entretanto, de dar esse fato como regra, e menos ainda como regra constante. Apenas o mencionamos como digno de nota, tá? Isso não é, como dizer assim, isso aqui não é uma regra para que seja, então, pode haver uma psicofonia por intuição? Pode. Na época de Kardec tinha que ser mecânico. O espiritismo estava tomando um corpo, como é que a pessoa ia receber uma informação e dizer, e agora? Não, eu estou pensando, mas então, para que o fenômeno pudesse realmente ter sido autêntico e realmente comprovar a comunicabilidade dos espíritos, era necessário que fosse o médium mecânico. Era necessário que fosse desse jeito. Tia, por que hoje então não tem tanto médium mecânico? Porque nós precisamos lidar com a mediunidade, nós estando consciente. Nós precisamos nos aproximar da mediunidade consciente. Nós não podemos ser sempre mecânico, a gente volta e dizer, ah, oi, o que que aconteceu? Quem? Não, a gente precisa disso. Por que, tia, que a gente precisa? Porque nós temos que aprender a entender o que é nosso e o que não é nosso. Tia, como é que eu vou saber se é uma psicografia e se eu sou um médium intuitivo? Como é que eu vou saber se é da minha cabeça ou não? É simples, gente. É a coisa mais simples. Se eu te der um tema para você fazer uma redação, tá? O tema, a morte. Como é que você vai fazer? Você vai primeiro pensar no tema, você vai ficar construindo, você vai escrever um pouco, vai parar, vai pensar de novo. É uma construção de uma ideia tua. No processo da psicografia, isso não acontece, você não para. A ideia vem na sua cabeça, é tudo tão rápido que você tem que passar rapidamente para o papel, senão você perde. E se você parar para perguntar, e agora, é com R ou é com dois R? É com S ou é com C cedilha? Você já perdeu toda a linha, você tem que escrever, depois você faz a correção ortográfica. Mas nesse momento é o pensamento, e o pensamento, porque espírito não dita a palavra. Ele transmite o pensamento dele. E nós revertimos o pensamento dele com as palavras. É por isso que os espíritos, eles têm preferências por determinados médios. Quem é? Olha, aquele médio tem um vocabulário que eu preciso. Porque ele vai revertir de vocabulário o pensamento do espírito, entendeu? É por isso que o médium, ele tem que melhorar o seu vocabulário, ele tem que ler, ele tem que ter uma mente assim bem ampla, conhecer de tudo um pouquinho, porque ele se torna um instrumento melhor, entendeu? Continua ele, só vamos mais esse aqui.
Somente os espíritos que atingiram certo grau de purificação se acham libertos de toda influência. Somente espíritos que atingiram certo grau de purificação. É, liberto de toda influência corpórea. Porém, quando não estão completamente desmaterializados, é a expressão de que se serve, né? Desmaterializado, conserva a maior parte das ideias, dos pendores e até das manias que tinham na Terra, o que também é um meio de reconhecê-los. A pessoa tem um tique nervoso, né? Qualquer coisa que ainda é muito vinculado à Terra, tá? Por isso que ele diz, é a expressão de que se serve, conserva a maior parte das ideias, dos pendores e até das manias que tinham na Terra, o que também é um meio de reconhecê-los. Meio a que igualmente se chega por uma imensidade de fatos minuciosos, que só uma observação atenta, cuidadosa, pode revelar. Vêem-se escritores a discutir suas próprias obras ou doutrinas, aprovando ou condenando certas partes delas. Outros espíritos a lembrar circunstâncias ignoradas ou pouco conhecidas de suas vidas ou de suas mortes. Enfim, todas as coisas que são ao menos provas morais de identidade única que se podem invocar tratando-se de coisas abstratas, né? A identidade. Se, pois, a identidade do espírito evocado pode, até certo ponto, ser estabelecida em alguns casos, não há razão para que não seja em outros. E se não dispomos dos mesmos meios de controle para pessoas cuja morte ocorreu há mais tempo, resta sempre o da linguagem e o do caráter, porque seguramente o espírito de um homem de bem não falará como o de um perverso ou de um devasso. Quanto aos espíritos que se apropriam de nomes respeitáveis, logo se traem por sua linguagem e por suas máximas. Aquele que se dissesse Fênelo, por exemplo, e que ofendesse, ainda que acidentalmente, o bom senso e a moral, mostraria, por esse simples fato, o embuste. Se, ao contrário, os pensamentos que ele exprime são sempre puros, sem contradições e constantemente à altura do caráter de Fênelo, não há motivos para se duvidar da sua identidade. De outro modo, seria preciso admitir que um espírito que só prega o bem é capaz de mentir conscientemente, e isso sem utilidade alguma. A experiência nos ensina que os espíritos da mesma categoria, do mesmo caráter e animados do mesmo sentimento, reúnem-se em grupos e em famílias. Ora, o número dos espíritos é incalculável e estamos longe de conhecê-los a todos. A maioria deles nem mesmo tem nomes para nós, porque são espíritos nobres, né? Um espírito da categoria de Fênelo pode, pois, vir em seu lugar, muitas vezes até como seu mandatário. Ele envia alguém, vai lá, fale, né? Apresenta-se, então, com seu nome porque ele é idêntico e pode substituí-lo e porque precisamos de um nome para fixar nossas ideias. Entendeu, gente? Olha, é necessário o nome? Tá, então você é do mesmo nível. Vá, passe a mensagem e pode assinar, Fênelo. Kardec identificou isso. Mas que importa, afinal, que um espírito seja realmente o de Fênelo? Desde que só diga coisas boas e fale como teria feito o próprio Fênelo, é um espírito bom. O nome pelo qual se dá a conhecer é indiferente, não passando muitas vezes de um meio para fixar nossas ideias. Não se daria o mesmo nas evocações íntimas. Então, se eu evoco meu pai, minha mãe, um irmão, um amigo, então teria que ser realmente ele, né? Por isso que ele diz, evocações, não se daria o mesmo nas evocações íntimas, mas aí, como já dissemos, a identidade pode ser estabelecida por provas de certo modo evidentes. Ainda há pouco citamos o caso da minha tia do coração. Por fim,
É certo que a substituição dos espíritos pode causar uma porção de equívocos, resultar em erros e muitas vezes em mistificações. Essa é uma das dificuldades do espiritismo prático, que é a prática mediúnica. Essa é uma das dificuldades, ele diz. Mas jamais dissemos que esta ciência fosse uma coisa fácil, nem que se pudesse aprendê-la brincando, como também não se dá com qualquer outra ciência. Nunca será demais repetir que ela exige um estudo assíduo, tá? Estudo assíduo. Então você não quer se tornar um espírita estudando quando você tiver uma coragem. Na verdade, não é um estudo, é uma leitura en passant. Já deixou, caiu por terra. Então ele diz, um estudo assíduo e geralmente muito prolongado. Olha aí, nós já estamos o quê? Há 28 anos estudando espiritismo. E eu nada sei. Não se podendo provocar os fatos, é preciso esperar que eles se apresentem por si mesmos. Muitas vezes esses fatos ocorrem por efeito de circunstância em que menos se pensa. Para o observador atento e paciente, os fatos são abundantes, porque ele descobre milhares de matizes característicos que para ele são raios de luz. O mesmo se dá com as ciências comuns. Enquanto um homem superficial não vê numa flor mais que uma forma elegante, o sábio descobre nela tesouros para o pensamento. Muito linda, né? Essa é a linha de raciocínio do nosso querido professor Allan Kardec. E assim, amados irmãos, companheiros que acompanham o nosso estudo pelo nosso canal do EOS, diga para a gente como é que está esse estudo, como é que você tem conduzido, deixe as suas anotações no nosso caderno de recados em nossa página do EOS. Agradecemos infinitamente a Deus nosso Pai, a Jesus, o amor de nossa vida e a espiritualidade amiga. E que nós possamos aprender, refletir e viver o Evangelho do Cristo. Que assim seja.

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1: Onze horas e 8 minutos.

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0: Boa noite a todos.
1: Boa noite.
0: Hoje é o nosso estudo de número 9 da obra Paulo e Estevão. Nós vamos dar continuidade ao nosso estudo e vamos fazer uma rápida recapitulação em relação à semana passada, tá bom? Nós estamos no capítulo 3, em Jerusalém, no ano de 34. Mas vamos iniciar fazendo a nossa prece de abertura. Querido amigo, amor de nossa vida, divino amigo Jesus, todos nós saímos de nossa casa ou direto do trabalho deixando lá amores queridos ou superando o cansaço, porque todos nós estamos com muita saudade de ti. E a obra Paulo e Estevão nos aproxima de ti através de Pedro, João, Tiago e o próprio Estevão. Gostaríamos muito, Senhor, de sentir a tua presença aqui. Então, para isso, é necessário que esse estudo não se limite ao intelecto, mas que possa invadir a nossa emoção para sentirmos a tua presença. Os amigos espirituais que aqui já estão nos auxiliando, nos assistindo, pedimos humildemente que nos ajudem nesse trabalho, que possam nos inspirar para que possamos mergulhar na obra, mergulhar na emoção e podermos sentir o trabalho do cristianismo primitivo. Muito obrigado, Senhor da vida, e é em teu nome que todos nós aqui nos encontramos. Então vamos lá recapitular. Então olha só, a obra começa no ano de 34. Vamos comigo fazendo conta. Logo no início do livro, Gesiel estava arando a terra. Nesse processo de arar, esse trabalho era feito o quê? Na primavera. Confere? Então estamos no ano de 34, primavera. Primavera seria março, abril ou maio. Então, como ele estava arando, a probabilidade é que fosse no início da primavera. Nesse mesmo período da primavera foi quando o pai tocou fogo nas terras de Licínio Minúcio. Eles acabaram sendo presos. Abigail acabou indo para uma outra família. Gesiel foi preso e o pai veio a óbito. Acabou desencarnando. E Gesiel passou 30 dias na prisão. Então, subentende que ainda estaremos aí na primavera. Ou talvez início do verão, quando ele foi para as galeras. Quando ele foi para as galeras, que no trabalho do navio, lá na página, nesse meu aqui, é a página 54. Agora, olha só o que ele viajou. Olha, no bojo escuro da embarcação, sua firmeza de fé não se modificara. Dividia o templo entre os labores rudes e as sagradas meditações. A todos os pensamentos sobrelevava a saudade do ninho familiar, com a esperança de rever a irmã algum dia. Aí ele diz assim, de Corinto, a grande embarcação aproara em Cefalônia. Corinto é na própria Grécia. Então nós estamos aqui na Grécia. Então eles saíram de Corinto, que é uma cidade portuária, e foram para Cefalônia. Ainda dentro, toda essa viagem aqui foi dentro da Grécia. Mas um navio enorme, grande, a remo, eles fizeram isso em um dia? Então já estava meses em movimento. Olha só, ele foi para Cefalônia, depois foi para Nicópolis, de onde deveria regressar aos portos da linha de Chipre. Chipre era uma ilhazinha bem perto da Palestina. Só para nós entendermos aqui. Quando eles vão para a ilha de Chipre, que é bem próximo já da Palestina, Chipre, uma ilhazinha. Nós vamos nos deparar com Chipre novamente. Agora, o que, que o nosso menino fez? Hoje nós vamos estudar, ele já está indo para onde? Para Jerusalém. Mas antes ele adentrou em Jope, não foi isso? Que é uma cidadezinha portuária. E aí ele vai se direcionar para Jerusalém. Jesus é da Galiléia, tá? Ele era chamado de Nazareno porque ele era da cidade, ele cresceu em Nazaré, mas ele nasceu em Belém. Então ele era do sul, por isso é que ele era chamado judeu. Todos que eram do sul eram denominados de judeus. Então ele nasceu em Belém, mas ele cresceu em Nazaré. Por isso que ele era chamado também de Galileu. Então Pedro era de Cafarnaum, a cidadezinha de Magdala, era tudo dentro da Galiléia. Então Galiléia nós vamos ter Nazaré, Naim, Caná, Tiberíades, né? Tiberíades, Magdala, Cafarnaum, Betsaida, tudo isso aqui era da Galiléia. O que tinha na Galiléia era peixes, frutas e verduras. A intelectualidade não está na Galiléia, a intelectualidade estava em Jerusalém. Por isso que não levava muito a sério Jesus. O que pode vir na Galiléia se não peixes e frutas? Porque lá só tem gente ignorante, gente para plantar. E em verdade, a intelectualidade estava em Jerusalém. Nessa viagem dele, ele é solto aqui em Jope, e aquele ladrão recebe muito amorosamente, né? E aí ele vai ser conduzido agora para Jerusalém, porque Pedro saiu da Galiléia e veio ficar em Jerusalém, onde Jesus foi morto. Por quê? Porque todos os judeus, em épocas comemorativas, eles tinham que vir para o templo de Jerusalém. Todos os judeus. Então, por exemplo, quando Jesus estava em Jerusalém, ele estava comemorando o quê? Era a Páscoa. Que é a comemoração da libertação do povo que vivia no Egito, o povo hebreu. Foram quase 400 anos de escravidão. Então era uma comemoração. Então todos os judeus que estavam em todos os lugares vinham para... Então estava lotado Jerusalém quando Jesus foi crucificado. Lotado. E ele estava ali comemorando a Páscoa naquele dia. Entendemos isso? Então a Galiléia, a Samaria, todos são hebreus. Todos são hebreus. Do sul ele é denominado de judeu. Isso eram as duas tribos. E as 10 tribos do norte se denominaram samaritanos. Eles se dividiam em tribos. Mas o samaritano era também hebreu, a mesma nacionalidade. Nós somos amazonenses e somos o quê? Brasileiros. Então a nossa nacionalidade é brasileira, o nosso estado, o Amazonas. Então no caso dele eles separavam, eles eram hebreus, mas eles se separavam por tribo. Então as 10 tribos do norte se denominaram samaritanos. E eram 12 tribos. Os samaritanos odiavam os judeus. E os judeus odiavam os samaritanos. Todos eram a mesma nacionalidade. Samaritano eram hebreus também. Então vamos lá. Então nós estamos. Então ele nessa viagem, ele já deveria estar talvez 3 ou 4 meses. Por quê? Na página 54, o que, que ele vai dizer? Aqui na 54. Só para nós entendermos o tempo, tá? Aqui, olha só. Ele diz assim, olha. De onde deveriam regressar aos portos da linha de Chipre, que é essa ilhazinha, bem próximo já da Palestina, depois de ligeira passagem pela costa da Palestina. Lembra do mar? Consoante o itinerário organizado. Aí vem aqui, olha. Para aproveitar o tempo seco e tendo em vista que o inverno paralisava toda a navegação. Então, aqui, tempo seco, nós estamos no quê? Já em outono do ano de 34. Então, outono vai ser o quê? Setembro, outubro e novembro. Agora, no outono ainda dá um solzinho? Hã?
1: Dá.
0: Dá um solzinho.
1: Dá
0: um solzinho. Porque ele, quando ele chega em Jope, já é falado o quê? Que pela manhã, o sol, né? Então ainda tem ali um solzinho, ainda não é o inverno, tá bom? Mas continuamos ainda no ano de 34. Então, ele dentro do navio, nós já conhecemos o trabalho dele com o Sérgio Paulo, ele recuperou o Sérgio Paulo. E o próprio Sérgio Paulo, como o nosso menino Gesiel acabou adquirindo a enfermidade, ele seria jogado ao mar. Sérgio Paulo entrou em acordo com quem? Vamos lembrar os nomes.
1: Sérvio Garbo, que era o comandante.
0: Exatamente. Sérvio era o comandante e Lisipo era o feitor. Então, os dois entraram em contato com Sérgio Paulo e Sérgio Paulo pediu que entregasse Gesiel. E o próprio Sérgio Paulo realmente pegou o barco, disse assim, olha, eu vou fazer exercício, vou remar. E colocou Gesiel dentro, deu uma túnica, uma roupa a ele e deu um trocado, um dinheiro, talvez o que ele tinha, e soltou ele na praia. Lembra que eles estavam indo para Chipre e iriam voltar novamente para
1: Corinto.
0: E aí o nosso menino acabou com muita febre, um ladrão. Ele acabou fazendo amizade com o ladrão, entregou o dinheiro ao ladrão, perguntou se o ladrão não teria uma forma de ajudá-lo. E aí o ladrão passou a ser um benfeitor e disse assim, olha, existe um fulano de tal que faz parte dos homens do caminho, Efraim. E aí ele mesmo acabou levando até Efraim já estava com um paciente, e no dia seguinte Efraim pegou esse paciente, mais Gesiel, e levou para Jerusalém, para a igreja do caminho. Vale ressaltar que a palavra igreja, hoje igreja é o templo. Na época a palavra, a etimologia da palavra quer dizer reunião, congregação. Então nós estamos nesse momento em que o Efraim está entregando Gesiel aos braços de Pedro. Então hoje nós vamos conhecer um pouquinho Pedro, tá bom? Vamos lá? Natural era que nem todos se curassem, o que obrigava o velho pescador a agasalhar consigo todos os necessitados, com carinho de um pai. Natural era que nem todos se curassem. Então, muitos o procuravam, adquiriam a cura e voltavam. Outros não conseguiam a cura e permaneciam dentro da instituição, dentro da casa. Recolhendo-se ali com a família, era auxiliado particularmente por Tiago, filho de Alfeu, e por João. Então, esse Tiago aqui é o Tiago menor, que não é o irmão de João. Por isso que ele coloca Tiago, filho de Alfeu. Então, esse Tiago aqui é o Tiago menor, irmão de Levi, que é o Mateus, e irmão de Judas Tadeu. Esse Tiago aqui é muito arraigado ao judaísmo, à cultura judaica. E lembra que o Tiago é irmão de Levi e que Levi era o cobrador de impostos, que é o Mateus, e que, de certa forma, ele tinha muito poder aquisitivo. O irmão talvez não fosse diferente. Na Idade Média, naquele período, a Igreja Católica teve que diferenciar. Essa história de menor e maior foi quando eles foram canonizados. Foi a Igreja que deu o título de maior e menor. Transformaram em santo, para poder distinguir. Mas isso não existia na época. Como que ele se identificava? Tiago, filho de Alfeu, Tiago, filho de Zebedeu, Tiago, às vezes, denominado a cidade, entendeu? Então, esse Tiago aqui é o Tiago menor, o Tiago, irmão de Levi. O Tiago maior é o Tiago, irmão de João Evangelista, que não está aqui. E João, esse João aqui é o João Evangelista. É o João, filho de Zebedeu, irmão de Tiago maior. Tiago maior não está aqui, nós estamos só lidando com Tiago menor. Mas em breve, Filipe e suas filhas instalavam-se igualmente em Jerusalém. Esse Filipe era um dos 12 discípulos, nós vamos encontrar em Boa Nova no capítulo 5. Filipe era também pescador e era filho de Betsaida, da mesma cidade que Pedro e André. Então, a informação que nós temos de Felipe é essa dentro do Boa Nova. Ele era um pescador, era da mesma cidade de Pedro e André. Está com Boa Nova aí? Olha só, capítulo 5. Olha aqui, ó. Pedro, André e Felipe eram filhos de Betsaida, de onde vinham igualmente Tiago e João, descendente de Zebedeu. Então, esse Tiago aqui é o Tiago maior, irmão de João, o evangelista, que eram filhos de Zebedeu. E eles também eram da mesma cidade, a cidade de Betsaida. Gente, essas informações aqui, de graça, assim, ó, de graça, tá aqui, o Humberto de Campos, você não precisa fazer nenhuma escavação, nenhum esforço, o povo tá correndo, eu tô te dando de graça, tá aqui, ó. Porque os estudiosos, se você for estudar cientificamente, eles não têm ainda certeza de que Madalena foi ela que ungiu a cabeça do nosso Senhor Jesus. Eles não têm certeza se Mateus e Levi são as mesmas pessoas. Tem várias dúvidas que aqui nesse capítulo Humberto dá assim de graça.
1: Quem foi o primeiro evangelista?
0: Quem foi o primeiro a escrever? Porque a ciência diz que o primeiro foi Marcos no ano de 50 e pouco. Hoje eles já estão deduzindo, desconfiando que o primeiro foi o Mateus no ano 40. Nós sabemos que no ano de 34 já tinha anotações. Então, como nós não somos teólogos e não, não estudamos, isso aqui a gente passa e diz, ah, que legal, olha. Mas o povo que está caçando pergaminho, estudando, tentando fazer, pega o Novo Testamento, emenda aqui, emenda ali. Eu fui tentar estudar o Novo Testamento, porque eu queria saber, a primeira vez que eu estudei Paulo e Estevão, eu fiquei doidinha querendo saber quem era esse Tiago. Porque tinha dois Tiago. Eu digo, vou para o Novo Testamento. Meus irmãos... Aí minha cabeça começou a sair fumaça. Juro? Aí eu tentei, eu não consegui unir. E agora tem dois Tadeu, tem dois Judas, tem dois Tiagos. Aí eu comecei a ficar desesperada. Eu digo, esse irmão de quem? Aí eu digo, pronto, vou mandar uma carta para o Haroldo. Mandei. Nada de resposta. E eu tinha que trazer a resposta na semana seguinte. Foi muito interessante. Aí eu olhei, eu digo, Jesus, intimidade, né? Senhor, eu queria saber, mas tá difícil. Minha cabeça está saindo fumaça, o Novo Testamento é uma confusão, não estou conseguindo, ninguém conseguia. E olha que eu estudei, estava umas 2 horas e meia e nada. E essa letrinha miudinha. Aí eu olhei assim, dentro do meu quarto tem muitos livros. Aí eu botei o olho assim, Boa Nova. Eu disse, é isso, Boa Nova. Aí fui no Boa Nova, fui no índice, Os Discípulos. Gente, quando eu comecei a ler isso aqui, eu comecei a pular dentro do quarto. Comecei a pular, já está aqui, está aqui, está tudo aqui, está tudo aqui. E nada do Haroldo responder. Eu acho que 35 dias depois, ele me dá a resposta no programa. Então, aqui, isso aqui é dado de graça. Então, hoje eu sei que esse Tiago aqui é o Tiago, irmão de Levi. Oi?
2: Filho de Alfeu.
0: Filho de Alfeu. E a mãe dele é Cleófas. De estudinho aí. Só para nós nos familiarizarmos aqui. Então, Tiago, filho de Alfeu, e por João, João evangelista. Os dois, eu acho que o outro João que você falou é do João Batista, né? Que esse não fazia parte dos 12. Mas em breve, Filipe e suas filhas instalavam-se igualmente em Jerusalém, cooperando no grande esforço fraternal. Grande esforço, era moleza? Tamanho movimento de necessitados de toda sorte, que há muito Simão não mais podia entregar-se a outro mistério, no concernente, né, relativo à pregação da boa nova do reino. Ou seja, aqui nesse período, ninguém ensinava Jesus mais. Não havia mais palestra, evangelização. O que eles faziam era cuidar de doentes. Isso é um perigo. A dilatação desses mistérios vinculara, que é trabalho, tá, gente? Vinculara o antigo discípulo aos maiores núcleos do judaísmo dominante. Agora, olha só a palavra que Emmanuel escreve bem. obrigado a valer-se do socorro dos elementos mais notáveis da cidade de Jerusalém, Pedro sentia-se cada vez mais escravo dos seus amigos benfeitores e dos seus pobres beneficiados, acorridos de toda parte, em grau de recurso supremo, ao seu espírito de discípulo abnegado e sincero. Então, quem bancava a igreja eram os judeus de Jerusalém, do templo. Então eles bancavam, mas de certa forma eles obrigavam Pedro a rezar na cartilha deles. Que essa foi a luta de Paulo de Tarso. Essa é a luta de Paulo de Tarso. Então vai ter que rezar na minha cartilha. E como ele diz, ele estava preso dos enfermos e também estava preso dos judeus. Vamos conhecer um pouco Pedro? Vocês acham que Pedro era um espírito superior? Vocês acham?
1: Não.
0: Vamos conhecer um pouco Pedro? Mexendo, relatos da vida também do irmão X. Ele passou, Humberto de Campos, como a família estava vendendo muitos livros de Humberto de Campos, psicografado por Chico, a família dele decidiu abrir um processo contra o Chico porque queriam os direitos
1: autorais.
0: E Chico, imagina, teve que ir até o juiz, e o juiz disse assim: olha, até o presente momento, nada comprova que morto pode escrever. Então, não tem por que ter direitos autorais. Mas aí Humberto de Campos, para proteger o Chico, deixou de assinar Humberto de Campos e passou a assinar Irmão X. Relatos da Vida. Tempos depois do regresso de Jesus às esferas superiores, então ele já tinha desencarnado, transformara-se Pedro, o apóstolo, em Jerusalém, no esteio firme da causa evangélica. Todos os dias, a faina difícil, os necessitados de todas as procedências e com os necessitados, os perseguidores, os adversários, os donos do sarcasmo, os campeões da galhofa e quantos compunham a multidão de obsessos e infelizes. Simão, ora brando, ora enérgico, servia sempre. A afeição humana do amigo de Jesus era, porém, examinada sem qualquer compaixão pelos críticos intransigentes. Era Pedro, fraco ou forte, vaidoso ou humilde, compreensível ou intolerante? Nesse clima de diz que diz, achava-se Eliaquim, filho de Josias, à procura de ervilhas em pequeno mercado de verdura, quando se viu à frente de Natã, fariseu letrado e rico da cidade, que passou a inquiri-lo de maneira direta.
3: Então, é você agora um cliente daqueles que seguem o Messias?
4: Sim.
0: Confirmou interpelado.
3: Vi-me doente de um dia para o outro, e além de tudo, despojado de todos os meus bens pela ambição de parentes ingratos. Em terrível penúrias, recorri a Simão, que me acolheu.
4: Simão Pedro?
3: Ele mesmo.
4: E, porventura, você se sente tranquilo?
3: Como não? Tenho hoje com ele um novo lar.
0: Natã repousou a mão no ombro do amigo e murmurou:
4: Eliaquim, francamente não entendo a razão pela qual tantos compatriotas se deixam embair pelas manhas do pescador que se faz de santo. Tenho lido e ouvido algo acerca do profeta Nazareno e não lhe regateio admiração. Mas, Pedro...
0: Olha o que eles vão falar. Olha a fofoca em relação a Pedro.
4: Um brutamontes mascarado de mestre. Descansei por várias semanas na Galileia, junto ao lago, em cujas bordas andou Jesus ensinando a nova doutrina. E, em torno de Simão, apenas recolhi apontamentos escabrosos. É um poço de prepotência e brutalidade, na forma de um homem. contam-se dele coisas incríveis. Não se trata unicamente da negação em que se fez conhecido por traidor do próprio Jesus.
0: Você vê que essa fofoca correu solto. Todo mundo comentava que Pedro... Olha a situação de Pedro. Era um pescador ignorante, todo mundo chamava ele de brutamonte, de grosseiro, exatamente, traidor. E ele, de repente, se colocar na posição de um trabalhador fiel, bondoso, amoroso, representante. Olha o que esse homem enfrentou.
4: Não se trata unicamente da negação em que se fez conhecido por traidor do próprio Jesus, a quem diz reverenciar. Dizem que foi sempre um modelo completo de crueldade e ingratidão. Mau filho, mau amigo. Alguns companheiros, que pude ouvir mais intimamente, declaram-no viciado e vaidoso. Além de tudo isso, é notório em Jerusalém que ele não tem cultura alguma.
0: Olha essa informação.
4: Arrasa com as nossas tradições e ensinamentos quando se expõe a falar em público. O homem abre a boca e o desastre aparece. Confunde Isaías
0: só
4: com
0: um pouquinho.
4: Jeremias.
0: E esse que está falando é um fariseu. O fariseu era quem conhecia a lei. Quando Pedro ia palestrar, ele confundia. Olha só, tadinho de Pedro.
4: Confunde Isaías com Jeremias. Atribui a Davi palavras de Moisés. Israelitas distintos, recém-chegados da Grécia, que se puseram a escutá-lo por respeito a Jesus, retiraram-se daqui escandalizados, segundo me disseram. Que fazem vocês com um ferrabraz dessa ordem? Acaso não buscam saber se Pedro possui moral bastante e educação suficiente para tratar de encargos que lhe ousadamente ocupa?
0: E porque ele aqui emudecesse respeitoso, Natã insistiu.
4: Diga-me, por favor, qual é a sua própria opinião?
0: O interpelado fitou o poderoso fariseu demoradamente e, depois de alguns instantes de expectação, respondeu sem alterar-se.
3: Natã, é verdade que Simão é um homem rude, com muitos defeitos, apesar dos tesouros de amor e serviço que derrama do coração. Mas, e você, meu amigo? Você que possui milhares de livros e estudou ao pé dos sábios de Jerusalém e de Alexandria, você que conhece Roma e Atenas, talvez Paulo a Paulo, você que é proprietário de fazendas e terras, casas e rebanhos, você pode ser virtuoso, provavelmente porque não tem nenhuma de nossas necessidades materiais. Que faz você, por amor a Deus, em auxílio ao próximo?
0: Bonitinho. Natã fixou um sorriso amarelo. Deu de ombros, lançou saliva na terra seca, cuspiu, né, que era um ato. Deu de ombros, né? Ergueu a cabeça, altiva, afastou-se, enquanto a pergunta ficou no ar. Então, isso aqui foi para mostrar quem era Pedro. Então, não era um homem intelectual. Você vê que disse que ele era um mau filho, um mau pai, era grosseirão. Mas para você ver a mudança que Cristo faz na vida e a evolução dele. Nós vamos, por que nós trouxemos esse material? Porque nós vamos lidar com Pedro. E vamos estar sempre lembrando isso aqui, vai dizer, olha, ele mudou mesmo. Como ele mudou. Jesus não gosta de facilidades. Por isso que ele diz, não é o são que precisa de médico, é o doente. Então, se ele chamasse só o povo mais evoluído, como é que ele ia evangelizar? Por exemplo, o correto, quando você vai ser mãe, pode me mandar um capeta, Senhor, que eu prometo colocar no eixo. Você está entendendo? Então, ele na condição, ele chama os mais necessitados. Agora, o que tem de diferente? Eles estavam desprovidos de vaidade e de orgulho. Então, era um terreno, não era árido, era um terreno fértil. Ali dava para jogar semente e dar frutos. Ele passou em Jerusalém, nós vamos estudar, antes de Jesus ir para Galiléia, ele foi a Jerusalém, ao templo, e se deparou ali com quem? Quem lembra? Hanan, que era um doutor da lei. Deus ele se sentiu superior. E Jesus deu as respostas que cabia, arrumou as coisinhas dele e foi para Galiléia. Porque ali ele não ia encontrar um terreno para se jogar a semente. E todos esses deram fruto. Os 12 deram fruto. Inclusive Judas, que aprendeu a lição.
5: O amor também, né? Ele fala que a adesão dos discípulos é o coração sincero.
0: Boa nova, exatamente. Boa. Então Pedro, apesar de ser um grosseirão, de não conhecer a lei, você vê que ele misturava, ele falava de um e era outro, não tem problema nenhum. Isso aí ele vai ser moldado. Mas o principal era esse coração sem orgulho e sem vaidade. Porque às vezes a intelectualidade nos leva a isso. Nós começamos a nos achar superior. Às vezes nos achamos até que somos Deus. Vamos lá então agora, vamos lá. Ok. Atendendo às solicitações confiantes de Efraim, que foi a pessoa que trouxe, em verdade, né? Providenciou para que ambos os enfermos fossem instalados na sua casa pobre. Jeziel ocupou o leito asseado e singelo, em estado de completa inconsciência, no delírio da febre que o prostrava. E nós já falamos que a enfermidade de Jeziel, isso tudo estava dentro do planejamento divino, para trazer esse filho para o seio dele, para trazer esse filho para cá, inclusive. Ah, tia, então quer dizer que o pai dele tinha que ter feito aquilo? Não. Outros recursos iriam aparecer. Então, quando a dor bate na nossa porta, que a gente procura Cristo, você é a mãozinha dele. Ei, menino, pega-se na orelha, dá aquela torcida para te sentir dor, te liga, volta para cá. Aí tu vem na orelha. No delírio da febre que o prostrava. Suas palavras desconexas, entretanto, revelavam tão exato conhecimento dos textos sagrados que Pedro e João, o evangelista, se interessaram de modo especial por aquele jovem de faces macilentas, ou seja, magro, pálido, né? E tristes. Mormente, né? Sobretudo Simão, passava longas horas entretido em ouvi-lo, anotando-lhe os conceitos profundos, embora filhos da exaltação febril. Anotando-lhe, então, essa é uma informação que Pedro sabia escrever, porque eram poucos que sabiam escrever. Então, subentende que ele estava anotando. Esse é Pedro. Simão Pedro, exatamente. E detalhe, você entende agora por que Pedro estava ali anotando? Pedro tinha todo o conhecimento do Antigo Testamento?
6: Não.
0: Pegou um professor ali com febre, o menino falando e ele anotando, vou aprender. É agora que eu vou aprender. Por isso ele se interessou, porque eles não frequentavam os templos, as sinagogas. Entendeu? Nem todo mundo tinha os textos, os pergaminhos. Hein? E ler, e da onde é esse menino? E era um jovem, estava com quantos anos? 25 anos. E Pedro ali, professor, 0800, de graça, deixa eu anotar. Decorrido 2 semanas exaustivas, Jeziel melhorou, reharmonizando as próprias faculdades para melhor analisar e sentir a nova situação. Afeiçoara-se a Pedro como um filho afetuoso ao legítimo pai, notando-lhe o carinho de leito em leito, de necessitado a necessitado. O moço hebreu experimentava deliciosa e íntima surpresa. O ex-pescador de Cafarnaum, relativamente moço ainda, era o exemplo vivo da renúncia fraterna. Tão logo, convalescente, né, a recuperação, Jeziel foi transferido a ambiente mais calmo, a sombra amena de velhas tamareiras que circundavam a velha casa. Entre ambos, Pedro e Jeziel, estabelecera desde os primeiros dias a corrente magnética das grandes atrações afetivas. Nessa manhã, olha só, entre ambos estabelecera desde os primeiros dias a corrente magnética das grandes atrações afetivas. Entre eles existia o quê?
7: Reencontro.
0: Encontro. Não sei se um reencontro, mas que o pensamento de Gesiel com o pensamento de Estevão estava em perfeita harmonia. Gesiel era amor, Gesiel era espírito evoluído, isso aí não há dúvida. Gesiel era um espírito bem mais evoluído do que Pedro. Ele diz aí que ele não era relativamente moço ainda. Então, talvez 40, 40 e pouco. Mas era o mais velho da equipe. Saulo morreu com 60 e pouco. Assassinado. E Pedro era mais velho que ele. E em Roma, Pedro ainda estava encarnado. Lembra disso, né? Pedro morreu depois de Paulo. Também assassinado. Pedro foi. Em Roma, na perseguição. Nessa manhã, as observações amáveis sucediam-se e, não obstante a justa curiosidade que lhe parava na alma, a respeito do interessante hóspede, Simão ainda não tinha logrado o ensejo de um intercâmbio de ideia mais íntimo, ainda não tinha tido oportunidade de sentar e conversar com Gesiel, de maneira a sondar-lhe os pensamentos, inteirando-se dos seus sentimentos e da sua origem. Ao sopro generoso da aragem matinal sob as árvores frondosas, então nós estamos aqui em quê? Em outono, né? Pleno outono. O apóstolo criou ânimo e, a certa altura, depois de distrair o convalescente com alguns ditos afetuosos, buscou penetrar-lhe o mistério cuidadosamente. Pedro vai devagarzinho para querer saber quem é Gesiel. Vamos lá ver?
3: Amigo.

0: que cidade você é? Qual é a tua tribo? Que eram 12 tribos. Jeziel compreendeu que aquele amigo sincero, antes irmão carinhoso nas horas mais críticas da enfermidade, desejava conhecê-lo melhor, identificá-lo íntima e profundamente. Com delicada argúcia, né, sutileza, finura psicológica. Ele foi, como diz os mineiros, né, pela beirinha do prato. Né? Os mineiros, né? Achou justo e considerou que não devia desprezar o amparo de um coração verdadeiramente fraterno para o acendramento, né, a limpeza, a pureza das próprias energias espirituais. Então, vem Jeziel abrindo o coração para Pedro.
1: Meu pai era filho dos arredores de Sebaste e descendia da tribo de Issacar.
0: É, esclareceu atencioso.
2: E era tão altamente dedicado ao estudo de Isaías?
0: Pedro tá, poxa, ele manja, né? Você quer entender por que ele entendia tanto de Isaías? Só para você ter uma ideia, Isaías desencarnou 765 a.C. 765 a.C. Era um dos profetas. E foi Isaías que mais falou da vinda do Messias. Isaías apresentava o Messias sofredor. Quando você lê esse texto de Isaías, você diz, meu Deus, quando lê isso aqui, não dá para entender que Jesus era o mestre? É claro, ele vai... Olha só o que ele diz aqui. Ó.
1: Estudava sinceramente todo o Testamento, sem preferências, talvez de ordem particular. A mim, porém, Isaías sempre me impressionou profundamente pela beleza das promessas divinas de que foi portador, anunciando-nos o Messias, cuja vinda tenho meditado desde a infância.
0: Vocês estão vendo que essa alma já vinha preparada? Ele buscava. Por que justamente com Isaías? Porque Isaías é o profeta que fala da vinda do Messias sofredor e não do Messias guerreiro. Simão Pedro esboçou um sorriso de viva satisfação e disse:
2: mas não sabes que o Messias já veio?
0: Jeziel teve um brusco sobressalto na cadeira improvisada.
1: Que dizeis?
0: Inquiriu ansioso.
2: Nunca ouviste falar em Jesus de Nazaré?
0: Embora recordasse vagamente as palavras ouvidas de Efraim, declarou:
1: nunca.
2: Pois o profeta Nazareno já nos trouxe a mensagem de Deus para todos os séculos.
0: Aí segura aí quem tiver o Novo Testamento. Vamos lá em Isaías. Capítulo 53. Olha Isaías, 700 anos antes de Cristo, já falando da vinda do Messias. Gente, 700 anos antes. Tá? Quem tá com a Bíblia de Jerusalém, é na página 1340, tá? Posso ler? E nós vamos encerrar o estudo aqui. Isaías 53, versículo 1. Versículo 1, capítulo 53. Olha só, olha ele falando da vinda do Messias. Quem creu naquilo que ouvimos, isso está no Antigo Testamento, tá? E a quem se revelou o braço de Yahvé, que seria Deus, ele cresceu diante dele como renovo, como raiz em terra árida. Ele já está falando aqui do Messias, se ele aqui já é o Messias. Ele nasceu, ele cresceu diante dele como renovo, como raiz em terra árida. Não tinha beleza nem esplendor que pudesse atrair o nosso olhar, nem formosura capaz de nos deleitar, porque Jesus era belo. Era de uma beleza incomum. Emmanuel fala isso na obra há 2000 anos. Olhar para o Cristo, ele chamava atenção, o porte dele chamava atenção, o olhar dele chamava atenção. Era algo incomum. Por isso que ele diz, nem formosura capaz de nos deleitar, era desprezado e abandonado pelos homens. Homem sujeito à dor, familiarizado com o sofrimento, como pessoa de quem todos escondem o rosto. Desprezado,

0: não fazíamos caso nenhum dele. E, no entanto, eram nossos sofrimentos que ele levava sobre si, nossas dores que ele carregava. Mas nós o tínhamos como vítima do castigo, ferido por Deus e humilhado. Mas ele foi trespassado por causa das nossas transgressões. Ser crucificado, naquela época, era a cadeira elétrica. Era a pior espécie de ser humano, que não tem mais jeito, crucificado. Por isso que ele estava entre dois o quê?
1: Ladrões.
0: Foi assim que nós tratamos Jesus. Vocês estão entendendo como nós somos perturbadinhos? E, no entanto, era o nosso sofrimento que ele levava sobre si, nossas dores que ele carregava. Mas nós o tínhamos como vítima do castigo. Porque como é que, por exemplo, quando Paulo vai saber como que um homem que foi crucificado no meio de dois ladrões pode ser o Messias? Está doido? Está doido? Era isso. Ele não aceitava um homem que andava na Galileia com um bando de pescador e prostituta. Como é que esse homem pode ser o Messias? Ele achava isso um insulto, dizer que Jesus era o Messias que eles aguardavam. Porque Jesus era pobre. E andava descalço. Aí continua aqui Isaías. Mas ele foi trespassado por causa das nossas transgressões. Vocês lembram da lança? Esmagado por causa das nossas iniquidades. O castigo que havia de trazer-nos a paz caiu sobre ele. Sim, por suas feridas fomos curados. Todos nós, como ovelhas, andávamos errantes, seguindo cada um seu próprio caminho. Mas Iavé, que é Deus, fez cair sobre ele a iniquidade de todos nós. Foi maltratado, mas livremente humilhou-se e não abriu a boca, como cordeiro conduzido aos matadouros. Por isso é que ele era chamado do Cordeiro de Deus. Como ovelha que permanece muda na presença dos tosqueadores. Ele não abriu a boca. Após detenção e julgamento, foi preso. Dentre os contemporâneos, quem se preocupou com o fato de ter sido cortado da terra dos vivos? De ter sido ferido pela transgressão do seu povo? Deram-lhe sepultura com os ímpios, seu túmulo está com os ricos, embora não tivesse praticado violência, nem houvesse engano em sua boca. E aí, continua que o texto é longo. Então, você lendo isso daqui, Isaías está falando de um Messias, ele está falando do Messias sofredor. E tudo que está escrito aqui, gente, 700 anos antes, aconteceu. Tudo. Quando Pilatos perguntou, dize-me a verdade, Jesus calado estava, calado ficou. Recebeu várias ofensas. Eu acho que o único momento, dos poucos momentos que ele falou, foi quando um dos soldados esbofeteou. Ele olhou para o soldado e disse assim, se errei, aponte os meus erros. Se não, por que me bater-te? Eu vou outra reflexão. Não fiz erro nenhum. E há 2000 anos nós vamos ver como o soldado se aproxima dele e diz bem assim, esse povo daqui é fanático, por que tu não pedes? Imagina a intimidade dele com Jesus. Por que tu não pedes para ser julgado em Roma? Para falar com o imperador. Jesus olhou para ele, se eu quisesse, eu pediria uma legião de anjos e meu pai enviaria. Mas a vontade do meu pai é que eu me entregue como um cordeiro. Obviamente que o soldado não entendeu nada. Mas o recado ficou. Então, era necessário. Por quê? Tu conhece o teu filho. Tu conhece o capetinho que tu tem dentro de casa. Tu sabe exatamente como esse menino vai se conduzir ao decorrer do dia. Então, tu já prepara tudo para protegê-lo, para que ele não venha se prejudicar, porque tu conhece. Então, eu te pergunto, o nosso Pai de infinita bondade, o nosso Senhor Jesus, como o nosso irmão mais velho, conhecendo esse povo, ele sabia exatamente o que iam fazer com ele. E fizeram. E até hoje, nós, já são 2000 anos, 2017 anos, nós ainda não aprendemos a lição. Desculpa esse leque, mas é interessante pegarmos outras obras para podermos completar o nosso estudo, não é verdade? Tudo ok, gente? Nenhuma pergunta? Então vamos orar? Vamos fazer a nossa prece de agradecimento? Vamos cantar? Cantar é sempre bom. Então vamos fechar os nossos olhos. Cada um aqui presente, em silêncio, faça a sua oração particular. Eleva o teu pensamento, fala com o teu anjo da guarda. Agradece a oportunidade. Faça um pedido. Pense em Jesus.

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1: Doze horas e quatro minutos.

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2: Olá, segunda-feira! Um excelente dia para você que acompanha a programação da PUL Brasil, Rádio Portal da Luz, Sementes de Amor, Rádio Espaço Espírita, Rede Doutrina em São Francisco. Estamos iniciando mais um programa Comece Muito Bem o Seu Dia. Olá, eu sou o Celso Santos. Muito obrigado por você estar aí do outro lado, gratidão por sua companhia. E aí, vamos juntos nesta sintonia de luz e paz, acendendo os pensamentos e sentimentos para que tenhamos atitudes cada vez mais assertivas no bem? E você, já agradeceu a Deus por mais um dia? Já agradeceu a Jesus por ser a luz de nossos caminhos? Que tal aproveitar um instante, um momento e agradecer também ao seu mentor, guia, protetor, aos seus amigos espirituais que torcem para que você seja e esteja cada vez melhor? Não deixe para fazer amanhã o que se pode fazer hoje. É pra frente que se anda. Ei lá.

Sem Jesus, uma flor tem 1000 espinhos. Com Jesus, um espinho tem 1000 flores. Bezerra de Menezes. E neste dia 4 de maio, aproveito a oportunidade para parabenizar você, amigo aniversariante. Você que completou mais uma fase de sua vida física e inicia mais um período. Desejo dias de muitas superações, felicitações, realizações e, claro, ações no bem. Divida a sua alegria, multiplique a emoção com os amigos e familiares. Estenda as mãos, mesmo distantes, para aqueles que continuam próximos de teu coração. Aproveite o seu dia, agradeça por esta oportunidade e seja cada vez mais feliz.

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Começando esta semana, esta segunda-feira, falando de coisas boas. E para lhe encher de otimismo, vamos à notícia de hoje. Paquistão contrata desempregados para plantar 10 bilhões de árvores. A crise provocada pelo Covid-19 deixou milhares de desempregados no Paquistão, como em vários países. Mas o governo de lá teve uma ideia criativa e resolveu dois problemas com apenas uma ação. Contratou 63 milhões de pessoas para plantar 10 bilhões de árvores e está movimentando a sua economia. Estas pessoas estão sendo chamadas de trabalhadores da selva e já começaram a plantar mudas em todo o país, que fica na Ásia Meridional, entre a Índia e o Afeganistão. A medida faz parte de um projeto de reflorestamento da nação depois das inundações e tsunamis que atingiram o país na última década. Ele está sendo usado por famílias que já passaram necessidade com a falta de emprego. E aí, meu amigo, minha amiga, é ou não é uma excelente notícia para iniciarmos este mês de maio? Sim, esta segunda-feira, esta semana, Paquistão contrata desempregados para plantar 10 bilhões de árvores.

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Amigo ouvinte, neste início de semana, que tal começarmos mais otimistas e seguros de nossas atitudes? Uma pergunta: você conhece três palavras que podem fazer a diferença em sua vida? Olha só: força, coragem e determinação. Sim, três palavras que, acompanhadas de atitude, podem mudar qualquer futuro. Quando você está determinado a fazer algo, a crítica negativa se torna um fator de motivação. Dificuldades preparam pessoas comuns para destinos extraordinários. Eu vou repetir. Dificuldades preparam pessoas comuns para destinos extraordinários. Se o plano A não der certo, fique tranquilo, tente o B, C, D, E, F, enfim. Acredite, algo só é impossível até que alguém duvide e resolva provar o contrário. Tudo passa, mas preste atenção, mas o que fica são as atitudes que tivemos durante a passagem. Pense nisso e que tal pensar agora?

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Amigo ouvinte, este confinamento, isolamento social estão lhe trazendo algumas dificuldades? Então reflita comigo, existe um pensamento que diz: o que aparentemente é ruim, na verdade é bom. Sabe o remédio ruim que devolve a saúde? Então, no programa de hoje, que tal refletir comigo sobre três sugestões para mudarmos as opiniões sobre estas tais dificuldades? Primeira, recomece com novas atitudes. Alguém já disse que atitudes iguais levam a resultados iguais, correto? Quando somos derrotados, precisamos avaliar a situação e identificar formas de fazer diferente. Simples assim. Se após uma queda recomeçarmos agindo da mesma forma, seremos derrotados novamente. Segunda sugestão: recomece com positividade. Sempre que passamos por uma derrota e buscamos um recomeço, é normal que surjam alguns sentimentos na nova caminhada. Geralmente, após a animação inicial do recomeço, costumamos ser muito tentados pela negatividade

com cuidado cada estrutura a fim de darem sustentação a ele. E aí, meu amigo, preparado para as mudanças? Este tempo nos convida a pensar, repensar e refletir justamente nas mudanças. Existe um outro pensamento que diz: o sucesso nasce do querer, da determinação e persistência em se chegar a um objetivo. Mesmo não atingindo o alvo, quem busca e vence obstáculos, no mínimo, fará coisas admiráveis. Por isso, espalhe, transmita o positivismo, sonhe, acredite no otimismo, procure, busque a conquista, examine-se, ache o real valor da vida, reflita sobre suas ações, pensamentos, sentimentos, palavras. Pense nisso e viva da melhor maneira possível.

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E agora é chegado o momento de mais uma participação de Chico Xavier. Então, vamos ouvi-lo no quadro Pinga Fogo.

0: Francisco Xavier. Allan Kardec, no Livro dos Médiuns, dá o nome de psicografia direta à escrita em que o médium, de posse de lápis ou caneta, passa a escrever, segundo o criador do Espiritismo, por meio de comunicação de um espírito, admitindo-se, para iniciar a entrevista, que as obras publicadas pelo senhor tenham sido psicografadas, eu pergunto, quantos livros o senhor psicografou? De que autores? Peço, se possível, a relação de alguns ou da maioria deles.
1: Até agora, de 1932, ano em que foi publicado o primeiro livro mediúnico recebido por nós, de 1932 até agora, meados de 1971, estão publicados 107 livros. E temos 4 livros no prelo. Desses livros são autores os espíritos Emmanuel, que nós consideramos como sendo o nosso orientador espiritual desde o término do ano de 1931, quando a presença dele chegou ao nosso conhecimento. O espírito André Luiz, que declara ter sido médico no Brasil, o espírito que dá o nome de Irmão X, que nós sabemos ser o pseudônimo de um dos nossos maiores escritores do país, do norte do país. O espírito de Casimiro Cunha, que foi poeta muito respeitado no estado do Rio. O espírito de Mineu, que foi uma jovem professora mineira. E espíritos diversos que constam de coletâneas, antologias, como vários poetas, trovadores, que integram as equipes de espíritos comunicantes nos livros Parnaso de Alentúmulo, Antologia dos Imortais, Poetas Redivivos, Trovadores do Além, Poetas do Outro Mundo, Orvalho de Luz, Trovas do Mais Além, entre, e alguns outros que podemos especificar numa relação por escrito, tão logo não seja possível, para atender com mais minudências ao pedido do nosso caro e ilustre entrevistador.
2: Esta foi a participação de Chico Xavier, que volta amanhã com o quadro Pinga Fogo.

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Compositores e intérpretes de todo o Brasil divulgando e esclarecendo o espiritismo por meio da melodia, da harmonia, do ritmo, da boa mensagem. Amigo, existe um pensamento que diz: quando se quer mesmo alguma coisa, não se arruma desculpa, cria-se soluções. Pense comigo, os sonhos não têm pernas, mas você tem. Então, faça a sua parte, transforme o sonho em realidade. Tudo que está no plano da realidade já foi sonho um dia. Não é porque o dia amanheceu nublado que precisa ser um dia ruim. Concorda? Oportunidades não surgem, é você quem as cria. Se ontem foi ruim, faça o seu melhor para que hoje seja melhor. Pense nisso. E que tal pensar agora?

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Meu amigo, minha amiga, que tal mais uma reflexão para fortalecer a nossa segunda-feira, nos deixar mais otimistas e esperançosos em um futuro não muito distante, cada vez melhor? Olha só que bacana. A vitória não está no fim de cada jornada, e sim em cada curva do caminho que percorremos para encontrá-la. Já ouviu falar disso? É preciso coragem para levantar e falar. Porém, é preciso muito mais coragem para sentar e ouvir. Se você confiar em si mesmo, saberá como vencer as dificuldades. Você com certeza já ouviu aquela frase: a união faz a força, certo? Então, comemore, grite sempre que estiver a fim de gritar, coloque para fora a sua emoção, divida com quem você ama o que você está vivendo. Compartilhe tudo, que com certeza a pessoa que você tanto ama ficará feliz com a sua felicidade. Você tem um sonho? Então, esforce-se para realizá-lo. Combinado? Combinado?

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Combinado?

0: 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Meu amigo, minha amiga, mais um início de semana. E aí, preparados para um dia de superações? Não diga ser incapaz. Acredite, o possível está ao seu alcance. A força de que necessita está em você. Então, o que está esperando para mudar o padrão vibratório, para esboçar este sorriso que fica lindo em você? Respire o ar da vida. Agradeça a Deus por mais um dia. Viva intensamente. Afinal de contas, somos espíritos criados pelo amor para amarmos tudo e a todos. Se você em algum momento fraquejou, não há vergonha em cair, mas sim em não se levantar. Então, meu amigo, minha amiga, não desista, pois as quedas também fortalecem e ensinam. Encare o que fez de errado com motivação, pois é isso que o ajudará a fazer certo da próxima vez. Teste os seus limites, enfrente os seus medos e não deixe que nada, eu disse nada, impeça você de pelo menos tentar. Sempre que a meta parecer longe, lembre-se que a distância é relativa e uma questão de perspectiva. Bacana?
1: Sim.

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É isso, mais uma segunda-feira, mais um monte de oportunidades para sorrirmos. Então que tal pensar, repensar e refletir comigo? Descobrir a direção da sua motivação, desejos, objetivos ou sonhos é um fator fundamental para construir de forma eficaz a estratégia para se manter alinhado com as suas ações, afastar-se da dor, do desconforto e do estresse, é dirigir-se para o prazer, conforto e relaxamento que todos nós precisamos para as nossas vidas serem diferentes e melhores. Acredite, a motivação que surge quando nos dirigimos para o nosso objetivo é muito maior do que a de nos afastarmos daquilo que não desejamos, daquilo que não nos fazem bem. Pense nisso e que tal pensar agora?

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1: Você já se preocupou alguma vez com a felicidade? Já envidou esforços para conquistá-la? Quem de nós não deseja ser feliz? Salvo os casos patológicos, as pessoas estão sempre em busca da felicidade, ainda que não se deem conta disso. Mas afinal, o que é a felicidade? A felicidade varia de pessoa para pessoa, e em cada momento da nossa vida, ela pode assumir aspectos diferentes. Quando estamos enfermos, a recuperação da saúde seria a nossa felicidade, e envidamos todos os esforços para conquistá-la. Se estamos desempregados, um emprego se constituiria em felicidade por algum tempo. Se somos solteiros e desejamos unir-nos a alguém, nossa felicidade seria encontrar a pessoa certa para compartilhar do nosso afeto. No entanto, os que padecem fome e frio encontrariam a felicidade no agasalho e na alimentação que refaz. Já para o torcedor, a explosão de felicidade se dá quando a bola atinge o fundo da rede do time adversário. Enfim, a felicidade tem tantas faces quantos os anseios de cada criatura, variando de acordo com as circunstâncias. Certa vez, lemos uma história que nos levou a refletir em que consiste a verdadeira felicidade. Foi narrada por uma moça que se sentia momentaneamente infeliz e, andando pela rua, viu um homem puxando uma carroça. Ao observar a cena, pensou: pobre homem, fazendo o trabalho de um animal irracional. Isso é que deve ser infelicidade. Pensando em ouvir de seus lábios lamentações e queixas, aproximou-se e lhe perguntou: o senhor é muito infeliz, não é? Afinal, fazendo um trabalho desses. Confessa a ela que o homem fê-la mudar a paisagem íntima ao responder entusiasmado: não, senhora, sou uma pessoa muito feliz. Tenho saúde que nem mesmo preciso de um animal para puxar minha carroça. Tenho força, consigo meu sustento passeando pela cidade e ainda ganho saudações de pessoas bonitas como a senhora. Não sou mais feliz só porque não vejo todas as pessoas do mundo sorrindo. Como podemos perceber? A felicidade consiste em cada um contentar-se com o que tem e fazer da sua felicidade a alegria dos outros. Quando Jesus afirmou que a felicidade não é deste mundo, referiu-se à felicidade sem mescla, à felicidade plena. Todavia, podemos viver com alegria valorizando as coisas que temos e as conquistas morais que já logramos, sem infelicitar-nos com o que não possuímos e não está ao nosso alcance.

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Meu amigo, minha amiga, todo dia é uma nova oportunidade, uma nova chance de sermos e estarmos melhores hoje em relação ao ontem e amanhã perante o hoje. Quando você fica de bem com a vida, preste atenção, quando você fica de bem com a vida, todo dia parece que é o melhor dia de sua vida. É ou não é? Então, meu amigo, minha amiga, fique bem, construa um dia proveitoso e seja feliz hoje e sempre.

0: A música que sensibiliza e esclarece mentes e corações, presente aqui no programa Comece Muito Bem o Seu Dia. Como é bom saber que você está aí do outro lado. Muito obrigado pela sua companhia, pelo seu carinho. E agora é chegado aquele momento de unirmos conhecimento com um bom humor. E você já sabe, então vamos ao quadro Amigos da Luz.
1: Sérgio!
2: Ai, que isso?
1: Deixa.
2: Ai, que isso? Meu Deus do céu, eu tô ficando maluco, eu tô vendo coisa.
1: Coisa não, mas respeito, Sérgio.
2: Ai, meu Deus, graças a Deus, foi embora.
1: Sérgio, vai embora da minha casa.
2: Não, sua casa não. Essa casa aqui é minha. Eu acabei de alugar, me mudei pra cá há pouco tempo.
1: Vai embora ou sofra as consequências!
2: Meu Deus, sumiu de novo?
1: Já foi, Sérgio.
2: Vem cá, você tá com a bateria fraca? O que, que é? Vai ficar sumindo e aparecendo assim toda hora? Resolve.
1: É que dá mais impacto, entendeu? Quando eu desapareço, olha só. Vai embora ou morra!
2: Ok, mas a gente podia conversar uma outra hora, porque realmente agora eu tô um pouquinho ocupado aqui.
1: Né? Essa casa é minha! Vai embora, intruso!
2: Olha aqui, eu sou uma ova, tá? Eu aluguei isso aqui, deu um trabalho desgraçado, uma burocracia que eu tive que ver fiador, pagar negócio de seguro. Então, minha filha, se você quiser, eu te dou o endereço da imobiliária, você vai pra lá, assombra por lá, porque eu não tenho nada a ver com isso.
1: Não quero saber. Eu sempre morei aqui e vou continuar morando.
2: Mas você não morreu?
1: Não sei. Quer dizer, acho que sim. Não tem um pouco de mim aqui ainda?
3: Você desencarnou.
2: Ai, meu Deus, outro.
1: Eu sei, mas eu passei toda a minha vida aqui nessa casa. Eu construí essa casa. Eu criei meus filhos aqui.
3: Os momentos que você viveu aqui foram maravilhosos e são eternos. E vão estar sempre com você, onde quer que você esteja. Você não precisa ficar presa aqui. Até porque eu tenho certeza que o Sérgio vai cuidar muito bem da sua casa. Não é, Sérgio?
2: Vou sim. Mas será que vocês não se importam de conversar de repente na minha sala?
3: E você não vai ficar bem sabendo que tem alguém vivendo aqui, sendo tão feliz quanto você foi, ô Luana?
1: Não!
2: Moça, pelo amor de Deus, essa casa nem é lá essas coisas assim. Isso é só uma casa, um quarto e sala, tá até com infiltração, a cozinha é um ovo, pelo amor de Deus.
1: Mas é minha.
3: Não é mais. Vem comigo.
2: É, minha filha, vai com ele. Segue a luz, Caroline.
1: Mas eu tenho medo.
2: Medo de quê, minha filha?
1: Do desconhecido. Da morte. Da sorte. E também eu nunca morri.
3: Já sim, várias vezes.
1: Sim, mas eu não me lembro. Eu não era espiritualizada. E eu não tenho conhecimento das coisas do outro mundo.
3: Não tem outro mundo, Luana. Tem um mundo só, em perspectivas diferentes. Confie em mim. Vamos juntos elevar o pensamento a Deus e você vai ser amparada com certeza.
1: Tá bom.
3: Sérgio?
2: Então, eu ainda acho que seria melhor vocês irem rezar em outro lugar, porque esse é um momento da minha vida que eu precisava realmente ficar sozinho.
3: Pai Celestial.
2: Ah, Jesus.
3: Vai fazer a prece?
2: Não, meu filho, toca o bonde aí, vai lá.
3: Pai Celestial,

0: Músicas, informações, prestação de serviços, você já sabe. Tudo isso você encontra onde? Aqui no programa Comece Muito Bem o Seu Dia, logo cedo, com o melhor da informação para que o seu dia seja repleto de boas notícias. O melhor da prestação de serviços para que você esteja sempre antenado com tudo que está acontecendo no mundo. E, claro, o melhor da reflexão para que você pense, repense e reflita sobre tudo aquilo que fez, faz e que precisa fazer para alcançar o ser integral. Meu amigo, minha amiga, estamos chegando no término de mais um programa, mas antes quero convidar você a pensar, a repensar e a refletir. Cada dia é uma nova oportunidade para celebrarmos e usufruirmos de tudo o que a vida nos dá. É isso, fica aqui a sugestão de hoje. A melhor parte de uma nova semana é que são 7 novas oportunidades para fazer valer a pena. Hoje, segunda-feira, estamos apenas começando essa semana. Então, pense e repense, cada dia é um novo dia para realizarmos, para alcançarmos os nossos objetivos. Se você começar agora, no final da semana, poderá olhar para trás e dizer que foi uma semana bem vivida. É isso, cada dia é uma nova oportunidade para olhar no futuro e dizer: eu consegui. Faça cada dia valer a pena.
1: Pai nosso que estás no céu, santificado seja o vosso nome. Venha a nós o vosso reino. Seja feita a vossa vontade.

E assim chegamos ao término de mais um programa. Comece muito bem o seu dia, agradecendo sempre, claro, a você. Muito obrigado por você continuar comigo aí do outro lado. Muito obrigado pelo seu carinho. E já sabe, convite feito. 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Bacana? Hoje é um novo dia, ontem aprendizado, hoje possibilidades, oportunidades para fazer um futuro diferente e melhor. O sorriso é a manifestação dos lábios quando os olhos encontram o que o coração procura. Encontre e seja feliz. Forte abraço, lindo dia, uma excelente semana, uma ótima segunda-feira e até amanhã.

0: 13:57.
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0: Muito bom dia, muito bom dia, boa tarde, boa noite, Neide.
1: Bom dia, Brasil, boa tarde, boa noite a todos, que alegria imensa.
0: Menina, estou aqui arrepiado. Estou aqui arrepiado porque pense na emoção que me toma nesse exato momento. Esse lindo trabalho que a espiritualidade preparou para a gente, Neide. Eu só tenho a agradecer a Deus, a Jesus e a você por aceitar esse desafio. Eu quero agradecer também ao Luiz Domingos, que é o coordenador, o produtor do canal Web Rádio Portal da Luz, mas também, muito mais também, a todos os parceiros que estão retransmitindo essa programação nova, tua casa, gente. Muito obrigado por eu e Neide entrar na tua casa. E isso é o nome do livro também, né? Conversando com Neide no plantão à noite, madrugada, aqui no Brasil e manhã. Neide fala dessa obra extraordinária. Diz: Rinaldo, eu tenho uma obra aqui que eu gosto muito no momento. Ela vai contar a historinha desse livro. E quando ela disse tal livro, e ele fala mais ou menos assim, eu digo: não, Neide, é esse. Não, Rinaldo, você pode escolher outra obra. Não, é esse. E aí a gente passou para o Luiz. O Luiz abraçou, ficou muito feliz, contente. E Neide, eu só tenho a agradecer, Neide.
1: Faço suas as minhas palavras. Gratidão ao Luiz Domingues, a todos os canais parceiros, a Deus por essa imensa bondade conosco, essa oportunidade de nós estarmos em tua casa, em suas casas. Gratidão. Olha, também não tenho palavras para dizer a minha emoção de estar aqui com esse. Hoje será o prefácio, mas serão o de muitos que iniciaremos no próximo, o primeiro capítulo desse livro Tua Casa, que é uma bênção. Vocês vão adorar. Então, nós contamos com a presença de todos. A gratidão realmente ao Luiz da Web Portal da Luz, que deu o maior apoio para nós e todos os outros transmissores, e a todos vocês que aqui estão conosco. E meu irmãozinho Rinaldo, que a espiritualidade nos envolva a todos. Gratidão a todos. Receba o nosso abraço, receba o nosso amor e receba a nossa gratidão.
0: Que assim seja. Vamos saudar aqui a Maria Madalena. Muito bom dia. Seja muito bem-vinda para você. Boa noite, querida sobrinha. Maria Timura, Sudimura, né? Timura. Muito boa noite, querida. Meu querido amigo, irmão do coração, Henrique Fucunda, muito boa noite para você, meu amigo, já está no lar. Joanice, querida, muito bom dia para você. Olha quem está aqui, olha, olha, olha, olha que maravilha. Meu querido amigo, irmão aqui, a esposa da Neide, muito boa noite para você, meu amigo. Que alegria ter você aqui. Você não sabe a importância de você estar aqui nos dando esse suporte, esse apoio. Olha o esposo Joanice, meu querido amigo irmão Ricardo. Jesus abençoe o lar de vocês. Olha quem está aqui, rapaz, com a gente. Bom dia, boa tarde, boa noite, querida amiga Luciane. Miuki, muito boa noite, minha querida. Olha ele aqui de novo. Olha ele aí, é isso aí. Olha, minha querida amiga Cicleide. Muito bom dia, minha amiga. Seja muito bem-vinda. Rádio Portal da Luz. Gratidão, gratidão por esse suporte, por esse apoio, por tudo. Que Jesus nos abençoe. Aí, boa noite. Bom dia ainda, os amigos de Portugal. É isso aí. Alexandra Marques, bom dia, minha querida. Seja muito bem-vinda. A Mina, é a Mina aí com a gente. Muito bom dia. Muito bom dia. Maria Regina, seja muito bem-vinda. Olha aí, olha. Que coisa mais linda, gente. Que pessoal lindo está aqui, ó, dando suporte. Eu digo sempre, todos que estão nos acompanhando são aqueles médios de suporte que dão aos médicos que estão trabalhando a mesa mediúnica, né? E a gente fica muito feliz, né? Vitória, muito bom dia. Cadê ela? A Vitória subiu aqui logo.
1: A
0: Cadê?
1: Vitória, Vitória, né?
0: É. A Vitória, cadê que pulou aqui? Quando apertei nela, ela pulou. Mas tá aqui. Quer falar sobre a Vitória?
1: A Vitória, ela é aqui do Japão, ela está aqui e é um serzinho, a Flanagan, Vitória Flanagan, um amor, uma jovenzinha de 23 anos, um serzinho
0: Que
1: lindo.
0: linda! Bem-vinda, Ana Paula. Muito bom dia. Olha aqui, eu te amo. O Rádio Portal da Luz. Tem uma aqui, né? Isso aqui só você que pode descrever, aí que sabe o.
1: Essa é a minha amiga japonesa, ela sempre assiste quando eu participo, ela está dizendo konbanwa, eiga o ga sugoku kawaii desu. Ela está dizendo que boa noite, os nossos sorrisos estão muito lindos. Ouviu?
0: Eu vi, é luz, é vocês que nos deixam muito alegre, muito feliz, e a gente fica muito feliz. E esse aqui?
1: Ah, esse está dizendo boa noite, konbanwa. Esse está dizendo boa noite a todos e que todos tenhamos assim, que aproveitemos bem esse momento aqui juntos. É o Henry.
0: Que maravilha. Juliane, muito bom dia para você. Ela diz aqui, eu recebo, é um amorzinho de pessoa. Olha a Paty, olha ela, chega, olha ela, Patrícia, querida amiga, muito boa noite,
1: Uma
0: Portal da
1: maravilha.
0: Luz. Olha quem está por aqui, rapaz, o nosso querido amigo e irmão. Adalberto, um abraço, meu amigo. Muito boa noite para você, para sua família e para todos aí. Olha
1: Adalberto,
0: aqui
1: recebeu
0: quem está aqui, olha. De Nazaré, Nazareno e Itambé. Muito bom dia, gente. Muito meus amigos pernambucanos também. Gente, muita gente boa aqui com a gente. Olha a
1: Eu gostei.
0: Helena aqui também. Diga.
1: Helena Padilha de Menezes, irmã do coração, receba nosso carinho, gratidão.
0: Que maravilha. Ó, deixa eu ver aqui quem mais está aqui.
1: Ana Paula.
0: Ana Paula, bom dia, minha querida, bom dia. Edna, olha aqui. Ó.
1: É uma
0: José
1: maravilha.
0: Antônio, gente, é muita gente querida, muita gente querida. E a gente está muito feliz pela presença de cada um. Ao Davi também. Boa noite, Davi. Bom dia. Bem, gente, olha. É, o coração tá assim, ó. Tu, tu, tu, tu, tu.
1: Imensa, mas vamos
0: Que
1: lá.
0: alegria. Bem, gente, vamos fazer a prece. Vamos fazer a descrição de imagem. Eu adoro fazer isso porque uma amiga me perguntou e ligou: Rinaldo, que danada é esse que tu faz descrição de imagem? Eu digo, oh, minha filha, eu vou explicar a você por que eu faço. Porque tem pessoas que não têm a visão, têm a dificuldade de ver, não enxerga mais no decorrer do tempo, e outras nasceram sem a visão. E aí a gente faz a descrição de imagem porque a pessoa só está ouvindo a nossa voz. Mas é tão importante para ela saber quem eu sou, como é que eu sou, né? Tudo isso é importante. Ela ficou muito feliz e entendeu. Olha quem está aqui, rapaz. Muito bom dia, tia Sonilda. Que alegria você estar aqui, minha querida. Que Jesus te abençoe. Muito obrigado por você estar aqui compartilhando com a gente, viu, tia Sonilda? Eu já considero ela minha tia também, não é só sua, não, nem de Akira, não, viu, Neide?
1: É um amor. 84
0: Bem,
1: anos.
0: ô, rapaz, que linda, que linda. Vamos orar? Vamos lá, vou fazer a oração inicial e a Neide faz a final. Olha mais uma pessoa aqui, a Cláudia. Muito boa noite, Cláudia. Jesus te abençoe. Muito bom dia também, né? Vamos orar?
1: Vamos lá.
0: Jesus, amigo divino, agradeço a ti, Senhor, por mais essa oportunidade. Quantos felizes estão, Senhor, nossos corações. Por mais uma tarefa que está se iniciando. E humildemente, Senhor, de joelho, simbolicamente falando, rogo a tua proteção a mim, a minha família, a família de Neide, a Neide, e a de todos que aqui se encontram, Senhor. Tua casa simboliza, Senhor, em que nós estamos abrindo os nossos lares, fisicamente falando da nossa casa, para que possas fazer morada para toda a eternidade. E não só a nossa casa física, Senhor, mas a eternidade nós falamos do coração. Que possa estar sempre conosco, Senhor, na medida que também possamos, em todos os momentos de nossa vida, seja no momento de bonança, seja no momento de dificuldade, estarás sempre, sempre presente nos nossos corações. E agora, Senhor, permite que os corações generosos do benfeitor espiritual Airtes, que foi o instrumento, né, melhor, que foi o repórter do além, que trouxe as mensagens de reflexão cotidiana ao nosso querido amigo e irmão João Maia Nunes. E também rogamos a esse coração generoso de João, que ele possa nos envolver, ele possa nos inspirar, nos ajudar. E também pedimos o ajuda e o amparo do benfeitor espiritual do nosso irmão Miramês. Esse espírito possa nos assistir, nos auxiliar, até porque também nós agradecemos verdadeiramente por toda a eternidade aos nossos guias e mentores espirituais. Fica conosco, Senhor, hoje, amanhã e para todo sempre. Graças a Deus. Bem, gente, antes de iniciarmos o prefácio, porque o prefácio a gente vai ter uma ideia do que vai ser o estudo a partir de quinta em diante. Esse programa, ele se realizará toda quinta-feira, às 9 horas no Brasil e 21 horas no Japão e diversos lugares, países diferentes e horários diferentes. Portanto, eu quero convidar a Neida agora para que ela possa trazer aí um pouco do João. É com você, minha amiga.
1: Isso. Este livro, ele é um livro maravilhoso, Tua Casa, e ele foi o médium João Nunes Maia, pelo espírito Airtes. João Nunes Maia foi um grande trabalhador da doutrina espírita, então é de grande alegria que a gente pode falar um pouquinho dele também, né, no prefácio aqui, antes de iniciarmos. João Nunes Maia, ele nasceu no dia 10 de novembro de 1923, em Glaucerândia, norte de Minas Gerais. Ele era filho de Joaquim da Silva Maia e Dona Maria Nunes Maia. E a mediunidade veio muito cedo para ele, muito. Então, ele teve muitas aflições, mas ele contou com o grande auxílio da mãe, a Dona Maria Nunes. Olha, o apoio da mãe dele. E a família, como ele era muito pequenininho, né, com essa mediunidade muito avançada, eles procuraram auxílio, ajuda para uma senhora, uma benzedeira da época lá, que ajudava muitas pessoas, a Dona Lozinha. E a Dona Lozinha, mediunizada, dizia para ele, ainda jovenzinho, que era muito importante que ele procurasse conhecer sobre a doutrina espírita, os livros de Allan Kardec. Olha só que coisa. Então, Esse jovem, ele lutou muito, trabalhou muito e ele desenvolveu a psicografia, a psicofonia, a clarividência e também o desdobramento. Ele foi um grande trabalhador. Em 1950, ele muda para Belo Horizonte. E o que que acontece? Ele passa a também, de vez em quando, frequentar reuniões espíritas em Pedro Leopoldo e ele se torna amigo de Chico Xavier. E Chico Xavier também sempre gostou muito dele. E ele também era amigo de Divaldo Franco. E coisa incrível. Então, uma vez em uma reunião mediúnica, na União Espírita Mineira, ele se identifica com o espírito Miramês, que é o seu guia espiritual. E através de Miramês, esse se chamava, né, Fernando Miramês Olivídio, que é o Miramês que nós conhecemos. E através de Miramês, ele psicografou 100 livros. Gente, que bendição. E ele era, João Nunes Maia, era conhecido por uma pessoa silenciosa, mas ele fez muito pela doutrina espírita, pelo movimento espírita. Em 1958, gente, ele fez uma campanha nacional do livro e ele viajou de caminhão em lugares muito distantes, somente para lugares distantes para divulgar a doutrina espírita. Olha que ser dedicado. Em 1973, através, não, desculpa. E aí, com muita persistência, muito trabalho, surge a Sociedade Espírita Maria Nunes Maia. E ele distribui aí em Belo Horizonte uma coleção, um volume completo de 10 mil livros do Evangelho segundo o Espiritismo gratuitamente. O da FEB, né? O Espírito da FEB. E ele foi o primeiro diretor doutrinário do Hospital Espírita André Luiz em Belo Horizonte. Gente, quanta gente ele ajudou. E em parceria com a editora Fonte Viva, 62 livros psicografados foram espalhados pelo Brasil, Portugal, Espanha, Estados Unidos e Japão. Olha que bênção! E João Nunes Maia, esse trabalhador dedicado, que deixou muito ensinamento para nós, ele faleceu, ele desencarnou em 4 de setembro de 1991. Então, nós queremos agradecer a João Nunes Maia por essa obra maravilhosa. Esse foi o médico que, através dele, o espírito Aírtes nos passou este livro. Era isso, Rinaldo. Podemos começar.
0: Vamos lá, olha quem está aqui, ó, o Paulo. Paulo Itzi, boa. Bom dia, meu amigo, seja muito bem-vindo. Elizabeth também. Muitos corações que chegaram por aqui, a Simone Caeté está por aqui. Muita gente boa, muita gente boa. A gente fica muito feliz em saber que vocês estão aqui nos apoiando, nos incentivando aí nessa tarefa que não é nossa. Essa tarefa é do Cristo, para todo sempre, né? A gente só agradece a ele a oportunidade. Bem, gente, vamos trazer aqui agora. Vou postar aqui para você, tá certo? O material, o prefácio. Tá dando para ver aí direitinho, Neide? Tudo certinho aí?
1: Vamos lá, vamos lá.
0: Vamos
1: Bom,
0: embora.
1: então tá, o prefácio, né?
0: Pronto.
1: Este livro, Tua
0: O
1: Casa,
0: prefácio.
1: este livro, Tua Casa, é um coadjuvante para o Evangelho, quer dizer, um auxílio, né? Um apoio para o Evangelho, onde se processa o culto do lar, vê como há necessidade do convívio com o Cristo em casa, sendo ela um santuário de Deus. Encontramos em Marcos, capítulo 3, versículo 24, o que pode acontecer em um lar sem as devidas harmonias espirituais. Se uma casa estiver dividida contra si mesma, tal casa não subsistirá, quer dizer, ela não consegue ficar firme, né? A casa
0: Ô
1: dividida.
0: Neide, Neide, vamos trazer esse primeiro parágrafo, vamos fazer para o parágrafo, né? Que aí a gente vai compreendendo, né? Olha a importância que Miramês traz, né? Do prefácio, da importância do Evangelho no lar, da importância da gente trazer Cristo para o nosso lar.
1: É um
0: E
1: santuário.
0: o que eu achei interessante é um santuário. E uma coisa que eu achei interessante, Neide, você pode comentar aí depois, é a referência que ele traz de Marcos. Quando Jesus disse: se uma casa estiver dividida entre si mesma, tal casa não subsistirá, ou seja, não se sustentará. E essa casa viverá sempre em contendas, né, Neide? O que é que a gente pode refletir mais sobre isso aí, Neide?
1: Porque nesse versículo que Marcos disse que uma casa, né, pode acontecer em um lar sem devidas harmonias espirituais. No dia a dia de todos nós, temos problemas, temos nossos afazeres, temos doenças. Então, ele está aqui colocando para nós que a nossa casa é um santuário a partir do momento que nós aceitamos esse Cristo em nós. Não importa a religião, mas é necessário nesse lar o fortalecimento da oração, que seja 5, 10 minutos em um lar. Eu entendo, Rinaldo, que a necessidade do convívio com o Cristo é você, com a sua família, ou uma só pessoa da família, proteger e trazer para dentro do lar as palavras do Cristo, e assim a família vai se fortalecendo. Então, essa harmonia vem dessa nossa busca para o nosso santuário, que é a nossa casa.
0: Perfeito. E é importante, sabe, gente, porque eu sempre digo, se não, o bom seria que todas as casas pudesse Jesus contar com ela, com cada membro, em especial na infância. Porque é na infância que a gente precisa introduzir Jesus nos corações delas. É onde esse terreno fértil, árido, na infância, que a semente do Cristo precisa ser jogada, germinada, né? O culto do Evangelho no lar faz com que a gente converse. Ora, imagina aí, né? Maria e José, né? José já mais experiente do que Maria, mas ele não abriu mão de se reunir com os filhos que José já tinha e com o mais recente que estava chegando na família, que era Jesus, né? E dialogando a Torá. Porque é o costume dos judeus se reunir em família e conversar sobre a Torá, né? Eles têm essa prática ao longo do milênio. E é preciso a gente vivenciar, porque imagine cada um lar que existe no planeta, né? Independente da religião, como bem falou a Neide, independente da religião. O evangelho fosse conversado, dialogado, e aí eu digo sempre que o evangelho é o oleiro que poda, modela os corações. E aí sim nós estaríamos vivenciando melhor a mensagem do Cristo, a mensagem do amor. Pode continuar, Neide, no próximo parágrafo para a gente meditar.
1: Tá. Se uma casa estiver dividida contra si mesma, tal casa não subsistirá. A casa dividida é aquela que não conhece o amor, desconhecendo a caridade, e é o culto do evangelho que predispõe a todos da família a unificação pelo carinho e pelo afeto, pelo respeito aos direitos de cada criatura. O mundo espiritual está empenhado em ajudar e em assistir a todas as conversações evangélicas em família, no sentido de que todos conheçam a verdade. É o mundo invisível superior saudando e compartilhando com os homens na disseminação da boa nova do Cristo, na célula mártir da sociedade. Nossa, a gente vai lendo, a gente vai se. Gente, só isso aqui já traz um fortalecimento, traz uma sensação de proteção. Gente, olha, olha só. Eu posso. Paro por aqui, né, Rinaldo?
0: Não, vamos comentar ele, né? Vamos, a cada parágrafozinho a gente vai comentando.
1: Pode ficar à vontade.
0: E aí você vê o que Neide trouxe é importante. E olha o que ele diz aí, a gente vai ter o amparo da espiritualidade, né? A gente, de vez em quando, conversa aí, Neide, a gente vai trocando figurinhas, né? E ela teve o prazer de conhecer minha esposa hoje aqui, né? Digo, ah, vem conhecer a minha amiga. E aí, gente, o Evangelho no Lar, ele apazigua as dificuldades. Não queremos dizer que se você realizar o evangelho lá, vai sumir todos os problemas,
1: Não.
0: todas as dificuldades, todas as dores, todas as decepções. Não. Porque aí eu estaria mentindo para você, Jesus também. Mas, pelo contrário, ele vai promover em nós o quê? O amor, a caridade, né? A disposição de poder servir, auxiliar, ser mais afeto uns para com os outros, procurar ajudar um quando estiver mais fraquinho, aquele que está mais forte, ajudar aquele que está mais fraquinho. Enfim, é um trabalho coletivo, é um trabalho de amor, é um trabalho de união. Portanto, a espiritualidade ele vai ajudar quando a gente se ajuda. Jesus disse: ajuda-te, que os céus te ajudará, né, Neide?
1: Isso. E aqui onde ele coloca, o mundo espiritual está empenhado em ajudar e assistir a todas as conversações evangélicas em família. Gente, isso é uma bênção se nós podemos. O mundo espiritual está empenhado, eles estão esperando por nós, esperando o seu lar abrir. Isso me traz muito conforto, porque o meu evangelho, eu abri ele há 4, quase 5 anos atrás, por uma amiga que me incentivou a abrir o Evangelho do Lar. E eu nunca mais parei. Eu vou dizer para vocês, igual o Rinaldo, não terminou os problemas e eu não virei um anjo e tampouco a minha família terminou todos os problemas, mas me fortaleceu, fortaleceu o meu lar. Muitos momentos teve eu vou dizer, a salvação, até de acidentes, teve, assim, doenças que foram trazidas antes de ser uma doença já incurável. Então, o evangelho no lar, por experiência própria minha, a leitura, dizer, é uma bênção na família. Então, como meu irmãozinho colocou, não vamos ficar livres, mas vamos ficar fortalecidos, porque mesmo invisíveis, o mundo espiritual está ali, presente naquele momento. E isso é o que eu tenho a dizer sobre esse parágrafo.
0: Vamos para o próximo agora, que é o próximo é lindo. Deixa eu só ajustar aqui, mas eu vou só fazer assim.
1: Ok.
0: Pronto, pode continuar agora, Lena.
1: Tua casa, meu filho, precisa desta luz. Porém, precisa do teu esforço para que ela brilhe no teu coração. Converte-te em discípulo da verdade, que essa verdade te libertará de todos os infortúnios, de todos os problemas, por ser dócil à educação espiritual. Comunga com o bem, que o bem reinará em teu coração e o amor te sustentará por toda a eternidade. Rinaldo, se me permite, esta casa, quando diz meu filho, olha, é o Senhor, meu filho, sou eu. E ele diz o caminho da verdade, porque o caminho da verdade é Jesus. Eu sou o caminho, a verdade e a vida. Então, se a gente se manter nesse bem, como diz ali, o bem reinará em meu coração. Então, nos momentos das tormentas, nos momentos que o meu lar parece que vai desabar, eu tenho a força daquela oração que eu fiz ontem, no meu evangelho, na minha leitura da Bíblia, na minha leitura do meu. Qualquer coisa, não importa, seja a fé. Essa oração de ontem me sustentará o meu lar hoje. Então, essa esforço que ele nos diz que ele brilhe no seu coração. Então, se nós buscarmos a força, ela existe em nós. Só falta a gente dizer: eu quero essa força, coraçãozinho, eu preciso. E nós vamos brilhar com a proteção divina, não é, meu amiguinho?
0: Ô, Neide, como essa passagem, quando olha o carinho dele. Meu filho, tua casa, meu filho, precisa desta luz. E é urgente mesmo, gente. É urgente. É como se eu digo, cada luz, cada lar, com a luz do Evangelho, imagine como ficará brilhando o planeta. Irradiando o quê? irradiando amor, irradiando paz. Mas aí ele nos chama e nos convida a uma coisa: precisa do teu esforço para que brilhe também no teu coração. Gente, converte em ser discípulo da verdade, porque essa verdade nos libertará, como disse Neide. Gente, é tão carinhoso a forma como Miramês, eu particularmente, Neide, eu tenho um amigo que desencarnou, que ele sempre gostava de trazer muitas referências do Miramês, porque ela tem um vasto livro escrito por esse espírito através de João. Mas eu percebo carinho que na forma da abordagem, na forma de falar aos nossos corações, e é lindo,
1: É lindo.
0: porque comungar com bem, o bem reinará em teu coração e o amor te sustentará por toda a eternidade. Aí Emmanuel vai dizer: tudo bem que fazem hoje será o teu advogado onde quer que estejais. Paulo Vitor, ele gosta muito dessa frase de Emmanuel, e eu também gosto muito, porque o bem abre a porta em todas as instâncias e, acima de tudo, com Jesus. Não tem outro caminho, não tem outro caminho, não, minha amiga. Vamos
1: Olha,
0: continuar? Deixa eu agora puxar para aqui e vamos.
1: eu queria dizer uma coisinha. E fora você falando isso, me veio na
0: Diga,
1: mente
0: pode falar.
1: essa oração no lar, esse momento evangélico, esse momento de luz, ele ilumina não só a nossa casa. O nosso lar se abre, o teto se abre no momento do evangelho do lar e fica conectado com a divindade, com os nossos amigos espirituais. E essa luz, ela se espalha pelo vizinho na frente, direita e esquerda. E essa luz, a sua oração, você não faz ideia que ela está levando, iluminando, como você disse, essa luz, iluminando uma rua, um bairro, uma cidade e muitas vezes até um planeta. Então, é uma luz bendita. É isso. Vamos lá para o segundo. Para o terceiro,
0: Vamos
1: né?
0: lá, tá aí. Já está marcado aí.
1: Ok. Vamos observar aqui qual o resultado alcançado pela família que estuda o Evangelho no lar e coloca em prática os em seus ensinamentos. Anotado por Mateus, no capítulo 7, versículo 24. Todo aquele, pois, que ouve essas minhas palavras e as pratica, será comparado a um homem prudente que edificou a sua casa sobre a rocha. São palavras de Jesus, anotadas pelo apóstolo, para nos dar segurança na vivência dos seus ensinamentos. Se desejas diretriz, onde não haja dúvidas, aceita e vive os preceitos de nosso Senhor, e a experiência te dirá que elas são sementes de vida por serem filhas do amor. Rinaldo, à vontade.
0: Gente, que coisa linda, né? Meu pai, enquanto encarnado, né, ele chamou a gente muito jovenzinho. Eu acredito que eu estava com uns 14 para 15 anos, né? E aí chamou e disse: olha, gente, de hoje em diante a gente vai fazer o culto do Evangelho no Lar, tá certo? E aí eu não vou impor dia nem horário, mas vocês é que vão escolher qual é o melhor. E a gente conversando que meu pai saía muito para as divulgações do Evangelho também, nos trabalhos, essas coisas todas, e eu acompanhava ele, sempre acompanhei os mais velhos. E aí a gente achou melhor um domingo, né? E aí o domingo por quê? Porque domingo tá todo mundo em casa. Domingo, e outra, o horário 10 horas. Domingo tá todo mundo em casa, se tiver alguma tarefa, algum lazer, dá tempo ir, dá tempo voltar. Domingo encerra-se uma semana, inicia uma outra. E aí foi-se, né, até o momento do desencarne dele. E depois, né, minha mãe comigo continuou junto com meus irmãos, meu irmão e minhas irmãs. E aí depois cada um se casaram, né, cada um casaram e cada um faz o seu trabalho de acordo com as suas filosofias religiosas, né? Mas aí eu permaneci junto com minha mãe, ela na casa dela e no meu lar, junto com minha esposa, a realizar esse culto de evangelho no lar, todos os domingos, 10 horas da noite. Quando eu estou de plantão, lá no condomínio, aí eu pego, levo meu evangelho, levo meu livro Vinha de Luz, que é o livro de Exódio, do estudo do evangelho no lar, e aí eu faço lá sozinho, entre aspas, e ela faz aqui com os meninos em casa. E quando eu vou para uma outra casa que a gente tem no interior, também a gente comunica aos benfeitores espirituais que no próximo domingo nós não estaremos realizando aqui o Evangelho no Lar, mas em outro lugar, né, já deixando eles sobre aviso. E eles também, lá também nesse mesmo horário, a gente começa o Evangelho no Lar, pede vibração para o lar que a gente está aqui agora. E é isso aí, é o bem que traz o Evangelho no Lar. Traz paz, traz tranquilidade, traz serenidade. E como a Neide disse, né, todos ao redor é beneficiado. Agora, uma coisa que ele traz aqui, essa observação, né? Toda a casa, né, que todo aquele que conhece a palavra, todo aquele que a pratica, todo aquele, né, que constrói, né, tudo isso, precisa estar balizado na onde? Na rocha. Porque vai vir tempestade, vai vir dificuldade, vai vir dor, vai vir doença, vai vir desencarne. Mas, se a gente estiver conectado com nosso Senhor Jesus Cristo, a gente se fortalece, a gente supera, a gente vence. E ele vai dizer aqui no final, né? É semente de vida, por serem filhas do amor. O Evangelho do Cristo é o amor em plenitude, dentro do nosso lar nele.
1: Ah, eu cada palavra me emociona. É uma eu não sou assim, como se diz, eu estou muito emocionada com esse estudo. E ele diz, como você disse aqui, que esse quem ouve as minhas palavras, né, que edificou a sua casa em uma rocha, é o homem prudente, né? Ali ele diz que é o homem prudente, não é que nós vamos montar uma casa na rocha, é um exemplo que ele nos dá para entender que se nós formos imprudentes e construirmos uma casa na beirinha ali do lugar que vai vir o rio, o vento e vai desabar, é a mesma coisa. Nós só vamos orar na nossa casa no momento, já que está desabando tudo, que o nosso lar já está virado de pernas para cima. Então, é um pouquinho preguiçoso da nossa parte. É um pouquinho egoísta só a gente querer naquele momento. Mas se nós formos prudentes e construirmos a nossa casa na rocha fortalecida, a fortalecimento é construir a casa na rocha da oração, é construir o lar na rocha do amor, da busca pelo Cristo. Naquele momento que nós passarmos por dificuldade, ela já está edificada, ela já está cimentada com o evangelho do amor do Cristo, não é, Rinaldo? É isso.
0: Perfeito, perfeito. Vamos agora para o próximo, deixa eu subir aqui. Pronto, pode ir lá.
1: Ok. Se já não o fizestes, abre o culto do Evangelho em teu lar, para que a tua casa seja edificada na rocha da sabedoria, pelas qualidades do entendimento. Lê estas mensagens com atenção, pois elas são fruto de pesquisas demoradas em favor da coletividade, passadas para o papel com o carinho que uma mãe pode ter em favor daqueles que ama. Vamos nos reunir em teu lar, em nome daquele que é o caminho, a verdade e a vida, para que a tua casa seja chamada de oração, unidade do bem e do serviço da caridade. Me permite, eu vou comentar isso. Quando ele diz aqui, se você ainda não abriu, abra o evangelho, faça. O dia de ontem não tem problema. Começamos o hoje, o agora. Mas quando ele diz que isso é como uma mãe, um carinho de uma mãe. A mãe, ela dá vida por um filho, ela abraça, ela luta, ela conduz, assim como a mãe de João Nunes Maia apoiou, foi o primeiro apoio dele. Então, o amor de mãe. E aquele que é o caminho, a verdade e a vida, Jesus Cristo. Gente, o mestre da caridade nos dizendo que ele é o caminho, a verdade e a vida, e Miramês nos colocando aqui, esta passagem é um auxílio benéfico que nós podemos aproveitar no dia a dia. E esses frutos é a inteligência, é a sabedoria da inteligência que Deus nos deu, porque está em nossa consciência, buscais e achareis. O que buscas? A oração no seu lar, não buscas? Procura fazer hoje, é isso.
0: Maravilha, Neide, maravilha. Olha, Miramês ganhou um fã. Ganhou um fã, porque realmente, como você falou aí, eu também estou emocionado. São palavras que tocam bem profundamente o nosso coração. E penso num trabalho que eu amo muito, que é o culto do Evangelho no Lar. Eu prezo muito pelo Evangelho no Lar, porque ele edifica o nosso coração, ele acalma o nosso coração, ele serena o nosso coração, sabe? E o Evangelho no Lar, a gente sente o efeito que ele faz no momento de dificuldade, no momento de dor, porque a gente procura. Porque o culto do Evangelho no Lar não é só você querer abrir o Evangelho no Lar, você marcar o dia, o horário, tudo direitinho, e deixar para lá. Não. É um convite ao Evangelho no Lar, é um convite à reflexão da mensagem do Cristo, é um convite à meditação do Evangelho do Cristo, é um convite ao sentir o Evangelho do Cristo, e é um convite a vivenciar o Evangelho do Cristo no teu lar, com os teus vizinhos, com os teus parentes, com os teus amigos do trabalho, com os teus amigos do centro espírita, do templo religioso que você frequenta, onde quer que você esteja. O Evangelho no Lar é um convite interior aos nossos corações. Gente, a gente precisa nos aproximar mais de Jesus. A gente precisa sentir a mensagem de Jesus. A gente precisa, com a mensagem de Jesus, nos humanizar. Essa é a proposta do Evangelho. Humanizar cada coração. Fazer com que aquele coração que é duro, que é de pedra, ele amoleça e que ele venha sentir a mensagem de Jesus, tornando uma pessoa melhor, tornando uma pessoa mais afável, tornando uma pessoa mais colaborativa, tornando uma pessoa mais afetiva, nos ajudando a poudar as nossas línguas para não ferir com palavras os nossos irmãos, os nossos parentes, os nossos filhos, as nossas esposas, os nossos esposos. Gente, esse trabalho, esse Miramês é um danadinho. Olhe, pense no espírito, viu, rapaz? Eu não tenho mais o que falar sobre isso aí. Não sei o que você tenha mais, Neide.
1: Não, tá bem, tá bem. Vamos para o próximo.
0: Vamos seguir para o próximo agora. É com você.
1: Você quer que eu leia, né? Ok. É bom lembrar o mestre em casa de Maria e Marta, como sendo um culto vivo do Evangelho no Lar, em João, capítulo 12, versículo 3. Então Maria, tomando uma libra de bálsamo de nardo puro, muito precioso, ungiu os pés de Jesus e os enxugou com seus cabelos, e encheu-se toda a casa com o perfume do bálsamo. Eu gostaria de conversar com vocês um pouquinho sobre o bálsamo. Ele quer dizer que o perfume do bálsamo, quando ela, né, enxugou ali, passou, lavou os pés de Jesus. E o que é o bálsamo? O bálsamo, eu pesquisei. O bálsamo é uma folhagem, uma planta muito verde, cheirosa, perfumada. E esse bálsamo, ele só existe em dois lugares, no sul da África e uma cidade perto do Mar Morto. sabe qual é? Jericó. E Jericó, esse bálsamo, eles faziam naquela época cremes, perfumes, óleos perfumados. É um bálsamo verde, é uma coisa divina, é um bálsamo amoroso que curava as pessoas. Então, aquele perfume daquele bálsamo é balsâmico, porque ele vem do cheiro da natureza. Então, esse bálsamo é alegria, é harmonia, é luz. Então, a caridade balsâmica da alma, o perfume do bálsamo em nossos lar, como Jesus ali, lavando os pés de Jesus, quando ela ungiu Maria os pés de Jesus, e sentiu aquele perfume. Esse vai ser o perfume em nosso lar. Porque nós podemos às vezes não sentir, mas o perfume da espiritualidade e os irmãozinhos que vêm em oração. Às vezes eu faço o evangelho, Rinaldo, sozinha, porque o meu esposo está trabalhando fora, não está em casa, e os meus filhos também, mas eu nunca estou sozinha, porque a oração encarnada sou eu, mas muitos dos nossos irmãozinhos que necessitam vêm escutar a oração do evangelho, vêm ouvir e sentir o bálsamo do perfume do Cristo, esse bálsamo dessa planta verde que existia lá em Jericó. Olha que coisa linda!
0: Que maravilha, né? Jericó, cidade do movimento, cidade dinâmica, cidade onde muita gente tinha prazer de comprar as coisas, né? Cidade de muito movimento, né? Cidade onde o samaritano ia fazer sua compra e foi apanhado em adultério, né? Jericó, onde muitos foram salvos, curados. Mas, em se tratando do bálsamo, não tem bálsamo suavizante, tranquilizante e que nos acalma que não seja o Evangelho de Jesus. Ele é um bálsamo, né? A gente vê

0: bonanças em todos os aspectos e principalmente ao espírito de cada um de nós. Como nesse exato momento eu estou sentindo o bálsamo adentrar o meu lar, adentrar sobre mim, minha esposa, os meus filhos que estão na escola. E eu acredito que a mesma paz que eu estou sentindo, a Neide está sentindo e vocês estão sentindo, e que esse bálsamo do Evangelho do Cristo perdure por toda a eternidade nos vossos lares. Hoje e tudo sempre, né, Neide?
1: Que assim seja, meu irmãozinho, isso mesmo. Agora nós vamos para o último parágrafo.
0: Finalizando.
1: É, isso.
0: Isso.
1: Olha, com a presença de Jesus em nossa casa espiritual ou material, um perfume diferente rescende nosso lar, libertando os miasmas da incompreensão e clareando todos os raciocínios. O tempo que se gasta para esse trabalho divino será recompensado com ouro espiritual. Porque não há perda no serviço do amor e no exercício da fraternidade. Observa as palavras destas mensagens e procura vivê-las em benefício de ti e da tua casa. Venham ter conosco sempre esse bálsamo. Vem estar conosco toda semana, toda quinta-feira. Seremos o nosso bálsamo evangélico. Mas eu vou passar para o meu irmãozinho comentar primeiro.
0: Não, pode comentar,
1: Sim.
0: pode
1: Olha,
0: comentar ele.
1: com a presença de Jesus em nossa casa espiritual ou material, porque o Cristo, tudo que nós aprendemos aqui nessa escola terra bendita, e nós guardamos de aprendizado em respeito ao próximo, ao esposo, ao filho, ao vizinho, ao amigo, é ouro espiritual. Porque tudo que nós fizermos de bem, nós temos nota. No plano espiritual, nós ganhamos nota, porque quando nós desencarnarmos, nossos cofres vão estar cheios de ouro espiritual. Porque o material vai ser abençoado, talvez não tenhamos hoje um alimento, mas vai aparecer uma cesta básica, talvez hoje o trabalho não tem, mas eu vou conseguir um novo trabalho. Então, o material também se aproxima com a presença de Jesus. E é claro que às vezes nós temos os familiares difícil, nós temos os nossos familiares que nos retiram do nosso até da nossa paz e nossa tentativa de paciência, o orgulho vem em nós, mas nós voltamos em si porque nós temos o Cristo em nossa casa e nós aí buscamos o entendimento e esses seres que nós acompanham também no Evangelho do lar, encarnados e desencarnados, vão aprendendo também a raciocinar, vão levando a ele o bálsamo de Jesus e vão trazendo benefício não para si próprio, mas para todos. O evangelho, a oração, a leitura da Bíblia, o coração aberto é luz com Jesus. Nós não possamos esquecer disso. Não é, Reinaldo?
0: Perfeito, Neide. Olha a colocação. Libertando os miasmas. Gente, talvez a gente, como dificuldade no campo da mediunidade e da vidência, a gente não consiga enxergar o que está sob a nossa parede. Às vezes nós olhamos para ela, está toda branquinha. É o que os nossos olhos materiais conseguem enxergar. Mas às vezes ela está impregnada de miasmas escuras, de espíritos menos esclarecidos, de espíritos que, pelo convite nosso, por alguma situação qualquer, frívola da vida, eles adentraram e ficaram, porque acharam comum ficar naquele lar, naquele ambiente que para eles é confortável. Porque todos comungam das mesmas necessidades, todos comungam dos mesmos pensamentos e todos comungam dos mesmos sentimentos. E aí eles ficam ali. E aí muitas das vezes a gente não se apercebe que depois dessa situação que nós convidamos

0: para fazer algo no nosso lar. E depois de ter concluído essas coisas, todos foram embora, ficaram eles. E aí, no percorrer do tempo, surge na família uma discórdia, uma briga, uma confusão, né? Vem um momento de dificuldade financeira, um momento de dificuldade, na saúde, enfim, um montante de situações que muita gente vê assim: meu Deus do céu, tudo veio de uma hora só. Aí, né? Ou às vezes nós agimos inconscientemente e verbalizamos um algo que é tão comum ao que foi introjetado na nossa mente. Meu Deus do céu, minha vida está um inferno. Ah, como esse lá está um inferno. Ou seja, como se a problemática é dos outros e não nosso. Portanto, com Jesus no nosso lar, ele diz aqui: a casa, né, espiritual ou material, o perfume, né, que nela exala na presença de Jesus, vai libertando os miasmas e compreendendo e incompreensão, clareando os nossos raciocínios. Muitas das vezes, uma palavra maldita, né, um pensamento mal colocado, mal direcionado, né, ele vai começar a acalmar. Às vezes o nosso lado está tão agitado, né, está tão confuso, que é como se Jesus estivesse no barco do nosso lar e a gente dissesse: Senhor, tem de misericórdia. E aí Jesus vem e acalma o teu lar, trazendo paz, tranquilidade, serenidade. O evangelho lá, ele tem essa capacidade de, junto com a espiritualidade, tirar todos os miasmas que possam estar impregnados nas paredes, nos cantos, nos ambientes, tirando todas aquelas energias que ali porventura esteja envolvendo você e todos que ali se encontram, e fazendo toda aquela limpeza, onde os benfeitores espirituais, os protetores da família, os protetores de cada um, os mentores da família, possa ele receber esse suporte maior, porque esse suporte maior, quem é? Jesus. Jesus. Faz da tua casa a casa santa de Jesus. Que Jesus te abençoe, que Jesus te ilumine, que Jesus te ampare. E eu estava fazendo um cálculo aqui, Neide. Um cálculo aqui, ó. Essa mensagem foi escrita 26 de abril de 1900 e 84, 40 anos.
1: Nossa,
0: 40, gente, eu não
1: atual.
0: conhecia essa obra.
1: Olha, é divino. Eu ia ler no finalzinho, porque eu me esqueci de ler. Desculpa, gratidão por ler, viu? Meu Deus, uma bênção. Maravilhoso esse livro. E, Inaldo, esse é só o prefácio. E a gente já
0: Isso.
1: está ouvindo aqui, já estamos. É uma emoção grande. Então, semana que vem, quinta-feira, ao mesmo horário, toda semana, às 9 horas da noite, nós iniciaremos a primeira, que se chama Tua Casa. E todas têm títulos interessantíssimos, que é muito valioso. Eu não sei até que hora temos, se já estamos em cima da hora ou não.
0: Já, eu acho
1: Já,
0: que
1: né?
0: já chegamos, já chegamos ao nosso objetivo, nosso propósito, né? E assim, a gente fica muito feliz, né, Nid, por essa oportunidade de refletir junto, né? Deus é tão maravilhoso com a gente e a gente só tem a agradecer por tantas coisas boas que a espiritualidade tem nos assistido, nos auxiliado. A gente agradece tantos irmãos e irmãs que adentram aqui e está acompanhando a gente, né? São tantas mensagens de felicitação que a gente sente, viu, gente? A gente sente, né, Neide?
1: A gente sente as vibrações, sente o amor, sente. É muito, está sendo divino isso, maravilhoso mesmo. É só gratidão, Reinaldo. E como nós estamos assim, bem fora do nosso tempo, Hoje, aqui no Japão, teve um terremoto muito forte às 4:30 da tarde, em Miyazaki, onde teve o terremoto há 11 anos atrás, que teve um tsunami. Então, está em alerta, né, para ter tsunami, vocês dizem, né, em português. Então, no final, na oraçãozinha, vou fazer também essa vibração para que possa, né, todos aqui e todos os nossos irmãozinhos receberem.
0: Gente, eu só tenho a agradecer, primeiramente, a Deus, a Jesus, ao meu benfeitor espiritual. Eu quero agradecer ao Luiz Domingo pelo convite, pela confiança, pela oportunidade. Agradecer a Neide, porque foi a primeira pessoa que eu pensei, por ela topar esse desafio, por ela me apresentar essa obra preciosa. O meu está chegando, viu? É difícil, você não encontra mais a edição dele. Você só encontra ele no sebo, que é muito difícil você encontrar ele, porque foi publicado há 40 anos, nem na editora mais tem. Mas aí um amigo nosso, o André, conseguiu. Já fiz a encomenda, deve estar chegando esses dias. Acredito que na próxima quinta eu já vou estar com o meu aqui também postando para vocês. E eu agradeço muito a Neide por Neide me apresentar esta obra. Agradecer a João Nuno Maias, que Deus o abençoe, esse espírito de muito valor, que cooperou e coopera ainda com a obra divina. Agradecer a Miriam Mês, que conduziu ele na atual existência que ele vivenciou aqui. Agradecer ao espírito Ayrton, que foi o único momento que a gente tem conhecimento da obra desse espírito. Né, e como o Neide traz aí, trouxe para a gente, foi um espírito que foi convidado por Miramês, né, para fazer esse trabalho dinâmico sobre o Evangelho. E eu só tenho a agradecer a todos vocês pelas boas vibrações e esperamos contar com vocês toda quinta-feira, 9 horas no Brasil, 21 horas no Japão, e em diversos países, cada um dentro do seu horário. Um beijo na alma de cada um. Que Jesus habite os vossos corações, trazendo paz, tranquilidade, serenidade e muita saúde, muita gratidão. Muita gente aqui agradecendo. Neide, é com você os agradecimentos e a prece final por todos os nossos irmãos do Japão. Que Jesus acalme essa tsunami, tranquilize, para que não possa haver danos maiores para todos que aí moram no Japão, viu, minha amiga? Gratidão, viu?
1: Gratidão, gratidão. Olha, emoção imensa. Eu quero agradecer a todos, todos que estiveram aqui conosco, a todos. Não estou dizendo o nome, mas todos estão em minha mente, meu coração, visualizei todos os comentários. E agradecemos imensamente a Web Rádio Portal da Luz, por essa oportunidade ao Domingos, né? Muita gratidão a todos os canais parceiros, a Jesus, nosso mestre, e aos nossos irmãozinhos aqui. Então, vamos à nossa oração. Não esqueçam, toda quinta-feira estaremos aqui às 21 horas no Japão e às 9 horas da manhã no Brasil. Então, vamos fazer a nossa prece em gratidão por estarmos aqui reunidos hoje. Mestre e Senhor Jesus, divino mestre, amigo e irmão, nós te agradecemos imensamente a bondade que teve conosco nesse início desse estudo, através dos teus mensageiros, Ayrtes, Miramês e o teu trabalhador Nunes. Que o nosso Senhor Jesus abençoe a cada irmãozinho, a cada lar, a cada espírito, a cada alma, a cada coração que aqui se encontra conosco nessa reunião de trabalho, aonde levamos o nome do Mestre Jesus para fronteiras que ainda não existe a luz para nós. Irmãos queridos, vamos trabalhar junto na vinha do Senhor. Glória a Deus nas alturas e paz aos homens de boa vontade. Bendito seja o nome do Senhor, que os lares em comunhão com o Cristo esteja onde estiver, seja levado esta luz que foi derramada aqui hoje, neste divino trabalho que os irmãos trouxeram. Só temos gratidão. O Cristo espera por todos vós, espera por todos aqueles que desejam trabalhar na sua vinha. Muita gratidão. Que a luz de Jesus vibre nas almas, vibre nos locais, vibre nos lares, vibre no amor e na paz. Que o Japão se encontre em proteção bendita. E a luz de Jesus chegue ao Brasil, a todo o planeta. Glória a Deus nas alturas e paz aos homens de boa vontade. Que assim seja, Senhor Jesus Cristo. Gratidão.
0: Que assim seja, que maravilha, que maravilha. Gente, mais uma vez, um beijo no coração, um abraço fraterno e com fé em Jesus até a próxima quinta-feira com mais um encontro especial em tua casa. Esperamos. Muita gratidão.
1: Gratidão. Deus os abençoe.
0: Assim seja.

0: 15h29.
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1: Olá, boa noite. Boa noite a todos. Sejam todos muito bem-vindos ao nosso estudo do livro Nos Bastidores da Obsessão. Queremos agradecer, em primeiro lugar, ao Luiz Domingues, fundador da Web Rádio Portal da Luz, de Dourados, Mato Grosso do Sul, que nos permite essa transmissão, assim também como os canais parceiros, TV Nova Luz, do Rio de Janeiro, Em Lives TV, de São Paulo, TV IDEAC, do Rio de Janeiro, Espiritismo Net, também do Rio de Janeiro, Coromandel, Espírita Minas Gerais, e RAE TV, Rede Amigos, Espírita TV São Paulo, e também está sendo transmitido pelo meu canal do YouTube, Silmara Mello. Então, vocês que ainda não se inscreveram nesses canais, aproveita, se inscreve, compartilha, curte, para chegar a mais corações. Vamos iniciar aqui dando boa noite. Boa noite ao Luiz, à Rádio Portal da Luz. Boa noite à nossa querida Cássia, nossa amiga do coração. Boa noite, minha amiga querida. Que a espiritualidade amiga esteja sempre ao teu lado, assim seja, ao lado de todos nós, minha amiga. Boa noite também a José Soares, do Conexão para a Luz. Boa noite a todos, paz e luz nos envolva. Assim seja, meu querido. Boa noite também a Fará. Fará, saudade, minha amiga. Boa noite, que Deus nos conceda luz nesse estudo maravilhoso. Assim seja a todos nós, que Deus, nosso Pai, o Mestre Jesus, envolva os nossos corações em muitas, muitas bênçãos de luz e de muita paz. Vamos dar continuidade ao nosso estudo que iniciou na quinta-feira passada, desse livro, Nos Bastidores da Obsessão, e que nós estamos ali ainda na introdução, que é dividida em três partes, né, onde Manuel Filomeno de Miranda inicia falando sobre o êxodo, aliás, fazendo o exorte, e na segunda parte, o prolegômenos, e a terceira e a última parte, que é examinando a obsessão. Então, hoje nós vamos iniciar, extrair lições ali dos prolegômenos. Boa noite, Maria. Boa noite, minha querida. Boa noite, sou do Rio de Janeiro. Que coisa boa. Seja bem-vinda. Olha aí. Fará dizendo que está com saudade. Também estou com saudade, amiga. Então, vamos lá, minha gente. Olha, quem tiver com dúvida, quiser fazer pergunta acerca do tema que nós vamos abordar hoje sobre os prolegômenos, pode deixar aí no chat. Posteriormente, eu vou estar respondendo, porque o nosso tempo, né, o nosso tempo de estudo, ele vai em mais ou menos 30 minutos para o vídeo não ficar muito longo e a gente poder estudar melhor, devagarinho, sem pressa. Então, vamos lá. Vamos aqui trazer o nosso primeiro slide. Deixa eu ver aqui. É onde Miranda, ele cita essa passagem de O Livro dos Espíritos, ali na introdução, quando ele coloca ali no início do exórdio: os espíritos exercem incessante ação sobre o mundo moral e mesmo sobre o mundo físico. Exatamente. E também ali nós vamos ver no Livro dos Espíritos, na questão 525, quando Kardec ele pergunta: exercem os espíritos alguma influência nos acontecimentos da vida? E os benfeitores, eles vão nos responder dizendo: certamente, pois que vos aconselham. E aí nos aconselham, né? Tanto para o bem, que são através dos bons espíritos, quanto para o mal, que são através dos espíritos, né, doentis, vamos dizer assim. Então, essa ação de mecanismo de sintonia e de afinidade, né, ela é essa influência, ela se dá por essa ação de união entre a sintonia e ali a afinidade. Então, o pensamento emitido, é importante aqui lembrar, por uma entidade, ela apenas conseguirá reproduzir em outra mente que ele tenha afinidade, que esteja ali na sintonizando. Vamos imaginar um rádio. Quem é aqui do tempo de rádio? Quando a gente ouvia rádio. Então, quando a gente queria ouvir uma música, quando a gente queria ouvir alguma notícia no rádio, a gente procurava a estação. A gente sintonizava. E aí, quando a gente encontrava a nossa música, né, aquela informação que a gente queria, a gente sintonizava ali e conectava com aquela informação. Assim funciona a nossa mente. Ela se conecta, por afinidade com as vibrações do plano espiritual. Então, quando eu estou ali, alimentando pensamento doentio, quando eu estou ali alimentando preocupações, ai meu Deus do céu, quanto problema, quanta conta para pagar, quanto isso, quanto aquilo. E esse problema aí de saúde. Então, quando a gente se conecta muito, quando a gente passa a alimentar esses sentimentos, esses pensamentos de preocupações, a gente vai atraindo para junto de nós, pelas vibrações que a gente vai emitindo, esses espíritos que vão, ó, sintonizando com os nossos sentimentos, com os nossos pensamentos, vai ali se assemelhando. E como é que eu faço, então, para poder fazer com que esses pensamentos não se aproximem de mim? Como é que faz? Bom, nós sabemos que a todo instante nós somos bombardeados de diversos pensamentos, pensamentos bons, pensamentos não tão bons. Chegam a todo momento. Como é que a gente faz? É essa pergunta que Allan Kardec ele vai fazer na questão 469 de O Livro dos Espíritos. Por que meios nós podemos neutralizar a influência dos maus espíritos? Será que existe um meio? E os benfeitores respondem dizendo: praticando o bem. Exatamente, praticando o bem e pondo em Deus toda a nossa confiança. Porque assim, quando a gente se dedica no trabalho do bem, quando a gente se dedica em cultivar pensamentos positivos, mesmo que venham outros pensamentos que a gente diz, esse pensamento não é meu. Mas quando a gente insiste em cultivar pensamentos bons, renovadores. Quando a gente se dedica à oração, às leituras edificantes, quando a gente faz diariamente aquilo que Santo Agostinho, ele nos orienta na questão 919A, quando ele diz: ao fim do dia, passava a revista em minha consciência, me perguntava o que eu tinha feito ali durante o dia, se tinha prejudicado alguém, se tinha feito alguma coisa que magoasse alguém, ou seja, se tinha feito, exercitado a regra áurea de fazer aos outros tudo aquilo que gostaria que a mim fosse feito. Ele diz: foi assim que passei a me conhecer e ver o que em mim precisava melhorar. Então, se a gente está nesse trabalho diário, né, de conexão com Deus, com a espiritualidade amiga, pela oração, desejando bem, então a gente vai estar não só neutralizando a influência desses espíritos, como a gente vai estar muitas vezes educando um espírito que quer que se aproxima de nós para nos desequilibrar. A gente vai estar ajudando, e aqueles que não querem ser ajudados, eles vão para outro caminho. Assim fazia Ivone do Amaral Pereira com os seus inimigos desencarnados. Ela já dizia que quando eles se aproximavam, aqueles que queriam prejudicá-la, que queriam obsidiá-la, ela começava a ler, ela começava ali a orientá-los, a esclarecer, a orar por eles. E aos poucos ela foi transformando aqueles inimigos em amigos. E aqueles que não queriam ajuda se retiravam. Até um dia eles terem vontade de se melhorar, porque todos, né, todos vão melhorar, todos vão evoluir. Jesus já dizia: nenhuma das ovelhas de meu Pai se perderá. Se perderá. Então, é através da prática do bem que a gente consegue aí neutralizar a influência desses espíritos maus, né? E quando diz assim, vamos para um outro slide, quando diz assim: atuam sobre a matéria. Atuam sobre a matéria e sobre o pensamento. A gente vai ver lá em Kardec, no, no, em O Livro dos Médiuns, quando ele esclarece que para que o espírito ele possa agir sobre a matéria, o espírito utiliza de seu perispírito e também atua sobre o fluido cósmico universal, o que é o agente intermediário, uma espécie de veículo sobre a qual ele age. Então, quer dizer, há ali uma combinação de elementos do perispírito de um encarnado com os elementos do fluido cósmico universal, do qual impulsionam essa combinação com a vontade ou pensamento. Então, essa ação, ela pode resultar em fenômenos físicos ou inteligentes, mas não é considerados sobrenatural, pois é explicada pelas leis naturais. E quando Miranda diz que os espíritos, eles também atuam sobre o pensamento, ou seja, pela sintonia vibratória, unindo-se a pensamentos semelhantes aos nossos. Então, essa força, ela não entra em nossa mente. mas elas se conectam, né? Elas se ligam pela afinidade. E aí passam a influenciar, né? Mas vamos lembrar que, da mesma forma que somos influenciados, nós também influenciamos. E por isso que também, vamos aqui lembrar novamente, falamos disso no estudo passado, lembrando que a obsessão, ela não se dá só de desencarnado para encarnado, mas ela também ocorre de encarnado para encarnado, de encarnado para desencarnado, inclusive. E também, né, ela se dá também pela auto, né, obsessão. A pessoa fica ali, né, às vezes colocando culpa no espírito, dizendo que tudo é obsessor, tudo é culpa de obsessor. Eu lembro de uma historinha contada pelo espírito Albino Teixeira, acho que está no livro Paz e Renovação. E ele conta que havia uma jovem senhora que ela estava em tratamento de desobsessão e ela culpava o obsessor por tudo. Se ela levasse uma topada na rua, ela dizia que era a culpa do obsessor. Se ela estava ali lavando a louça, distraída, pensando em outras coisas, se quebrasse uma xícara, era culpa do obsessor. O marido passava o dia todinho trabalhando, quando chegava em casa, aquela cara cansada, né? Ela dizia que ele também estava sendo obsidiado. Então, tudo ela colocava a culpa do obsessor. E os benfeitores já não sabiam mais o que fazer para ajudar, porque ela é que estava se obsidiando, ela estava se prejudicando, até o obsessor, ele estava sem entender. Porque ela que estava fazendo, através das atitudes dela, algo ruim para ela mesma. E aí teve uma reunião no plano espiritual, tal e tudo, e foi decidido: vamos fazer o seguinte, para ela não ficar mais aí culpando o obsessor, vamos unir os dois. E aí esse obsessor renasce como filho dela, para ela agora parar de culpar o obsessor e se ocupar ali em ter a oportunidade de amar aquele espírito que ela tanto acusava, né, a tudo. Então, assim também acontece, né? Nós influenciamos e somos influenciados. Quantas vezes a gente influencia o outro, né, dizendo assim: ah, faz isso não, né? Isso não vai ser bom para você. E às vezes a pessoa está ali com um sentimento de inveja, não está querendo que o outro estude, não está querendo que o outro faça algo que vai ser bom, por inveja muitas vezes, né? Então fica ali tentando influenciar o outro para seguir um outro caminho e por aí vai. Kardec também vai nos lembrar na questão 459. Quando pergunta: influem os espíritos sobre as nossas ações, sobre os nossos pensamentos? E os benfeitores nos dizem: influem muito mais do que imaginais. De tão ordinário, ou seja, de tão comum, são eles que vos dirigem. Então, não é para a gente ficar preocupado. Sabe por quê? É para a gente estar atento. Porque quando a gente vai a essa questão, a gente pensa primeiro em espírito ruim, em espírito que quer nos prejudicar, não é? Mas Temos também aqueles benfeitores que querem nos ajudar, que nos orientam, que nos aconselham, que diz assim: olha, não vai por esse caminho, toma cuidado, não faça isso, você vai se dar mal, presta atenção, né? E aí a gente muitas vezes dá mais atenção ao outro que diz assim: ah, vai. Vai ser bom, é bom você testar. Chico Xavier dizia assim, que a tentação é aquela vontade, é você estar correndo de um cachorro muito grande, com a imensa vontade de ser alcançado, porque um lado você não quer, mas o outro lado você quer saber como é que vai ser, quer testar. Então cai na tentação, naquela influência. E para a gente diferenciar de uma influência boa e ruim, é só a gente parar e prestar atenção. Porque uma boa influência, ela sempre vai ser suave. Ela nunca vai impor nada. Ela vai apenas sugerir. O contrário de uma influência ruim, negativa, é que a influência negativa, ela vai incentivar atitudes ruins. Ela vai incentivar a gente a alimentar o medo, as ansiedades, as angústias, os vícios de todas as ordens.

Miranda, ele diz o seguinte: as relações dos espíritos com os homens são constantes. Os bons espíritos nos atraem para o bem, nos sustentam nas provas da vida e nos ajudam a suportá-las com coragem e resignação. O Espírito Emmanuel, no livro Emmanuel, capítulo 25, intitulado Poderes do Espírito, ele nos convida a refletir quando diz assim: grande será o dia em que todos os homens reconhecerem sobre a matéria a soberana influência do Espírito. E sabe por quê? Porque estaremos mais atentos sobre essa influência do Espírito. Estaremos mais atentos, não teremos dúvidas dessa relação que há entre os espíritos desencarnados e nós encarnados. Então, assim, nós podemos, inclusive, encontrar muitos detalhes, muitas riquezas de detalhes também. Fica aqui a dica das obras da série André Luiz, coleção A Vida no Mundo Espiritual, dessa relação dos espíritos com os homens, que é uma relação que na realidade sempre existiu. Os bons espíritos nos atraem para o bem, nos sustentam, nos ajudam a suportar com resignação, com coragem, com bom ânimo, nos faz lembrar de quando Jesus disse: no mundo tereis aflições, mas tende bom ânimo, eu venci o mundo. Como a nos dizer que sim, nós podemos vencer o nosso mundo íntimo, nós podemos sim vencer as nossas dificuldades, nós podemos sim vencer os nossos medos, os nossos receios. Se tivermos a vontade firme, a confiança em Deus, se nos colocarmos nessa conexão com Jesus, com os Espíritos amigos, através do trabalho do bem, através do estudo, através do esforço de nossa renovação moral, do cultivo de bons pensamentos. Então vamos para o próximo, quando Miranda nos lembra: o Espiritismo classificou como obsessão a grande maioria dos distúrbios psíquicos e elaborou processos de recuperação do obsidiado, estudando as causas anteriores das aflições à luz das reencarnações. Então, assim, o que antes era diagnosticado, né, como loucura, qualquer distúrbio psíquico, qual era a determinação? Interna. Tem que internar. Se a pessoa chegasse e dissesse assim, que estava vendo coisas estranhas, que estava ouvindo, diagnóstico: se é esquizofrenia, é loucura interna. E por que essa determinação? Pela falta de conhecimento. Inclusive, há aqueles que afirmavam ser penalidades impostas ali por forças estranhas. Mas aí, Allan Kardec, ele, através de um estudo minucioso, de uma pesquisa, né, de um estudo com a filosofia científica, ele nos apresenta, nos traz o Espiritismo, né, oferecendo para essas alienações torturantes o maior e o mais seguro tratamento, que é aquele

0: tratamento com Jesus. Tratamento terapêutico que, de fato, liberta. Então, Miranda, ele vai lembrar que pode o Espiritismo não resolver o problema do homem, pois que este, ao próprio homem, é pertinente. Se Deus, que é o nosso Pai, que nos ama infinitamente, Ele que nos criou, nos deu livre-arbítrio para fazermos as nossas escolhas, Ele que nos dará a oportunidade de reencarnarmos, de voltar a esse mundo físico. E cada dia, Ele chega para a gente, para o nosso coração, e diz assim: filho, vamos recomeçar. Porque cada dia é a oportunidade da gente recomeçar. Da gente ser grato, da gente analisar os nossos sentimentos, o que ainda carregamos no jardim dos nossos corações. Então precisamos estar mais atentos ao que pensamos, ao que falamos, ao que sentimos e às nossas ações. Porque estando atentos a esses sentimentos, logo saberemos quem são os nossos reais companheiros, não é? E continuando aqui, vamos trazer o último slide. Quando Miranda diz assim: enquanto os pesquisadores se demoram no problema da designação nominativa que inspira debates e celeumas, a doutrina espírita, relacionando amor e fraternidade, estudo e conhecimento da vida sob inspiração dos imortais, distende os braços e liberta das malhas vigorosas da obsessão aqueles que, por imprevidência ou provação, se deixaram arrastar aos escuros precipícios da anarquia mental. Então, a gente vê, Miranda está aqui nos lembrando que o Espiritismo nos oferece bases seguras para que nós possamos ter uma vida mais feliz, ética e socialmente mais harmonizada, onde somos convidados a viver. Então, precisamos lembrar, meus amigos, nós estamos no mundo de provas e expiações. Essa grande escola governada pelo nosso Senhor Jesus Cristo. Então, todos estamos aqui como aprendizes. Ninguém é melhor do que ninguém. Estamos aqui para aprender, para nos melhorar, para corrigir, consertar, reformar, transformar aquilo que ainda se demora em nosso coração e nos impede de avançar. Estamos aqui para ser co-criadores em plano menor, porque o co-criador em plano maior é nosso Senhor Jesus Cristo, ou seja, estamos aqui para colaborar. E a doutrina, como todos nós sabemos, ela não faz proselitismo, ela não impõe, porque o objetivo da doutrina espírita é a formação do homem de bem, é fazer com que a gente possa, através dos nossos esforços, utilizar bem o nosso livre-arbítrio para podermos ajudar a encarnados e também há desencarnados que são irmãos em necessidades. Por isso é tão importante orarmos pelos que sofrem, pelos que fazem sofrer, ligados a nós, direto ou indiretamente. A gente não tem noção, muitas vezes, daquele que se aproxima junto de nós. Que muitas vezes ali só está precisando de uma prece, está precisando de ouvir alguma palavra. Então nós vamos aprendendo e Miranda vai nos mostrando a importância de termos o hábito diário de fazermos leituras. Porque quando nós estamos recolhidos, envolvidos ali na leitura, no Evangelho do lar, nós estamos não só nos alimentando espiritualmente, né, de fluidos, de energias boas, mas também nós estamos ajudando a esses irmãos em necessidades. Há quem diga assim, ah, eu acho que tem um irmãozinho, acho que tem um. Eu já ouvi essa expressão, já tenho, eu acho que tem um irmãozinho perto de mim. Não se engane. O apóstolo Paulo já deixava muito claro, temos uma nuvem de testemunhas. Então, nós não estamos sozinhos em momento algum. Mas precisamos sim contribuir para favorecer as companhias espirituais, para ajudar e fazer com que os amigos espirituais estejam sempre ao nosso lado. E a melhor maneira é estar no trabalho do bem, fazendo sempre o bem. Bom, meus queridos amigos, aqui eu quero agradecer a todos que aqui estiveram. Aqui chegou também a Marina Bezerra do Rio de Janeiro. Boa noite, seja bem-vinda, minha querida. José Orlando. José Orlando é nosso amigo de Cupira, Pernambuco. E a Cristiane aqui. Cristiane, boa noite a todos. Abençoado para todos nós. Assim seja, minha querida. Bom, agradecemos a todos que aqui estiveram conosco ao vivo. Agradecemos desde já a todos que irão nos acompanhar posteriormente. Qualquer dúvida, pode deixar registrada aí no chat. Posteriormente eu vou estar respondendo. Que Deus e Jesus abençoe a nossa noite. Tenhamos uma noite de muita paz, de muita luz, de reflexão. Na próxima semana, nós vamos iniciar examinando a obsessão. Tem muitas informações acerca da obsessão que Miranda já começa a trazer para a gente, já se, aí, ali se preparando para o primeiro capítulo deste livro, que é um romance. Então, vamos estarmos juntos nesse estudo. Com Jesus, com Kardec, agradecemos ao portal, ao Web Rádio Portal da Luz e todos os amigos, parceiros nessa transmissão. Muita paz para todos, que Jesus os abençoe, um excelente final de semana e até a próxima quinta-feira, se Deus assim nos permitir. Muita paz.
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2: Dezesseis horas e seis minutos.

0: 16h33.
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1: Bom dia, estamos aqui novamente. Eu tenho que ficar mais aqui, né? Para vocês verem a santa maravilhosa, né, que eu coloquei hoje aqui para nós. Espera aí, já errei tudo. Gratidão ao Luiz que acordou cedo, porque em Dourados é uma hora antes de Brasília, hein? Então, olha só. Gratidão, né, por despertar tão cedo. E gratidão a vocês também que já estão aqui conosco, né? Nesse momento de oração. Brasil, 6h30 da manhã, Japão, 18h30 da noite, de quarta-feira. Que coisa boa, né? Nós estamos aqui com Ângela Fonseca, Minas Gerais, né, Ângela? Como amanheceu? Dormiu bem? Como está você? Bom dia, boa noite, querida Brasil, né? Que maravilha! Cláudia Yamashiro, para ela eu vou dar boa noite, querida Cláudia. Que a paz de Jesus esteja em nossos lares. É isso mesmo. Por falar na paz de Jesus nossos lares, aqueles que desejarem aguinha, viu? Para deixar aí a água, né? Para fluidificar, que nós vamos falar também um pouquinho da água hoje. Abençoar, né? E aqui nós temos o Konnichiwa, né? Boa noite, né? Boa tarde, que é o meu filho, o Masao, né? Que é o meu filho que faz tratamento. E temos aqui Ana Rogéria Feitosa de Moraes, boa noite, Ana, bom dia, Ana, bom dia a todos. Temos também Ana Maria, olá, querida, bom dia, boa noite, com as bênçãos de Jesus e Nossa Senhora, né, nos envolvendo, protegendo, animando, curando e nos fortalecendo em nossas lutas diárias. Ana Maria, essa foto aqui atrás de mim, ela é considerada na América Latina, é a Nossa Senhora de Guadalupe. Mas, na verdade, eu pesquisei bem a história dela, né? Nossa Senhora, né? Que maravilha! Deixa eu ver o que ela diz aqui. Olá, querida Ferreira Neide, Senhor Luiz, do Portal da Luz. Então, o pessoal vai chegando, né? Vamos começar hoje a nossa momento de oração. Nós vamos falar hoje sobre abençoar, né? Abençoemos, que é uma lição que nos diz o Espírito Batuíra. Ele está no livro Mais Luz, por Batuíra. Muito interessante, muito bom. Traz-nos mensagens bem reconfortantes, animadoras, que nos traz, né, esperança no coração. Então, que hoje nós possamos ter um dia, né, aí para vocês no Brasil, abençoado, né, um novo começo, um dia novo, pensamento novo, esperança nova. E aqui no Japão, que nós estamos preparando para a noite já, e nós possamos receber aqueles que são de noite, de tarde, que eu tenho amiga também que assiste depois, ela está na Inglaterra, e ela sempre assiste depois e me comenta, né? Então, as duas, tenho duas amigas na Inglaterra, que elas sempre assistem depois. Então, a elas que também, quando for assistirem, meu beijo no coração para nossa querida Eliane, né? Eliana, né? O nome é Eliana. E para nossa querida Maria Cristina Royer, né, queridas? Então, depois vocês vão receber o meu abraço. Nossa, gente, vocês não vão acreditar, eu vou pedir mil desculpas para vocês. Tem uma pessoa que ele está esperando o link. Ele é caminhoneiro e ele viaja o Brasil. E ontem, ele, durante o programa Horizontes da Mente, o que que aconteceu? Ele assistiu, gostou demais, e eu fiquei de mandar o link para ele agora. Vai estar dirigindo, ouvindo as orações, e eu me lembrei agora, veio na mente. Então, eu peço mil desculpas que eu estou mexendo aqui, só vou mandar o link para ele, porque ele ficou esperando. Então, eu tenho, eu fiz esse acordo, né, com ele, para poder mandar o link para ele. E eu cometi esse gafe, né? Então, vou aqui, clicar aqui, me perdoem mesmo a todos vocês, mas eu preciso fazer isso devido a ele estar esperando, viu? Me perdoem. Você já pensou um caminhoneiro numa estrada? Ele estava em Mato Grosso, Campo Grande, indo para Rondônia, quando ele assistiu Horizontes da Mente. Então, olha só aonde as orações vão chegar, né? E parece uma coisa que a gente não consegue encontrar. Encontrei. Pronto. Já está ele aqui, né? Recebendo esse momento de oração. Gratidão por esperar e por entender, né? Eu espero que eu tenha recebido, enviado corretamente para ele. Então, como eu disse para vocês, nós vamos falar hoje sobre a lição Abençoemos, abençoar a nossa vida, né? O nosso próximo, a nós mesmos. Então, Batuíra, ele vai dizer essa mensagem mais luz. Mas antes disso, nós precisamos fazer a nossa oração, né? O nosso pedido, evocando, né? Chamando, buscando os nossos anjos, né? Amigos, né? Então, vamos fazer uma Ave Maria, a primeira oração do dia, convidando a Mãe Divina, a Mãe de Jesus, e seu Filho Jesus, e também a espiritualidade amiga para estar conosco. Ave Maria, cheia de graça, o Senhor é contigo. Bendita sois vós entre as mulheres, e bendito é o fruto do vosso ventre, Jesus. Santa Maria, Mãe de Jesus, rogai por nós, pecadores, agora e na hora de nossa partida. Mãe Divina, Mãe Santíssima, venha ter conosco e que hoje a tua falange de luz, as mães em Cristo, os socorristas de Maria, os lanceiros de Maria, que possam nesse momento de oração assistir a nossos irmãos em desespero, aqueles irmãos que buscam a luz para ser atendidos por o nosso Mestre Jesus e a Divina Mãe Santíssima. E assim nós daremos por iniciado o momento de oração de hoje. Gratidão imensa, né, a Jesus por tanta bondade conosco. Então, sem mais demandas, eu já vou aqui clicar nessa oração. Abençoemos. Beatoíra nos diz: abençoemos os que fizeram ou fazem instrumento de nossas dificuldades. Como é difícil, né? A gente abençoar aquele que é instrumento de nossa dificuldade. Mas Batuíra está dizendo que nós abençoemos aquele que nos torna difícil, às vezes, a nossa caminhada. Abençoemos os que não compreenderam ou compreendem ainda, ou não nos compreendam, nos quais nós encontramos o estímulo para aquisição de novo entendimento. Abençoemos os que nos criaram ou nos criem problemas e embaraços, porque sem eles não adestraríamos as nossas energias para justa e necessária autossuperação. Abençoemos quantos nos impuseram ou nos impõem trabalho incessante de renunciação e de sacrifício, sem pausa, porquanto é por eles e com eles que nos habituamos a prosseguir na estrada reta que Jesus nos traçou. Abençoemos, nos disse o nosso irmão Batuíra. E ele segue. Bom, vou parar por aqui. Olha só, ele está praticamente nos dizendo que abençoemos todos aqueles que nos é difícil na caminhada. Não maldizer aquele que é, ou aquela, ou aqueles, né? Nunca maldizer, e sim abençoar. Abençoar é uma palavra que ela pode dizer assim, como desejar o bem ao outro, desejar o bem a ele, desejar-lhe vibrações de amor, de amorosas. Então, abençoai. Então, como é difícil na nossa luta diária nós abençoarmos alguém que nos tira a paciência. Aí está, para meu entendimento, o grande segredo. O segredo da nossa paz de consciência. se nós conseguirmos, aos pouquinhos, ir abençoando aqueles que nos é dificultuoso a convivência, seja no trabalho, seja em casa, seja onde for que estivermos, nós vamos passando a dominar em nós mesmos aquele ego de se sentir ofendido porque o outro nos trouxe uma colocação mais difícil. E abençoar é tão bom, abençoar é tão generoso para o coração daquele que recebe, mas também para o nosso coração. Nós nos sentimos leves quando nós passamos a abençoar, a querer o bem do outro. Por isso que o Batuíra disse que não devemos, né, deixar de abençoá-los. E ele diz assim: segue sempre com amor. Os amigos que nos fazem diferentes. Olha que ele nem está falando mais do familiar. Os amigos que nos fazem diferentes, amor para eles. Porque o mestre diz: amai-vos, instruí-vos. E o médico das almas nos disse: ame o seu inimigo. Namaha, não. Ele disse: querer o bem do inimigo, querer o bem daquele que ainda nos prejudica, esse já é um passo para amar. Deixa eu ficar aqui, daí vocês podem ver a nossa querida e preciosa Nossa Senhora de Guadalupe. Adversários que nos revelam mais duros, mais intransigentes, amor neles, amor para eles. Olha só, espíritos infelizes cuja presença nos comprometa a nossa segurança, ele insiste dizendo, amor para eles. Criaturas de nível diverso do nosso, que se converte em portadoras da discórdia e da incompreensão, amor para elas. Amor, que frase bendita, mas nós conseguimos praticar, ainda que complicado, né? Mensageiros das trevas, que nos testam a capacidade de elevação para a luz, amor para eles. Porque eles também são filhos de Deus. E eles, por estar do lado equivocado, nós não vamos estar blasfemando contra eles. Nós não vamos estar condenando-os. E sim, vamos participar de uma pequena auxílio, ajuda no sentido de amá-los. Como? Amor neles. E o que é amor neles? Orar pelos aqueles que nos perseguem e caluniam. O amor, meus filhos, nos diz Batuíra, o amor é o dissolvente de todo mal. Procuremos executar as nossas tarefas nas bases da caridade. É do amor um para os outros, na certeza que nossos alicerces nós venceremos sempre. Então, quando nós tivermos a certeza absoluta que nada em nossa vida, né, Maria Aracelis? Lopes Rivera, olá, bom dia, querida. Quando nós tivermos a certeza que o amor cobre a multidão de pecados, que nós estamos aqui para aprender a amar, a respeitar, para aprender a sermos melhores do que fomos ontem. Então, nós estamos no caminho do bem. Ele não disse, criai asas e virai anjos hoje. Ele disse, faça o seu melhor para que possas alcançar um nível melhor hoje do que ontem, igual uma escola. Nós nos inscrevemos na escola quando somos crianças e vamos subindo de degraus, é assim mesmo. Maria Aracelis, um beijo no coração. O meu irmão querido Marcondes Moreira, boa noite a todos, né? Paulista, bom dia, Pernambuco. Marcondes, que bênção recebê-lo aqui. Que Deus abençoe você, o seu lar. Que Deus abençoe todos os seus propósitos. E nós temos Ana Maria.

Deixa bem. É verdade, Aninha. Porque quando nós praticamos, né, essa lição aos pouquinhos para nós, essa lição que nos vai acalmando, né, o coração, nós pensamos que o outro é que está sendo abençoado. Mas, na verdade, somos nós que estamos sendo abençoados também. E quando nós abençoamos, nós recebemos as bênçãos de quem? Da espiritualidade superior, dos amigos de Jesus. Aqueles que sempre estão nos procurando, que estão ali esperando um irmãozinho da terra que precisa de apoio, que precisa de ajuda. Então é assim, pessoal. É só um segundinho, viu? Vocês sabem que eu sou, busco minhas próprias lições, eu mesmo me, como se diz, me entrego. Mas achei. Ok, aí vamos lá então. Pronto. Aí, olha só. Água. Vamos falar um pouquinho da água? Água abençoada. Quando nós fazemos orações, quando estamos reunidos, né, em grupos com orações, sempre nós devemos ter em nosso lado um copinho de água. Porque a água, ela sempre vai ser magnetizada pela espiritualidade, fluidificada. E eu nunca deixo de, antes de fazer um programa, uma oração, um estudo, eu nunca deixo de estar muitas horas estudando, pesquisando, para poder trazer para nós, buscando o apoio da espiritualidade. E às vezes as páginas me caem, assim como me aparecem. Então eu acredito que é auxílio da espiritualidade para falarmos sobre isso, né? Olá, Odete, Fátima. Boa noite, Neide. Boa noite. Bom dia, querida. Que netinho mais lindo nas suas costas, que coisa linda. Né? Bom dia a todos, né? Gratidão. E a Dáurea Fernandes da Silva. Oi, querida Dáurea. Esse também é um ser muito amoroso. Oi, querida Neide. Muitas bênçãos em sua vida também, minha querida. Gratidão imensa por estar conosco. Nós não fazemos ideia de quanto nós nos tornamos fortes, né? Abençoados quando estamos juntos. A água. Vamos falar um pouquinho da água. Sempre que nós estamos num momento de oração, né? Jesus, ele se referiu à bênção do copo de água fria em seu nome, não apenas ele reportava-se à compaixão rotineira, que sacia a sede comum, mas o mestre, ele disse também dos valores espirituais mais contido na água. A água, né, é um dos corpos mais simples e mais receptivos da Terra, né? Então, ela recebe a base pura que a medicação do céu pode ser impressa nela através de recursos, né, de assistências dos bons espíritos responsáveis pela fluidificação da água, ao processo que os olhos, né, mortais não podem ver. Essa lição, quem está nos dizendo é Emmanuel. E ele diz: a prece intercessória, o pensamento de bondade representam irradiações das nossas melhores energias. Então, a fonte que procede do coração da Terra, nós estamos aqui na Terra, né? Então, nós estamos na Terra, estamos orando a Jesus e nós nos tornamos uma antena que vai captando potenciais, né? E superior. E aí nos diz que ninguém existe órfão na terra da bondade divina. Não existe aquele ser que fica sem a proteção do nosso Criador. Então ele diz: coloque o teu vaso de água, o teu tasso, copo de água, em memória de que sabes que a espiritualidade vai colocar ali os fluidos, não é? Então, a importância do nosso copinho de água durante os momentos de oração. Né, Ana Lúcia? Ana Lúcia, bom dia. Bom dia, amiga, irmã, gratidão. Bom dia, querida do coração. Onde você está, Ana Lúcia? Né? Um abraço. Nós temos o Filipa, que é o Hajime. Papá, arigatou gozaimasu. Anata kokoniru koto totemu ureshii desu. O Hajime está em Paranavaí, no Paraná. Kombawa, mamassan. Bom dia a todos e a paz de Jesus Cristo. Amém. O Hajime, ele é o pai dos meus filhos, né? Então,
Eu tenho muita gratidão.

gratidão no coração por ele, tenho muito amor de irmão, muito respeito. Então eu fico muito feliz quando ele pode entrar nas lives e também assistir. Então, nós nos um comum em japonês é dizer papa e mama. Então, mama-san é senhora mamãe dos filhos e papai dos filhos. Então, mama-san significa isso. Então, eu agradeço imensamente a presença de todos. Vamos orar uma oração benfazeja para nossos corações? Vocês podem já ir mentalizando seus lares com a operação bondosa, né? A operação bendita da limpeza dos nossos lares recebe quando estamos em oração. Mas não pense que nós devemos expulsar os nossos irmãos que adentrarem em nossa casa, e sim pedir com amor por eles, abençoá-los com amor, como ensinou-nos Batuíra e o Cristo, porque eles são irmãos nossos e estão aí, não é o local que devem estar, mas adentram. Então nós vamos, quando oramos, esses irmãos também, pela falange da Mãe Divina, os espíritos responsáveis nos socorrem. Então vamos lá orar uma prece de bênção que nos diz. Vou fazer umas orações que já deixei preparada, que se te intitula Deus te abençoe, está na Antologia dos Imortais, Irene Souza Pinto. É uma poema prece, não é? Nova Iguaçu, opa, um ponto de luz de Nova Iguaçu, né, querida? Gratidão, viu? Então vamos lá. Já disse a vocês que não é simplesmente poemas, orações. É luz e amparo. Ela nos diz: Deus te abençoe. Nós não falamos hoje, abençoemos a todos. Deus te abençoe. O gesto de carinho, alma da caridade, branda e pura, pela migalha de ventura aos tristes do caminho. Deus te abençoe a refeição sem nome que trazes cada dia aos cansados viajores da agonia que esmorecem de fome. Deus te abençoe a roupa restaurada com que vestes contente a penosa nudez de tanta gente que vagueia na estrada. Deus te abençoe o pano do lençol com que envolves em doce cobertura os enfermos que choram de amargura à distância do sol. Deus te abençoe por onde fores e te conserve as luzes em que extingues, removes ou reduzes os problemas, as lágrimas e as dores. Deus te abençoe a fala humilde e mansa e santa com que te aplacas a ira da calúnia, do escárnio e da mentira na frase que perdoa e que levanta. Caridade, que o teu nome ressoe, pleno de amor profundo, e por tudo que fazes caridade no mundo, Deus te guarde, Deus te abençoe. Então é de nossa irmã Irene Souza Pinto. E agora nós vamos fazer outra oração, que é de Emmanuel. Emmanuel faz essa oração que se intitula Prece da Bênção. Então vamos lá? Amor é solidariedade, progresso é intercâmbio, auxilia e te auxiliar-te-ão. Ilumina a estrada de alguém, estarás iluminando a ti mesmo. Abençoa o teu próximo e os teus caminhos se farão abençoados. Ajuda-te sempre, especialmente ajudando os outros, e o céu sempre te ajudará nos momentos alegres. Deus te abençoe. Ante as provas do mundo, Deus te abençoe. Se caístes em erro, Deus te abençoe. Ante as ofensas alheias, Deus te abençoe. Se procuras a paz, Deus te abençoe. Se procuras o amor,
Deus te abençoe. Haja o que houver. Deus te abençoe pelo nosso irmão Emanuel, que está no livro Luz Bendita. Então vocês vejam que abençoar os espíritos sempre nos trazem essas mensagens tão lindas. Deixa eu ver onde parei, na Odete, né? É Odete, depois Ana Lúcia, que nos diz que está em Nova Iguaçu, um pontinho de luz. E temos aqui o Rádio Portal do Luz. Bom dia, senhor Akira, Deus abençoe. Ah, o Akira, ah, o Akira, né? O Akira, bom dia, todos do chat, o Portal da Luz, o Luiz. Bom dia a todos os internautas. Temos a Ana Paula Pimentel Lemos. Ana Paula, bom dia. Ela está em Belo Horizonte, Minas Gerais. Que Deus abençoe Minas Gerais, um pontinho de luz que nos chega de Minas Gerais. E temos outros pontinhos de luz aqui de Minas Gerais, como Ângela Fonseca. E temos também Tônia Guimarães. Bom dia, que lindo seus gatinhos. Que o nosso Senhor Jesus Cristo abençoe essa irmã que chegou agora. E temos Yara Silva, que está em Recife, né? Bom dia com as bênçãos divinas para nós. Yara Silva, ela vive em uma casa para idosos e tem 89 anos e ela assiste todos os programas de oração. E eu disse para ela que ela é um pontinho de luz dentro daquela casa de idosos. E todos os irmãos têm ali ela sã consciência, assiste, me escreve depois dizendo como foi, como se sentiu. Isso é bênção sobre nós, né? Yara, querida. E Ângela Brandão. Bom dia, gratidão, Neide Luz. Oh, querida, a luz vem dos seus olhos, que é amor, né? Por isso você enxerga a luz. Que o nosso Senhor Jesus ampare o seu coração, minha querida. Yara Silva, beijos no coração. Aracaju, Brasil. Gratidão, querida, querida Neide. E temos Maria Conceição, Mendes. Bom dia, flor do dia, que Deus abençoe. Bom dia, flor do jardim de Deus. Olha, Ana Maria, sabe, Conceição, Maria Conceição, as minhas margaridas, se vocês verem, vocês vão ficar emocionados. Eu amo flores. Sabe como eu chamo elas? Eu chamo as rosas do jardim de Deus. Eu digo, bom dia, princesas do jardim de Deus, para as minhas margaridas. Elas estão sorrindo. Vou tirar foto qualquer dia desse. Enviar para o Luiz e ele vai postar aqui para vocês verem. E temos aqui Ana Maria dizendo que as bênçãos de orações, Deus abençoe o nosso planeta. E a Odete, que diz gratidão, estou em Belo Horizonte. Ah, que maravilha! Mais uma irmã de Belo Horizonte. Vamos continuar aqui, né? Deixa eu ver onde parei, viu, gente? Isso é muito bom, isso é maravilhoso. Vamos fazer orações também de novo. Oração. A oração, o que nos diz Batuíra? Hoje eu esqueci, eu escolhi muito Emmanuel e Batuíra. Batuíra, sabe, Odete, diz assim sobre a oração: na bigorna cadente de nossos pensamentos são burilados para o entendimento superior. Descansem a mente quanto possível e retirem um pequeno trecho de minutos no caminho diário para o nosso encontro com Jesus através da oração. Ai, quando ele diz: tirem um trecho pequenino durante o teu dia, os minutos do teu caminho diário para orar com Jesus. Também é Batuíra que nos diz isso. E ele segue dizendo que há uma caravana, caravana e mensagem. A luta é esperar, é espera constrangedora. Ainda assim, somos aquela caravana do Cristo que deve prosseguir. Ele está dizendo que todos nós somos da caravana do Cristo e devemos prosseguir na nossa luta dia e noite enquanto estivermos aqui. Estrada fora, conduzindo a mensagem que nos cabe entregar. Falar em viajar. Eu disse ao Cícero
que está viajando de caminhão e nos ouvindo. Eu prometi a ele que ia dizer o nome dele e eu acabei me esquecendo, porque ele falou que ainda não consegue escrever, porque, né, é perigoso. E aí eu disse: vou dizer o seu nome, Cícero Teixeira, um caminhoneiro viajando as estradas do Brasil. Ele saiu de uma Campo Grande, do Paraná, estava em Campo Grande, a hora dos horizontes da mente, e agora ele está indo para Rondônia. Que o nosso Senhor Jesus Cristo e a falange de luz possa abençoar os caminhoneiros que levam o alimento nos supermercados, as mercadorias. Cícero, receba de nosso coração a bênção para a sua viagem e de todos os seus irmãos caminhoneiros. Operação da Paz. O que é a Operação da Paz? Então vamos lá. Estamos postos. Estamos a postos para a Operação da Paz? Façamos a Operação Aritmética da Paz Interior. A Operação Aritmética tem que ser dentro de nós, do nosso interior, diminuindo as desilusões em nossa alma, somando as bênçãos recebidas do alto, multiplicando as nossas energias na atividade edificante e dividindo constantemente com os nossos irmãos do caminho os frutos da nossa tranquilidade, em bases no trabalho, na caridade e no entendimento. E aqui nós voltamos ao nosso antigo tema e asseverando-vos: quem trabalha, entende, e quem entende, trabalha. A soma aritmética da paz interior. O que vocês acharam? Não é precioso demais? Né? Benildes Cunha, Rio de Janeiro. Temos aqui agora um ponto de luz, de amor que chegou do Rio de Janeiro. Olha, Benilde, que o nosso Senhor Jesus Cristo e a falange do bem e do amor envolva o seu lar em bênçãos divinas. E temos aqui Ana Maria. Ana Maria, que assim seja. É um trabalho muito desafiador. Deus abençoe sempre nossos irmãos caminhoneiros. É verdade, né? É um trabalho desafiador, perigoso. Mas eles sempre, né, estão ali na luta, sustentam suas famílias. E agora nós vamos. Daqui a pouco estaremos encerrando. Vamos fazer duas orações agora. Deixe os nomes, as aguinhas aí. Vamos vibrar junto. Vocês podem participar com suas opiniões, viu? Então, qual oração nós vamos falar agora? Que maravilha, né? O meu coração fica emocionado de estar com vocês, porque eu sei que estamos envolvidos por luz, por amor, né? Por gratidão, por abençoar, né? Oração de São Francisco de Assis. Vamos fazer a oração de Francisco de Assis. Senhor, fazei-me um instrumento de vossa paz. Onde houver ódio, que eu leve o amor. Onde houver a ofensa, que eu leve o perdão. Onde houver a discórdia, que eu leve a união. Onde houver dúvida, que eu leve a fé. Onde houver erro, que eu leve a verdade. Onde houver desespero, que eu leve a esperança. Onde houver tristeza, que eu leve a alegria. Onde houver trevas, Senhor, que eu leve a luz. Ó Mestre, fazei com que eu procure mais consolar do que ser consolado, compreender que ser compreendido, amar que ser amado, pois é dando que se recebe e é perdoando que se é perdoado. E é morrendo que se vive para a vida eterna. Amém. Né? Não é verdade? Que oração linda de Francisco de Assis. Onde houver, fazei-me, Senhor, um instrumento
de vossa paz. Então, cada um de vocês que se encontram aqui em seus lares estão se tornando um instrumento da paz do Cristo. Mas, Neide, como você pensa isso? Eu penso. Porque quando nós nos entregamos, entramos em alguma oração, buscamos algo para nós abrimos portas para os instrumentos do Senhor, os mensageiros do amor, adentrar. Então nós nos tornamos mensageiros da paz, instrumentos da paz, né? Então isso é muito bom. Deixa eu ver o que me diz a minha querida aqui, deixa eu ver. É, né? Verdade, né? Isso mesmo. Ana Lúcia, peço oração para todos nós da minha família, que o Senhor Jesus, tenho certeza que envolve tudo, todos, minha querida. Temos o Alessandro. Bom dia, Neide Luz, gostei. Oi, Alessandro, como está você? Gratidão, eu que fico muito feliz por você estar aqui. Gratidão, Neide, por esse momento lindo de oração para todos nós. Gratidão a ti, meu irmão, por adentrar cá e estar junto conosco, vibrando e doando a sua energia também, para que os Espíritos do Senhor abençoe a outros irmãos. A nossa lição hoje foi abençoar, abençoemos, né? Peço oração para minha família, as crianças Joana e Clara, que nome lindo, Joana e Clara, e a mãe Kelly Alessandro. Gratidão, Neide, luz, você é luz, os seus olhos é amor, por isso me vê assim. Então, que a sua esposa, a mamãe deles, né? Vamos supor, as crianças sejam abençoadas. Vamos rogar ao Senhor Jesus Cristo que possa abençoar os pequeninos, as crianças, derramar sobre todas as crianças da humanidade a proteção, o amparo, né? Para que elas sigam o caminho do bem, do amor. E os pais são responsáveis por levar esse coração, né, amoroso, não é, Élia? Élia Soares, querida Élia. Bom dia, Neide, com esse sorriso. Que essa oração circule o nosso Brasil, o coração do mundo e a pátria do Evangelho, hoje e sempre, 22 de abril. Janeiro, fevereiro, março, abril. Abril, porque às vezes eu penso em japonês, vocês sabiam? Que às vezes eu misturo. E temos Benilde. Cunha, Benilde, peço vibrações para a mãe que teve um AVC, né? Se encontra na CTI, no quarto, né? Nilda da Cunha, Jacinto, 88 anos. Que o nosso Senhor Jesus Cristo e a espiritualidade de luz, os médicos de Jesus, possa chegar até esse hospital. Quando pedimos, os espíritos auxiliam, nós precisamos pedir. E você pediu? Então, o Pai Celestial, ele atende, minha querida. Vamos aguardar, né? Leopoldina Santos, bom dia, querida Leopoldina, bem-vinda, viu? Gratidão. Daqui a pouco já estamos encerrando. Eu fico até com saudades de deixar vocês. Fizemos a oração de Francisco de Assis e nós temos mais uma oração que eu vou falar agora, viu? É a prece da gratidão, né? Com a prece da gratidão, nós vamos vibrar, né? E nossa alma, vamos ter a certeza que esse momento não é mais um momento comum. É um momento aonde estamos envolvidos pelo coração de Jesus, pelo amor, né, dos amigos que cuidam de cada um de nós, pelos responsáveis por esse momento de oração, pelos irmãos que auxiliam a humanidade, que hospitais, né, que centros, como fala em português, orfanatos com as crianças, os asilos, as casas de idosos, as clínicas de repouso, os nossos irmãos caídos na rua, viciosos, né? Que eles recebam das falanges de amor, né? A bênção, o amor e o toque divino das mãos da espiritualidade. A prece da gratidão é por Maria Dolores. Deus te engrandeça, alma querida e boa. Quando dizes presente,
a festa amiga que nos abençoa, endereçando auxílio a tanta gente. Deus te enalteça, o Verbo iluminado, que te exprime a cultura e o sonho superior, com quem segues no mundo lado a lado, de quem se entrega ao bem renovador. Deus, te abrilhante os quadros de alegria, o bailado criador e o bálsamo da voz, a fim de que se faça menos fria a fria provação dos que vivem a sós. Deus te sustente, o dom de acender a esperança, arredando da mente a projeção do mal, doando luz à treva e apoio à insegurança na eterna religião do amor universal. Deus, inspire a canção com que te atravessas os problemas e as crises, trocando as luzes da arte em que te expressas, por socorro ao cansaço, socorro aos cansados e infelizes. Ao saudar-te feliz, em prece internascida, enternecida, que a nossa gratidão perante os céus ressoe por tudo que o Pai nos dá na elevação da vida. Deus te exalte, Deus te exalte, alma irmã, Deus te guarde e Deus te abençoe. Maria Dolores é o poema, oração, prece da gratidão por Maria Dolores. Então, meus amigos, hoje, né, estamos encerrando esse momento de oração. E as aguinhas com certeza já são medicamentos. Gratidão a todos. Se eu não falei o nome de alguém, me perdoem, né? Bênção seja derramada sobre nós e o mundo inteiro. Gratidão sempre. Nossa querida Dáurea, que assim seja, né? Então, que o nosso Senhor possa abençoar a cada alma que está aqui conosco, que abençoe nossos irmãos desencarnados. E vamos agradecer, vamos abençoar a todos, né? Com o nosso pensamento. Que o Senhor abençoe a cada um de nós. Sejamos abençoados, como disse o nosso irmão Batuíra, e que abençoemos também do fundo do nosso coração a toda a humanidade. E usando aquele verbo amoroso que o Cristo nos disse: instruí-vos, amai-vos. Amai-vos uns aos outros, como eu vos amei, como eu vos amo, e amar os nossos inimigos, e fazer ao próximo aquilo que nós queríamos que nos fizessem. Que a paz do Senhor os abençoe. Bom dia, boa noite, gratidão ao Luiz, a toda a sua família e essa família espiritual. Somos uma família. Gratidão.

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1: Dezessete horas e 25 minutos.

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1: Alô, amigos, alô, amigas. E neste programa Conexão Pineal, nós vamos responder perguntas dos ouvintes. E selecionamos algumas que são representativas, porque são muitas, não dá para responder todas, mas algumas são representativas de um interesse de muita gente, não é? Eu estou aqui com a Aline, que vai me ajudar nas perguntas. E, Aline, eu pediria que você fizesse a primeira pergunta, aquela a respeito da glândula pineal, que inaugura esse programa já com o tema central, que é o nosso Conexão Pineal, não é?
2: Perfeito, perfeito. Olá, doutor Sérgio, olá, ouvintes. Então, tem uma pergunta de uma ouvinte nossa e ela disse que gostaria de perguntar ao doutor qual, na sua opinião, qual a importância da glândula pineal para o avanço da medicina de uma forma geral. E diante dessa descoberta, como fica, na sua opinião, as doenças que não são de ordem material? Como se deve proceder o tratamento?
1: Bom, então eu acho essa pergunta muito interessante, porque ela é bastante abrangente e diz respeito ao foco central de nossa abordagem quando a gente fala de um programa com o nome Conexão Pineal. Qual é a importância da glândula pineal para a medicina? Então, a primeira questão é o seguinte: todas as nossas glândulas e todas as nossas vísceras, elas funcionam com um ritmo. Então, por exemplo, as suprarrenais vão produzir o cortisol, importante na resposta ao estresse e em várias funções metabólicas, também nos processos inflamatórios. E, enfim, em todas as respostas ao estresse, a suprarrenal produz o cortisol de acordo com a nossa necessidade. Muito bem. Agora, esse cortisol, ele tem um momento em que ele é produzido em maior quantidade ou menor quantidade, de acordo com a necessidade do nosso organismo. Portanto, a cada hora existe uma quantidade de produção. Como é que a glândula suprarrenal vai saber que horas são para produzir mais ou menos? Então, a glândula pineal, ela é um relógio que coordena a função da suprarrenal, por exemplo. Também, você imagine que uma criança, para crescer, precisa do hormônio de crescimento, dentre outras tantas questões. Esse hormônio de crescimento, ele tem um horário para ser produzido. Normalmente, o pico de hormônio de crescimento no desenvolvimento da criança acontece enquanto ela está dormindo, à noite. Como é que o organismo, ou a hipófise que produz o hormônio de crescimento, vai saber que horas são para poder dar o pico de produção do hormônio de crescimento? A glândula pineal é o relógio que vai dizer que horas são e vai coordenar a hipófise. E assim, a tireoide, os ovários, os testículos, todas as funções de todas as vísceras, com os ritmos determinados por ela. Também nós temos no cérebro uma região que chama hipotálamo. Por ali transitam fibras nervosas ligadas às funções psicobiológicas, à sexualidade, a agressividade, o sono, a fome, também o controle do sistema imunológico ou sistema de defesa. Tudo isso exige ritmo. Tudo isso, todas essas funções, sejam elas psicofisiológicas ou sejam elas puramente orgânicas, elas necessitam de seguir um ritmo coordenado para que o organismo possa funcionar em harmonia. O relógio que vai ditar essas regras é a glândula pineal. Quando você toma um remédio, por exemplo, que dizer, você deve tomar um remédio de 8 em 8 horas, de 12 em 12 horas, pela manhã ou à noite. Por quê? Porque a química daquele remédio, ele vai estar de acordo com funções metabólicas adequadas para aquele horário. Como é que o organismo sabe os horários? A glândula pineal, que é o relógio que define os horários do nosso organismo. Agora é o seguinte, como é que a glândula pineal sabe que horas são? Ela sabe porque ela é capaz de captar vibrações e luminosidade e magnetismo de elementos que definem a hora do nosso planeta, o Sol e a Lua. Então, por exemplo, uma gravidez tem um ano lunar. Como é que o organismo sabe contar direitinho um ano lunar? Porque a pineal é sensível à Lua. Então, o movimento da Lua define o ritmo dos hormônios reprodutivos. O ciclo de vigília e sono é o Sol que comanda. A necessidade de sono à noite é dado pela relação entre o Sol e a glândula pineal. Então, o universo astrofísico determina as horas. A glândula pineal capta essas emanações e vai ditar essas horas para a nossa química interna. Isso é fundamental num terreno da medicina que é chamado cronobiologia. Também em desordens psíquicas, como a depressão, por exemplo. A depressão, ela está ligada à ciclotimia, ao ritmo definido pela pineal também. Então, a pessoa que tem depressão, via de regra, também tem distúrbio do sono. Também o sono também é ciclotímico, também obedece ao relógio da glândula pineal. O humor obedece ao relógio da glândula pineal. São ciclos do humor. A pessoa chega a uma determinada hora, ela está mais mal-humorada, outra hora ela está mais pendente a estar bem-humorada. Cada pessoa tem um ritmo. A glândula pineal está ligada à definição desses ritmos. O interessante é que a glândula pineal é muito sensível ao campo magnético. Aliás, no cérebro, é a única estrutura no cérebro capaz de converter campo magnético em neuroquímica é a pineal. É a única área sensível. E isso faz com que a medicina vá progredindo no sentido de encontrar mecanismos de tratamento não medicamentoso. Por exemplo, através de campos magnéticos. Então, a medicina está engatinhando nesse sentido, particularmente quando surgem, por exemplo, os aparelhos de estimulação magnética transcraniana, que é, vamos dizer assim, é a fase embrionária desse processo da descoberta do magnetismo enquanto fonte de tratamento. Também a luz. A luz é capaz de regular a glândula pineal através dos olhos. Os olhos, eles captam luz e uma parte da luz que você capta, ela não vai formar imagem, ela vai regular a glândula pineal. Então, por exemplo, 300 lux, que é uma medida de intensidade luminosa, de luz branca, é antidepressivo. Então, a medicina vem estudando os tratamentos não farmacológicos, através da radiação magnética e através da luz, para a regulação das funções orgânicas e biopsíquicas. Agora, há doenças ou desordens que não têm representação física, são desordens da alma, vamos dizer assim. Como tratar, não é? Bom, é importante a gente entender que o espírito e o corpo estão em constante interação. Você se emociona e o coração acelera. Qualquer emoção provoca alteração no organismo. E também, quando você, vamos dizer assim, trabalha o organismo, bem ou mal, você interfere no universo da mente, no universo emocional, no universo do espírito. Então, o corpo se ressente de uma febre, por exemplo, deixa a mente confusa, os sentimentos confusos, a pessoa pode ficar irritadiça, quando está com fome também. Então, aquilo que está no corpo afeta o espírito, e o que está no espírito também afeta o corpo. Então, a gente nunca pensa nas duas coisas isoladas. Tá? Você sai para tomar um sol, pisar na areia ou na grama, ter contato com a natureza, é uma coisa ao mesmo tempo corporal, mas ao mesmo tempo também espiritual. Porque você vai trabalhar a relação corpo-espírito. Também, por exemplo, uma pessoa que resolva fazer um relaxamento, ela vai, por exemplo, pôr os pés no chão, sentir os pés no chão, ela vai respirar fundo, sentir a respiração. Esse movimento de se concentrar no corpo, naquele momento em que você sente o corpo, sente as pernas, sente os pés, sente a respiração, tira você daquele jogo de pensamentos, tira você do corpo mental, tira você da rede de pensamentos e coloca você numa situação semi-meditativa, vamos dizer assim. E você saindo desse jogo do corpo mental, das preocupações, dos pensamentos que não param, da mente que não para, você consegue captar mais luz espiritual. Ora, então os processos de meditação envolvem uma situação em que você entra em contato presentificado com o seu corpo, você se senta de forma confortável, você sente suas pernas, sente seus pés, sente seus braços, você respira fundo e você se concentra nos movimentos da respiração e nas sensações que você está tendo na planta dos pés, na sua coluna que vamos dizer assim, aqueles músculos tensos, você procura se espreguiçar e tirar os nós da musculatura tensa. Quer dizer, você está ali concentrado no corpo, você sai do jogo de pensamentos e você alcança um outro nível de consciência, um nível meditativo, e você alcança a luz espiritual. Veja, foi através do corpo. No entanto, você iluminou o espírito. Da mesma forma, quando você sereniza a alma e busca a paz interior, o corpo recebe os reflexos diretos disso. Finalizando uma conclusão para essa pergunta, para o ouvinte que fez essa pergunta, a gente poderia dizer o seguinte: existem as doenças orgânicas, mas a doença ela é mesmo uma forma de você perceber determinada situação, determinada alteração, por exemplo. Havia um psicanalista chamado Viktor Frankl, que trabalhou com Freud, e esse psicanalista, inclusive, ele foi prisioneiro do campo de concentração de Auschwitz, no Holocausto. E ele diz o seguinte, que a doença ela aparece quando existe um sofrimento que não tem sentido. Na medida em que há um sofrimento em que se encontra um sentido, na medida em que aquilo que se chama doença, alteração orgânica ou alterações da alma que causam um desconforto, se você encontra naquela dificuldade a oportunidade de aprender, de resgatar a serenidade, a paciência, a fé, valores do espírito, e você vai entender que aquela dificuldade ela é um caminho para você encontrar possibilidades maiores de evolução interior, evolução da alma, de alcançar de forma mais direta a presença divina, então aquele sofrimento não é doença, porque ele tem um sentido. Mas na medida em que aquele sofrimento dele você não tira nenhum proveito e você fica amargurado na dor como uma finalidade, então aquilo se configura uma doença. Então, qualquer desordem que seja, ainda que haja alteração física, depende de como você se posiciona como espírito, tirando ou não proveito da situação, e aí você vai se engrandecer ou adoecer na dependência de como você encaminha. Ou seja, como tratar as doenças do espírito? Não há. Todas as desordens, todas as necessidades que temos são de engrandecimento do espírito em qualquer circunstância. E não há movimento do espírito que não se retrate no corpo, que não apareça como uma molécula que se movimenta ali, alguma coisa que aparece de alteração que indica um movimento ou positivo ou negativo daquilo que você passa no seu mundo interior. Aline, vamos à próxima pergunta. Então, pode ser aquela pergunta da pessoa que usou drogas.
2: Ok. Né? Tem um ouvinte nosso que tem uma dúvida há mais de 20 anos já e não consegue resposta. Ele diz que usou cocaína, eventualmente, dos 15 aos 20 anos de idade. Ele procurou um médium que lhe disse que a droga destrói a glândula pineal. Porém, não lhe deu maiores explicações, tampouco falou a respeito de consequências. E isso, essa questão, lhe atormenta até hoje. Ele ficaria muito feliz se pudesse receber algumas considerações a respeito do tema.
1: Bom, você sabe que o cérebro ele passa por processos de poda neuronal. Puxa, o que seria isso? É o seguinte: quando você não usa determinada área do cérebro, aqueles neurônios responsáveis por aquela função, o cérebro elimina. E nós temos dois grandes períodos de poda neuronal. Um é aos 2 anos de idade e coincide com o pico de sintomas do autismo. e o outro é perto dos 12 ou 13 anos de idade. Muito bem. E eu tenho uma hipótese de trabalho que entendo o seguinte, que essa poda neuronal que acontece na pré-adolescência, ela diz respeito aos neurônios da conectividade espiritual. Numa sociedade em que não se trabalha as questões do espírito e a criança não aprende a vivenciar os estados de conexão com Deus, conexão com a espiritualidade, como eu muitas vezes vi em comunidades indígenas, crianças que desde a tenra idade são trabalhadas para o entendimento e a convivência com a espiritualidade, e elas demonstram no olhar e na forma de ser esse trabalho educativo que foi desenvolvido nas tribos com quem pude compartilhar alguma convivência. A nossa sociedade ocidental está longe disso. Os pais trabalham muito, os filhos não têm muito tempo de convivência familiar, daquilo que seria o ideal, a escola é pragmática para ensinar aquilo que vai para o vestibular, vamos dizer assim, pouco se ensina para a vida, muito se ensina para aquilo que se chama concorrência do vestibular, concorrência do mercado de trabalho, tudo muito mecanizado, e o ser humano em si, na sua índole interna, fica para trás. Espiritualidade, então, a coisa é distante, quando muito, vamos dizer assim, alguns ensinamentos bíblicos ou ensinamentos da igreja, mas a escola é distante disso, a família é distante disso, não há vivência, não é? Vou dizer, com honrosas exceções. Muito bem. O que acontece? Chega com 12, 13 anos, os neurônios que são responsáveis pela conectividade espiritual, eles não foram usados, o cérebro elimina. E isso cria um estado de aflição muito grande na pessoa. E aí vai acontecer um fenômeno muito curioso. Você sabe que existem estudos na área de farmacologia que é chamado de farmacognosia. Farmacognosia são estudos que, por exemplo, utilizam a observação de animais. Quando os animais eles portam uma doença, eles vão atrás da planta que cura aquela doença. Então, o cachorro está com uma verminose, está com alguma dor de estômago, alguma coisa, ele vai comer a planta que cura aquele problema. Então, a intuição do animal chega até a planta correta. Então, quando o cientista vai estudar o comportamento do animal, ele pode descobrir plantas medicinais, vamos dizer assim, não é? Então, fazendo uma paródia, uma ligação metafórica nesse sentido, a pessoa perdeu as vias neurais da conexão espiritual, que é feita através de alterações de estado de consciência naturais do aprendizado humano no seu cotidiano. A pessoa não tem mais aquela conectividade, ele vai atrás das ervas que colocam ele em transe, que são as drogas. Só que essas drogas, seja a maconha, seja a cocaína, o crack, o LSD, enfim, todas essas drogas, elas colocam a pessoa em alteração de estado de consciência, mas às custas da lesão de neurônios. E outra coisa, a droga fez isso, não foi um aprendizado da pessoa que foi capaz de, por ela mesma, aprender a entrar em alteração de estado de consciência de forma construtiva e voltar. Como quando você medita ou faz uma oração, então você vai e você volta, é construtivo. E ao contrário de lesar o neurônio, você vai ajudar o cérebro a se desenvolver. A droga não. A droga ela pode atender uma necessidade imediata daquela aflição, daquela curiosidade que mascara um anseio por algo que a pessoa não sabe o que é, não foi lhe dada orientação, a sociedade não está armada para isso, a pessoa foi para as drogas. E está assim meio mundo usando maconha, que é horrível, lesa o cérebro, a pessoa perde a oportunidade de desenvolver capacidades que são latentes dentro dela, e essas capacidades com a droga não são possíveis dela alcançar, porque não vem de si próprio. Então, o que acontece? A sociedade, uma hora, vai ter consequências disso. Agora, e você que usou as drogas e agora diz, mas eu não quero mais, será que o meu cérebro está lesado irreversivelmente? Não, O cérebro ele tem as chamadas células-tronco, que são células capazes de reconstruir áreas do cérebro, desde que elas sejam estimuladas para isso. Então você parou a droga, não quer mais essa sujeira para você, você parou a maconha, parou o LSD, parou a cocaína, você tomou essa decisão e você resolveu se desenvolver como pessoa. Você buscou aprender a meditação, a oração, estudar espiritualidade, autoconhecimento, está fazendo uma psicoterapia, está buscando a si, você está realizando atividades construtivas pelo bem social, pela solidariedade. O que vai acontecer? As células-tronco vão refazer ou vão reconstruir aquelas áreas a partir do estímulo de suas atitudes benéficas, das suas atitudes benevolentes, das suas atitudes saudáveis. Então, caro ouvinte, se foi que você viveu esse momento, vamos dizer assim, um equívoco, há como reconstruir, como começar de novo. Não fique pensando nas lesões, pense na reconstrução de suas atitudes e você vai ter sucesso. Aline, qual é o próximo?
2: Sim, tem um ouvinte que pediu para que, se possível, fosse comentada a questão de como entender que a matéria não oferece obstáculos aos espíritos.
1: Aí, veja, a matéria, ela não é, nunca é a matéria um obstáculo, a matéria é uma ferramenta de desenvolvimento espiritual. Por exemplo, o nosso corpo é uma ferramenta de aprendizado. Se não fosse o nosso corpo, nós estaríamos livres em espírito, lembrando de todos os equívocos que cometemos em outras existências, e estaríamos com a mente perturbada por remorsos, sem conseguir dar um passo adiante. Mas o nosso cérebro, ele filtra a memória do passado e faz com que você, por um tempo, possa esquecer e começar de novo. Porque se todas as lembranças vierem, nós não damos um passo adiante. Depois nós precisamos reencontrar com as pessoas e reconduzir a nossa atitude, transformar as atitudes adversas de inimizade, de ódio, de mágoas, em laços de amor. Por isso que as nossas relações, elas são, vamos dizer assim, um tango, tapas e beijos, vamos dizer. Amor e ódio convivem, porque são flashes do passado que surgem a partir de sentimentos que não controlamos e que são sentimentos de mágoa, de ódios, que se misturam com a proposta que fizemos de, nessa vida, reacertar caminhos, e aquela pessoa que nós odiamos, nós vamos aprender a amar. Então nós vivemos constantemente com essa duplicidade de sentimentos, às vezes com as pessoas que mais amamos, nós ao mesmo tempo trocamos farpas de raiva e ódio, ao mesmo tempo nós amamos profundamente, como uma proposta de transformação de ação. Então o nosso organismo, ele permite esses reencontros como se fosse um novo palco de cena, de uma nova peça de teatro, em que os personagens se revestem de uma nova persona, de uma nova máscara, de uma nova fantasia, de novos conteúdos de discurso, para reconstruir a vida, desta vez com elos de amor. Então eu não vejo a matéria como um obstáculo para o espírito, mas como ferramenta para qual o espírito, do qual o espírito pode se utilizar para o seu desenvolvimento. Agora, espíritos de grande envergadura espiritual, em que o amor já representa os alicerces mais estruturais da sua forma de ser, acabam tendo domínio da estrutura e da física da matéria. Agora, nós espíritos ainda aprendizes, temos a impressão de que a matéria domina. É apenas uma impressão, mas sobretudo um convite para nosso aprimoramento, em que, através do amor, nós somos capazes de transformar as nossas energias, a nossa matéria, reconstruir o nosso organismo e contribuir para a nossa cura de corpo e espírito. Um forte abraço e até o próximo programa, se Deus quiser.
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3: 17 horas e 52 minutos.

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1: 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Um excelente dia para todos vocês que estão aí do outro lado, nos prestigiando. Muito obrigado pela sintonia. Vamos iniciar com a prece de Ave Maria na voz do saudoso Alziru Zarur.

Maria, Senhora do amor que ampara e redime. Ai do mundo, se não fora a vossa missão sublime. Cheia de graça e bondade, é por vós que conhecemos a eterna revelação da vida em seus dons supremos. O Senhor sempre é convosco, mensageira da ternura, providência dos que choram nas sombras da desventura. Bendita sois vós, Rainha, estrela da humanidade, rosa mística da fé, lírio puro da humildade. Entre as mulheres sois vós, a mãe das mães desvalidas, nossa porta de esperança e anjo de nossas vidas. Bendito fruto imortal da vossa missão de luz, desde a paz da manjedoura às dores além da cruz. Assim seja para sempre, ó divina soberana, refúgio dos que padecem nas dores da luta humana.

0: Queridos ouvintes da rádio Portal da Luz, mais uma vez aqui estamos juntos para realizarmos este momento de oração, de reflexão, para entendermos e atravessarmos juntos, de mãos dadas, estes momentos que estamos passando. Aqui do meu lado, meu companheiro Luiz Domingues na técnica. E nós estávamos refletindo que muitas rotinas foram modificadas, as relações foram alteradas. E então sentimos falta daquilo que antes fazia parte do nosso dia a dia. E de repente estamos nos desapegando de momentos que antes fazia parte das nossas vidas. Uma delas importantíssima para os nossos corações é a ida ao nosso templo, à nossa casa de oração, um lugar onde as pessoas se reúnem com pensamentos higienizados de amor, de paz, de acolhimento. Nós sentimos falta, sim, pois lá nós iremos absorver pensamentos elevados em um único ideal e nos faz tão bem. Mas, queridos, é preciso repensar a nossa rotina espiritual neste momento. Uma belíssima oportunidade de transformar o nosso lar em um templo de luz, que nos faz tanta falta. Uma dica é reunir em pequenos grupos de WhatsApp, de Skype e outras ferramentas, fazer uma chamada de vídeo, ler uma página do Evangelho, comentar. Nós sabemos que existem atritos nos nossos lares, mas vamos imaginar o nosso lar uma fonte de luz, onde seres benevolentes de intensa luz adentram e realizam a limpeza espiritual. Precisamos urgentemente construir o nosso templo interior também. Que cada um de nós sejamos um templo de luz, farol de luz em nossos lares. E é assim que iremos conseguir construir a paz no mundo. Essa paz que construímos de fora para dentro poderá se desfazer um dia, pois os templos são de pedras. Não deixa de ser bonito as pessoas se reunirem em um só lugar para beber luz dos pensamentos elevados que estão lá. Mas vamos refletir. Não seria esse momento também uma oportunidade de construirmos um altar interior e fazer do nosso lar um templo de luz? Vamos refletir sobre isso. Pois tudo que nos é apresentado é um presente da divindade. Vamos fazer essa leitura em nossos corações. Hoje a prece vai ser da nossa mana Cleide, aqui de Dourados.
1: Deus, nosso Pai, de infinito amor e bondade, humildemente, unidos num só pensamento, te rogamos que nos envolva em uma brisa de energia amorosa, que neste momento as forças benditas vindo do nosso Criador possa penetrar nas casas de cada pessoa que está conectado conosco. Que cada um de nós, a partir desse momento, possamos estar emitindo vibrações amorosas, saudáveis, de cura, de calma e de paz. Meus irmãos, meus amigos, mentalizamos neste momento, com todas as forças do nosso pensamento, a figura amorosa de Jesus. Imaginemos ele amorosamente estendendo os braços e se aconchegando até nós. Agora, integrados na sua luz, vamos falar com ele. Senhor Jesus, sabemos que foste designado pelo Pai Maior a ser o governador do planeta Terra e que pacientemente, há mais de 2000 anos, tem amorosamente dado um norte em nossas vidas, indicando o caminho certo para o cumprimento do nosso projeto existencial aqui nesse planeta Terra. Jesus, querido, sabedores da sua paciência e do seu amor para conosco, neste momento estamos aqui humildemente a te pedir, a te implorar, Mestre amado, por nossa Terra, que está passando por experiências, desafios de grande complexidade. Queremos primeiro pedir, Jesus, ilumina e abranda, Senhor, o coração e a mente dos governantes de cada país, dando a eles sabedoria e que tenha um olhar mais piedoso e doce pelo seu povo. Mas pedimos, Senhor, principalmente pelo nosso Brasil. Suplicamos que Ismael, espírito de grande capacidade moral que é, e é o guia espiritual do Brasil, dê a intuição com discernimento, compreensão e união aos nossos governantes, para que eles possam conduzir nosso país com equilíbrio, com honestidade, ponderação e principalmente justiça. Jesus amado, nossas mentes nesse momento estão ligadas com o vosso amor. E pedimos que o nosso coração e as nossas mentes sejam agora encharcadas pelas energias amorosas que adentram em todos os lares, onde produza em cada pessoa que está lá reflexão repleta de amor. E que essas energias também penetrem principalmente aos irmãos que estão passando por experiências muito dolorosas. Existem doentes nas celas de prisões, doentes nos leitos de hospitais, doentes em suas casas. E, Senhor, nós imploramos a sua misericórdia, que a nossa prece possa amenizar o sofrimento desses irmãos e que aqueles que chamam por vós, que clamam a sua bênção, possam ser atendidos nas suas súplicas. Te pedimos também, Jesus, dai aos médicos, aos enfermeiros, sabedoria para a boa condução no tratamento de cada doente. Por fim, pedimos por cada um de nós que estamos aqui, que tenhamos paz e serenidade. Que essa noite possa ser uma noite tranquila, de um sono que possa ser recuperador. Agradecemos a Deus, que é supremo, por nos dar a oportunidade de mais um dia de vida. E agradecemos também por este momento, que pudemos em oração formar uma corrente de amor dirigida à nossa casa Terra. Obrigado, Jesus. Obrigada, meu Deus, e que assim seja.
0: Que assim seja. Queridos ouvintes, neste momento, gostaria de pedir à espiritualidade maior que fluidificasse as nossas águas que aí estão, que ela sirva de remédio para o nosso dia a dia, para o nosso corpo físico, para o nosso espírito, nos dando a calma necessária para atravessarmos esses dias turbulentos. Nos dando também a energia necessária para o nosso corpo físico, saúde E também aumentar, que essa água também possa aumentar a nossa imunidade, a nossa imunidade física. Que a espiritualidade maior possa retirar da natureza, das cachoeiras, dos rios, dos mares, do fluido cósmico universal, o medicamento necessário para cada um de nós. Aquilo que mais necessitamos no dia de hoje e também no dia de amanhã. Obrigado, Jesus, pela sua companhia em nossos dias, nesses dias de turbulências. Gratidão, Jesus, pela sua amorosa companhia. Que assim seja. Queridos irmãos, amanhã estaremos novamente juntos para mais uma prece para o nosso planeta Terra. Fiquem na paz, fiquem na luz e até amanhã.

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1: 18 horas e 25 minutos.

Olá, minha amiga, meu amigo, eu sou Yasmin Madeira e nós estamos começando agora o nosso encontro com Jesus Diário. 5 minutos de prece, de reflexões, a fim de que as nossas energias se multipliquem, tenhamos mais alegria de viver, confiança na presença de Jesus em nossas vidas. Eu agradeço ao Clube de Arte e à nossa rádio Rio de Janeiro, que nos permite estar aqui nestes momentos de paz com você, junto ao seu coração. Você já pensou se vive situações de estresse com frequência em sua vida? O estresse é natural, ele não é uma doença, mas uma reação muitas vezes necessária do nosso organismo que nos impulsiona a agir e a responder às diversas demandas do nosso dia a dia. Mas muitas vezes, quando esse estresse atinge graus superlativos, ele passa a gerar doenças em nós. Precisamos equilibrar nossas mentes, acalmar o nosso coração. Jesus nos ensinou: a cada dia basta o seu mal. Ou seja, nós precisamos ativar a confiança em Deus, na certeza de que tudo se resolve, tudo passa. Cada dia temos o desafio próprio do nosso processo educativo, mas confiando em Deus, nós não levamos essas energias de preocupação para os outros dias. Precisamos terminar o dia neutralizando as energias que possam ter sido elaboradas, construídas com o nosso pensamento. Energias que sejam negativas, porque os pensamentos bons só nos trazem o bem. Sinta-se agora, eu convido você, diante de Jesus. Retire da sua memória a imagem mais bela e doce do Cristo. Veja-o então à sua frente, projete essa imagem à sua frente. Jesus, com seus cabelos sobre os ombros, com seu olhar profundo, suas vestes limpadas de luz. Sinta a luz do Cristo envolvendo você, neutralizando no seu campo áurico quaisquer energias negativas, e falemos juntos assim: Jesus, Mestre de nossos corações, que esta luz que exala do teu ser, da tua essência, envolva todos nós, que ela neutralize as nossas preocupações diárias. Pedimos, Senhor, que ilumines não apenas a nós, mas a toda a nossa irmã humanidade, que os homens se aquietem e te ouçam, e que o teu reino de paz ilumine todos os corações, agora e sempre.

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1: 18:32.
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3: 18:32.
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Olá, meus amigos e amigas. Estamos aqui com alegria, com mais uma reflexão, desejando que ela nos ajude a caminhar em frente com fé, com otimismo, com esperança. Hoje trago um pensamento do espírito Mei Mei, que pelas mãos de Chico Xavier escreveu o seguinte: confia em Deus, mas não te esqueças de que Deus confia em ti. Eu achei muito interessante esse pensamento, porque geralmente a gente ouve essa frase, né? Confia em Deus quando nós estamos atravessando um problema, uma dificuldade. Sempre alguém nos diz, né? Confia em Deus, tudo vai passar. Deus está te amparando, o que é muito verdadeiro. E são palavras que nos consolam e nos dão uma força. Porque saber que estamos sob o amparo divino, isto é muito fortalecedor. Mas me chama a atenção nesse pensamento da Mei Mei de que, a despeito da gente confiar em Deus, ela diz que Deus também confia em nós. Deus confia em você que está me ouvindo. Confia em mim que estou falando. E a gente sente uma certa estranheza, né? Como é que Deus, o ser divino, o ser absoluto, a inteligência suprema, pode chegar ao ponto de confiar em nós, chegar ao ponto até de depender de nós? Chega ao ponto de precisar de nós. Deus precisa de você, tanto quanto nós precisamos de Deus. E é por isso que Deus, ao longo da vida, nos deu tarefas, nos deu uma família, nos deu um lar, nos deu uma profissão, nos deu um trabalho, nos deu amigos, nos deu responsabilidades nas mais diversas áreas e situações. Ao falar que Deus confia em cada um de nós, Mei Mei está querendo dizer que Deus sabe das nossas possibilidades. Deus sabe das nossas capacidades. Deus sabe do nosso valor e por isso nos delegou encargos aqui na Terra, a começar no próprio lar, a responsabilidade de um lar. De cuidar de filhos. Deus nos confiou espíritos que reencarnaram através de nós porque Ele confia em nós. Confia na nossa capacidade de educá-los, de ampará-los, de desenvolvê-los para o bem, para o progresso. Então nós que temos muitas vezes problemas de uma autoestima negativa, em que não reconhecemos muitas vezes as nossas capacidades, os nossos potenciais, os nossos talentos, nós devemos levar em consideração essa situação da confiança que Deus tem em cada um de nós.
E não é uma confiança vazia, cega. Deus não colocaria encargos e tarefas e responsabilidades em nossas mãos se nós não tivéssemos as condições para realizá-la bem. Então isso nos faz também refletir. Vamos confiar mais em nós também? Vamos confiar nas nossas capacidades, no nosso valor, não para nos endeusar, mas para nos situar a trabalhar com mais confiança e, sobretudo, com responsabilidade diante das tarefas, dos encargos, das situações em que Deus colocou em nossos braços uma tarefa, uma obrigação, um encargo. Porque certamente, se a gente não se houver bem no desempenho dessa tarefa, se a gente não for cuidadoso, responsável, diligente, zeloso, a nossa consciência amanhã nos cobrará isto. Não que vamos ser perfeitos, mas vamos nos esforçar para agir e fazer o máximo possível que estiver ao nosso alcance para o bom desempenho de tudo aquilo que Deus colocou em nossas mãos. Cuida da tua família, cuida dos teus filhos, realiza o teu trabalho com zelo, com capricho, porque o trabalho é uma forma de servir ao outro. Quer dizer, não é só trabalhar pelo dinheiro, mas é também, sobretudo, trabalhar para servir, servir bem. Em qualquer tarefa que a gente for desenvolver, no grupo religioso, na comunidade, no trabalho voluntário que chegou até nós, aquele convite, é Deus nos chamando. Não vamos desprezar essas oportunidades valiosas e, quando as assumirmos, vamos fazer o máximo possível para corresponder essa boa expectativa que Deus tem de cada um de nós. Isso vai fazer muito bem para cada um, a consciência tranquila, pelo esforço que fez para realizar da melhor forma possível as tarefas que a vida nos confiou. Isto é um caminho de felicidade interior e Deus assim nos contemplará com a paz da consciência e com mais oportunidades de trabalho e de encargos perante a vida divina. Um grande abraço. Deus nos abençoe.

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1: 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Um excelente dia para todos vocês que estão aí do outro lado, nos prestigiando. Muito obrigado pela sintonia. Vamos iniciar com a prece de Ave Maria, na voz do saudoso Alziru Zarur.

Maria, Senhora do amor que ampara e redime. Ai do mundo, se não fora a vossa missão sublime. Cheia de graça e bondade, é por vós que conhecemos a eterna revelação da vida em seus dons supremos. O Senhor sempre é convosco, mensageira da ternura, providência dos que choram nas sombras da desventura. Bendita sois vós, Rainha, estrela da humanidade, rosa mística da fé, lírio puro da humildade. Entre as mulheres sois vós a mãe das mães desvalidas, nossa porta de esperança e anjo de nossas vidas. Bendito fruto imortal da vossa missão de luz.

0: desde a paz da manjedoura. A
1: 18 horas e 59 minutos.

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0: Olá, meus amigos, estudantes do EOS Manaus. Hoje, exatamente, 17 de maio de 2021. E é sempre um motivo de muita alegria estarmos juntos estudando a obra Livro dos Espíritos. Nós estamos ainda na introdução e hoje nós vamos fazer o item 11. Certo? Ótimo! Então, vamos elevar o nosso pensamento e agradecermos a Deus, nosso Pai, a Jesus, o amor de nossas vidas, e a espiritualidade amiga, que em nome do Cristo Jesus nos inspiram, nos fortalecem nesse trabalho, nesse estudo que Jesus nos confiou. Te rogamos, amor querido, a tua permissão, o teu amparo, porque tudo que nós realizamos é em teu nome, Senhor. Graça te damos, que assim seja. Então vamos lá. É estranho, acrescentam, que só se fale dos espíritos de personagens conhecidas e perguntam por que são eles os únicos a se manifestarem. Eis aí um erro. Oriundo, né, originado, como tantos outros, de observação superficial. Dentre os espíritos que vêm espontaneamente, há maior número de desconhecidos do que de ilustres, designando-se os primeiros por um nome qualquer e muitas vezes por um nome alegórico ou característico. Quanto aos que se evocam, a menos que sejam parente ou amigo, é muito natural que nos dirijamos aos que conhecemos, de preferência àquele que nos são desconhecidos. O nome das personagens ilustres impressiona mais e é por isso que são mais notadas, tá? Então, aqui a conversa na época disse, não, mas por que só se comunica espírito conhecido? E aqui Kardec está explicando, não é só conhecido. Os conhecidos são mais notados, são mais comentados, mas todos se comunicam. Continua o professor Allan Kardec. Acho também singular que os espíritos de homens eminentes atendam familiarmente ao nosso apelo e se ocupem, às vezes, com coisas insignificantes, em comparação com as de que se ocupavam durante a vida. Isso nada tem de estranho para os que sabem que o poder ou a consideração de que esses homens gozaram neste mundo não lhes dá nenhuma supremacia no mundo espiritual. Um rei, uma rainha, um presidente, um governador, um diretor, um grande empresário, isso no mundo espiritual não faz diferença nenhuma. Tá? O que faz diferença no mundo espiritual não é o dinheiro que você tem ou o título que você tem, mas a conduta moral que você conquistou. Isso sim é que faz toda a diferença. Nisto, os espíritos confirmam estas palavras do Evangelho, abre aspas, os grandes serão rebaixados e os pequenos serão elevados, fecha aspas, que devem ser entendidas como se referindo à posição que cada um de nós ocupará entre eles. É assim que aquele que foi o primeiro na terra poderá ser um dos últimos no mundo espiritual. Aquele diante de quem curvávamos aqui a cabeça pode, portanto, vir entre nós como o mais humilde operário. Porque, ao deixar a vida, deixou toda a sua grandeza e o mais poderoso monarca talvez lá se encontre abaixo do último dos seus soldados. Isso aí é a gente, né? Vamos pro 12. Um fato demonstrado pela observação e confirmado pelos próprios espíritos é o de que os espíritos inferiores, muitas vezes, se apresentam com nomes conhecidos e respeitados. Então, você nunca pode, em hipótese alguma, fazer qualquer avaliação de uma mensagem já se empolgando com o nome que o Espírito aceita. Então, abstenha-se. Vamos abstrair verdadeiramente o nome e vamos nos ater ao conteúdo.
1: Isso é algo que a gente tem que estar muito atenta. Então vamos realmente nos ater ao conteúdo.
0: Continua Kardec. Quem pode, pois, assegurar que os que dizem ter sido, por exemplo, Sócrates, Júlio César, Carlos Magno, Fénelon, Napoleão, Washington e etc., tenham realmente animado essas personagens? Essa dúvida existe entre alguns adeptos fervorosos da doutrina espírita. Admitem a intervenção e a manifestação dos espíritos, mas perguntam que controle podemos ter da sua identidade. Semelhante controle é, de fato, muito difícil de se estabelecer-se. Embora não possa ser feito de modo tão autêntico como por uma certidão de registro civil, pode, ao menos por presunção, segundo certos indícios. Então, tenhamos muito cuidado. Então, gente, eu penso assim. Lá no Livro dos Médiuns, o Kardec diz que é necessário você ter o conhecimento daqueles que conhecem uma verdadeira pedra. Então, para isso, você tem que se especializar para poder identificar. Então, a gente faz uma autoavaliação. Eu tenho conteúdo espiritual, doutrinário suficiente para saber se uma comunicação é autêntica ou não? Para saber se aquela obra é autêntica ou não? Ah, tia, eu não tenho. Agora que eu estou iniciando os estudos da doutrina. Ótimo. Então, já que você está iniciando o estudo da doutrina, já comece por livros que você sabe que passá-lo pelo critério da doutrina espírita. Quais são? As obras básicas. As obras da codificação. E conhecemos muito bem um médium aqui dentro do Brasil, autêntico, moralizado e que deu provas o suficiente, que é o Francisco Cândido Xavier. Então, vamos ler as obras da codificação. Eu quero entender religião, série Emmanuel, série Humberto de Campos. Eu quero entender mundo espiritual, série André Luiz. Pronto. Você vai dar conta de ler tudo isso nessa encarnação? Não vai. Para que vai perder tempo lendo coisa que você não sabe se o que está ali dentro é verdade, é autêntico ou não é? Me diga. Isso não é fanatismo. Isso é bom senso. Hã? O que menos importa é nome. Os espíritos sempre falaram isso. Chama do que tu quiser. O que importa realmente é o conteúdo. Quando se manifesta o espírito de alguém que conhecemos pessoalmente, de um parente ou de um amigo, por exemplo, sobretudo se morreu há pouco tempo, acontece geralmente que sua linguagem guarda perfeita relação com o caráter que lhe conhecíamos. Isso é um fato? É um fato. Quando se manifesta o espírito de alguém que conhecemos pessoalmente. Por exemplo, se eu, Maria da Conceição, desencarnar e eu vier me comunicar numa reunião mediúnica que o grupo me conhece, vai ser muito fácil eles identificarem se é a tia Conceição ou não. Agora é o seguinte. Nós tivemos, quando Chico Xavier desencarnou, o Chico deixou claro, ele falava, né? Não deixou escrito, mas isso é o que a gente chama de informações oral, né? Então, isso várias pessoas falaram, que ele dizia, inclusive para o próprio filho, filho adotivo dele, o Higino, Eurípides, né? Eurípides Higino. E ele diz assim: quando eu desencarnar, eu não vou vir comunicar. Eu já fiz tudo o que eu tinha de fazer aqui, não vou. Mas o que teve de mensagens nominando como Chico Xavier não foram poucas. Muita psicografia e até pseudopsicofonias. Porque as pessoas, infelizmente, que não estudam, não estudaram o Livro dos Médiuns, acham que o fato da voz ser parecida, isso já é o suficiente. Eu digo que voz é uma coisa que se imita. Vocês veem que a titia, a gente está fazendo várias vozes. Então você pode imitar, eu posso falar como Francisco Cândido Xavier. E na verdade é uma adaptação. Então o próprio Kardec fala no Livro dos Médiuns: nunca avalie uma comunicação, a autenticidade da comunicação pela mudança de voz, que isso não tem absolutamente nada a ver. Então é sempre avaliar o conteúdo.
2: O pior é que hoje no WhatsApp passa muita mensagem assinada por Chico Xavier.
3: É.
2: Chico não assinou nada.
1: É.
2: Chico dizia quem era o espírito que estava vivo.
1: Todo
2: mundo acredita, inventa umas coisas, assinam como Chico Xavier.
1: E pronto. Exatamente. Então nós temos que ter muito critério, sabe, gente? Muito critério. Por isso que eu gosto de ir na fonte. Eu gosto de pegar a fonte, eu gosto de estar lendo o livro, eu gosto de comentar ali, eu estou com o livro em mãos. Vamos lá. Então ele diz assim: quando se manifesta o espírito de alguém que conhecemos pessoalmente, de um parente ou de um amigo, por exemplo, sobretudo se morreu há pouco tempo, acontece geralmente que sua linguagem guarda perfeita relação com o caráter que lhe conhecíamos. Isto já é um indício de identidade, um indício. É um indício. Mas quase não há mais lugar para a dúvida quando esse espírito fala de coisas particulares. Então o pessoal se comunicava dizendo que era Chico, aí usava aquela linguagem de Chico. Quem não conhecia o jeito Chico de falar? A forma humilde de Chico falar? Todo mundo conhecia. Mas aí vem o que identifica. Olha, ele diz assim, Kardec: olha, isso é um indício. É um indício. Mas ele diz, mas quase não há mais lugar para a dúvida quando esse espírito fala de coisas particulares.
3: Só aquele que estava lá conhecia.
1: Então eu sempre digo assim: se ajoelhou, vai ter que rezar. Se vem alguém, um médium, e diz assim: olha, eu sou seu pai. Então se ajoelhou, vai ter que rezar. Porque isso caracteriza que o mestre seria um médium de particularidade, né? Porque ele está dizendo: eu sou seu pai. Eu, por exemplo, sou médium ostensiva? Sou, mas não sou médium de particularidade. Não tenho essa característica. Eu me recordo, há muitos anos atrás, uma colega nossa, o Neto, havia desencarnado, e eu não conhecia as particularidades deles. E se comunicou um jovem, e ele não se identificou como Neto. Mas ele falava da situação dele no mundo espiritual. E ele disse uma coisa particular. E ela estava presente. Ele disse assim: nossa, aqui é muito legal, é tudo 3D. E aí ela começou a chorar muito. E eu, obviamente, não entendi. Depois que nós fomos avaliar a comunicação, ela disse: era meu neto. Porque ele tinha essa mania. Para onde ele era autista, para onde ele olhava, ele dizia: pô, parece 3D. Então bastou isso para que ela... E ele não tinha muita consciência que ele tinha desencarnado, mas ele tinha consciência que ele estava num lugar diferente. Entendeste? Então é uma particularidade. E em nenhum momento eu direcionei, eu disse, e nem eu imaginei como médico seria. A verdade foi ela mesma que chegou a essa conclusão, devido... Esse ponto em particular foi algo que marcou. Porque ela não comentou isso com ninguém, muito menos comigo. Então, aí a gente vai percebendo o quê? A particularidade é: eu sou seu pai, eu estou aqui. Então o médium está ajoelhando, ele está dizendo: opa, eu estou tendo certeza, é ele mesmo. Então agora me comprove. Me mostre uma particularidade. Então, médium de particularidades é raríssimo, não é comum, tá, gente? Que fala data, nome, como o nosso Chico Xavier. Entendeu? Isso são médios de particularidades, tá bom? Então ele diz assim: mas quase não há mais lugar para dúvida quando esse espírito fala de coisas particulares. Lembra casos de família que somente o interlocutor conhece, ao caso do 3D, né? Um filho não se enganará, por certo, com a linguagem de seu pai ou de sua mãe, nem os pais com a linguagem dos filhos. Algumas vezes, nessas evocações íntimas, acontecem coisas surpreendentes, capazes de convencer o maior incrédulo. O cético mais endurecido fica, não raro, aterrorizado com as revelações inesperadas que lhes são feitas. Eu acompanhei uma comunicação, não foi no centro espírita, uma tia do coração desencarnou. Eu sempre conto essa história porque também me chamou muita atenção. E ela se desencarnou de um acidente de carro, foi algo muito brusco, muito rápido, né? E me recordo que uma médium não era espírita, não tinha absolutamente nenhum conhecimento, era uma jovem, e acompanhada com a mãe, foi até a casa do meu primo do coração,
3: e disse que a mãe dele estava querendo falar com ele. Ela já estava talvez com uns três, quatro meses desencarnada. E aí eles me ligaram, sabendo que eu sou espírita, e eu disse, o que que você decidiu? Eu vou lá, porque ela nem sabia meu endereço, ela disse que a mamãe que deu. Eu disse, opa, médio de particularidades. Eu disse, quando que você marcou? Dia tal. Eu digo, eu vou lhe buscar, nós vamos juntos. E eu fui. Ao chegar na casa, era uma senhora. A senhora que estava, assim, ajudando a médio, vamos dizer, né? Ela também não tinha muito conhecimento, mas ela evocava o espírito, ela conversava com o espírito. Então, nós nos apresentamos e eu disse que eu era espírito. Ela disse, ai, que bom, de repente você até me ajuda, porque a mãe dele é muito teimosa. E ela falava com tanta naturalidade que eu digo, meu Deus, o que, que é isso, né? E nós sentamos ali à mesa, pano branco, né? Que o povo tem essa cultura, né? Do pano branco. Coloca-se o pano branco. A médium sentou-se ao lado do meu primo. A senhorinha que conversava com o espírito, muito natural. E a mãe da menina. E não bastou muito, a titia incorpora na médium. E fala particularidades, ela fala do acidente. Ela fala assim, pensavam que era o Bill que estava no carro. Pensaram que era o Bill que tinha morrido. O Bill era o nome do cachorro dela. Mas não foi o Bill, foi do outro carro. Foram dois carros que se chocaram. E no outro carro tinha um cachorro. E era inclusive um cockspaniel preto, igualzinho dela. Então aí ela dizia, mas não era. Agora olha a particularidade. Ela chorava muito. Muito, muito mesmo. E o meu primo chorava muito, porque os dois eram muito ligados. E aí ela disse algo que aí ele chorou copiosamente. Ela disse assim, meu filho, quando ela desencarnou, perguntaram, Conceição, e as coisas da mãe? Eu digo, deixa tudo quieto, não mexe nada. Foi tudo muito rápido. Fecha todo o quarto dela, deixa uns 6 meses aí quieto. Porque a gente não sabe a condição que está o espírito. De repente a pessoa volta e vê tudo. Não, deixa quieto. Então o quarto ficou fechado. E quem estava na casa era o filho. E aí ela disse assim, meu filho, quando você entra no meu quarto, ele é homem, ele não contou isso para ninguém. Você pega a minha roupa, senta na minha cadeira e cheira a minha roupa. Ele fazia isso escondido, você acredita? Ele ia pro quarto da mãe, pegava a roupa da mãe dele, ficava cheirando e balançando na cadeira dela. E nessa hora eu olhei para ele, ele estava aos prantos. Porque ele não contou para ninguém. Ele tinha vergonha, é homem, né? Eu estou acarinhando seus cabelos. E nessa hora, quando está fazendo isso, ela estava acarinhando os cabelos dele. Aí eu digo, meu Deus, não tem como eu negar a vida após a morte. Não tem. Não tem. Aquele povo ali nunca leu André Luiz, Chico Xavier, nada. E aí eu disse assim, aí eu fiquei calada e a senhorinha começou a perder paciência. Mas dona fulana, a senhora não pode ficar aqui, a senhora tem que seguir os espíritos. A senhora está atrapalhando. Aí eu olhei para a senhorinha, tadinha, a titia chorando e todo mundo chorando, ela não me reconheceu. Tamanho o estado de monoideia ligada realmente ao filho. Aí eu disse assim, senhora, a senhora permite eu conversar? Converse, minha filha, com ela, porque eu já não sei mais o que falar, ela é muito teimosa. Assim mesmo, gente, juro pra vocês. Aí eu olhei, eu disse, dona fulana, ela disse, oi, a senhora está me ouvindo bem? Estou. A senhora bateu a cabeça, eu sabia que ela tinha batido, bati. Sangra, ela disse, sangra. A senhora sente dor? Sim. A senhora consegue enxergar, além da gente, outras pessoas? Consigo. Eles lhe passam confiança? Sim, eles querem me ajudar. Eles querem me levar para o hospital. Olha só, é os amigos espirituais, né? Eu disse, pois então vá. É hora da senhora se tratar. A senhora está muito machucada. Aí ela disse, e meu filho? Eu digo, ele é filho de Deus. Deus vai cuidar dele. Do jeito que a senhora está, a senhora não vai poder cuidar dele. Se fortaleça, se cuide. Quando Deus permitir, a senhora vem para cuidar dele. Aí ela disse, está me dando sono. Eu digo, durma. E ali ela adormeceu e o médium também adormeceu. Né? Aí a senhorinha olha para mim e diz, ai minha filha, ainda bem que você conseguiu, porque eu não sabia mais o que dizer para ela.
1: E aí ela, e a médium ali ainda meio em transe, aí ela diz: fulano, traz o café sem açúcar. Aí levanta a médium, bate no rosto da médium, dá café amargo para a médium voltar logo. Olha, você tem uma noção. E o meu primo, coitadinho, ali naquele choro convulsivo, e a gente foi tratar dele. Mas é assim. Então, ou seja, são particularidades, e você vê que era uma médium de particularidade, né? Olha lá, não é comum. Nós orientamos que ela procurasse a instituição espírita, mas é assim. Então, é algo que, como ele diz aqui no final, o cético mais endurecido, porque ele era cético, ele não acreditava. Ele foi mais assim, só querer ver. E ele, olha a surpresa lá que ele tomou. O cético mais endurecido fica, não raro, aterrorizado com as revelações inesperadas que lhe são feitas. Outra circunstância muito característica vem como prova de identidade. Dissemos que a caligrafia do médium muda geralmente com o espírito evocado e que essa caligrafia se reproduz exatamente igual toda vez que o mesmo espírito se manifeste. Constatou-se inúmeras vezes, sobretudo para pessoas falecidas recentemente, que a escrita denota fragrante, semelhante com a que tinha essa pessoa em vida. Tia, isso aqui é comum? Não, não é. Tá? Para que o médium possa psicografar algo que é da mesma, a mesma escrita, a mesma caligrafia, é necessário o quê? É necessário que seja um médium mecânico. Tá? Um médium mecânico. Porque o que que acontece? O médium intuitivo, ele capta o pensamento do espírito e ele mesmo passa para o papel rapidamente. Ele tem que ser rápido, ele passa rápido. No semimecânico, ele sabe o que está escrevendo e algumas vezes ele não sabe. E tem hora que é ele que escreve, tem hora que o espírito escreve por ele. No processo mecânico, o médium não sabe o que está sendo escrito. A mão dele é verdadeiramente apenas uma máquina, tá bom? Então, nesse caso aqui, subentende, se é a letra bem parecida, igual a do espírito comunicante, então é um médium mecânico. Então, vamos lá. Então, tem-se obtido a assinatura de perfeita exatidão. Mas, para isso, é necessário que seja um médium mecânico, tá? Longe estamos, entretanto, de dar esse fato como regra, e menos ainda como regra constante. Apenas o mencionamos como digno de nota, tá? Isso não é, como dizer assim, isso aqui não é uma regra. Para que seja, então, pode haver uma psicofonia por intuição? Pode. Na época de Kardec tinha que ser mecânico. O espiritismo estava tomando o corpo. Como é que a pessoa ia receber uma informação e dizer, e agora? Eu não estou pensando, mas então, para que o fenômeno pudesse realmente ter sido autêntico e realmente comprovar a comunicabilidade dos espíritos, era necessário que fosse o médium mecânico. Era necessário que fosse desse jeito. Tia, por que que hoje então não tem tanto médium mecânico? Porque nós precisamos lidar com a mediunidade, nós estando consciente. Nós precisamos nos aproximar da mediunidade consciente. Nós não podemos ser sempre mecânico, a gente volta e dizer, ah, oi, o que que aconteceu? Quem? Não, a gente precisa disso. Por que, tia, que a gente precisa? Porque nós temos que aprender a entender o que é nosso e o que não é nosso. Tia, como é que eu vou saber se é uma psicografia e se eu sou um médium intuitivo? Como é que eu vou saber se é da minha cabeça ou não? É simples, gente. É a coisa mais simples. Se eu te der um tema para você fazer uma redação, tá? O tema, a morte. Como é que você vai fazer? Você vai primeiro pensar no tema, você vai ficar construindo, você vai escrever um pouco, vai parar, vai pensar de novo. É uma construção de uma ideia tua. No processo da psicografia, isso não acontece, você não para. A ideia vem na sua cabeça, é tudo tão rápido que você tem que passar rapidamente para o papel, senão você perde. E se você parar para perguntar, e agora, é com R ou é com 2R? É com S ou é com C cedilha? Você já perdeu toda a linha, você tem que escrever, depois você faz a correção ortográfica. Mas nesse momento é o pensamento, porque espírito não dita palavra. A gente, espírito, a gente, ele transmite o pensamento dele. E nós revertimos o pensamento dele com as palavras. É por isso que os espíritos, eles têm preferências por determinados médios. Quem é? Olha, aquele médio tem um vocabulário que eu preciso. Porque ele vai revertir de vocabulário o pensamento do espírito, entendeu?
3: É por isso que o médio, ele tem que melhorar o seu vocabulário, ele tem que ler, ele tem que ter uma mente assim bem ampla, conhecer de tudo um pouquinho, porque ele se torna um instrumento melhor, entendeu? Continua ele, só vamos mais esse aqui. Somente os espíritos que atingiram certo grau de purificação se acham libertos de toda influência. Somente espíritos que atingiram certo grau de purificação. É, liberto de toda a influência corpórea. Porém, quando não estão completamente desmaterializados, é a expressão de que se serve, né? Desmaterializado, conserva a maior parte das ideias, dos pendores e até das manias que tinham na Terra, o que também é um meio de reconhecê-los. A pessoa tem um tique nervoso, né? Qualquer coisa que ainda é muito vinculado à Terra, tá? Por isso que ele diz, é a expressão de que se serve, conserva a maior parte das ideias, dos pendores e até das manias que tinham na Terra, o que também é um meio de reconhecê-los. Meio a que igualmente se chega por uma imensidade de fatos minuciosos, que só uma observação atenta, cuidadosa, pode revelar. Vêem-se escritores a discutir suas próprias obras ou doutrinas, aprovando ou condenando certas partes delas. Outros espíritos a lembrar circunstâncias ignoradas ou pouco conhecidas de suas vidas ou de suas mortes. Enfim, todas as coisas que são ao menos provas morais de identidade única que se podem invocar tratando-se de coisas abstratas, né? A identidade. Se, pois, a identidade do espírito evocado pode, até certo ponto, ser estabelecida em alguns casos, não há razão para que não sejam outros. E se não dispomos dos mesmos meios de controle para pessoas cuja morte ocorreu há mais tempo, resta sempre o da linguagem e o do caráter, porque seguramente o espírito de um homem de bem não falará como o de um perverso ou de um devasso. Quanto aos espíritos que se apropriam de nomes respeitáveis, logo se traem por sua linguagem e por suas máximas. Aquele que se dissesse Fênelo, por exemplo, e que ofendesse, ainda que acidentalmente, o bom senso e a moral, mostraria, por esse simples fato, o embuste. Se, ao contrário, os pensamentos que ele exprime são sempre puros, sem contradições e constantemente à altura do caráter de Fênelo, não há motivos para se duvidar da sua identidade. De outro modo, seria preciso admitir que um espírito que só prega o bem é capaz de mentir conscientemente, e isso sem utilidade alguma. A experiência nos ensina que os espíritos da mesma categoria, do mesmo caráter e animados do mesmo sentimento, reúnem-se em grupos e em famílias. Ora, o número dos espíritos é incalculável e estamos longe de conhecê-los a todos. A maioria deles nem mesmo tem nomes para nós, porque são espíritos nobres, né? Um espírito da categoria de Fênelo pode, pois, vir em seu lugar, muitas vezes até como seu mandatário. Ele envia alguém, vai lá, fale, né? Apresenta-se, então, com o seu nome porque ele é idêntico e pode substituí-lo e porque precisamos de um nome para fixar nossas ideias. Entendeu, gente? Olha, é necessário o nome, tá? Então, você é do mesmo nível. Vá, passe a mensagem e pode assinar, Fênelo. Kardec identificou isso. Mas quem importa, afinal, que um espírito seja realmente o de Fênelo? desde que só diga coisas boas e fale como teria feito o próprio Fénelon, é um espírito bom. O nome pelo qual se dá a conhecer é indiferente, não passando muitas vezes de um meio para fixar nossas ideias. Não se daria o mesmo nas evocações íntimas. Então, se eu evoco meu pai, minha mãe, um irmão, um amigo, então teria que ser realmente ele, né? Por isso que ele diz, evocações... Não se daria o mesmo nas evocações íntimas, mas aí, como já dissemos, a identidade pode ser estabelecida por provas de certo modo evidentes. Ainda há pouco citamos o caso da minha tia do coração. Por fim, é certo que a substituição dos espíritos pode causar uma porção de equívocos, resultar em erros e muitas vezes em mistificações. Essa é uma das dificuldades do espiritismo prático, que é a prática mediúnica. Essa é uma das dificuldades, ele diz. Mas jamais dissemos que esta ciência fosse uma coisa fácil, nem que se pudesse aprendê-la brincando, como também não se dá com qualquer outra ciência. Nunca será demais repetir que ela exige um estudo assíduo, tá? Estudo assíduo. Então você não quer se tornar um espírita estudando quando você tiver uma coragem. Na verdade, não é um estudo, é uma leitura en passant. Já deixou, caiu por terra. Então ele diz, um estudo assíduo e geralmente muito prolongado. Olha aí, nós já estamos o quê? Há 28 anos estudando espiritismo. E eu nada sei. Não se podendo provocar os fatos, é preciso esperar que eles se apresentem por si mesmos. Muitas vezes esses fatos ocorrem por efeito de circunstância em que menos se pensa. Para o observador atento e paciente, os fatos são abundantes, porque ele descobre milhares de matizes característicos que para ele são raios de luz. O mesmo se dá com as ciências comuns. Enquanto um homem superficial não vê numa flor mais que uma forma elegante, o sábio descobre nela tesouros para o pensamento. Muito linda, né? Essa é a linha de raciocínio do nosso querido professor Allan Kardec. E assim, amados irmãos, companheiros que acompanham o nosso estudo pelo nosso canal do EOS, diga para a gente como é que está esse estudo, como é que você tem conduzido, deixe as suas anotações no nosso caderno de recados em nossa página do EOS. Agradecemos infinitamente a Deus nosso Pai, a Jesus, o amor de nossa vida e a espiritualidade amiga. E que nós possamos aprender, refletir e viver o Evangelho do Cristo. Que assim seja.

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1: Dezenove horas e 38 minutos.

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0: Boa noite a todos. Hoje é o nosso estudo de número 9 da obra Paulo e Estevão. Nós vamos dar continuidade ao nosso estudo e vamos fazer uma rápida recapitulação em relação à semana passada, tá bom? Nós estamos no capítulo 3, em Jerusalém, no ano de 34. Mas vamos iniciar fazendo a nossa prece de abertura. Querido amigo, amor de nossa vida, divino amigo Jesus, todos nós saímos de nossa casa ou direto do trabalho deixando lá amores queridos, ou superando o cansaço, porque todos nós estamos com muita saudade de ti. E a obra Paulo e Estevão nos aproxima de ti através de Pedro, João, Tiago e o próprio Estevão. Gostaríamos muito, Senhor, de sentir a tua presença aqui. Então, para isso, é necessário que esse estudo não se limite ao intelecto, mas que possa invadir a nossa emoção para sentirmos a tua presença. Os amigos espirituais que aqui já estão nos auxiliando, nos assistindo, pedimos humildemente que nos ajudem nesse trabalho, que possam nos inspirar para que possamos mergulhar na obra, mergulhar na emoção e podermos sentir o trabalho do cristianismo primitivo. Muito obrigado, Senhor da vida, e é em teu nome que todos nós aqui nos encontramos. Então vamos lá recapitular. Então olha só. A obra começa no ano de 34. Vamos comigo fazendo conta. Logo no início do livro, Gesiel estava arando a terra. Nesse processo de arar, esse trabalho era feito o quê? Na primavera. Confere? Então estamos no ano de 34, primavera. Primavera seria março, abril ou maio. Então, como ele estava arando, a probabilidade é que fosse no início da primavera. Nesse mesmo período da primavera foi quando o pai tocou fogo nas terras de Licínio Minúcio, eles acabaram sendo presos, Abigail acabou indo para uma outra família, Gesiel foi preso e o pai veio a óbito, acabou desencarnando. E Gesiel passou 30 dias na prisão, então subentende que ainda estaremos aí na primavera. Ou talvez início do verão, quando ele foi para as galeras. Quando ele foi para as galeras, que no trabalho do navio, lá na página, nesse meu aqui, é a página 54. Agora, olha só o que ele viajou. Olha, no bojo escuro da embarcação, sua firmeza de fé não se modificara. Dividia o tempo entre os labores rudes e as sagradas meditações. A todos os pensamentos sobrelevava a saudade do ninho familiar, com a esperança de rever a irmã algum dia. Aí ele diz assim, de Corinto, a grande embarcação aproara em Cefalônia. Corinto é na própria Grécia. Então nós estamos aqui na Grécia. Então eles saíram de Corinto, que é uma cidade portuária, e foram para Cefalônia. ainda dentro, toda essa viagem aqui foi dentro da Grécia. Mas um navio enorme, grande, a remo, eles fizeram isso em um dia? Então já estava meses em movimento. Olha só, ele foi para Cefalônia, depois foi para Nicópolis, de onde deveria regressar aos portos da linha de Chipre. Chipre era uma ilhazinha bem perto da Palestina. Só para nós entendermos aqui. Quando eles vão para a ilha de Chipre, que é bem próximo já da Palestina, Chipre, uma ilhazinha. Nós vamos nos deparar com Chipre novamente. Agora, o que, que o nosso menino fez? Hoje nós vamos estudar, ele já está indo para onde? Para Jerusalém. Mas antes ele adentrou em Jope, não foi isso? Que é uma cidadezinha portuária. E aí ele vai se direcionar para Jerusalém. Jesus é da Galiléia, tá? Ele era chamado de Nazareno porque ele era da cidade, ele cresceu em Nazaré, mas ele nasceu em Belém. Então ele era do sul, por isso é que ele era chamado judeu. Todos que eram do sul eram denominados de judeus. Então ele nasceu em Belém, mas ele cresceu em Nazaré. Por isso que ele era chamado também de Galileu. Então Pedro era de Cafarnaum, a cidadezinha de Magdala, era tudo dentro da Galiléia. Então Galiléia nós vamos ter Nazaré, Naim, Caná, Tiberíades, né? Tiberíades, Magdala, Cafarnaum, Betsaida. Tudo isso aqui era da Galiléia. O que tinha na Galiléia era peixes, frutas e verduras. A intelectualidade não estava na Galiléia, a intelectualidade estava em Jerusalém. Por isso que não levava muito a sério Jesus. O que pode vir na Galiléia se não peixes e frutas? Então, sei lá, só tem gente ignorante, gente para plantar. E em verdade, a intelectualidade estava em Jerusalém. Nessa viagem dele, ele é solto aqui em Jope. E aquele ladrão recebe muito amorosamente, né? E aí ele vai ser conduzido agora para Jerusalém, porque Pedro saiu da Galiléia e veio ficar em Jerusalém, aonde Jesus foi morto. Por quê? Porque todos os judeus, em épocas comemorativas, eles tinham que vir para o templo de Jerusalém. Todos os judeus. Então, por exemplo, quando Jesus estava em Jerusalém, ele estava comemorando o quê? Era a Páscoa, que é a comemoração da libertação do povo que vivia no Egito, o povo hebreu. Foram quase 400 anos de escravidão. Então era uma comemoração. Então todos os judeus que estavam em todos os lugares vinham para... Então estava lotado Jerusalém quando Jesus foi crucificado. Lotado. E ele estava ali comemorando a Páscoa naquele dia. Entendemos isso? Então a Galiléia, a Samaria, todos são hebreus. Todos são hebreus. Do sul ele é denominado de judeu. Isso eram as duas tribos. E as 10 tribos do norte se denominaram samaritanos. Eles se dividiam em tribos. Mas o samaritano era também hebreu. A mesma nacionalidade. Nós somos amazonense e somos o quê? Brasileiro. Então a nossa nacionalidade é brasileira. O nosso estado, o Amazonas. Então no caso dele eles separavam. Eles eram hebreus, mas eles se separavam por tribo. Então as 10 tribos do norte se denominaram samaritanos. E eram 12 tribos. Os samaritanos odiavam os judeus. E os judeus odiavam os samaritanos. Todos eram a mesma nacionalidade. Samaritano eram hebreus também. Então vamos lá. Então nós estamos. Então ele nessa viagem, ele já deveria estar talvez 3 ou 4 meses. Por quê? Na página 54, o que ele vai dizer? Aqui na 54. Só para nós entendermos o tempo, tá? Tá aqui. Olha só. Ele diz assim, olha. De onde deveriam regressar aos portos da linha de Chipre, que é essa ilhazinha, bem próximo já da Palestina. Depois de ligeira passagem pela costa da Palestina. Lembra do mar? Consoante o itinerário organizado. Aí vem aqui, olha. Para aproveitar o tempo seco e tendo em vista que o inverno paralisava toda a navegação. Então, aqui, tempo seco, nós estamos no quê? Já em outono do ano de 34. Então, outono vai ser o quê? Setembro, outubro e novembro. Agora, no outono ainda dá um solzinho? Hã?
1: Dá
0: um solzinho.
1: Dá
0: um solzinho. Porque ele, quando ele chega em Jope, já é falado o quê? Que pela manhã, o sol, né? Então ainda tem ali um solzinho, ainda não é o inverno, tá bom? Mas continuamos ainda no ano de 34. Então, ele dentro do navio, nós já conhecemos o trabalho dele com o Sérgio Paulo, ele recuperou o Sérgio Paulo. E o próprio Sérgio Paulo, como o nosso menino Gesiel acabou adquirindo a enfermidade, ele seria jogado ao mar. Sérgio Paulo entrou em acordo com quem? Vamos lembrar os nomes.
1: Sérvio Garbo, que era o comandante.
0: Exatamente. Sérvio era o comandante e Lisipo era o feitor. Então, os dois entraram em contato com Sérgio Paulo e Sérgio Paulo pediu que entregasse Gesiel. E o próprio Sérgio Paulo realmente pegou o barco, disse assim, olha, eu vou fazer exercício, vou remar. E colocou Gesiel dentro, deu uma túnica, uma roupa a ele e deu um trocado, um dinheiro, talvez o que ele tinha, e soltou ele na praia. Lembro que eles estavam indo para Chipre e iriam voltar novamente para
1: Corinto.
0: E aí o nosso menino acabou com muita febre, um ladrão. Ele acabou fazendo amizade com o ladrão, entregou o dinheiro ao ladrão, perguntou se o ladrão não teria uma forma de ajudá-lo. E aí o ladrão passou a ser um

congregação. Então, nós estamos nesse momento em que o Efraim está entregando Jeziel aos braços de Pedro. Então, hoje nós vamos conhecer um pouquinho Pedro, tá bom? Vamos lá? Natural era que nem todos se curassem, o que obrigava o velho pescador a agasalhar consigo todos os necessitados, com carinho de um pai. Natural era que nem todos se curassem. Então, muitos o procuravam, adquiriam a cura e voltavam. Outros não conseguiam a cura e permaneciam dentro da instituição, dentro da casa. Recolhendo-se ali com a família, era auxiliado particularmente por Tiago, filho de Alfeu, e por João. Então, esse Tiago aqui é o Tiago menor, que não é o irmão de João. Por isso que ele coloca Tiago, filho de Alfeu. Então, esse Tiago aqui é o Tiago menor, irmão de Levi, que é o Mateus, e irmão de Judas Tadeu. Esse Tiago aqui é muito arraigado ao judaísmo, à cultura judaica. E lembra que o Tiago é irmão de Levi e que Levi era o cobrador de impostos, que é o Mateus, e que, de certa forma, ele tinha muito poder aquisitivo. O irmão talvez não fosse diferente. Na Idade Média, naquele período, a Igreja Católica teve que diferenciar. Essa história de menor e maior foi quando eles foram canonizados. Foi a Igreja que deu o título de maior e menor. Transformaram em santo, para poder distinguir. Mas isso não existia na época. Como que eles se identificavam? Tiago, filho de Alfeu, Tiago, filho de Zebedeu. Tiago, às vezes, denominado a cidade, entendeu? Então, esse Tiago aqui é o Tiago menor, o Tiago, irmão de Levi. O Tiago maior é o Tiago, irmão de João Evangelista, que não está aqui. E João, esse João aqui é o João Evangelista. É o João, filho de Zebedeu, irmão de Tiago maior. Tiago maior não está aqui, nós estamos só lidando com Tiago menor. Mas em breve, Filipe e suas filhas instalavam-se igualmente em Jerusalém. Esse Filipe era um dos 12 discípulos. Nós vamos encontrar em Boa Nova, no capítulo 5. Filipe era também pescador e era filho de Betsaida, da mesma cidade que Pedro e André. Então, a informação que nós temos de Filipe é essa dentro do Boa Nova. Ele era um pescador, era da mesma cidade de Pedro e André. Tá com Boa Nova aí? Olha só, capítulo 5. Olha aqui, ó. Pedro, André e Felipe eram filhos de Betsaida, de onde vinham igualmente Tiago e João, descendentes de Zebedeu. Então, esse Tiago aqui é o Tiago maior, irmão de João, o evangelista, que eram filhos de Zebedeu. E eles também eram da mesma cidade, a cidade de Betsaida. Gente, essas informações aqui, de graça, assim, ó, de graça, tá aqui, o Humberto de Campos, você não precisa fazer nenhuma escavação, nenhum esforço, o povo tá correndo, eu tô te dando de graça, tá aqui, ó. Porque os estudiosos, se você for estudar cientificamente, eles não têm ainda certeza de que Madalena foi ela que ungiu a cabeça do nosso Senhor Jesus. Eles não têm certeza se Mateus e Levi são as mesmas pessoas. Tem várias dúvidas que aqui nesse capítulo Humberto dá assim de graça. Quem foi o primeiro evangelista? Quem foi o primeiro a escrever? Porque a ciência diz que o primeiro foi Marcos no ano de 50 e pouco. Hoje eles já estão deduzindo, desconfiando que o primeiro foi o Mateus no ano 40. Nós sabemos que no ano de 34 já tinha anotações. Então, como nós não somos teólogos e não, e não estudamos, isso aqui a gente passa e diz, ah, que legal, olha.
Mas o povo que está caçando pergaminho, estudando, tentando fazer, pega o Novo Testamento, emenda aqui, emenda ali,